0: fazer uma análise técnica numa autarquia criada pela Prefeitura de Bodó, no Rio Grande do Norte, que autorizava o funcionamento de empresas de apostas. A autarquia foi fechada por determinação do Supremo Tribunal Federal, mas as bets ilegais continuaram atuando. De acordo com o ministro da Fazenda, Dario Durigan, a movimentação ilegal pode chegar a 50 bilhões de reais.
1: A gente identificou um grupo de 37 empresas que atuavam no ramo das bets ilegais. Houve uma movimentação, a princípio, de 50 bilhões de reais. Essa é uma das várias operações que serão feitas para combater bet ilegal, rigor total, tolerância zero, melhor dizendo, com as bets ilegais.
0: Segundo as investigações, além de movimentação financeira incompatível com rendimentos declarados, existem indícios de lavagem de dinheiro e sonegação fiscal. Na ação, os agentes estão apreendendo documentos, celulares, computadores, dinheiro em espécie e passaportes dos envolvidos. A operação envolve 9 auditores fiscais, 6 promotores de justiça, 10 servidores da Receita Federal, além de 28 policiais civis e militares. Reportagem Nazi Brum.
2: Para garantir a vida de meninas e mulheres, o governo do Brasil tem implementado diversas ações integradas de prevenção, fortalecimento das redes de proteção e punição dos agressores.
3: E os resultados começam a aparecer. Os meses de abril e maio apresentaram redução de feminicídios no Brasil.
4: O número de feminicídios no país caiu nos meses de abril e maio deste ano, quando comparado ao mesmo período de 2025. Nesses dois meses do ano passado, 262 mulheres foram mortas por machismo, possessividade dos companheiros ou outras razões relacionadas ao simples fato de serem mulheres. Nesse ano, foram 232 mulheres assassinadas nessas condições, uma redução de 11,45%. Em fevereiro, uma iniciativa do governo federal mobilizou os três poderes, executivo, legislativo e judiciário, para lançar o Pacto Nacional Brasil contra o Feminicídio. Na avaliação do secretário nacional de Segurança Pública, Chico Lucas, ações como essa contribuíram para que o Brasil apresentasse uma tendência de queda após 2 anos seguidos de aumento desse crime.
5: Quando há consolidação dos dados de janeiro a maio, a queda é da ordem de 0,47, o que mostra uma reversão da tendência de aumento e agora nós estamos, de fato, tendo uma diminuição do número de feminicídios.
4: Também está em andamento a Operação Mulher Segura, coordenada pelo Ministério da Justiça e Segurança Pública, em parceria com o Ministério das Mulheres, secretarias estaduais e municipais e as forças de segurança. A ação tem como objetivo cumprir, até o fim do ano, todos os mandados de prisão em aberto por crimes contra as mulheres. O secretário nacional de Segurança Pública, Chico Lucas, ressaltou os principais números da operação, que já está na segunda fase.
5: Só no mês de março e abril foram 6 mil prisões realizadas daqueles que descumpriam medidas protetivas ou tinham mandado de prisão em aberto. E as operações continuam. Na fase 2, agora no mês de junho, os 15 primeiros dias, já cumprimos centenas de mandados de prisão e fiscalizamos por milhares de agentes policiais as medidas protetivas de urgência.
4: Nos primeiros 3 meses desse ano, o Ligue 180, Central de Atendimento à Mulher, registrou um aumento de 24% nas denúncias de violência contra mulheres e 14% nos atendimentos, quando comparado ao mesmo período do ano passado. Reportagem Natália Koslick.
2: O Ministério da Saúde está ampliando os cuidados domiciliares no Brasil.
3: Foram habilitadas novas equipes do programa Melhor em Casa, que vão apoiar a reabilitação de pacientes.
2: Hoje, mais de 1000 municípios já são beneficiados pelo programa em todo o país.
6: Depois de uma internação, o desafio nem sempre termina quando o paciente recebe alta. Para quem precisa de reabilitação e acompanhamento especializado, sair de casa pode ser difícil e muitas vezes inviável. É o caso do Carlos Henrique, que sofreu uma parada cardiorrespiratória e desde então precisa de cuidados contínuos. A esposa, Luciene Sibela, conta como o atendimento domiciliar fez diferença na rotina da sua família.
7: Eu acho que a primeira palavra que me vem é segurança. Segurança de saber que você não está só e que você está com profissionais que vai te apoiar. Você veja hoje, eles chegaram aqui e já resolveram muitas coisas, né? E isso para nós é uma segurança muito grande, saber que você pode contar.
6: Para ampliar esse cuidado e reduzir as dificuldades enfrentadas pelas famílias, o Sistema Único de Saúde está fortalecendo o atendimento domiciliar realizado pelo programa Melhor em Casa. Foram habilitadas novas equipes multiprofissionais especializadas para apoio à reabilitação, que vão atender 21 municípios com menos de 20 mil habitantes. São profissionais de diferentes áreas da saúde. O coordenador-geral de atenção domiciliar do Ministério da Saúde, Tarcísio Nema de Aquino, explica que tipo de cuidados serão oferecidos.
8: Então é fisioterapeuta, terapeuta ocupacional, fonoaudiólogo, cirurgião dentista, farmacêutico, psicólogo, assistente social, nutricionista. Então são profissionais que integram a equipe para levar a reabilitação, né, a recuperação do paciente, o cuidado de nível especializado dentro do domicílio.
6: O atendimento é destinado principalmente a pacientes que receberam alta hospitalar, mas ainda precisam de acompanhamento intensivo para recuperar movimentos, autonomia e independência. O cuidado também ajuda a evitar novas internações e garante a continuidade do tratamento perto da família, explica Eliana Peixoto, fonoaudióloga da equipe de atendimento em Brasília.
9: A gente faz esse atendimento dando qualidade de vida para o paciente, melhorando a condição de atendimento dentro da família, ajustando a vida daquela família com aquela nova realidade de paciente, né? Acamado, instruindo. A nossa atividade dentro do lar do paciente é uma atividade de educação continuada.
6: A expansão das equipes do Melhor em Casa contou com investimento anual de 3.400.000 reais. Hoje, mais de 1.000 municípios já são beneficiados pelo programa em todo o país. Reportagem Pablo Mundim.
3: E como ouvimos aí na reportagem, o programa Melhor em Casa é fundamental para diminuir a hospitalização de pacientes em todo o país.
2: Mas o governo do Brasil identificou uma lacuna no cuidado continuado de uma parcela específica da população, os idosos.
3: Atualmente são 36 milhões de pessoas idosas, sendo 3 milhões com dificuldades de locomoção ou que têm restrição para sair de casa. Isso representa 10% da população idosa.
2: E para garantir um envelhecimento saudável, o Ministério da Saúde lançou hoje o Programa de Atenção Domiciliar à Pessoa Idosa, o PAD Brasil.
3: O investimento será de 163 milhões e 200 mil reais em 2026, com projeção de mais de 329 milhões de reais no próximo ano.
2: Na prática, o programa vai funcionar com equipes multiprofissionais, trabalhando em conjunto com as equipes de saúde da família.
3: O ministro da Saúde, Alexandre Padilha, detalhou como essas equipes vão atuar para dar suporte a pacientes e aos seus familiares.
10: Essas equipes vão lá, vão cuidar desse idoso que está acamado. Elas têm uma relação direta com os médicos, a família e comunidade, com os profissionais da atenção primária em saúde, mas passam a ter o papel específico de, todo dia, pegar o automóvel do programa, visitar o idoso acamado. Ou seja, com isso você consegue colocar mais um time para dar conta dessas visitas ao idoso acamado, que muitas vezes não sai de casa, não tem condições de sair de casa, muitas vezes o cuidador tem que ficar o tempo todo com ele lá. Então essas equipes vão fazer essas visitas, orientar melhor o cuidador, também cuidar do cuidador de uma certa forma.
2: Além do PAD Brasil, também foi lançada a Caderneta Brasileira da Pessoa Idosa.
3: O documento já está disponível em formato digital dentro da plataforma Meu SUS Digital, integrada à conta gov.br, e permite o acompanhamento dos dados de saúde do idoso.
2: Pesquisadores e startups da área de saúde agora contam com um novo guia para ajudar a transformar tecnologias em soluções disponíveis no SUS.
3: Os dispositivos médicos fazem parte da rotina dos serviços de saúde e incluem desde curativos e ataduras até próteses e tecnologias com inteligência artificial.
2: Atualmente, existem mais de 2 milhões de tipos diferentes desses dispositivos no mundo.
3: Segundo o Ministério da Saúde, o avanço tecnológico amplia as possibilidades de atendimento e contribui para melhorar a qualidade de vida dos pacientes.
2: A publicação reúne orientações sobre financiamento, pesquisa, desenvolvimento, regulação e incorporação dos dispositivos na rede pública de saúde.
3: O material está disponível gratuitamente para consulta em gov.br/saúde.
2: As ações de combate ao trabalho infantil alcançaram o melhor resultado da última década.
3: Mais de 4 mil crianças e adolescentes foram afastados dessa condição, especialmente as que estavam mais vulneráveis.
11: No Brasil, o trabalho infantil é proibido de forma geral para quem tem menos de 16 anos. Quem tem mais de 14 anos pode atuar, mas na condição de aprendiz. Para fazer cumprir a lei, os órgãos de fiscalização brasileiros têm trabalhado cada vez mais. Em 2025, 4.318 crianças e adolescentes foram afastados do trabalho infantil no Brasil. É o melhor desempenho dos últimos 10 anos, resultado das mais de 10 mil ações de fiscalização realizadas pelos auditores fiscais do trabalho. Os primeiros 4 meses de 2026 demonstram a continuidade desse trabalho, como explicou o coordenador de erradicação e fiscalização do trabalho infantil, Roberto Padilha.
12: Os dados parciais de 2026 apontam mais de 1.100 crianças e adolescentes afastadas do trabalho infantil, dados parciais até abril. Nesse mês de junho, estamos realizando um grande operativo nacional de combate ao trabalho infantil. Já estamos recebendo dados da fiscalização em diversos estados e com certeza teremos realmente um aumento nesses números de crianças e adolescentes retirados do trabalho infantil.
11: O foco é o combate aos casos mais graves. Esse trabalho é um esforço integrado do governo federal com redes de proteção social, conselhos tutelares e instituições parceiras. E as ações vão além de tirar as crianças e adolescentes de situações de trabalho. Elas garantem o direito básico dos menores de 18 anos de crescerem e se desenvolverem, livres de exploração ou violência. Michele Antunes, líder de projetos de uma fundação que luta pela defesa dos direitos da criança e do adolescente, explica a importância dessa medida.
13: A criança, ela precisa estar na escola, ela precisa estar brincando, ela precisa estar se desenvolvendo de uma forma muito saudável. Então, quando ela está dentro desse ambiente do trabalho infantil e sofrendo essa violação, consequentemente ela vai ter sim um desenvolvimento extremamente prejudicado e ela vai estar muito mais vulnerável a sofrer outros tipos de violação, outros tipos de violência, né?
11: Para denúncias de casos de trabalho infantil, o Ministério do Trabalho e Emprego disponibiliza um canal exclusivo, o sistema IP Trabalho Infantil, que pode ser acessado pelo endereço iptrabalhoinfantil.trabalho.gov.br. Reportagem Márcia Fernandes.
2: E é sempre bom lembrar, denúncias de casos de trabalho infantil também podem ser feitas pelo Disque 100, que é o canal de denúncias de violações de direitos humanos oficial do governo federal.
3: O presidente da República em exercício, Geraldo Alckmin, vetou integralmente o projeto que instituía o contrato do primeiro emprego.
2: Na prática, a proposta reduzia encargos trabalhistas e previdenciários para empregadores que contratassem jovens entre 18 e 29 anos sem experiência formal no mercado de trabalho.
3: De acordo com o veto publicado hoje no Diário Oficial da União, o projeto de lei era inconstitucional e contrariava o interesse público na formação educacional de jovens.
14: O presidente em exercício, Geraldo Alckmin, vetou integralmente o projeto de lei que criava o chamado contrato do primeiro emprego para jovens de 18 a 29 anos. A mensagem de veto foi publicada no Diário Oficial da União desta quinta-feira, 18 de junho. Segundo o governo federal, a proposta previa jornada de até 44 horas semanais, o que contraria a defesa da redução da carga horária de trabalho e dificultaria a conciliação entre emprego e estudos. O texto também concedia benefícios tributários e previdenciários aos empregadores, sem oferecer garantias adicionais aos jovens trabalhadores. Outro argumento apresentado é que a medida poderia desestimular a contratação por meio da lei da aprendizagem, considerada uma das principais portas de entrada para o mercado formal de trabalho. De acordo com o Ministério do Trabalho e Emprego, mais de 6 milhões de jovens já foram beneficiados pela modalidade nos últimos 26 anos. Em março deste ano, o país registrou mais de 700 mil contratos ativos de aprendizagem, o maior número da série histórica. Lucília Araújo para a Voz do Brasil.
2: Pois é, como nós acabamos de ouvir na reportagem de Lucília Araújo, a lei de aprendizagem profissional é a principal porta de entrada para jovens sem experiência no mercado de trabalho e ela vem registrando crescimento.
3: Segundo dados do novo Caged, só entre janeiro e abril deste ano foram quase 55 mil novas contratações.
2: O resultado foi impulsionado pela indústria e pelo fortalecimento de políticas de aprendizagem profissional, que respeita os horários escolares e os direitos dos adolescentes e jovens adultos.
15: O Brasil alcançou um recorde histórico. 726 mil jovens aprendizes com contratos ativos. Só nos quatro primeiros meses do ano foi registrado um saldo positivo de quase 55 mil novas contratações. A indústria liderou a geração de vagas, seguido pelos setores de serviços, comércio, construção civil e agropecuária. Os dados reforçam o crescimento da aprendizagem profissional como principal porta de entrada dos jovens no mercado de trabalho. A contratação é obrigatória para estabelecimentos de qualquer setor que tenham pelo menos 7 empregados em funções que demandem a formação profissional. Essas empresas devem preencher entre 5 a 15% do seu quadro de funcionários com jovens aprendizes. Podem participar quem tem entre 14 e 24 anos incompletos. De acordo com a lei da aprendizagem, o contrato tem caráter especial e duração máxima de 2 anos. O jovem aprendiz tem carteira de trabalho assinada e a garantia de direitos trabalhistas e previdenciários, além de proteções específicas. Cleide Lopes, para a Voz do Brasil.
3: Mais de 55 milhões de brasileiros já emitiram a carteira de identidade nacional.
2: O documento, que está substituindo gradualmente o RG, é mais moderno, seguro e completo.
3: E vale em todo o território nacional, com o CPF como número único de identificação.
16: No Brasil, mais de 1 milhão de carteiras de identidade nacional são emitidas por mês, segundo dados divulgados pelo Ministério da Justiça e Segurança Pública. O novo modelo está disponível desde 2022 e a emissão do documento pode ser agendada nos institutos de identificação dos estados e do Distrito Federal. O maranhense Alcemir Chaves de Araújo conseguiu marcar o atendimento com a ajuda da filha. Aos 74 anos, ele diz que quer trocar o documento para ter mais tranquilidade.
17: Aí a minha filha achou melhor tirar logo essa identidade nova, né? Porque a velha tava boa, né? Mas eu me apressei logo, digo, bora logo tirar logo isso. Aí eu acabei, fiquei logo livre, de cabeça fria, né?
16: Assim como Alcemir, mais de 55 milhões de brasileiros já emitiram a carteira de identidade nacional em todo o Brasil. A troca é obrigatória, mas o modelo antigo vale até 2032. Para a coordenadora geral de modernização tecnológica do Ministério da Justiça e Segurança Pública, Beatriz Figueiredo, a grande vantagem da carteira de identidade nacional é a utilização do CPF como número único de identificação.
18: Ela traz de novo uma identidade mais integrada, mais segura e mais moderna, porque ela substitui, vai substituir gradualmente o antigo RG, ela sim, que usa um número único, que é o número do CPF, que vai ser válido em todo o Brasil. Então a gente acaba com aquela possibilidade de ter um número de RG diferente em cada estado, e isso vai unificar a identificação pelo CPF, né? Que a gente tem um CPF único. Então isso reduz a duplicidade e aumenta muito a segurança dos nossos dados.
16: A versão digital da carteira, integrada ao gov.br, permite incluir outros documentos e registros do cidadão, como CNH, título de eleitor, dispensa militar, carteira de trabalho e cartão SUS. Para tirar o documento, é só acessar gov.br/identidade e agendar a expedição. É preciso apresentar a certidão de nascimento ou de casamento. A primeira via do documento é gratuita. Reportagem Gabriela Noronha.
2: 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Previsões do Instituto Nacional de Meteorologia, o INMET, confirmam que este ano vai ocorrer o fenômeno El Niño.
3: Isso significa risco de seca na faixa norte das regiões norte e nordeste, enquanto favorece grandes volumes de chuva no sul do país.
2: Por isso, o Brasil já está se preparando para eventos extremos. É o que afirmou o ministro Valdez Góes da Integração e do Desenvolvimento Regional durante o programa Bom Dia Ministro, produzido pela empresa Brasil de Comunicação, nessa quinta-feira.
19: Nós estamos com uma sala de situação já montada pelo governo federal, já existem 20 ministérios mobilizados, a Defesa Civil Nacional, o SEMADEM, o IMET e o INPE fazem reuniões frequentes, inclusive com as defesas civis estaduais e municipais de norte a sul deste país, ou seja, toda uma experiência já acumulada e uma preparação e uma determinação do governo do presidente Lula de que a vigilância, o monitoramento e a mobilização e os planos de contingência e a relação e proximidade com os estados e municípios está em curso.
3: Valdez Góes afirmou que o El Niño deve chegar ao Brasil a partir de julho e a Defesa Civil Nacional e seus sistemas de alerta estão de prontidão.
2: Órgãos ambientais como o IBAMA e o ICMBio também vêm trabalhando na prevenção aos incêndios florestais com a contratação de profissionais e a orientação a fazendeiros sobre o não uso de fogo.
3: Mais de 3 milhões de reais investidos na aquisição de alimentos para impulsionar a agricultura familiar e o abastecimento no estado do Pará.
2: A iniciativa da Conab, em parceria com os Ministérios do Desenvolvimento Social e do Desenvolvimento Agrário, busca combater a insegurança alimentar e nutricional no âmbito do Programa de Aquisição de Alimentos, o PA.
3: O presidente da Conab, Silvio Porto, destaca o impacto dessas medidas na segurança alimentar da região.
20: São 96 milhões de reais que nós investimos na aquisição de alimentos dos mais diversos aqui do estado do Pará, valorizando a cultura, a produção e a alimentação regional. Nós estamos, dessa forma, conseguindo valorizar essa produção que vem de assentamentos, da agricultura familiar, de extrativistas e indígenas.
2: Com os investimentos, mais de 140 toneladas de alimentos produzidos no estado serão destinadas a cozinhas solidárias e redes socioassistenciais, combatendo diretamente a fome na região.
3: Outro destaque é a modernização da unidade armazenadora de Ananindeua, que recebeu melhorias na estrutura e teve a capacidade ampliada para mais de 17 mil toneladas, como detalha Silvio Porto.
20: Nós saímos de 3.500 toneladas para 21 mil toneladas. Essa unidade armazenadora, ela se torna um polo relevante do ponto de vista do abastecimento aqui para o Pará, mas também para a região da Amazônia.
2: E essas foram as notícias do governo do Brasil.
3: Uma realização da Secretaria de Comunicação Social da Presidência da República.
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3: Fique agora com as notícias do Poder Judiciário e do Congresso Nacional. Boa noite.
2: Boa noite para você e até amanhã.
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22: STF decide que é inadmissível a validade de provas em processo envolvendo crime sexual quando ocorrer constrangimento da vítima durante audiência de instrução.
23: Crime da 113 Sul. STJ inicia sessão virtual para julgamento de recurso do Ministério Público.
22: Presidente do TSE afirma que discurso de ódio ameaça a democracia.
23: Boa noite, eu sou Marcela Luiza.
22: Eu sou Walter Lima.
23: Por unanimidade, o plenário do Supremo Tribunal Federal reconheceu a nulidade de provas produzidas em audiências sobre crimes sexuais quando a vítima é submetida a humilhações, constrangimentos e violações da dignidade.
22: O caso chegou ao Supremo em março do ano passado. O recurso foi apresentado pela defesa da vítima, que questionava a decisão do Superior Tribunal de Justiça, que rejeitou o pedido de nulidade da audiência de instrução.
23: O ponto central no STF foi sobre definir se uma prova produzida em ambiente de violação à dignidade da vítima pode ser considerada válida.
22: Com o reconhecimento da nulidade da audiência, o processo foi anulado e o caso deve retomar a fase de instrução na primeira instância.
23: STJ começa a sessão virtual de julgamento de recurso sobre o caso conhecido como crime da 113 Sul.
22: Esse crime se refere ao assassinato em 2009 do ex-ministro do TSE, José Guilherme Vilela, da esposa dele, Maria Carvalho Mendes Vilela, e da empregada da família, Francisca Nascimento da Silva.
0: Repórter Fátima Uchoa.
1: O crime ocorreu no apartamento da família, na quadra 113 Sul, em Brasília. Adriana Vilela, filha do casal, foi condenada por júri popular a 61 anos de prisão, acusada de ser a mandante dos assassinatos. Em 2025, a sexta turma do STJ anulou a condenação, acolhendo a alegação de cerceamento de defesa. O Ministério Público do DF recorreu desse entendimento e pediu agora que a condenação fosse restaurada e que a ré cumprisse imediatamente a pena. Mas vale ressaltar, na sessão virtual, os ministros da sexta turma não discutem a culpa ou a inocência de Adriana Vilela. O ministro relator Sebastião Rei Júnior votou para manter anulada a condenação. Se não houver pedidos de adiamento, a sessão virtual de julgamento deve permanecer aberta por 7 dias.
4: Presidente do Tribunal Superior Eleitoral afirma que discurso de ódio ameaça a democracia.
0: Ministro Cássio Nunes Marques reforça compromisso com eleições livres, inclusivas e seguras. Fábio Ruas.
5: A afirmação do ministro Cássio Nunes Marques foi durante a sessão plenária do TSE desta quinta-feira. Antes de iniciar os julgamentos, o presidente do TSE mencionou o Dia Internacional de Combate ao Discurso de Ódio, data instituída pela Assembleia Geral da ONU em 2021. Disse que a divergência de ideias é legítima e necessária, mas não pode ser confundida com ataques à honra, práticas discriminatórias ou tentativas de desumanizar adversários políticos.
4: Último dia da itinerância da Justiça do Trabalho na aldeia Manga, em Oiapoque.
0: Teve audiências judiciais e outros serviços de cidadania, tudo de graça. Rafael Silva.
24: A Justiça do Trabalho realizou 28 audiências judiciais presenciais, híbridas e virtuais na aldeia Manga nesse último dia de itinerância cidadania aqui com você. Indígenas de outras comunidades enfrentaram até 6 horas de barco para colocar um ponto final nesses processos trabalhistas, que envolvem questões como férias não pagas, saque de FGTS e recebimento de verbas rescisórias. Além disso, o polo de saúde da aldeia Manga ficou lotado ao oferecer atendimento médico, fisioterapêutico, psicológico e odontológico especializado. Neste sábado e domingo vai ser a vez de levar esses serviços à população da aldeia Espírito Santo, na mesma região. Para chegar lá, dessa vez, só de barco. O mutirão pretende fazer até 2.000 atendimentos.
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4: Uma boa noite.
0: E até amanhã.
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26: Eu sou Paula Groba.
27: E eu sou Humberto Pinheiro.
26: E estes são os destaques de hoje do Jornal do Senado, que começa agora.
27: PEC do Banco Central terá calendário de votação definido nos próximos dias.
26: Avança fiscalização mais rígida de pagamento mínimo por fretes rodoviários.
27: Senador defende escala 4x3 para profissionais da segurança e da saúde.
26: Boa noite.
27: Boa noite.
26: Avançou no Congresso a proposta que cria novas regras para garantir o pagamento do piso mínimo do frete rodoviário. O texto, que tem origem em uma medida provisória, foi aprovado pela comissão mista que analisa a MP.
27: A proposta seguiu para análise da Câmara dos Deputados. Repórter Marcela Cunha.
28: A proposta torna obrigatório o registro prévio das operações no Código Identificador da Operação de Transporte, o CIOT, com informações sobre carga, trajeto, valor e prazo de pagamento. O sistema deverá bloquear fretes abaixo do piso da Agência Nacional de Transportes Terrestres, que existe desde 2018, mas é frequentemente descumprido segundo os caminhoneiros. O senador Carlos Fávaro, do PSD de Mato Grosso, que presidiu os trabalhos da comissão mista que analisou a MP, afirmou que o texto busca equilibrar a valorização dos caminhoneiros e os custos do setor.
29: Tenho certeza que teremos, a partir então da conversão em lei dessa medida provisória, nós teremos um outro momento
6: aumento do transporte do Brasil, com segurança jurídica, com estabilidade financeira, com a satisfação dos transportadores e também das empresas que transportam.
28: O piso será reajustado quando os combustíveis variarem pelo menos 5%. Para o consumidor, o aumento dos preços não é automático, mas as empresas podem ter custos maiores e repassá-los aos produtos. O texto também cria piso salarial de R$5.000 para motoristas empregados em viagens longas e mantém a anulação de multas civis e administrativas por manifestações e bloqueios de 2022.
26: O senador Oriovisto Guimarães, do PSDB do Paraná, manifestou preocupação com a proposta de redução da jornada de trabalho da escala 6x1 para 5x2. O parlamentar afirmou que a

0: mudança pode gerar impactos econômicos em setores que operam de forma contínua, como a agropecuária.
1: Orelvício também argumentou que a medida poderia elevar custos de produção e influenciar os preços de produtos e serviços. O senador defendeu que o tema seja analisado com mais profundidade pelo Senado antes de uma deliberação.
2: Os países do Mercosul que passaram para essa escala fizeram transição em todos eles 8 anos. Nós queremos fazer em 1 mês ou 2. O que é de mais grave nisso tudo é que essa medida vai fazer com que a população mais humilde do nosso país trabalhe mais.
0: Já o senador Carlos Viana, do PSD de Minas Gerais, anunciou que vai apresentar uma emenda para garantir a escala 4x3 a profissionais da segurança pública e da saúde, como policiais, bombeiros, médicos e enfermeiros.
1: Segundo ele, a medida busca valorizar categorias que exercem em atividades essenciais e de alta responsabilidade. Repórter Lana Dias.
3: O senador Carlos Viana, do PSD de Minas Gerais, anunciou que vai propor a escala 4x3 para profissionais da segurança pública e da saúde, em forma de emenda a uma das propostas de emenda à Constituição, que trata da jornada de trabalho no país. Ele explicou que o objetivo é valorizar a atuação de trabalhadores como policiais, bombeiros, médicos e enfermeiros.
4: Eles há muito tempo pedem uma escala que seja mais humana, uma escala que seja mais suportável. Então é o momento, eu entendo, para que a gente possa valorizar as forças de segurança, principalmente valorizar o pessoal da saúde e dar a eles a possibilidade de discussão e chamar a atenção sobre essa escala que é muito pesada hoje em dia para a maior parte dessas categorias.
3: A princípio, a emenda seria apresentada à PEC, já aprovada na Câmara dos Deputados, que diminui a jornada para 40 horas semanais, com 2 dias de descanso. Mas Carlos Viana não descartou a possibilidade de incluir a sugestão na proposta da oposição, que permite acordos para jornada de trabalho flexível, baseada em horas, limitada a 44 horas semanais.
0: Por falta de entendimento sobre os vetos presidenciais, foi cancelada a sessão do Congresso que estava marcada para hoje. O anúncio foi feito pelo presidente do Senado, Davi Alcolumbre.
1: 90 vetos estavam na pauta. Mais detalhes com o repórter Márcio Maturana.
5: Foi cancelada a sessão do Congresso que estava marcada para esta quinta-feira, dia 18, com cerca de 90 vetos presidenciais, com 924 dispositivos e 11 projetos de lei do Congresso Nacional. O cancelamento foi explicado pelo presidente do Congresso, Davi Alcolumbre, numa entrevista coletiva.
6: Os líderes partidários da Câmara e do Senado não conseguiram se reunir para tratar especificamente dessa sessão do Congresso que estava marcada com 30 dias de antecedência. E temos um outro problema. Líderes da Câmara e líderes do Senado, do mesmo partido às vezes, estão pedindo para o governo pela manutenção do veto numa liderança e na liderança na outra casa pela derrubada do veto.
5: A pauta deve ser dividida em 3 sessões do Congresso, sendo a primeira em 15 dias, segundo Davi, e vai acontecer após reuniões com os líderes partidários.
0: E a proposta que amplia a autonomia operacional e financeira do Banco Central deve voltar aos debates no Senado. Após a aprovação do texto na Comissão de Constituição e Justiça, senadores passaram a cobrar a análise da matéria em plenário.
1: O presidente do Senado, Davi Alcolumbre, afirmou que vai definir nos próximos dias o calendário de votação da proposta. Repórter Bruno Lourenço.
7: O autor da PEC, senador Vanderlan Cardoso, do PSD de Goiás, lembrou que a Comissão de Constituição e Justiça votou a proposta em 10 de junho e o governo, que pediu de 1 a 2 semanas para analisar o texto, após 2 anos de reuniões com os senadores, já teve o tempo necessário para os eventuais ajustes.
8: Para que o Banco Central não pare, não entre em total colapso operacional, com prejuízos diretos à fiscalização do sistema financeiro nacional e do PIX, que atende de forma importante a todos os cidadãos brasileiros.
7: O presidente do Senado, Davi Alcolumbre, se comprometeu a definir um calendário de votação para a PEC até esta sexta-feira, dia 19.
9: Eu vou conversar com esses atores e vou tomar uma decisão na condição de presidente do Senado para ver qual é a data que eu vou colocar essa PEC para deliberação aqui no plenário.
7: A proposta de emenda à Constituição precisa passar por 2 turnos de votação no plenário, onde terá que receber a aprovação de 49 dos 81 senadores.
0: senadora Damaris Alves, do Republicanos do Distrito Federal, alertou para o aumento dos casos de violência contra pessoas idosas no Brasil. Em referência ao Dia Mundial de Combate à Violência contra a Pessoa Idosa e à campanha Junho Violeta, ela citou dados de órgãos oficiais que apontam crescimento das denúncias de agressões, negligência, abandono e violência patrimonial.
1: A senadora também chamou atenção para casos de violência sexual contra idosos e defendeu o fortalecimento das políticas públicas de proteção, além do endurecimento das penas para agressores e fraudadores, que tem como alvo aposentados e pensionistas.
10: E sabe aonde essas coisas acontecem? Especialmente a violência sexual? Nos abrigos, nos lares de acolhimento e dentro de casa, na hora do banho, na hora de trocar a fralda. O idoso muitas vezes não consegue falar, não consegue pedir socorro e sofre essa monstruosidade calado.
0: E especialistas e parlamentares discutiram no Senado um projeto que cria uma política nacional de enfrentamento à violência contra a mulher e transforma em lei medidas de proteção já adotadas no país.
1: O objetivo é garantir a permanência dessas políticas de proteção, mesmo com as mudanças de governo. A reportagem é de Patrícia Oliveira.
11: O Brasil registra uma média de 4 mulheres assassinadas por dia e esse número está aumentando. Só no primeiro trimestre deste ano, os casos de feminicídio cresceram 7,5% em relação ao mesmo período do ano passado. Um projeto transforma em lei e amplia as ações que já são executadas hoje para garantir a permanência dessas políticas de proteção, mesmo com as mudanças de governo. Para a gestora pública Mia Costa, apesar dos avanços na legislação, as medidas protetivas têm sido mais uma reação do que um impedimento à violência contra as mulheres.
12: Nós não estamos conseguindo chegar a tempo de impedir que essa violência aconteça.
11: A proposta do senador Paulo Paim, do PT do Rio Grande do Sul, prevê a integração dos serviços de atendimento, mais acesso ao acompanhamento psicossocial, a capacitação de profissionais e ações de prevenção.
13: É necessário construir uma política de Estado permanente, integrada e estruturada.
11: Entre as medidas previstas estão a expansão das unidades da Casa da Mulher Brasileira, a criação de unidades móveis para atender regiões sem serviço especializado e campanhas permanentes de conscientização.
1: Com edição de Paula Groba e trabalhos técnicos de João Lira, o Jornal do Senado fica por aqui. Acompanhe agora as notícias da Câmara dos Deputados. Boa noite.
0: Boa noite e até amanhã.
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15: Câmara aprova a criação de política industrial e tecnológica para o país.
16: Comissões proíbem graduação à distância para cursos na área da saúde.
15: Proposta de criminalização da misoginia pode ser votada ainda este mês.
17: Boa noite. A relatora do projeto que criminaliza a misoginia anunciou a votação da proposta para a última semana de junho. A repórter Maria Neves explica a versão atual da proposta.
18: De acordo com a coordenadora do grupo de trabalho que analisou o projeto sobre criminalização da misoginia, a deputada Tabata Amaral, do PSB de São Paulo, há acordo com os líderes partidários para votar a proposta no plenário da Câmara na semana do dia 29 deste mês. A parlamentar apresentou as alterações propostas ao texto que já foi aprovado no Senado. A principal mudança foi instituir penas para disseminação de ódio contra as mulheres pela internet. Para defender a importância da medida, Tabata Amaral lembrou o caso da jovem que morreu após ser jogada de uma ponte sem corda durante uma prática esportiva conhecida como rope jump, em São Paulo, e que, mesmo depois de morta, foi atacada nas redes.
19: Uma jovem de 21 anos foi morta de uma maneira absolutamente horrorosa, pavorosa. E nas horas seguintes, o que a gente viu na internet não é o que a gente aprendeu e a gente cresceu vendo, que é a solidariedade, que são as orações, que é a tristeza. A gente viu uma família, amigos enlutados, terem que lidar com pessoas criminosas. As redes sociais sugerir atos de violência, de estupro, de necrofilia. Fica mais um reforço da urgência desse projeto.
18: A proposta equipara a misoginia ao racismo, que dessa forma passa a ser um crime inafiançável e que não prescreve. A punição também é a mesma: reclusão de 2 a 5 anos e multa. Caso o crime seja cometido por meio da internet com o objetivo de obter vantagem econômica, a pena aumenta. A prática será punida com reclusão, que pode ir de 3 a 10 anos, mais multa. Essa pena maior será aplicada também quando o agente do delito for pessoa com audiência expressiva, influência pública ou capacidade ampliada de difusão do conteúdo em meio de comunicação ou plataforma digital. A punição também será maior se o crime de misoginia for cometido contra criança, adolescente, pessoa idosa ou com deficiência. Nesse caso, passa a ser de 3 a 7 anos e meio, mas a multa também é acrescida da metade. Deputadas de partidos de oposição foram contrárias ao projeto e argumentam que a medida pode ferir direitos fundamentais. A deputada Júlia Zanatta, do PL de Santa Catarina, sustenta que o projeto é um perigo para a liberdade de expressão e para a liberdade religiosa.
20: O texto admite punir manifestação contra mulheres enquanto grupo social, sem uma vítima determinada. Ninguém precisa ter sido ofendido, basta alguém entender que uma frase, um vídeo, uma pregação menosprezou as mulheres como coletivo. Isso que vão fazer aqui, se esse texto passar da forma que está, vai ser institucionalizar o crime de opinião sob o manto da defesa das mulheres.
18: Na versão aprovada, a misoginia é definida como prática, indução ou incitação de violência, de restrição ao pleno exercício de direitos ou de ofensa à dignidade da mulher em razão da condição de mulher. A expressão menosprezo às mulheres, que constava na versão anterior, foi retirada. Da Rádio Câmara de Brasília, Maria Neves.
15: Alexandre Lindemaia, do PT do Rio Grande do Sul, defende o fortalecimento de ações de combate ao feminicídio e à violência contra as mulheres, citando os 1.470 feminicídios registrados em 2025, perfazendo uma média de 4 por dia, com possível subnotificação de casos.
21: Alexandre Lindemaia cobra uma mudança cultural entre os homens, sublinha políticas públicas como o programa Mulher Viver Sem Violência e conclama a sociedade a se manter em permanente mobilização, além de exigir uma ação conjunta dos governos contra a violência.
14: Justiça.
15: A Procuradoria-Geral da República pediu e o STF confirmou a condenação do ex-deputado Eduardo Bolsonaro por coação no curso do processo sobre tentativa de golpe de Estado em 2022. Paulão, do PT de Alagoas, entende que a decisão assegura o respeito à soberania nacional e ao Estado de Direito.
21: Paulão avaliou que o STF analisou o processo com base na legislação e nas provas apresentadas. Para ele, nenhum agente político tem o direito de pressionar integrantes do Supremo ou de questionar ações das instituições brasileiras.
15: Marcel Van Hatten, do Novo do Rio Grande do Sul, volta a defender a revisão dos processos relacionados aos condenados pelos atos de 8 de janeiro de 2023. Ele considera que há pessoas submetidas a punições desproporcionais e cobra a apuração de supostos abusos de autoridade.
21: Marcel Van Hatten também questiona a demora na análise de medidas aprovadas pelo Congresso para alterar a dosimetria das penas aplicadas aos condenados. De acordo com ele, a situação gera insegurança jurídica e sofrimento para as pessoas afetadas pelos processos.
15: Glauber Braga, do PSOL do Rio de Janeiro, retoma seu mandato após 6 meses de afastamento. Sua primeira providência foi solicitar ao STF a apuração de denúncias envolvendo o orçamento secreto e a responsabilização dos envolvidos, caso as irregularidades sejam confirmadas.
21: Glauber Braga solicita também à Corregedoria da Câmara que investigue a origem de mais de R$460 mil encontrados com um parlamentar. Ele reafirma seu compromisso de continuar fiscalizando e cobrando mais transparência na Câmara.
2: votação.
4: A Câmara aprovou um projeto que cria política industrial para o país. O repórter Antônio Vital tem os detalhes de como será a medida.
22: A Câmara dos Deputados aprovou o projeto que cria uma política industrial para o país, com previsão de subsídios para empresas, preferência para aquisições de produtos nacionais pelo governo, metas de produção e eficiência e linhas de financiamento. O projeto, apresentado pelo deputado Heitor Xu, do PSD do Rio Grande do Sul, estabelece que cada presidente da República terá que elaborar uma política industrial, tecnológica e de comércio exterior, com objetivos e metas. Essas prioridades deverão ser aprovadas pelo Congresso Nacional. O texto estabelece que a política será elaborada levando em conta a redução das emissões de gases do efeito estufa e a transição para fontes renováveis de energia. Prevê ainda que serão definidos indicadores para mensurar se os objetivos estão sendo atingidos. De acordo com o relator da proposta, deputado Rodrigo Hollenberg, do PSB do Distrito Federal, as principais economias do mundo têm políticas de incentivo para a indústria, enquanto no Brasil a participação do setor no produto interno bruto caiu nos últimos 40 anos. Em 1985, a indústria representava 36% do PIB, percentual que caiu para 12% em 2020. No plenário, o projeto foi criticado por deputados do Novo e do Missão. Para o deputado Kim Kataguiri, do Missão de São Paulo, a proposta dá poder ao governo de beneficiar as empresas e setores que quiser com incentivos fiscais ineficientes.
23: Eu chamaria esse projeto ou de bolsa atraso ou de bolsa milionário. Primeiro, do porquê bolsa milionário. A gente já tem 200 bilhões de reais em privilégios tributários concedidos para grandes empresários que têm poder de lobby dentro desse Congresso Nacional e no Palácio do Planalto. E uma das principais políticas colocadas aqui são justamente as subvenções e as desonerações fiscais que fracassaram como política pública no nosso país.
22: Além de prever subsídios e linhas de financiamento para empresas que produzem conteúdos nacionais, a proposta dá preferência de até 30% nas licitações públicas para produtos feitos no Brasil. Também reforça o direito do país retaliar na mesma moeda países que impuserem taxas injustificadas para a produção nacional. O relator do projeto, o deputado Rodrigo Hollenberg, defendeu a necessidade de uma política de Estado para a indústria.
24: Os Estados Unidos têm política industrial, a União Europeia tem política industrial, a China tem política industrial, a Índia tem política industrial e nós não podemos ter política industrial. Nós queremos aqui ter uma política industrial de Estado e não de governo. Foi ouvindo o setor industrial que considera esse projeto um marco para o desenvolvimento da indústria nacional.
22: O projeto que cria uma política industrial para o país seguiu para análise do Senado. Da Rádio Câmara de Brasília, Antônio Vital.
2: Economia.
21: Zé Vitor, do PL de Minas Gerais, afirma que indicadores de endividamento das famílias, inadimplência de consumidores e empresas e o aumento da dívida pública e da carga tributária desmontam o discurso do governo sobre o possível ciclo virtuoso da economia brasileira.
25: No entendimento do parlamentar, a atual gestão manipula dados para maquiar os problemas econômicos cuja origem está na má administração do Estado. Zé Vitor defende o protagonismo do parlamento para redirecionar o país com base na responsabilidade fiscal e na eficiência.
21: Em seu discurso de posse, Santim Roveda, do União do Paraná, defende uma gestão pública com menos impostos, corte de gastos e privilégios, estímulo ao desenvolvimento econômico e apoio ao empreendedorismo. Ele alertou ainda para o endividamento das empresas e dos brasileiros.
25: Santim Roveda afirmou que a população espera resultados concretos dos governos com a geração de oportunidades, renda e melhoria na qualidade de vida. Como exemplo de ação administrativa positiva, ele cita a redução do IPV em seu estado, com retorno de dinheiro para o bolso do cidadão.
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2: Transportes.
21: Os deputados aprovaram a obrigação de pagamento do piso mínimo de frete para caminhoneiros. O repórter Marcelo Larcher nos conta quais as medidas previstas na proposta do governo e as modificações.
3: A Câmara dos Deputados aprovou medida provisória que obriga o cumprimento do peso mínimo do frete por quem contratar caminhoneiros autônomos. Além de reforçar os mecanismos de fiscalização do pagamento do frete, o texto aprovado institui um piso salarial nacional de R$5.000 por mês para motoristas de longa distância. O texto final, apresentado pelo relator, deputado Zé Trovão, do PL de Santa Catarina, também prevê anistia das multas aplicadas a transportadores de cargas, empresas e motoristas que participaram das manifestações e bloqueios ocorridos depois das eleições de 2022. A medida provisória está em vigor desde março, mas precisa ser votada pela Câmara e pelo Senado para virar lei. A proposta do governo reforça a fiscalização da política nacional de pisos mínimos do transporte rodoviário de cargas. Obriga o registro de todas as operações de frete por meio de um código identificador.

0: roubaram o caminhoneiro na cara dura. E de quem eu estou falando? Do famoso, o homem que não tem um caminhão, que nunca dirigiu um caminhão, mas que leva 30, 40, 50% do frete do caminhoneiro.
1: O texto final da medida provisória também dá prioridade para transportadores autônomos de cargas e cooperativas de transporte de cargas no acesso a financiamentos e incentivos do Procargas, o programa criado para estimular o setor de transportes. Depois de aprovada pela Câmara, a medida provisória seguiu para análise do Senado. Da Rádio Câmara de Brasília, com informações de Antônio Vital, Marcelo Larcher.
2: Desenvolvimento Regional.
3: Marcon do PT comemora ações do governo federal para a reconstrução do Rio Grande do Sul, ressaltando a entrega de moradias em Viamão e a assinatura de ordens para a construção de mais de 2.000 casas em municípios gaúchos.
4: Marcon ressalta que as cidades contempladas foram atendidas independentemente das posições ideológicas de suas lideranças, demonstrando o compromisso da atual gestão com o Estado, fortemente atingido por eventos climáticos e com a população que necessita de habitação.
3: Valdenor Pereira, do PT da Bahia, comemorou os 37 anos de emancipação de Bom Jesus da Serra, Lagoa Real e Mirante, os 146 anos de Jacaraci e os 149 anos de Brumado, municípios vinculados à área de atuação de seu mandato.
4: Valdenor Pereira saudou moradores, lideranças e representantes dos poderes municipais pelas comemorações entre os dias 7 e 13 de junho. Ele cumprimentou ainda os participantes da plenária virtual sobre violência de gênero e políticas públicas voltadas para as mulheres.
3: Ao assumir o mandato, Paulo Soares, do Podemos de São Paulo, declarou representar os municípios do interior paulista. O parlamentar garante que vai atuar em defesa da saúde pública, das instituições filantrópicas, das APAES e de uma maior descentralização dos recursos públicos.
4: Paulo Soares também defende medidas para reduzir filas de espera por consultas, exames e cirurgias no Sistema Único de Saúde. Segundo o deputado, é necessário fortalecer hospitais filantrópicos e atualizar a tabela do SUS para ampliar a capacidade de atendimento à população.
2: Educação.
3: Soraya Santos, do PL do Rio de Janeiro, cobra a aplicação de leis de combate à violência escolar. Ela cita casos recentes de agressão e defende que as escolas registrem as ocorrências junto aos órgãos competentes para garantir proteção aos estudantes.
4: A congressista se preocupa com os estímulos à violência e com a formação de gangues entre jovens. Soraya Santos recorda que a segurança escolar passou a ser uma meta específica da educação e defende a conscientização da população como instrumento para enfrentar o problema.
2: Saúde.
3: A Comissão de Constituição e Justiça aprovou proposta que proíbe graduação à distância para cursos da área da saúde. A repórter Paula Bittar acompanhou a discussão sobre a matéria.
5: A Comissão de Constituição e Justiça da Câmara aprovou uma proposta que proíbe a realização de cursos de graduação da área da saúde e de educação física na modalidade de ensino à distância. O relator na comissão, deputado Orlando Silva, do PCdoB de São Paulo, ressaltou o direito à saúde previsto na Constituição e afirmou que os cursos da área exigem o desenvolvimento de habilidades que são ligadas ao contato direto com o paciente, materiais biológicos ou ambiente clínico, e que o modelo à distância, mesmo que preveja momentos práticos, pode se mostrar deficiente em proporcionar uma experiência supervisionada indispensável para a segurança do paciente e a qualidade dos serviços. A deputada Cristo Nieto, do PL do Rio de Janeiro, por outro lado, disse que a proibição pode prejudicar muitas pessoas.
6: Impedir uma modalidade de ensino à distância, isso pode ser um cerceamento, inclusive, da própria liberdade de muitos de quererem fazer e adotar esse tipo de modalidade, até por situações específicas. Tem, por exemplo, que pessoas que trabalham fora, que talvez não tenham condições de estarem ali em loco na faculdade e podem muito bem querer adotar essa modalidade EAD.
5: Já a deputada Talíria Petroni, do PSOL do Rio de Janeiro, se posicionou de forma contrária ao ensino à distância para esses casos.
7: Acho que isso pode, muitas vezes, popularizar o acesso ao ensino superior, garantir uma ampliação do acesso à educação, mas nos casos de saúde é algo que eu não consigo compreender como há um grupo que acha natural que você tenha médicos se formando por EAD, enfermeiras se formando por EAD.
5: A proposta que proíbe a realização de cursos de graduação da área da saúde e de educação física na modalidade de ensino à distância já pode seguir para análise do Senado, a não ser que haja recurso para votação.

0: pelo plenário. Da Rádio Câmara, de Brasília, Paula Bittar.
1: Homenagem.
2: Doutor Fernando Máximo, do PL de Rondônia, presta homenagem aos 115 anos da Assembleia de Deus no Brasil, comemorados hoje. Ele realça a atuação da igreja na transformação espiritual e social e fala do apoio a famílias e pessoas em situação de vulnerabilidade.
0: Doutor Fernando Máximo elogiou a atuação de lideranças religiosas de seu estado e do país, destacando o trabalho desenvolvido em benefício das comunidades e manifestou seu desejo de que a instituição continue expandindo suas atividades e alcançando mais pessoas.
1: Relações Exteriores.
2: Chico Alencar, do pessoal do Rio de Janeiro, defende uma solução diplomática para o conflito no Oriente Médio. O parlamentar analisa que ações militares durante acordos de paz agravam a instabilidade na região.
0: Chico Alencar também critica posições adotadas pelo governo norte-americano em política externa e imigração. Ele pede respeito à soberania dos países, à democracia e aos direitos humanos como princípios fundamentais para as relações internacionais.
2: Termina agora o Jornal Câmara dos Deputados, produzido pela Rádio Câmara, com trabalhos técnicos de Wellington Teles e apresentação de Val Monteiro e Márcio Aquilissardi. Uma boa noite para você.
0: A Voz do Brasil volta amanhã. Boa noite.
1: 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Boa noite.

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1: Alô amigos, alô amigas, muito mais, muito boa noite. Que bom ter de ser a sua companhia.
2: 10:01.

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2: Boa noite. Uma sexta-feira com aumento progressivo das nuvens. Temperaturas entre 14 e 13 graus durante o período da tarde e vai seguindo com aumento da nebulosidade. Tem previsão de chuva, isoladamente a formação de alguns temporais durante a tarde e turno da noite por conta do avanço de uma nova frente fria de fraca intensidade. Chove o dia todo no sábado e no domingo o tempo melhora. Na segunda, uma nova frente fria avança sobre a região sul do Brasil, provocando chuva, trovoada, isoladamente a formação de alguns temporais, queda na temperatura. Importante estar ressaltando que essa queda ela é um pouco mais acentuada. Ela deve estar trazendo uma massa de ar polar, que é a mais forte do ano até o momento. E ela pode trazer formação de geada mais ampla em todo o estado, geadão, e temperaturas negativas. Outra questão que é importante estar ressaltando é que nós vamos ter condições aí para ter geadas mais amplas em todo o estado, mas a condição de neve ainda é muito pequena, a chance é muito remota, está faltando ingredientes. Então a gente vai esperar mais um pouco para falar sobre essa questão. Peter Scheuer, meteorologista, com a previsão do tempo.

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2: 10 e 18.
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0: cuidado com o amanhã. Ele tem a estranha mania de ser tarde demais.
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8: 10:33. 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
10: 10:51.
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0: Muito, mas muito boa noite. É bom ter a sua companhia. Muito obrigado.

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2: Lages realiza no próximo sábado, dia 20 de junho, um mutirão de vacinação contra o HPV, voltado a adolescentes e jovens de 9 a 19 anos. A central de imunização no centro da cidade funcionará em regime de plantão, das 8 da manhã até as 5 horas da tarde, sem fechar ao meio-dia. A campanha de intensificação segue na rede municipal até o dia 30 de junho. O imunizante do SUS previne contra o papiloma vírus humano, causador de verrugas genitais e de cânceres de colo do útero, pênis, ânus, boca e garganta. O foco da mobilização são jovens que estão com o esquema vacinal em atraso ou que não se vacinaram na idade recomendada. Além do plantão de sábado, as doses continuam disponíveis em dias úteis no Hospital e Maternidade Tereza Ramos, no Cresça e em todas as unidades básicas de saúde que possuem sala de vacina ativa. É necessário a apresentação de documento de identificação do jovem e a caderneta de vacinação. A Polícia Rodoviária Federal em Santa Catarina realiza, na manhã de sexta-feira, uma operação de fiscalização e orientação na BR-101 para marcar os 18 anos da Lei Seca no Brasil. A ação integrará bafômetros e atividades educativas, incluindo o uso de óculos especiais que simulam a perda de reflexos por embriaguez, em uma parceria com a Arteres Litoral Sul e a Escola Pública de Trânsito de Joinville. O balanço estatístico da PRF aponta que em Santa Catarina, os primeiros 5 meses de 2026 somaram 264 acidentes associados ao consumo de álcool, resultando em 238 feridos e uma morte. No período foram aplicados 107 mil testes, com 111 flagrantes de embriaguez, 2 mil recusas e 74 prisões de motoristas que atingiram um limite criminal, apresentando sinais visíveis de alteração. A legislação brasileira prevê para infração de alcoolemia, que é a combinação de álcool e volante, ou a recusa do teste, uma multa de R$ 2.934,70, a retenção do veículo e a suspensão do direito de dirigir por até 12 meses. 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Para a Hora da Notícia, Evandro Giotto.
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7: 11:05. 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
8: Seja feliz com o que você tem, não sofra com o que não tem, mesmo que queira conseguir.

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8: 11:19.
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0: Cuide o melhor que puder do seu hoje. Todos os seus amanhãs passam por ele.

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6: 11:33. 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
0: Muito, mas muito boa noite. É bom ter a sua companhia. Muito obrigado.

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4: 11:47.
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1: 11:55.
2: Seus sonhos não precisam de plateia. Eles só precisam de você. Muito, mas muito boa noite. Que bom ter ele ser a sua companhia.
1: 11:56.

Sua companhia é muito, mas muito especial. Tá chegando por aqui o Madrugadão com a seleção musical muito, mas muito bacana. Boa noite, muito obrigado.

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meia-noite e nove. 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
1: Meia-noite e 50.

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2: 1:03.

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1: 1:09.

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1: 1:26.

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1: 1:30.

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1: 1:38.

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2: 2:03.

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1: Ei, parceiro, mas demoremos, hein? 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
1: 2:28.

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1: 2:38.

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1: 12:55.

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1: 3 e 7.

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1: 3:13.

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1: 3:28.

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1: 3:34.

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1: 3:38.

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2: 3:58.

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2: 4:16.

4 e 18.

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2: 4:23.

0: não tem perdão.
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3: 4:38.

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1: 4:44.

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1: 4:53.

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Espírito Santo e com licença, patrão celestial. Vou chegando despacito enquanto servo amargo das minhas confidências. Porque ao romper da madrugada e o descambar do sol, preciso campear por outras invernadas e repontar do céu a força e a coragem para o entreveiro do dia que passa. Eu bem sei que qualquer guasca bem pilchado, de faca, rebenque e esporas, se não se afirma nos arreios da vida, não se estriba na proteção do céu. Ouve, patrão celestial, a oração que te faço. Ao romper da madrugada e o descambar do sol, tomara que todo mundo seja como irmão. Ajuda-me a perdoar as afrontas e não fazer aos outros o que eu não quero para mim. Perdoa-me, Senhor, porque rengueando pelas canhadas da fraqueza humana, de quando em vez, quase sem querer, me solto por ter afora. Eita, potro chucro renegado e caborteiro. Mas eu te garanto, meu Senhor, quero ser bom e direito. Ajuda-me, Virgem Maria, primeira prenda do céu. Socorre-me, São Pedro, capataz da estância gaúcha. Mas para fim de conversa vou te dizer, meu Deus, mas somente para ti, que a tua vontade leve a minha de cabresto para todo sempre até a querência do céu. Amém.

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1: Bom dia, minha irmã, bom dia, meu irmão ouvinte, aqui do Momento Esperança, no Alma Cabocla, nessa manhã de bênção, manhã de sexta-feira, bênção da água, bênção dos doentes, nesse 19 de junho. Meus irmãos, minhas irmãs, nesta manhã, somos chamados e chamadas em torno da palavra do Senhor, reunindo-nos como filhos e filhas do mesmo Deus, para iniciarmos esse nosso dia. Ele é a nossa vida, Ele é a nossa esperança e salvação. Confiando no seu amor e perdão, iniciemos esse dia meditando a palavra de Deus, onde encontramos que o verdadeiro tesouro encontra-se junto de Deus. E é exatamente isso que garantimos quando vivemos a partir dos ensinamentos e dos exemplos deixados por Jesus, um tesouro no reino dos céus. Jesus chama nossa atenção para o acúmulo de riquezas e bens materiais nesta vida. São realidades fugazes e passageiras. É preciso, portanto, juntar tesouros no céu. Fazemos isso quando baseamos nossos valores, nossas escolhas e nossas atitudes em nosso Mestre e Senhor, Jesus Cristo. Se onde está o teu tesouro, aí está também o teu coração. É necessário, então, estarmos atentos àquilo que consideramos mais importante e essencial, pois isso revela onde estão nossos valores, nossas expectativas e nossas esperanças. Meus irmãos, minhas irmãs, rezemos nesta manhã para que os governantes promovam a justiça e combatam a ganância, favorecendo os pobres e protegendo os mais vulneráveis. Rezemos para que cada um de nós escolha os tesouros do céu, vivendo com simplicidade, com fé e com o coração voltado para o que tem valor eterno. Preparemos-nos assim para a oração, a bênção da água, a bênção dos doentes, a bênção do dia.
2: Cura, Senhor, onde dói. Cura, Senhor, bem.
1: Oremos. Cuida bem, Senhor, daqueles que estão à minha frente. Cuida

0: espírito e do corpo, para que possamos nos aproximar de vós com o coração puro e receber dignamente a vossa salvação. Querida irmã, querido irmão ouvinte, que do momento de esperança no Alma Cabocla, Deus te guarde onde estiveres, Deus te guie por onde andares, Deus te ilumine naquilo que decidires e em todos os dias da tua vida, pela intercessão de Nossa Senhora dos Prazeres, mãe e companheira de caminhada do povo serrano, Deus nos abençoe, abençoe os doentes, abençoe a água e nos proteja sempre. Em nome do Pai, do Filho e do Espírito Santo. Amém.
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1: E seguimos com Alma Cabocla na apresentação de Serginho Delis, nesta manhã de sexta-feira, 19 de junho de 2026, uma temperatura de 9 graus. E seguimos aqui com a melhor seleção para você. Está acompanhando aqui a número 1 do Ibope, os quatro Galdérios, Trancão de Livramento. 6 e 2, bom dia.

Renegendo, nós enverga, mas não quebra, e também os quatro Galdérios, Trancão de Livramento, 6:08, e seguimos em frente. Adeus, Mariana, é com César Oliveira e Rogério Melo. Já já a previsão do tempo com Peter Scheuer, 6:08.

0: 6:10.
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2: Agora 6:14, o momento de conversar com o Peter, saber como é que o tempo vai se comportar para esta sexta-feira e final de semana. Meu amigo Peter, bom dia.
3: Bom dia para você, Sérgio, bom dia para todos, tudo certo, meu amigo?
2: Por aqui tudo certo, e com meu amigo aí está tudo bem também?
3: Sim, tudo certo por aqui,
2: Muito bem, que bom. Peter, depois de uma semana aí de geada, de gelo nas madrugadas, aqui em Lages, nublado e um vento soprando. Como é que vai ficar as condições do tempo para hoje e esse final de semana, hein, Peter?
3: Não, no geral vai seguindo com o tempo mais instável. Tem uma frente fria que está se organizando, vem se deslocando sobre parte da região sul do Brasil. Deve promover um dia mais fechado e com previsão de chuva a partir aí da tarde, turno da noite. E essa chuva, ela pode pontualmente vir acompanhada de algum temporal isolado. Mas é chuva mesmo, alguma ventania, queda na temperatura. Amanhã chove ao longo do dia, intercalando com algumas breves melhorias. E durante o decorrer aí dessa sequência aí de domingo, o tempo é bom. Frio de manhã, só que é um frio de boa. É, em torno aí dos seus 5, 8 graus, durante o período da tarde máximo, em torno aí dos seus uns 17, 18 graus. Na segunda, uma nova frente fria polar deve derrubar as temperaturas. Tem previsão de chuva, alguns temporais localizados não podem ser descartados na sequência aí da segunda. Terça, quarta, quinta, sexta, uma massa de ar frio polar deve proporcionar temperaturas mínimas próximas ou abaixo de zero, valores negativos, e que deve favorecer a formação de geada ampla. A condição de neve, assim, por enquanto, ainda continua indefinida, está muito, assim, fora do padrão, assim, teria que ter mais algumas variáveis, mas se fosse para ter alguma neve, alguma chuva congelada, seria algo bem isolado ali na terça-feira, mas é algo, assim, muito pontual mesmo. Os modelos, eles já tiraram bastante, assim, praticamente nenhum está mantendo. Mas mesmo assim, vai ser muito frio a próxima semana, vai ser uma semana bem clássica, bem típica de inverno, e a temperatura baixa em todas as regiões. Sérgio.
2: Muito bem, meu amigo Peter, a gente vai monitorando as condições do tempo através das suas informações. Agradecemos a sua participação, nosso encontro marcado aqui no Alma Cabocla na próxima segunda-feira, mas durante toda a programação o Peter está com a gente aí. Meu amigo, uma ótima sexta-feira para você e tudo de bom.
3: Obrigado, meu amigo. Ótima sexta-feira para você. Tudo de bom. Até mais.
2: Até mais, então. Peter e as condições do tempo aqui no Alma Cabocla. Então vamos se preparar, porque na próxima semana, como o Peter falou, claro, é cedo para falar em neve, mas já falar em chuva congelada aí. Então dá para se ter uma noção que vai ser uma semana fria mesmo. Nós vamos acompanhar as previsões do tempo aí com o Peter. E seguimos com o programa Alma Cabocla, agora com o Leonardo Gaúcho. Música linda demais. Céu, sol, sul, terra e cor. Olha a hora, 6:18.

6:26, o Leonardo com idas e voltas e o Leonardo Gaúcho, céu, sol, sul, terra e cor. E daqui a pouquinho tem aí a charadinha da semana, porque amanhã tem sorteio, um vale compras de R$100. Daqui a pouquinho a charadinha. Enquanto isso, os Fagundes, tropeiro velho.

0: Campeiro Velho com os Fagundes aqui no Alma Cabocla, 6:30. Não perca a hora, 6:30.
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2: E a charadinha do tio Zé está no ar, amanhã tem sorteio e a charadinha é oferecimento das Óticas Diniz, onde você está sempre em primeiro lugar, óculos de grau e de sol com as melhores marcas, valores acessíveis e boas condições de pagamento. 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Em um aquário tinha 10 peixinhos, mas 5 morreram afogados. Quantos peixes sobraram? Vamos lá então. Em um aquário tinha 10 peixinhos, 5 morreram afogados. Sobrou quantos? 3221-3148, opção 1, tá bom? Resposta, nome completo, bairro e boa sorte. Só vai concorrer quem responder lá no interativo. 3221-3148 na opção 1, tá bom? Então, combinado. Alcenir Chagas chegando por aqui, bom dia, meu amigo. Marisa Amaral também, bom dia pra você. O Antônio Antunes, bom dia. O Osni, obrigado aí pela sintonia. Bom dia, é o Edson Mendes Ferreira de Timbé, Tijuca, Santa Catarina. Tá com acertando máquina e ouvindo a Rádio Clube. Opa, obrigado aí pelo carinho, amigo, trabalhando e ouvindo aqui o Alma Cabocla, tá certo? Seguindo juntos aí, porque o Alma Cabocla está apenas começando. Mari Costa também chegando por aqui, quem mais vem chegando? A dona, deixa eu ver aqui o nome, não é dona, é a Margarete. Opa, obrigado pelo carinho, este povo querido, acompanhando sempre a nossa programação. Quem mais vem chegando por aqui? O pessoal mandando mensagem de bom dia. Antônio Arruda, tudo bem com você, meu amigo? Opa, ótima sexta-feira. Vamos que vamos juntos aqui no Alma Cabocla, com a programação musical da nossa central de conteúdos. Central de Produções da Rádio Clube. Traia véia, hein? Sinônimos e Se Deus Me Ouvisse. 6:37, instante só de

0: com alma cabocla, só de gaita. 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
1: E chegou o momento, só de gaita, e vamos esquentar esta manhã de sexta-feira. O Felício disse que já arredou lá o sofá da sala, tá lá na frente da lareira, mateando, mas que vai deixar do lado a cuia ali e vai dançar com a patroa. Mari Sinone chegando por aqui também, disse que tá com a bota aí já ilustrada. Aparecida aqui do centro, disse que vai pegar o maridão aí e vai pra sala dançar. Então vamos lá, só de gaita. Os Filhos do Rio Grande, Domingueira Gaúcha. Não perca a hora, 18 para as 7. We'll be right back.

0: Eita, bom demais aqui no Sol de Gaita, Gildinho com Desconfiado, agora 6:47 e este momento é um oferecimento da MM Macedo. 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Utilize também, o Tio Juca e a Dona Loreci estão lá com aquele mate quente nessas manhãs frias. 6:48.
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0: 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Elcio José vem chegando com tudo, porque hoje tem o Brasil em Campo, Elcio.
2: Alô, turma! Hoje é sexta-feira. Pois é, rapaz, sexta-feira que tem jogão pela Copa do Mundo. O Brasil, depois de fazer uma estreia não muito boa, a qual não agradou muita gente, volta a campo hoje, 9:30 da noite. 9:30 da noite, lá na Filadélfia, Estados Unidos. O Brasil enfrenta a seleção do Haiti pela segunda rodada, fase de grupos da Copa do Mundo. E um detalhe, hein? Brasil deve ganhar. Se ganhar, já vai garantir a classificação aí para a próxima fase da Copa do Mundo. Não esqueça hoje, 9:30 da noite, Brasil e Haiti. Curta, vamos torcer para o Brasil. Um abraço a todos que estão ouvindo a Rádio Clube.
0: Muito bem, Elcio José lhe retorna com mais informações e você acompanha tudo no SCCSBT, canal 10.1.
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7: E a Prefeitura de Lages realizou a entrega do primeiro Parque Pet Place do município. Localizado no bairro Copacabana, o novo espaço foi projetado para proporcionar lazer, recreação e bem-estar aos animais de estimação e seus tutores.
8: Esta é mais uma importante ação de política pública municipal voltada à causa animal. Com investimento de R$275 mil, o parque ocupa uma área construída de 750 metros quadrados.
7: E a prefeitura também inaugurou a nova quadra de grama sintética e uma praça anexa no bairro Santa Mônica, um espaço destinado ao esporte, lazer e convivência da comunidade.
8: A obra recebeu investimento de R$450 mil com recursos de emenda parlamentar e aporte financeiro do governo do estado.
7: E a prefeita Carmen Zanotto assinou a ordem de serviço que autoriza a construção da quadra de esportes e melhorias na Escola Municipal de Educação Básica Nicanor Rodrigues Goulart, no bairro Bom Jesus.
8: O investimento é de R$197 mil, com recursos financeiros públicos do governo do estado. Durante o evento, o município também realizou a entrega simbólica de novos uniformes escolares para 7 unidades de ensino daquela região.
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9: A Prefeitura de Lages pagou os seguintes valores na produção e na veiculação desse anúncio: R$188,15.
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14: Agora, faltando 7 para as 7.
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14: Muito bem, seguimos com o programa Uma Cabocla. Cláudio Pereira chegando por aí, nosso amigo Cláudio, que é sempre o responsável aí pelos flashes comerciais aqui na programação da Rádio Clube. Vem chegando pro seu bom dia, meu amigo Cláudio, bom dia.
15: Muito bom dia, Serginho, bom dia, ouvintes do Alma Cabocla, né? Todos da cidade, do interior, onde quer que você esteja trabalhando ou nos dando carona aí no seu veículo. Né, se agasalhar bem, se cuidar, a criançada que vão para a escola, que o frio tá, hoje tá temeroso, né?
14: Pois é, não deu aquela geada como deu durante a semana toda aí, mas se preocupar, Cláudio, porque a próxima semana vai ser mais frio ainda.
15: Mais frio ainda, mas nós, lajeando não sente frio, ele fica arrepiado, né?
14: Não, só arrepia, né? Cláudio, e tem pessoas de aniversário hoje?
15: Hoje tem uma pessoa muito especial, né? Minha esposa Vera, está de aniversário hoje. Dona Vera, um beijo, feliz aniversário, muitos anos de vida. Que Deus abençoe, né? Ilumine sempre com saúde, paz, alegria. Coisa boa, né?
14: Muito bom fazer aniversário.
15: 19 anos, eita coisa.
14: Na flor da idade, né, Cláudio?
16: É, tá com dentinho de leite, né?
14: Tá, né? Ô, dona Vera, um abraço pra senhora de Serginho e família.
15: Isso.
14: E claro, e do maridão Cláudio Pereira. Coisa boa. Tem presente, né, Cláudio?
15: É, tendo com saúde e o resto é Deus que ajude, né?
14: Isso.
15: É verdade. Mas e todos que estejam de aniversário hoje também, né? Verdade. A esposa do Mar, a esposa e namorado, namorada e esposa já, o do Márcio, que trabalha no primeiro andar aqui, mora no Guarujá também, que tá fazendo aniversário hoje, né?
14: Opa, parabéns, então.
15: Parabéns pra ela também. Pessoal. Enfim, e parabéns pra você, Serginho, pelo modo que conduz aí o programa Alma Cabocla, você que é o titular aí do programa Show do Sábado, sempre, né, com aquela alegria, o trabalho. É, nota 10.
14: Obrigado, Cláudio, pelo carinho. A minha admiração também a você, companheiro de anos e anos aqui do Grupo SCC, Cláudio Pereira aí, sempre com aquela alegria. O Cláudio que faz as blitz, né, Cláudio?
15: A blitz, flash.
14: Da Rádio Clube.
15: Onde a Clube está?
14: Digital é com o Cláudio sempre.
15: E hoje nós vamos estar lá pro lado do Cerrito, se Deus abençoasse. Vamos estar lá, né?
14: Aí é quando?
15: Hoje à tarde, né?
14: Hoje à tarde, muito
15: junto
14: bom.
15: Junto com a equipe Boticário.
14: Pessoal lá do Bote.
15: E do Bote.
14: Muito bom, Cláudio Pereira.
15: Ontem estava de aniversário o Marquinhos, né? Marquinhos do Boticário.
14: Opa, parabéns.
15: Filho da dona Cisi. É, rapaz. Então, aguardem nós aí. Vai estar tá eu e o Coxilha Rica.
14: Eita, o Coxilha agora tá fazendo parceria com você, né?
15: É, tá. É, né? Pois é. Ninguém merece, mas...
14: Se não é o Coxilha, é o Fernandinho.
15: É, não, que dupla.
14: Eita, Cláudio Pereira aí com a gente. Agora faltando 4 para as 7, vamos lá. Com o Elton Saldanha, Rio Grande, tchê.

0: Roberta Miranda. É meu. Seu amor ainda é tudo e Elton Saldanha, Rio Grande. Agora 7:03.
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4: Agora 7:07 e o Amarildo Volpato vem com a cotação do mercado agrícola, Volpato.
5: Bom dia.
4: Bom dia.
5: Sexta-feira e a gente chegando logo cedo com a cotação Epagri Cepa, mel silvestre 11,50 e o mel de Bracatinga R$ 16. A soja 115,18, milho amarelo R$ 59,13. Feijão preto vai se mantendo na cotação da semana. Teve uma alteração lá na terça-feira e esta sexta permanece o preto a R$ 203,75 e o carioca R$ 271,67. Vaca gorda R$ 10,50 e o boi gordo R$ 12,25. Eu volto já com mais informações aqui no Alma Cabocla. Bom dia.
4: Muito bem, Amarildo Volpato, bom dia para Eni Macedo, bom dia para o Mauro Mazieiro, bom dia pessoal em Porto Alegre, ouvindo a Rádio Clube pela internet. Quem é? Povo trabalhador do Morro Grande mandando abraço é o Fábio Pereira. Tá feito o registro, meu amigo. Obrigado. A Célia Aparecida, bom dia para você, Célia. Pessoal mandando mensagem aqui lá de Caxias do Sul. Léo Rodrigues, muito bem. É a Rádio Clube Atravessando Fronteiras. O Jorge no Santa Helena, obrigado aí pelo carinho, pela audiência. Todo mundo acompanhando a número 1 do Ibope, que é o Alma Cabocla. E vem chegando para vocês, é o momento de bandas, hein? A Champion. 35 anos de sucesso, vamos lá, 7:08, bom dia.

0: a banda fazendo parte aqui do Alma Cabocla também, são sucessos de 35 anos aí, da banda Champion, não perca a hora, agora é 7:14.
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10: E agora com mais informações do esporte, ele que tá motivado aí com o jogo do Brasil, nosso amigo Elcio José.
11: Alô, amigos do esporte, aquele abraço. Olha só, Caçador, Imbituba, Inter de Lages, Manchester de Joinville, Pedra Branca de Palhoça, Porto de Porto União. São as 6 equipes que vão participar da Série B do Campeonato Catarinense, que terá início no mês de setembro. A forma de disputa, os 6 clubes jogarão entre si em turno único. Os 4 primeiros vão avançar para a semifinal. Aí, na fase semifinal, terão jogos de ida e volta. Lembrando que somente o campeão terá vaga para a Série B em 2027. Falando de esportes na Clube, narrador Elcio José, tenha todos um bom dia.
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0: João Chagas Leite, Ainda Existe Lugar, agora 7:25. 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Um bom dia vai para o pessoal chegando por aqui, lá em Monte Alegre. Vânia Ribeiro, obrigado pela sintonia, minha amiga. A Dona Infância no bairro da Penha, bom dia. Dona Claudete chegando por aqui, bom dia para todos da Rádio Clube. A Glória chegando por aqui. Ô Glória, tudo bem? O pessoal lá no bairro Copacabana, obrigado pela sintonia. Márcio Perrone, bom dia, meu amigo Márcio. Está sempre ligadinho aqui na número 1 do Ibope. Angelita também, bom dia para você. Bom dia aí para o pessoal da Barbearia Cardoso. Quem está chegando por aqui é o nosso amigo Roberto. Ô Roberto, tá tudo bem? E acompanhar que está aí o homem do cavalo branco, é? É o nosso amigo Cardoso, Carlão, chegando por aqui também com essa touca aí que vou te contar, que não passa nem neve, né, meu amigo Carlão? 7:26, 7:26, e atenção, a charadinha da semana está no ar, amanhã tem o sorteio de um vale compras no valor de R$100 dos supermercados Bastos, a charadinha da semana, então vamos lá, facinho, hein? Em um aquário tinha 10 peixes, 5 morreram afogados, sobrou quantos? Então vamos lá. Um aquário tinha 10 peixinhos aí, 5 acabaram morrendo afogados, coitadinhos, né? E sobrou quantos? Para responder, 3221-3148, na opção 1, nome completo, bairro e a resposta. E boa sorte, amanhã, 7:45 tem sorteio, tá? 1, 2, 3 com eles, Gian e Giovanni. De uma caça...

0: dois, três, com Jean e Giovanni aqui no programa Uma Cabocla, 7:30. Adilson Oliveira vem chegando com os destaques do setor policial. Adilson, bom dia.
1: Bom dia, aos ouvintes da Clube. Um homem foragido da justiça foi preso ontem pela Polícia Militar no município de São José do Cerrito. As informações sobre essa ocorrência no setor policial, no Jornal da Clube, primeira edição.
0: Muito bem, Adilson, a partir das 8:00 aqui na número 1 do Ibope.
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0: Os familiares estão comunicando o falecimento de João Daniel Ramos Pereira, ocorrido ontem. O corpo está sendo velado na Capela São Pedro, sala legado. A celebração de despedida, hoje, às 9:00 na mesma capela, e seguindo logo após para o sepultamento no cemitério Nossa Senhora da Penha. A funerária São Pedro comunicou o falecimento de João Daniel Ramos Pereira. Familiares estão comunicando o falecimento de João Daniel Ramos Pereira. O falecimento ocorrido ontem. O corpo está sendo velado na Capela São Pedro, sala legado. A celebração de despedida, hoje, às 9:00, na mesma capela, e seguindo após para o sepultamento no cemitério Nossa Senhora da Penha. A funerária São Pedro comunicou o falecimento de João Daniel Ramos Pereira.

0: Agora 7:31.
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0: E as informações vêm chegando com ele, Amarildo Volpato. Bom dia, Volpato.
2: Bom dia, Serginho. Um abraço a todos que estão conosco. Corpo de homem que desapareceu após pular em rio para tentar salvar a mulher é encontrado em Itajaí. Filho passa mal ao ver a mãe ser socorrida e os dois morrem com uma diferença de 10 minutos. Também tudo sobre a Copa do Mundo, hoje no SCC SBT, Brasil e Haiti. No portal SCC 10 Rádio Clube, você vai ter todas as informações sempre atualizadas. Gripe já causou 69 mortes em Santa Catarina este ano. Vacine-se. Isto e muito mais você vai conferir no portal SCC 10 Rádio Clube. Serginho Deli.
0: Muito bem, Amarildo Volpato, sempre atualizando as informações para o nosso querido ouvinte.
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12: Agora às 7:36.
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12: E seguimos em frente na apresentação de Serginho Delis. José Florencio está de férias, mas logo, logo retorna aqui no Alma Cabocla. E vamos em frente. O Fabiano Sá está chegando por aqui lá da Barra Velha e está mandando aquele abraço para o seu irmão Fernando, que está de aniversário, é isso? Hoje completando mais um ano de vida, então tá bom. Um abraço, saúde, vida longa ao Fernando e os demais aniversariantes do dia aí. É o desejo de todos nós da Rádio Clube, quem está completando mais um ano de vida. Falou do meu jardim é com eles, os campineiros. Não perca a hora, 7:38.

0: agora, 20 para as 8.
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0: Mateadores, com Márcio Correia, Vaneira Véia, aqui no Alma Cabocla, não perca a hora, 8:16.
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0: E seguimos com Alma Cabocla, a charadinha do tio Zé, essa semana está no ar, vamos lá, amanhã valendo um vale compras dos supermercados Bastos, o gênio da economia no Guarujá e também no bairro Vila Nova, a charadinha da semana, vamos ver se a Cris que está chegando por aqui acerta, porque tá facinho demais, hein, Cris? Bom dia para você, a Maria tá de folga hoje? Coisa boa, então, tem que descansar mesmo, né? A charadinha da semana, vamos ver se o Rodrigo acerta também. No aquário, Rodrigo Silvério tinha 10 peixinhos, 5 morreram afogados. Sobrou quantos peixes nesse aquário aqui, né? Então, é a charadinha. Tinha 10 peixinhos no aquário, 5 acabaram morrendo afogados, né? Coitadinhos, né? Infelizmente, não sabem nadar, então, sobrou quantos nessa conta aí? É a charadinha da semana. Amanhã tem sorteio. Para responder, 3221-3148, opção 1, nome completo, a resposta e o bairro. O Rodrigo e a Cris que ficaram pensando, o que será que deve ser? Como que é essa conta aí? Vamos lá, amanhã a gente descobre. 11 para as 8, o André e Adriano, Paixão de Peão.

Fim de baile, meu amigo Evandro Jopo, chegando por aí também para auxiliar nas matérias dos jornais. O Evandro Jopo que apresenta aí sempre o Clube Interativa, mas antes aí o Conexão Saúde com a Shaina, logo após o Jornal da Clube, na segunda edição, a partir da 1:30. Rodrigo Silvério, um abraço aqui, vai para a Letícia Souza, lá do Vila Marisa. Letícia respondendo a charadinha, mas é no 3221-3148, tá bom? Vai lá na opção 1 e vai arriscar um vale compras amanhã de R$100 dos supermercados Bastos. Começa a agradecer o seu carinho, a sua audiência. Ótima sexta-feira a todos, fiquem com Deus, bom final de semana. João Luiz Correia, Fandango em Soledade. Agora faltando 6 para as 8.

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0: Oi, oi, bom dia. Chegamos na sexta-feira, hoje que é dia 19 de junho, ano 2026, dia de Brasil e Haiti pela Copa do Mundo. Hoje que é dia do cinema brasileiro, do migrante, dia internacional para a eliminação da violência sexual em conflito, dia mundial de conscientização sobre a doença falciforme, também dia nacional do luto e dia mundial do albatroz. Sobre o tempo, temos 9 graus na temperatura agora em Lages, não tão frio quanto ontem, no que diz respeito à temperatura. Aí tem aquela questão da sensação térmica, do vento soprando, que deixa um pouquinho mais frio do que a gente tem na temperatura real, né? Pois é, Urubici marca 8 graus, São Joaquim também 8, e Painel marcando 8 graus. Na verdade, a maioria dos municípios aí marcando 8 graus na nossa região. Um pouquinho mais quente, digamos assim, é em Bom Jardim da Serra, com 10 graus. O Serginho olhou para mim e disse: nossa, que quente. Na apresentação de Michael Lovatti, sonoplastia de Sérgio Delis, está no ar o Jornal da Clube na primeira edição.
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0: STF anula a absolvição de empresário no caso Mariana Ferrer. Santa Catarina entra em alerta para doenças respiratórias. Lages conclui o asfaltamento da Avenida Castelo Branco. Anitta Garibaldi suspende os atendimentos dos postos de saúde no período da tarde. E no esporte, chegando ele com destaque, Elcio José.
2: Você vai conferir comigo daqui a pouquinho o que rola nesta sexta-feira, dia 19, na Copa do Mundo 2026.
0: E ainda, estuprador condenado é preso em ação conjunta das polícias civil e militar.
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0: Vamos lá então, convertendo para você, o dólar está sendo negociado em R$ 5,16. Convertendo 5,16. Temos ainda o valor do euro, repassando para você, R$ 5,91. Ainda por aqui, temos também os preços do setor agropecuário, eles que são atualizados pela Epagri. Feijão carioca, preço médio, R$ 271,67. O feijão preto,

0: 203 com 75. Feijão vermelho, 260. O milho, R$ 59 com 13 centavos. A soja, R$ 115 com 18 centavos. E o trigo, R$ 64 com 33 centavos. Os preços são da saca de 60 quilos no Planalto Sul. O boi gordo, 12 com 25 quilo. A vaca gorda, 10 com 50 o quilo.
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0: O Supremo Tribunal Federal anulou a absolvição do empresário André de Camargo Aranha no caso envolvendo a influenciadora Mariana Ferre. A decisão foi unânime e determina que o processo volte à Justiça de Santa Catarina para uma nova fase de instrução e julgamento.
2: O Supremo Tribunal Federal decidiu nesta quinta-feira anular o processo que absolveu o empresário André de Camargo Aranha da acusação de estupro da influenciadora digital Mariana Ferre. O crime teria ocorrido em 2018 na boate Café de la Musique em Florianópolis. Com a decisão, o caso volta à Justiça de Santa Catarina e o juiz e o promotor originais estão impedidos de participar do novo julgamento. O STF julgou recurso da defesa de Mariana, que alegou ter sido humilhada durante a audiência de instrução do processo. Em 2020, o advogado do acusado questionou as roupas e a vida sexual da influenciadora, cenas que viralizaram nas redes sociais. O voto condutor foi o do relator Alexandre de Moraes, seguido por mais 7 ministros: Nunes Marques, Dias Toffoli, Flávio Dino, Carmen Lúcia, Gilmar Mendes, Edson Fachin e Luiz Fux. Moraes afirmou que houve revitimização e tratamento cruel e desumano contra Mariana, sem qualquer reação do promotor ou do juiz.
3: Não há nenhuma dúvida de que houve total desrespeito aos direitos fundamentais da vítima, houve revitimização, houve um tratamento cruel, desumano, com total anuência do promotor. O promotor, pelo jeito, estava de férias. E não há dúvida de que a audiência foi humilhante, que a audiência foi atentatória aos direitos da vítima.
2: O ministro Luiz Fux criticou duramente o magistrado da Justiça catarinense, Hudson Marcos, destacando que ele não nasceu para a magistratura. Carmen Lúcia classificou a conduta do juiz como imoral e inconstitucional e lembrou que muitas vítimas de estupro deixam de denunciar por vergonha. Ao encerrar o julgamento, o presidente da corte, Edson Fachin, proclamou o resultado.
4: O tribunal, por unanimidade, deu provimento ao recurso extraordinário com agravo para declarar a nulidade da audiência em que ocorreu a oitiva da vítima, bem como de todos os atos processuais subsequentes, inclusive a sentença de primeiro e segundo graus do Tribunal de Justiça do Estado de Santa Catarina, e para determinar que nova instrução seja realizada com o substituto legal do juiz e membro do Ministério Público, bem como a sequência do regular processo com sua imediata retomada, independentemente do trânsito em julgado.
2: O caso teve consequências além do processo. Em 2021, foi sancionada a Lei Mari Ferre, que pune atos contra a dignidade de vítimas de violência sexual em audiências. O juiz Hudson Marcos recebeu advertência administrativa do Conselho Nacional de Justiça em 2023. Pedro Lacerda.
0: O governo federal está intensificando o trabalho conjunto com estados e municípios para reduzir os impactos do El Niño. A preocupação é garantir o abastecimento, assistência e a resposta rápida diante de possíveis eventos climáticos extremos.
5: Com a chegada do El Niño, o governo federal articula ações com estados e municípios para preparar o país e a população para possíveis eventos extremos no segundo semestre. Segundo o ministro Valdez Góes, o diálogo entre os entes federativos é permanente. De acordo com o ministro, mesmo com a experiência e os avanços tecnológicos, é difícil prever com exatidão o impacto desses eventos extremos. Por isso, é preciso se antecipar.
6: Precisa, olha, que o combustível nos sistemas isolados de energia para 3 meses de uso, 4 meses de uso, chegue antes da estiagem chegar. Que alimentos que possam ser guardados, né, preservados ali, na comunidade, nos mercantis, nos comércios, porque para quando chegar no período mesmo da estiagem, muitos casos você só vai ter acesso por helicóptero.
5: O ministro Valdez Góes participou do programa Bom Dia Ministro da EBC nesta quinta-feira. Ele destacou o sistema Defesa Civil Alerta, que não exige cadastro da população, e reforçou a importância de que os planos cheguem ao conhecimento das pessoas.
7: Se uma autoridade emite um alerta, você tem que respeitar. Agora, para você respeitar, você tem que conhecer, conviver, você tem que participar, você tem que aprender a lidar com aquilo. Então, nós chamamos de cultura do risco. O Brasil está se organizando cada vez mais e criando uma cultura do risco.
5: De acordo com o IMET, as condições do El Niño já estão estabelecidas e o fenômeno deve se intensificar até o verão, podendo chegar a ser um dos mais fortes desde 1950. O El Niño pode provocar estiagem nas regiões norte e nordeste, enquanto o sul do país deve registrar chuvas acima da média. Gabriel Brum.
0: Agora 8 horas com 11 minutos, 8:11. O Ministério da Saúde lançou um programa que vai levar atendimento domiciliar para idosos em situação de vulnerabilidade, com doenças crônicas ou dificuldades de deslocamento. O investimento previsto pelo governo federal é de R$500 milhões até o ano de 2027.
8: O Ministério da Saúde lançou nesta quinta-feira, no Rio de Janeiro, o PAD Brasil, Programa de Atenção Domiciliar à Pessoa Idosa. A iniciativa inédita tem como objetivo fortalecer a atenção domiciliar à população idosa na área da atenção primária à saúde. O investimento do governo federal será de R$500 milhões até 2027. O programa vai levar equipes de saúde às residências de usuários idosos, especialmente aqueles com limitações de deslocamento, além de doenças crônicas, fragilidade ou maior vulnerabilidade clínica e social. Entre as ações previstas estão atendimentos com equipes de diversas especialidades, avaliação global da pessoa idosa, elaboração, execução e monitoramento de um plano de cuidados e orientação e apoio às pessoas cuidadoras de idosos. Podem integrar essas equipes de profissionais, psicólogos, nutricionistas, cardiologistas e geriatras, entre outros especialistas, atuando em conjunto as equipes de saúde da família. O ministro da Saúde, Alexandre Padilha, destacou que o programa representa um avanço nos cuidados com as pessoas idosas.
9: Dá um salto, avançar ainda mais no papel do SUS em cuidados idosos, das idosas do nosso país. A gente sabe que o SUS já é um grande espaço de acolhimento dos idosos e idosas, né? A nossa atenção primária em saúde, quando a gente vai em qualquer unidade básica de saúde, grande maioria, quem mais utiliza essa unidade básica de saúde são as pessoas que têm mais de 60 anos, por hipertensão, por diabetes, qualquer doença crônica, problema de saúde mental.
8: O ministro reforçou ainda que o programa também é voltado para atenção aos cuidadores das pessoas idosas.
9: Ajudar não só o idoso, mas quem cuida do idoso também, porque não é fácil o papel do cuidador e da cuidadora, que às vezes é uma filha, é uma neta, ou às vezes alguém que é contratado.
8: Além disso, o ministro falou sobre a necessidade de mudança de foco no atendimento primário de saúde, diante do aumento da expectativa de vida da população brasileira.
9: A gente precisa se reorganizar, precisa pensar nos medicamentos, precisa reorganizar o serviço de saúde, né? As nossas unidades básicas de saúde, elas foram criadas num período onde o foco principal nosso era as crianças que estavam morrendo, vacinação, o nascimento dos bebês, esse era o foco principal da criação das nossas unidades básicas de saúde.
8: Ainda de acordo com o Ministério da Saúde, o objetivo é levar o projeto a pelo menos mais 5 capitais de diferentes regiões do país ainda este ano. Ao todo, pouco mais de 2.700 municípios já solicitaram a adesão ao programa. Carolina Pessoa.
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0: Agora 8 horas com 14 minutos. Soeni Cardoso Borges, de 54 anos, foi absolvida em júri popular da acusação de homicídio contra o marido, Carlos Emir Meyer, de 48 anos, em julgamento realizado em São Bento do Sul. O júri reconheceu que ela agiu em legítima defesa. O Ministério Público de Santa Catarina informou que não pretende recorrer da decisão. O casal era conhecido por atuar em ações beneficentes vestido como Papai e Mamãe Noel. E o caso ocorreu em 2020 na residência da família em Campo Alegre. Bom, o inverno começa oficialmente nesse fim de semana, domingo, e já chega aí com uma onda de frio intensa em Santa Catarina, marcando o início da influência do fenômeno El Niño. A previsão indica que os impactos no clima devem aparecer de forma gradual ao longo da estação.
10: O inverno de 2026 no Hemisfério Sul começa oficialmente no domingo, dia 21 de junho, às 5 horas e 24 minutos da manhã. Em Santa Catarina, após uma última semana de outono com baixas temperaturas, uma nova massa de ar frio deve influenciar o clima no início da estação. O sistema tem potencial para atuar de forma mais abrangente no território catarinense. O meteorologista da Secretaria de Estado da Proteção e Defesa Civil, Caio Guerra, projeta.
11: A gente realmente já teve um início, parece que o inverno veio uma semana aí antecipado, então essa semana já teve temperaturas mais frias, mas nessa semana que vem, no início aí do inverno, a gente tem uma nova massa de ar fria que vai se estabelecer aqui no estado. Então ali por volta da terça, quarta-feira, o frio vai intensificando e a gente novamente deve registrar temperaturas negativas. Mas diferente do que a gente teve essa semana, a temperatura negativa ela foi muito pontual, então a gente teve ali nos picos, né, da região da Serra, em Bom Jardim, Urupema, mas quando a gente vai para a região ali do município, as temperaturas não ficaram tão baixas quanto nessas regiões mais elevadas, dessas estações mais pontuais ali no alto do morro. Já na semana que vem, o que a gente vê nos modelos é que essas temperaturas negativas devem ser de forma mais ampla, incluindo atingindo regiões ali do oeste, meio oeste, Planalto Norte. Então vai ser um início de inverno aí com uma entrada de uma massa de ar polar mais significativa.
10: A influência do fenômeno climático El Niño, com evolução gradual de intensidade ao longo da estação, deve impactar nas características do inverno em Santa Catarina, diminuindo a duração das ondas de frio e elevando os volumes de chuva. O meteorologista da Secretaria de Estado da Proteção e Defesa Civil, Caio Guerra, detalha.
11: A tendência é um inverno um pouco mais quente e também um pouco mais chuvoso. Como o fenômeno El Niño ele se estabeleceu há pouco tempo, os efeitos dele não vão ser tão significativos assim como a gente espera no final do ano. Agora, nos próximos meses, a gente espera uma mudança gradual e essas chuvas um pouco mais frequentes. Isso faz também com que as temperaturas não caiam tanto. Noites mais nubladas costumam segurar as temperaturas um pouco mais elevadas, como se fosse um cobertor. E você também tem esses dias mais chuvosos. Aí, por outro lado, durante a tarde, às vezes você tem uma maior sensação de frio por conta da chuva. Essas chuvas mais frequentes não significam desastres, porque é um pouco mais de chuva numa estação seca. Já as massas de ar frias polares que trazem essas temperaturas muito baixas, talvez elas sejam menos frequentes, né? Então a gente deve ter sim episódios de frio intenso, mas por conta do fenômeno El Niño, elas não devem ser nem tão frequentes e nem tão duradouras.
10: O inverno segue até o dia 22 de setembro, quando inicia oficialmente a primavera de 2026. De Florianópolis, da Rede de Notícias Acaerte, Cadu Reis.
0: Pois então, esse frio volta a acender o alerta para doenças respiratórias em Santa Catarina, que já contabiliza cerca de 5 mil casos de síndrome respiratória aguda grave em 2026. O cenário preocupa autoridades de saúde diante do aumento de complicações típicas do inverno.
12: Dados da Secretaria de Estado da Saúde apontam que Santa Catarina já confirmou cerca de 5 mil casos da síndrome respiratória aguda grave neste ano. Só de influenza foram quase 800 registros e 56 mortes. A grande maioria, 38 delas, de idosos. Com esse frio e a umidade, os hábitos mudam e as doenças respiratórias ganham força, como percebemos pelas estatísticas. E é aí que a prevenção faz a diferença, como explica o clínico geral dos hospitais São Marcelino Champagnat e Universitário Cajuru, doutor Ricardo Gullit.
13: O frio, a chuva, toda a umidade dessa época do ano faz com que a gente fique cada vez mais aglomerado e aí, invariavelmente, os vírus respiratórios circulam e as pessoas ficam doentes. Para evitar isso da melhor maneira possível, a gente tem que estar sempre com o calendário vacinal em dia. Então, vale muito a pena sempre conversar com seu médico para deixar atualizado o seu calendário vacinal de gripe, de pneumonia, de herpes, de meningite e várias outras doenças que são imunopreveníveis.
12: Mas além da prevenção, é preciso saber a hora exata de procurar ajuda. Muitas vezes, uma rinite ou um resfriado leve são negligenciados. No entanto, quando o quadro evolui para algo mais profundo, como a sinusite ou uma complicação pulmonar, o corpo começa a dar sinais claros de que a automedicação não vai resolver. O Dr. Ricardo aponta quais são os sintomas graves que exigem atendimento médico imediato.
13: Nessa época do ano é muito comum resfriados, gripes, sinusites, rinites e muitas vezes a gente vai deixando levar. Mas tem algumas coisas que merecem nossa atenção para pensar que talvez seja a hora de procurar um atendimento médico. Os principais sinais de gravidade são febre alta e persistente, dificuldade para respirar, uma queda progressiva do estado geral, então sonolência, dificuldade de fazer as atividades, uma diminuição importante da aceitação da dieta, uma redução importante na quantidade de urina. Em crianças pequenas, alteração de comportamento, são todos sinais que vão fazer a gente ficar de olho aberto e procurar assistência. Vale lembrar que idosos, crianças, gestantes, pessoas que já têm problemas respiratórios, têm que ficar ainda mais atentos para esses sinais de gravidade.
12: E vale relembrar que, para além das vacinas, hábitos simples no cotidiano ajudam a conter o avanço dos vírus nestes dias intensos de frio. Manter ambientes ventilados, lavar as mãos com frequência e fazer a lavagem nasal com soro fisiológico são fortes aliados para passar por esses dias de baixas temperaturas com mais saúde. De Florianópolis, da Rede de Notícias Acaerte, Carol Denardi.
0: 8:21, 8:21, em instantes. Chegamos aí no último dia para garantir a participação em vagas da Universidade Federal. Ainda Lages, realização de intensificação da vacina contra o HPV neste sábado. E no esporte, chegando ele com destaque, é o seu José.
14: Seleção do Brasil vai em busca da primeira vitória na Copa do Mundo logo mais à noite.
0: E na resenha policial.
15: Um homem foragido da justiça foi preso ontem pela polícia no município de São José do Cerrito.
0: E a previsão do tempo para hoje, para o fim de semana?
16: Duas frentes frias avançam durante a sequência dos próximos dias. A próxima, que vem no início da semana que vem com uma intensidade mais forte, inclusive com a entrada de uma massa de ar polar. Mais detalhes você confere daqui a pouquinho na Clube FM.
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0: É, o Cláudio Pereira é esperto, ele já vai cedo lá no Martendal, já toma um cafezão, já faz as compras, hein, Cláudio? É contigo, bom dia.
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0: Falou, Cláudio. 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
0: Oito horas 8:28.
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0: Termina hoje o prazo de inscrição para o processo seletivo de vagas remanescentes da Universidade Federal de Santa Catarina. Ao todo, são 385 oportunidades distribuídas em 29 cursos presenciais de graduação. A seleção utiliza as notas do Enem de 2023, 24 e 25. As inscrições são gratuitas e devem ser feitas exclusivamente pela internet, dentro do prazo estabelecido pela universidade.
34: Termina nesta sexta-feira, 19 de junho, o prazo de inscrições para o processo seletivo da Universidade Federal de Santa Catarina por meio das notas do Enem. Ao todo, são quase 400 vagas remanescentes em 29 cursos presenciais de graduação. O presidente da Comissão Permanente do Vestibular, Marcos Baltar, traz as primeiras orientações.
35: São cerca de 385 vagas distribuídas em 29 cursos de graduação da UFSC. As inscrições são gratuitas e podem ser feitas até o dia 19 de junho, exclusivamente pelo site www.processoseletivo2026.2ufsc.br. A seleção será realizada a partir das notas do Enem de 2023, 2024 e 2025. Quem participou de mais de uma edição não precisa escolher. O sistema considera automaticamente a melhor nota obtida.
34: Para garantir a vaga, o candidato precisa ter concluído ou estar prestes a terminar o ensino médio até a data da matrícula, além de somar pelo menos 200 pontos na redação do exame nacional. O presidente da Copervi lembra ainda que as oportunidades são democráticas, respeitando integralmente as cotas de inclusão da UFSC.
35: A UFSC mantém sua política de ações afirmativas, com reserva de vagas para estudantes de escola pública, pessoas pretas, pardas, indígenas, quilombolas, pessoas com deficiência e candidatos que se enquadrem nos critérios de renda.
34: As inscrições gratuitas devem ser feitas exclusivamente pela internet até o fim desta sexta-feira no site oficial processo seletivo 2026.ufsc.br. A confirmação das inscrições e as notas finais serão divulgadas já na próxima terça-feira, 23 de junho. E o resultado final com a lista dos novos calouros sai até o dia 26 de junho. De Florianópolis, da Rede de Notícias Acaerte, Carol Denardi.
0: 8:31, as unidades básicas de saúde de Anita Garibaldi terão atendimento apenas no período da manhã hoje. Então a gente reforça o recado para você, de Anita. Já no período da tarde, as unidades estarão fechadas devido à realização da Conferência Municipal de Saúde, que vai contar com a participação de todas as equipes da rede. A prefeitura está orientando a população a buscar atendimento no período da manhã. Ainda sobre saúde, em Lages, teremos neste sábado uma ação especial de intensificação da vacinação contra o HPV, com foco em adolescentes e jovens de 9 a 19 anos. A central de imunização funcionará em horário ampliado, das 8 às 17 horas, para facilitar o acesso ao imunizante. A vacina é gratuita pelo SUS e protege contra diversos tipos de câncer e também outras doenças associadas ao vírus. Lembrando que a campanha segue até o dia 30 deste mês e também está disponível na rede municipal de saúde.
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0: O IBGE se prepara para realizar o 12º Censo Agropecuário, Florestal e Aquícola, com coleta oficial prevista entre março e outubro de 2027. Antes disso, serão feitas provas piloto até novembro, em regiões selecionadas, justamente para testar os sistemas e os procedimentos. A etapa de preparação também inclui o processo seletivo para reforçar a equipe de trabalho, com o objetivo de garantir que todos os equipamentos e metodologias estejam validados antes do início da operação em campo.
2: As vagas são para preencher as atividades do Censo Agropecuário e também ao primeiro Censo Nacional de População em Situação de Rua. Este acontecerá em 2028. Na Serra Catarinense, tem vagas para os municípios de Lages, São Joaquim e Campo Belo do Sul. Os salários variando de R$ 2.932 até R$ 5.255,40, dependendo da escolaridade do candidato. O gerente regional do IBGE, Ricardo Bisotto, explica como os interessados devem fazer para participar do processo seletivo.
3: O IBGE está com um processo seletivo com as inscrições abertas, destinado à contratação do pessoal que vai trabalhar no próximo censo agropecuário. Nesse primeiro momento, é um edital que ele é destinado à contratação do pessoal que vai trabalhar na supervisão e no apoio administrativo, né? São diferentes cargos, são todos cargos de nível médio. A remuneração ela vai até R$ 4.008, são cargos temporários. Aqui para nossa região nós temos 13 vagas para Lages, né? A gente também tem vagas para São Joaquim, tem vagas para Campo Belo do Sul. Tem vagas para o estado todo, né? Mas esses são os municípios aqui da nossa região que tem vagas abertas nesse momento. As inscrições elas são até dia 1º de julho. Esse é um processo seletivo que tem um prazo um pouquinho mais curto, né? Ele teve a divulgação na semana passada e as inscrições acabam já no dia primeiro por conta do período eleitoral, né? Que ele apresenta algumas restrições para a realização de concursos e processos seletivos. Esse pessoal, ele vai ser contratado. O censo agropecuário, ele vai acontecer no segundo semestre de 2027. Mas esse pessoal vai ser contratado antes, eles devem ser contratados já no início de 2027, que é para todo o trabalho de preparação dessa operação, né, que vai ser o Censo Agro do ano que vem. Então, eu até gostaria de deixar o convite, né, a quem se interessar pelo tema, né, quem tiver interesse em trabalhar no Censo, quem quiser saber como é trabalhar no IBGE, como é realizar uma operação tão grande, né, que a gente vai. No Censo Agropecuário a gente vai visitar todos os estabelecimentos agropecuários do Brasil, a gente vai coletar informações sobre esse setor que é tão importante, né? Tão importante para a nossa sociedade, para a nossa economia, especialmente quando a gente fala aqui da nossa região. Então, todos aqueles que tiverem interesse em participar disso, eu convido que se inscrevam, né? Que participem do processo seletivo e desejo que possam ser contratados. No ano que vem deve ser realizado um novo processo seletivo aí para a contratação dos recenseadores, que são aqueles que vão a campo fazer a coleta dos questionários, né? Essa coleta que deve acontecer no segundo semestre do ano que vem.
2: Além dos salários, os profissionais selecionados terão direito a benefícios como auxílio alimentação, auxílio transporte, auxílio pré-escolar, além de férias e 13º salário proporcionais. O contrato inicial é de 12 meses, podendo ser renovado por até 48 meses. São vários editais, por isso você deve entrar no site do IBGE, ali tem todas as informações. Não perca esta oportunidade. Lembrando, as inscrições vão até o dia 1º de julho. Também você pode entrar no site www.ibfc.org.br. A taxa de inscrição é de R$ 53. A prova objetiva será no dia 27 de setembro. Onde há a Clube está Amarildo Volpato.
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0: Vamos lá então, saber da previsão do tempo com ele, Peter Choi. Parece que vem chuva por aí, Peter. É isso? Bom dia.
4: Bom dia. A presença de áreas de instabilidades associadas ao deslocamento de uma frente fria promovem o aumento gradativo das nuvens. Durante o período da tarde e turno da noite, tem previsão de chuva, por conta do avanço de uma nova frente fria sobre a região sul do Brasil. Isoladamente, a formação de alguns temporais, mas é chuva mesmo, e queda na temperatura. Amanhã, chuva, garoa, períodos de melhora, é um dia assim mais enjoado mesmo, e com temperaturas baixas, né? Um dia assim friozinho. A temperatura máxima prevista, ela não vai passar muito aí dos seus 15 graus hoje. Amanhã 12 graus, 10 a 12 graus. E no domingo o tempo é bom. Frio de manhã, temperatura mínima que deve oscilar entre seus 5, 8 graus aproximadamente. E durante o período da tarde, máxima de 18 graus. Na segunda passa uma frente fria, organizando inúmeras instabilidades, tem previsão de chuva, risco para ter formação de alguns temporais, algumas tempestades e queda na temperatura. Terça, o tempo melhora. Quarta, quinta, sexta, uma massa de ar frio polar deve proporcionar temperaturas mínimas negativas em todas as regiões, que devem favorecer a ocorrência de geada ampla. Então, a próxima semana vai ser provavelmente a semana mais gelada do ano até o momento. Quanto à condição de neve ou chuva congelada, ainda continua extremamente indefinido. Extremamente indefinido, as projeções tiram, colocam alguma coisinha, então está muito indefinido ainda. Peter Scheuer, meteorologista com a previsão do tempo.
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4: 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Informam a hora certa.
5: 8:43.
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5: Vamos lá com ele, que tá todo trabalhado de amarelo, de azul, de verde. Veio preparado pra Copa hoje, hein, Elcio? É contigo, bom dia.
6: Você esqueceu de falar uma coisa, tô com frio.
5: Até o cachecol amarelo hoje.
6: É, cachecol não resolve com essa temperatura baixa aí, né? Bom dia, Maico, amigos da Clube, um abraço. Hoje é dia de Brasil, né? Mas antes nós vamos confirmar aqui o que aconteceu ontem na Copa do Mundo. Olha, a República Tcheca empatou com a África do Sul pelo placar de 1-1. A Suíça que fez bonito. A Suíça ganhou da Bósnia pelo placar de 4-1. E deu goleada ontem na Copa do Mundo. A anfitriã Canadá botou 6-0 no Catar, rapaz. 6-0 no Catar. E o México praticamente garantiu a classificação para a próxima fase, né? Ao ganhar da Coreia do Sul pelo placar de 1-0. Portanto, México e Canadá, que são juntamente com Estados Unidos anfitrião da Copa do Mundo, o Canadá ganhou de goleada 6-0 e o México ganhou de 1-0. Nesta sexta-feira, 19 de junho, o Brasil entra em campo pela segunda rodada da Copa do Mundo contra o Haiti. Outras três partidas do torneio vão acontecer ao longo do dia e da virada para sábado. A rodada começa às 16 horas com Estados Unidos e Austrália. As duas seleções lideram o grupo D e o jogo pode ser peso importante na disputa do grupo. 19 horas pelo grupo C, o mesmo do Brasil, Escócia e Marrocos se enfrentam. O grande jogo do dia para o torcedor brasileiro será às 21h30. O Brasil enfrenta o Haiti em uma partida na qual entra naturalmente pressionado a confirmar favoritismo para a seleção. Além do resultado, o jogo vale como oportunidade para apresentar uma atuação convincente agora no Mundial. A programação vai se encerrar meia-noite, na virada de sexta para sábado, com o jogo Turquia e Paraguai. O Paraguai não pode nem pensar em perder. Se acontecer isso, ele pode dar adeus à Copa do Mundo. Ontem abriu a a rodada 14 da Série B do Campeonato Brasileiro, o Sport do Recife empatou com o Atlético de Goiás pelo placar de 1-1. Amanhã, sábado, começa para os catarinenses aqueles jogos de mata-mata, um jogo lá, outro aqui, para decidir vaga para a próxima fase da Série D. Amanhã, sábado, 3:30 PM, São Luís e Blumenau, lá no Rio Grande do Sul. Domingo, 16 horas, São José e Santa Catarina, em Porto Alegre, e Cascavel e Marcílio Dias, no Paraná, em Cascavel. Repetindo os jogos, vou confirmar os jogos de amanhã, sábado, da Copa do Mundo, antecipar aqui, ó. 14:00 PM amanhã, Holanda e Suécia. 17 horas amanhã, Alemanha e Costa do Marfim. 21:00 PM, Equador e Curaçao. Isso amanhã, sábado. Olha, meus amigos, amanhã, 7:30 PM, lá no Jones Minosso, Lages, Futsal e Chapecó, valendo pelo Campeonato Catarinense da categoria. A Rádio Clube transmite a partir das 19:00 PM. Na sequência, o Maico vem com os números das loterias, mas eu quero chamar sua atenção, porque não é informação para o esporte, mas tem alguma coisa a ver, sim. Você lembra daquele atacante que jogou no Inter de Lages, o Brazão? Lembra, né? Ele que foi destaque na época aqui do Internacional. Pois é, rapaz, ele foi assassinado ontem na cidade de Tubarão. Os detalhes, você fica ligado aqui, o Adilson Oliveira vai falar para você. Portanto, ex-atacante do Inter de Lages, assassinado ontem em Tubarão. Detalhe agora da Série B do Catarinense, rapidinho, Maico. O Porto, aliás, o Porto não, o Pedra Branca, que é de Palhoça, ele ia jogar no primeiro momento em Bituba. Houve uma negociação e esse time do Porto, do Pedra Branca, vai jogar aqui próximo, em Ibirama, próximo a Rio do Sul. Tá aí o detalhe? E vai ser adversário do Inter. Será que ele vai jogar aqui ou lá? Se jogar lá, é uma viagem curtinha, boa de se fazer. Continue ouvindo o Maico Lovatti, daqui a pouquinho detalhes da morte do Brazão em Tubarão ontem. Bom dia.
5: Valeu, Elcio, obrigado. Agora 8:48 PM, 8:48. Vamos lá então com as loterias. Para você que apostou, tivemos dia de sorte, concurso 1.227. Não teve acertadores, deixando aí para o próximo, que será amanhã, 1.300.000. Mês da sorte, maio, e os números: 03, 09, 10, 21, 22, 28 e 31. Time Mania, concurso 2405, não teve acertadores, acumulando em 1.500.000 para amanhã. Time do Coração, Floresta. Vamos aos números: 09, 15, 26, 52, 56, 58 e 80. Pela Loto Fácil, concurso 3.714, 6 apostas ganhadoras, 1.590.500 reais, saindo para o Ceará, para o Maranhão, para Minas Gerais, para o Paraná, para São Paulo, sendo 2 para lá, para São Paulo, mas tudo distante da gente. Vamos aos números: 03, 04, 05, 06, 09, 10, 11, 12, 13, 14, 15, 16, 18, 19 e 21. Falamos de Loto Fácil. E fechamos com a Mega Sena, concurso 3.020.3020, não teve acertadores, acumulando aí para o próximo concurso 42 milhões de reais amanhã. Vamos aos números: 06, 09, 17, 27, 29 e 45. Tá aí, falamos de Mega Sena e assim fechamos por aqui. 8:51.
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5: Com a Dilson Oliveira. Bom dia, Dilson.
8: Bom dia, Michael Lovatti. Bom dia a você e aos ouvintes do Jornal da Clube. A Polícia Militar ontem cumpriu mandado de prisão no município de São José do Cerrito. Um homem com ordem judicial de prisão em regime fechado pelo crime de estupro de vulnerável foi encaminhado ao presídio e agora ele fica à disposição da justiça. Foi preso ontem no município de São José do Cerrito. A Polícia Civil, Polícia Militar cumpriram ontem no município de Alfredo Wagner mandado de prisão de um homem condenado pelo crime de estupro de vulnerável, encaminhado também ao presídio e agora fica à disposição da justiça. Ontem à tarde, um homem com mandado de prisão em aberto foi preso em Lages. A Polícia Militar recebeu informações, o homem foi preso em sua casa e depois encaminhado ao presídio. A Polícia Civil de Santa Cecília cumpriu ontem um mandado de prisão preventiva. Um homem investigado por crimes de violência doméstica contra uma mulher, incluindo tentativa de feminicídio, roubo, ameaça, lesão corporal e descumprimento de medida protetiva de urgência. O homem investigado por suspeita de ter perseguido e abordado a ex-companheira na rua teria utilizado um veículo para atingi-la. Na sequência, agrediu ela fisicamente, fazendo ameaças de morte, e teria também furtado o aparelho celular da vítima mediante violência. Ele foi encaminhado ontem ao presídio nessa ocorrência no município de Santa Cecília. Hoje de manhã, conforme informações repassadas pelo repórter Amarildo Volpato e também o Elcio José, equipe de esportes aqui da Rádio Clube, hoje de manhã no município de Tubarão, dois homens foram mortos no bairro Vila Esperança. As vítimas foram identificadas como o ex-jogador Brazão, que teve passagem aqui pelo Inter de Lages, bem conhecido lá na comunidade em Tubarão, e também João Roberto, proprietário de uma conveniência. As circunstâncias dos crimes ainda estão sendo apuradas para esclarecer a motivação e também identificar os responsáveis por esse duplo homicídio hoje de manhã no município de Tubarão. Inclusive, um dos mortos é o ex-jogador Brazão, jogou no Inter de Lages por algum tempo, conforme informações repassadas. Morto, portanto, hoje de manhã em Tubarão. Outras informações do setor policial ao meio-dia no Jornal da Clube, segunda edição. A todos, um bom dia.
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5: Oito horas com 59 minutos.
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5: Hoje o Clube Cidade é bastante interessante. Nós vamos ter aqui um bate-papo sobre o direito à aposentadoria, um tema que gera muitas dúvidas, insegurança e muitas decisões importantes acerca disso. Então, aposentadoria é o tema do Cidade. Depois tem Clube Comunidade com o João Luiz Bump sendo convidado para falar do evento Escola Aberta Comunidade. Descubra o seu futuro, que acontece neste sábado lá no SEDUP Renato Ramos da Silva. Tudo isso e muito mais na sequência.
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5: Familiares comunicam o falecimento de Rui Amorim Ortiz, ocorrido ontem em sua residência. O corpo está sendo velado no centro comunitário.

0: A celebração de despedida será hoje às 15 horas na Matriz São Pedro, seguindo após para o sepultamento no cemitério local. A funerária São José de São José do Cerrito comunica o falecimento de Rui de Amorim Ortiz. 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E assim a gente fica por aqui com o Jornal da Clube em sua primeira edição. A apresentação de Maicon Lovates, trabalhos técnicos de Sérgio Delis. Abraço a todos, uma ótima sexta-feira. Bom fim de semana.
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9h04, bom dia para você, ouvinte da programação da Rádio Clube. Estamos chegando em mais uma manhã de Clube Cidade. Você faz parte e vem com a gente nesta manhã de sexta-feira, dia 19 de junho. É, já estamos no dia 19. O tempo em Lages apresenta-se nublado, essa previsão de chuva chegando, mas só que olhando aqui para as próximas horas, é muito pouca a previsão de chuva. Ela deve chegar mais entre noite de hoje e amanhecer do sábado. A temperatura de 10 graus neste momento e uma máxima que chega a 13 ao longo do dia. E o meu bom dia vai para você onde estiver, em casa, no carro, na rua ou no trabalho. É uma alegria ter você comigo em mais uma manhã. Como eu falei, hoje, dia 19 de junho, é dia do cinema brasileiro. Aí eu tô falando aqui, lendo o meu roteiro e lembrando, né, dos clássicos como Cidade de Deus, Central do Brasil, Tropa de Elite, O Alto da Compadecida, dentre tantos outros. Mais novinha, Delara, havia filme do Mazzaropi, Teixeirinha, tinha filme dos Trapalhões também, né? Passava à tarde e era uma festa muito legal. Então hoje é dia do cinema brasileiro. E aí eu pergunto para você, qual que é o seu filme nacional preferido, né? Hoje também é dia do migrante. É esse povo que teve coragem de recomeçar, de sair do lugar e buscar um futuro.

0: de melhor. É também Dia Nacional do Luto, esse convite silencioso para a gente valorizar o tempo, a vida e as escolhas que fazemos todos os dias. E para fechar com emoção, hoje tem Brasil em campo. É, a seleção enfrenta o Haiti pela Copa do Mundo. É a segunda partida da seleção canarinho. Agora, Delar Machado, não sei se combina muito, né? Dia do luto com o jogo do Brasil, rapaz. No que a gente vem jogando, não sei se é uma mistura muito boa, não, né? Mas vida que segue, a gente fica aqui na torcida pela nossa seleção brasileira e que também a gente possa começar a torcer não só pelo Brasil, mas por uma vida mais organizada, mais consciente e mais segura. E olha como tudo isso se conecta, porque enquanto algumas pessoas ainda olham para trás, outros estão tentando entender como garantir um amanhã mais tranquilo. E hoje é dia de pensar no futuro aqui no Clube Cidade. Rodrigo Silveira, que te faz companhia até às 10, com o comando técnico de Adelar Machado, com a coordenação de conteúdo de Anderson Souza, com a direção de rádios de Celeste Basquerotti e com a presidência do grupo SCC. Doutor Roberto Amaral vem trazendo para você justamente este assunto, né? Como pensar com consciência lá no futuro. E sim, eu estou falando de aposentadoria. Para muitas pessoas, o que antes parecia tão distante, hoje é uma realidade que gera dúvidas, insegurança e decisões que podem impactar uma vida inteira. E aí a minha pergunta é: quem já pode se, eu já posso me aposentar? O Adelar já pode se aposentar? Quem que está perto? Temos mudanças nas regras, mas principalmente como se planejar para viver com mais tranquilidade lá na frente. E a gente recebe aqui a doutora Jéssica Schmidt para essa conversa clara, direta e extremamente necessária sobre aposentadoria. E é claro que você vem com a gente e participa. Tá liberado já aí, Adelar Machado? O Serginho me bloqueia, viu, Adelar, no WhatsApp aqui? É, não, deixa eu ver. Daí, quando eu trago o nosso WhatsApp dele, ele libera pra gente aqui, né? É, não tá fácil não, mas tá liberado, você pode participar 99152-3883. 99152-3883, pode enviar sua mensagem, palpite pro Brasil, pode enviar, Rodrigo. Deve, inclusive, enviar, sabe por quê? Lá no final do programa, eu vou sortear um kit do Lojão Astral com a Rádio Clube. Tem ali bandeira, tem aquela vuvuzela que faz um barulho ensurdecedor. Eu tô pensando em levar até uma pra casa, viu? 3 da manhã tava me incomodando hoje, essa madrugada lá em casa, não deixava ninguém dormir com som alto. Vou levar só pra ficar também até as 3 da manhã tocando vuvuzela na rua. Tem bandeira do Brasil, tem um monte de coisa legal lá. Você pode participar com a gente. Envia um WhatsApp no 99152-3883. Deixa aí a sua sugestão hoje de resultado pro Jogo do Brasil e concorre a esse kit do Lojão Astral. E aí, se a sua dúvida é sobre aposentadoria, você pode também enviar a sua pergunta que a gente vai respondendo com a doutora Jéssica ao longo do Clube Cidade de hoje. Deixa eu ver se o Adelar Machado passou desengripante nos dedos hoje. Sabe por quê? Eu tô convidando você a acessar, digita pra mim aí, Tudela, scc10.com.br/clube. Esse rapaz não erra uma letra, olha só, certinho, as principais informações do Brasil e do mundo no portal que deixa você antenado com tudo, scc10.com.br/clube. 9:10, 9:10, pega aí o seu café, o chimarrão. É, o Sérgio deixou algum chá aí ou tu trouxe chá de casa, Adelar Machado? Nada de chá? Então hoje sem chá, mas vamos juntos, porque o melhor da manhã é sempre ao seu lado.
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0: E já que não tem chá, vamos de café. Passa um café para mim, Adelar Machado, fazendo um favor, aquele café bem quentinho, gostoso. Adoça esse cafezinho e corta o meu pão de serrote. É tudo isso que eu tô aqui trazendo esse cafezinho para quem tá com a gente participando. Obrigado, Giovanni de Oliveira. É. Ele vai falar 4-1 pro Brasil hoje, tá positivo, rapazinho ali, né? 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Tomando café comigo aqui, a Margarete do Araucária. Diz que o Brasil ganha 2-1. Margarete Pereira do Araucária já está concorrendo aqui a kit do Lojão Astral. A Tânia Campos Marinho também está por aqui. Brasil 4-0. É o Deiglis Antunes Cândido. Então, o pessoal tá lá em cima, né? A Cristina do Guarujá diz que dá 2-1 pro Brasil. Esse foi meu palpite lá contra o Marrocos. Bem no fim, acabou empatando 1-1 no sufoco, né? O Dirceu de Carvalho com a gente diz que dá 3-1 Brasil. Obrigado. A Nilceia Machado no bairro Coral quer um café e já vai dando palpite, viu, Adela Machado? 2-0 Brasil em cima do Haiti. Ótimo dia para o Sebastião, pra Salete, ouvindo a programação da Clube e queimando um abraço aqui a Sabrina, tá trabalhando e ouvindo a gente lá em painel. Obrigado, Sabrina, pela companhia. Meu palpite de jogo é 0-0. Ixi, 0-0 hoje já complica a classificação do Brasil, viu, Marileia Soares? É, o pessoal lá de Santa Teresa do Salto já tá um pouquinho mais com o pé no chão, né? Eu vou jogar aí um 2-0, vai, né? Pra tentar ganhar e fazer um pouquinho de saldo de gol. Rodrigo, manda café pra gente, quero pão de serrote. É a Cirlei Tairmita Garibaldi ouvindo a gente. Filme nacional é Mazarop. Infelizmente, não tinha lei Rouanet sem incentivo fazer milagres no sistema. É verdade, né? E era legal os filmes do Mazarop, né, Jorge? Muitos filmes bons, a gente dava risado com o Mazarop, né? Estou com 55 anos, 35 de carteira assinada, trabalhando como mecânico. Tá, aqui essa é a pergunta aqui pra doutora já, eu vou deixar de ladinho, já tava antecipando as pautas aqui. Rodrigo 2-0, 5-1 pro Brasil, é o Jovanel, rapaz Brasil. Do céu, podia repetir um 7-1, né? Só pra se cobrar daquele 7-1 da Alemanha lá, que a gente não consegue esquecer. Cláudio tá por aqui Brasil. Também, enfim, você vai participando, vai deixando aí o seu placar e vai concorrendo a kit do Lojão Astral com a Rádio Clube. Enquanto isso, a gente vai tomando um café, sempre aquele café é pago e é servido pelo pessoal do São Brás. 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
0: 9:14 e o Cláudio Pereira está enlouquecido nas análises veículos porque ele está testando as buzinas dos veículos. Se o Brasil ganhar, vai sair buzinando aí os carros das análises veículos na manhã do sábado. Enquanto você vai testando tudo, vai contando, Cláudio, o que tem de promoção e novidade por aí. Bom dia!
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5: 9:17. Bom dia, obrigado. Você pode continuar palpitando quanto será o Brasil hoje à noite contra o Haiti, né? Tem chance, tem que ganhar, né? Vai Haiti, né? É,
6: Brasil.
5: Pressão zero pro futebol, né? Nada contra o país, tudo mais. De colocar aqui o peso de camisa, Brasil tem tudo pra ganhar. Então eu quero saber o seu palpite, seu resultado. E você deixa aqui o seu palpite e concorre a um kit pra torcer pela seleção brasileira lá do Lojão Astral. Tem peruca, bandeira, vuvuzela. É uma montoeira de coisas lá, né? Que é pra fazer a festa, pra enfeitar a casa e fazer a festa no Jogo do Brasil essa noite. E aí, se você tem alguma dúvida, a gente traz aqui a conversa para pauta, porque hoje nós falamos de aposentadoria. E para muitas pessoas, a gente vai empurrando com a barriga, vai empurrando. E quando chega a idade da aposentadoria, as dúvidas surgem sobremaneira. E o mais difícil ainda, todo tempo tá mudando regra. Todo tempo aumenta a idade, diminui a idade, aumenta a contribuição. É uma loucura. Então, para trazer, a gente vai conversar com quem entende. Doutora Jéssica Schmidt já está com a gente, advogada especializada nessa causa tão importante, direito do brasileiro, que é a aposentadoria, doutora. Mas, como eu falei, a cada ano se torna um sonho mais difícil. Bom dia, seja bem-vinda.
7: Bom dia, Rodrigo. Bom dia, ouvintes. Primeiramente, agradeço a Deus pela nova oportunidade que me deu e também ao Rodrigo por ter me convidado mais uma vez. Já me sinto em casa, já cheguei tomando cafezinho
5: café
7: e conversando com o povo. Então, muito obrigada.
5: E são muitas as dúvidas, porque acho que é realmente isso, né? As mudanças no que tange a aposentadoria, elas acabam nos cálculos que o governo faz mudando a cada tempo.
7: Sim. E eu digo que a mudança ou é diária ou é semanal, né? Porque sempre a gente está tendo julgamentos. Inclusive, recentemente tivemos um muito importante, que é do STF, né? Sobre a idade mínima da aposentadoria especial. Uhum. Então, eles julgaram inconstitucional. Isso significa que não tem mais idade mínima, né? Novamente, mas as pessoas, elas pegam só, por falta de entendimento mesmo, né, de conhecimento técnico, elas pegam só um pedaço da decisão e acham que é assim. Uhum. Mas não é, porque ainda fica com um cálculo maléfico para a população. Então, não tem realmente mais idade mínima, a princípio, por esse julgamento, que ainda não transitou em julgado, mas já foi uma grande vitória, né?
5: Mas o que significa, na verdade, isso, doutora? Não tem mais idade mínima, o que isso significa?
7: É que essa aposentadoria por especial, uhum, ela é para aquele trabalhador que sempre trabalhou com algum tipo de atividade insalubre, ou até mesmo periculosa. Atividades como mecânico, pessoas, enfermeiras, médicos, que têm contato ali com agentes biológicos, né? Agentes insalubres, pode ser biológico, pode ser químico. Então, esse tipo de trabalhador, eles, com a reforma, né? Antes não tinha idade mínima. Então, para você ter ideia, tinha gente ali que aposentava com 45 anos de idade. Não tinha idade mínima, né? Melhor dizendo, não tinha idade mínima. Mas tinha que ter um tempo mínimo de atividade especial, que era, em regra, né? Tem outros tipos também, mas em regra, a maioria dos casos se enquadrava como 25 anos de tempo de serviço especial. E nesse caso agora, nesse julgamento do STF, não tem mais essa idade mínima de novo, né? Que a reforma que trouxe tinha trazido essa idade mínima. Então, a pessoa às vezes, tu pensa, às vezes a pessoa tinha ali seus 25 anos de tempo de trabalho insalubre, mas ela só aposentaria com 60 anos de idade. Então, não valeria a pena ela esperar. E além do mais, essa regra de cálculo antes, ela era, antes da reforma, ela era de 100%. Por isso que ela é considerada aposentadoria especial, porque ela era especial, era 100%, ficava com 100% da renda. E agora o STF retirou ali a idade mínima, mas a regra ainda é a mesma das aposentadorias novas, ou seja, 60% da média do teu cálculo, mais 2% de por ano, né? Então, ainda é prejudicial.
5: Ou seja, apesar de parecer benéfico,
7: ele deu com uma mão, como nós dizemos, e retirou com outra. Então, assim, tem que analisar o caso concreto.
5: É para todos os trabalhadores. Por exemplo, eu trabalho aqui na Rádio Clube, não tem nada de muito perigoso, né? Eu entro também nesse tipo de cálculo?
7: Infelizmente, não. Rádio, antigamente, até 95, enquadrava como atividade especial por categoria. Se a tua carteira tivesse assinada ali como radiofusão, radialista, por causa do ruído.
5: Do ruído, que hoje já não existe
7: que
5: mais.
7: Que hoje, né, o estúdio tá, a gente vê aqui, sim, né, que os materiais são bem melhores, né, não é mais como aquela época. Então, infelizmente, não tem mais, mas toda atividade que tem ruído pode ser considerada ruído acima dos limites de tolerância, né? Que são muitos, muitos, muitos lugares, né? Pode ter direito também nesse tipo de aposentadoria.
5: Doutora, quem já tem o direito adquirido, ele pode ficar tranquilo ou tem que revisar alguma coisa ainda? Ele tem que ter alguém ali, ó, caminhando com ele para revisar um documento, revisar uma...
7: Não, tá tranquilo. Inclusive, se hoje ele ainda não pediu aposentadoria, qualquer tipo, mas ele, na análise que nós fazemos ali, né, qualquer advogado previdenciário pode fazer isso para ele, se ficar comprovado ali que ele já teve direito adquirido em alguma regra antes da reforma até mesmo, ele vai ter direito nessa regra que é mais benéfica. O direito adquirido, entra... ele é assegurado pela Constituição Federal, então ele entra na regra mais benéfica. Por isso que eu sempre falo que é tão importante fazer a análise. Porque é na análise que a gente vai ver quais são as regras que ele vai enquadrar, qual é a regra de cálculo mais benéfica para ele. Às vezes ali por um mês, né, 6 meses, ele pode ganhar um valor maior, mas também tem que ver o que ele pode perder futuramente. Então, o direito adquirido é assegurado.
5: E tudo vai de uma boa análise, né?
7: Sempre. Sempre de uma boa análise.
5: Isso é importante. Eu vou já aproveitar e trazer, porque o pessoal já está participando aqui, para a gente ganhar esse tempo, né? O João Carlos está com a gente aqui e ele pergunta para a doutora: eu tenho 50 anos de idade, 26 de motorista rodoviário, sendo 12 de ônibus rodoviário. Eu gostaria de saber se posso usar o tempo que trabalhei no sítio com meus pais para entrar com a aposentadoria.
7: Pode, sim. Dependendo da forma que foi o trabalho dele no sítio, né, o período rural ali, também dependendo para que tipo de aposentadoria ele vai enquadrar ali. Mas pode sim utilizar. Inclusive, esse período que ele trabalhou como motorista é uma das categorias, digamos assim, que pode ter direito na aposentadoria especial, ou se não fechar o tempo todo como especial, ele pode utilizar esse período que ele trabalhou como motorista para aumentar o tempo de contribuição dele. Então, todo esse período ali, se for reconhecido como atividade especial, pode aumentar o tempo de contribuição. Então, tem gente que de 20 vai para 30 anos e ali está sobrando tempo já.
5: Já passou, verdade, o tempo necessário. Quando a gente fala aqui dessa questão, posso usar o tempo que eu trabalhei lá no sítio com meu pai, com meu avô, com minha família, para cálculo de aposentadoria? Como que eu comprovo isso?
7: São inúmeros documentos, né? Porque um documento, ele tem validade por 7 anos. Se for um documento idôneo, contundente, ele tem validade por 7 anos. Então, às vezes a pessoa fala, né, para nós: ah, nós não temos documentos. Mas será que não tem 1, 2 documentos, né? Nesses casos, a gente faz uma linha do tempo. No sítio, geralmente, tem... As pessoas tinham igrejas, né? Às vezes faziam crisma. Então, sempre tem um documento. É quase impossível, assim, não ter nenhum. E, além do mais, essa atividade rural de sítio, a grande maioria das pessoas também consegue comprovar com testemunhas. Então, tendo 1, 2 documentos, né? Claro, não posso falar que só um é muito pouco, né?
5: Quanto mais,
7: melhor. Quanto mais documentos, melhor. E testemunhas quase certo que todos têm, né? Então é um tempo que, assim, não dá pra perder. Às vezes a pessoa diz pra mim, ah, mas eu não moro mais lá, o sítio é longe, quem poderia ser minha testemunha faleceu, ou eu não quero voltar lá porque é muito longe, não tem, às vezes até coisas da infância, né, que acaba não sendo muito travada, bom, não lembrar, né, enfim, tem, até tem um cliente que me falou isso esses dias, ah, eu não quero mais voltar lá porque me traz muitas lembranças boas, eu recordo do pai, da mãe, e eu não quero voltar lá porque eu fico muito triste. É, mas às vezes até... É
5: um mal necessário muitas vezes.
7: É um mal necessário porque vai trazer benefício. Então tem que ir atrás. Eu sempre digo assim, Rodrigo, se você não for atrás do teu direito, quem que vai ir? Ninguém vai.
5: Tem que correr atrás, né?
7: Tem que correr atrás.
5: Esse esforço pessoal, né, pra correr atrás.
7: Sim, e vale muito a pena.
5: E quando a gente fala da testemunha, né? Ele tem lá, essa testemunha, ela é chamada também por INSS pra uma audiência, ou é só o que ela declara ali já basta? Como que funciona essa...
7: O INSS vai depender muito da análise do INSS mesmo, né? Porque quando nós fazemos o pedido administrativo. Então, é dado entrada num processo lá no INSS, que é o requerimento administrativo. E quando você entra com um pedido, né? Cada advogado, obviamente, trabalha de uma forma, né? Eu gosto já de pedir de anexar, né? Tem um termo, que é o termo de... O pedido ali de justificação administrativa, que é a JA, que nós chamamos. E ali eu já coloco todas as testemunhas, né? Quem que eu quero, que nós queremos, eu e o cliente, que sejam ouvidas. E o INSS, ele às vezes não marca, tá? Às vezes ele não marca, mas na grande maioria dos casos ele marca. E aí, se ele marcar, ele vai chamar, né? Vai intimar o requerente ali, né? O advogado, através do sistema, ele manda e-mail, manda SMS, e às vezes ele não manda nada. Tem que ficar cuidando do requerimento.
5: Tá sempre atento.
7: Sempre atento, para não perder nenhum prazo. E aí ele chama, ele marca um dia, né? Chama todas as testemunhas lá, e é uma, assim, é muito tranquila essa audiência. É bem tranquilo. E aí, depois, às vezes, quando vai direto pro judicial, às vezes no judicial nem precisa ouvir. Foi ouvido lá no INSS. E não raro, quando o INSS não marca isso, o juiz intima o INSS, tem juiz que faz audiência tranquilamente e tem juiz que não faz. Ele vai intimar o INSS porque a obrigação inicial é do INSS. Então ele vai intimar o INSS, devolve o processo para o INSS, intima o INSS sob pena de multa, inclusive, de pagamento de multa, e diz, marca aí a audiência e ouve as testemunhas.
5: Depois
7: aí
5: manda pra cá.
7: Então esses dias aconteceu ainda em um caso ali do nosso escritório. E aí a gente faz esse tipo de audiência, tanto judicial quanto, né, pode ser online, pode ser presencial, então é bem tranquilo.
5: Tá certo. Dá só um minutinho, doutora. 9:29. A gente está aqui com o Clube Cidade hoje, trazendo para a conversa doutora Jéssica Schmidt. Nessa conversa sobre aposentadoria, quantas dúvidas, na verdade, a gente tem. Quanto tempo a gente perde muitas vezes sem colocar aquela nossa dúvida para quem entende. E hoje talvez seja essa chance, né? Você pode enviar sua pergunta aqui pra gente no nosso Whats Clube, que já tá liberadinho. 9:31-5238. 33. Faça uma rápida parada aqui e você também vai mandando o seu resultado, palpite pro jogo do Brasil na Copa. É, tem sorteio do kit Lojão Astral para você torcer feliz da vida nessa sexta-feira pela nossa seleção canarinha, Adelar Machado. Adelar, rapaz, veio até calçando a seleção. É de, ó, camiseta azul, a Copa que o deixa eu calma aí, Adelar. A Copa que o Brasil quer ver é aqui. SCC SBT, bonito. Gente, Adelar, tá chique, rapaz. Hoje vai ter uma foto especial com todo o pessoal aqui do grupo, né? Usando essa camiseta aí. O pessoal vai produzir um conteúdo legal. Show de bola, né? Isso aí, esse clima de Copa do Mundo que une, que faz com que a gente volte a ter aqueles momentos de alegria, né? E o Brasil que não decepciona a gente, né? Que vai lá e me ganha esse jogo. 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
3: Agora 9:34.
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3: É, Adela Machado, estamos tentando todas as alternativas possíveis para sair aposentado hoje aqui no programa, né? 9:35, a gente conversa e bate esse papo muito bom sobre aposentadoria com a doutora Jéssica Schmidt. E eu quero pegar esse bloco aqui, aproveitar os nossos ouvintes, né? Agradecer a todo mundo que participa com a gente. Talvez eu não consiga atender todo mundo, mas a gente vai trazendo aqui algumas perguntas. A Neide Aparecida, ela pergunta assim: doutora, eu tenho 10 anos de carteira assinada em Pomar de Maçã, porém morei no sítio a vida toda, tenho 51 anos, será que eu posso me aposentar?
5: É, a resposta é sempre depende, né, Rodrigo? É, dizem que todo advogado gosta dessa resposta. Então, é Neide o nome dela, né?
3: Isso.
5: Teria que analisar, porque geralmente, às vezes eles não assinam a função dela corretamente na carteira, mas normalmente quem trabalha em Pomar de Maçã ou qualquer atividade relacionada com isso, né, com plantações, é trabalhadora rural, empregada, né? Se ela tem carteira assinada, ela é empregada. Então, se ela tem o tempo de sítio ali, se ela tiver, conseguir comprovar esse tempo mínimo, aos 55 anos de idade, ela já pode ter direito na aposentadoria da aposentadoria rural mesmo, tá? Então, vai pegar duas categorias. A tempo, provavelmente, era a economia familiar, imagina o tempo de sítio dela ali, e mais o período ali de carteira assinada como trabalhadora rural. Então tem que analisar, mas pode sim ter direito, inclusive, porque tá mais cedo, né? É, imagina, ela se for aposentar por idade, ela aposentaria aos 62.
3: 62, teria mais então, 7, 10 anos.
5: Então adiantaria no mínimo ali 10 anos, ou se ela esperar, aliás, 7 anos, né? 55, 62. Então vale a pena sim ir atrás desses documentos, fazer uma análise e tentar.
3: Tá certo. É, Rodrigo, quem trabalhou 29 anos de professora, aposentei. É, com 59 anos de idade, porém o salário ficou na metade. Tem como recorrer e mudar esse valor? Ela foi a professora municipal, a Gessi Correia.
5: Provavelmente acredito que ali ela não fala, né, se foi como ACT ou se é servidora pública mesmo. Porque daí se for ACT, eu acredito que não é ACT. É, porque os regimes são diferentes, tá? Quando é professora ACT, que é aquele contrato temporário do município ou do estado, contribui para o regime INSS, que é o regime próprio, desculpa, o regime geral. E quando é servidora pública, tanto professora do estado...
3: Ela é efetiva.
5: É efetiva. Então é regime próprio mesmo, aí nós não atuamos nessa área.
3: É um outro
5: nicho, digamos assim. Então ela teria que verificar com um advogado especialista nessa área de regime próprio.
3: Procurar nessa área.
5: Para fazer uma análise para ela, verificar o porquê, né, que ela ficou com um valor bem abaixo. E de repente, se for o caso, entrar com pedido de revisão, né?
3: O João Paulo tem 60 anos de idade, 38 de contribuição, e seguindo, né, o meu INSS na categoria 100% do pedágio, ele já está livre, está 100% lá. Aí ele pergunta: eu posso pedir a aposentadoria pelo aplicativo?
5: Pode, sempre pode, mas nós nunca recomendamos. Inclusive, essa análise do INSS, que tem lá, né? Quando entra com... lá, quando digita a senha lá e o CPF, tem a simulação do próprio INSS. Mas muitas vezes, não raro, essa simulação está totalmente equivocada. Então, nós não indicamos. Nós indicamos sempre para consultar um advogado previdenciário, né? Que vai analisar todas as regras, porque às vezes essa regra não é a mais benéfica para ele. Apesar de aparentemente parecer ser. Então,
3: pode ser que não seja, né?
5: É.
3: A dona Ivone fala assim pra gente, ela tem mais de 80 anos, não tem nenhum benefício, nunca conseguiu aposentadoria. Morava no sítio, mas o marido tinha uma pequena firma registrada. Alguns anos ele deu baixo da firma porque o marido da dona Ivone está com mais de 90 anos. E há 54 anos moram na cidade. Aí ela pergunta, será que eu tenho algum direito?
5: Pode ter, sim. É, às vezes o que acaba acontecendo é, não sei se ela já fez algum pedido alguma vez ou não, mas quando é casado assim, né?
3: Uhum.
5: Às vezes acaba um descaracterizando o outro. Então, às vezes, tinha realmente, né? Eles viviam um pouco no sítio, um pouco na cidade, mas como o marido tinha ali a empresa no nome dele, pode descaracterizar a qualidade dela de rural, né? Então, teria que analisar. E, em último caso, se não der certo, se não conseguir, né? Porque, às vezes, assim, o tempo que o marido teve a empresa não vai dar certo. Uhum. Ela não vai conseguir reconhecer esse período, mas ela pode reconhecer tanto o que ficou para trás quanto para frente, né?
3: Uhum.
5: Depois da baixa da empresa ali do marido dela. Então, é possível. E se caso não der certo, como ela já tem uma idade bem avançada ali, né? O super idoso que nós chamamos, ela pode tentar, em último caso, o BPC.
3: Eu ia perguntar isso, mesmo que a pessoa não contribua por idade, ela não consegue a aposentadoria?
5: Não.
3: Ela tem que ter a contribuição e a idade.
5: A única forma de não contribuir, digamos assim, seria a reconhecer o período rural ali, né?
3: Uhum.
5: Porque daí para aposentadoria por idade não tem recolhimento. Não é obrigatório o recolhimento desse período rural. Mas, em regra, todos os demais pedidos é obrigatório. Uhum. Aí, em último caso, né, que para quem não tem nenhum tipo de contribuição, não tem jeito, digamos assim, pode ter direito no BPC, né? Uhum. Pessoas idosas acima. O idoso, no caso, não é o idoso, porque hoje, idoso, pelo Estatuto do Idoso, ele é considerado idoso a partir dos 60 anos.
3: Uhum.
5: Mas para BPC, idoso é 65. Então, mas se ela tiver alguma doença grave, algum impedimento de longo prazo,

0: caso, né, isso pode enquadrar todas as doenças. Não, tá. Não precisa nem ser grave. Ela também pode ter direito análise, no BPC. Né? É, análise técnica, uhum. Né?
1: O Fernando pergunta, quem trabalha com marmoraria, com quanto tempo de contribuição pode se aposentar?
0: Marmoraria, eu acredito que tem bastante, pode ter bastante...
1: Barulho, ele fala, ruído e cola, né?
0: Cola e o pó químico, né? Químico, isso, uhum. vai entrar ali como atividade especial.
1: Uhum. É insalubre
0: então,
1: isso aqui?
0: Pode ser, uhum. Pode ser insalubre sim, vai depender de uma análise técnica, de uma perícia até mesmo, né? Porque uhum. é na perícia que o perito vai colocar, tanto da parte trabalhista quanto da previdenciária, ele vai colocar ali todas as atividades que ele faz, se ele tem equipamento de proteção individual, se é eficaz ou não, né? E mesmo muitas vezes tendo equipamento de proteção individual, não é eficaz, não vai eliminar o agente
1: risco.
0: Químico,
1: uhum.
0: não, nem o ruído, né? Enfim, então tem que analisar, mas é perfeitamente possível. O que eu sugiro nesse caso é que ele já peça para a empresa, né, o PPP.
1: Uhum.
0: Que é o documento.
1: Que já vai tendo acesso a teus riscos
0: já,
1: ali, né?
0: Já, inclusive, deixo de dica aí para quem tá ouvindo. Porque senão daqui a pouco a gente fica de conversa e acaba esquecendo de falar. Guardem os documentos. Guardem todos os documentos médicos. Se você é empregado, pelo amor de Deus, guarde a carteira de trabalho. Esses dias falei com um ali que jogou fora a carteira. Disse que
1: aposentei, tô na idade,
0: colocou a culpa na esposa ainda. Disse que a esposa fez uma faxina de Natal ali. E mandou a caixa de documento dele
1: aí
0: fora.
1: Ele consegue uma segunda vida essa carteira dele pelo INSS?
0: A carteira de trabalho ele pode conseguir no... Tem a digital, né? Só que o que acontece com a digital? Como os sistemas migraram, né? Durante muito tempo, assim, o Ministério do Trabalho usou vários sistemas, né? Uhum. E agora veio essa digital. Quando você vai baixar, às vezes na tua carteira física tá uma função lá. Uhum. E quando virou digital, tá uhum. outra função. Muda código, muda que é o CBO ali que a gente chama, uhum. né? E às vezes não tem todos os vínculos. Às vezes quem começou a trabalhar lá em 75, 79, na carteira digital não vai aparecer. E daí como é que tu vai provar?
1: Tem que guardar,
0: lá no gente. Ministério do Trabalho, inclusive, pode pegar um documento lá, que é o CAGED ou a RAIS. Só que muitas vezes não vem a função. Vai ter o vínculo, vai ter empresa, CNPJ, data de admissão, data de saída, mas não tem a tua função. Como que você vai provar que fazia aquilo?
1: É verdade, tem que ter esse cuidado aí,
0: tem que guardar
1: aí, né?
0: Esses documentos.
1: Ô doutor, e quem trabalha com entregas, aposenta e aposenta de que maneira?
0: Então, vai depender da forma de contribuição dele, mas entregador, motoboys, eles podem ter direito na... Aliás, eles têm direito, melhor dizendo, né? Que passou, inclusive, valer esse ano no adicional de periculosidade.
1: Uhum, por causa
0: entregas de moto,
1: de
0: né?
1: Moto, uhum.
0: Motoboys, no caso. Por causa do risco de vida mesmo, né? Acidente ali,
1: trânsito, acidente, né?
0: De trânsito e óbito, né? Uhum. Então, eles podem ter direito, sim, numa aposentadoria futuramente aí, né? Especial ou com agora, ainda mais agora que não tem mais a idade mínima, né? Mas tem que analisar.
1: A dona Lúcia pergunta para camareira, com quanto tempo pode se aposentar?
0: Camareira enquadraria em tese ali na regra dos 25 anos, né? De tempo de contribuição. Inclusive aqui em Lages tem na convenção coletiva do sindicato, que é do sindicato dos hoteleiros, tem é obrigatório pagar o adicional de insalubridade para camareiras, é específico para elas. Pelo risco, né, de contaminação ali, de limpeza de ambiente contaminado, né? Maioria aí em hotéis, motéis também, né? Então, a própria convenção, se o empregador não paga, pode cobrar. E aí, já também seria interessante pedir os PPPs ali das empresas, se ela está trabalhando ainda ou onde ela trabalhou, para ela tentar reconhecer esse período ali especial. O engraçado é que às vezes, engraçado não, né? Mas às vezes a gente fica meio indignada. Às vezes a pessoa recebe insalubridade lá na parte trabalhista, mas o INSS não vai reconhecer esse período como especial. E isso é difícil até mesmo de explicar para os clientes, sabe? Porque às vezes não vincula.
1: Não vincula.
0: Não vincula. Não
1: interessante.
0: Vincula.
1: A dona Marilene tem uma pergunta interessante. Ela fala que tanto a dona Marilene quanto o esposo já tem idade de aposentadoria. Moram em sítio. O marido já entrou com pedido de aposentadoria e veio negado. Sempre vivemos no sítio. Meu marido tem 70 anos e eu 60. Temos toda a documentação e sempre negam. O que faz uma situação como essa?
0: Tem que ver se eles, nesse pedido que eles fizeram, se eles deram entrada sozinhos ou se eles já tiveram algum advogado auxiliando eles ali, né? Porque normalmente tem, né? Não dá entrada sozinho, são muitos documentos, né? E aí, às vezes, contrata o advogado para as duas vias, digamos assim, para a administrativa e para a judicial.
1: Uhum.
0: Mas o ideal, se ela não tiver ninguém, né, ela pode procurar qualquer outro profissional, advogado ali, especialista na área previdenciária ou advogada, para fazer uma análise para ela entender melhor esse processo administrativo, qual foi o motivo do indeferimento.
1: Uhum.
0: Porque às vezes lá eles reconheceram, Rodrigo, um período. Reconheceram de 89 a 91, por exemplo, mas não reconheceram todo o período. Então tem que analisar o porquê. Eles desconsideraram os documentos, eles ouviram as testemunhas, foi pedido as testemunhas desde o início do processo lá, porque às vezes não pedir, o INSS não vai ouvir de ofício, digamos,
1: claro,
0: assim,
1: claro.
0: Tem que pedir, então tem que analisar.
1: O Luiz diz que é professor do estado, tem 25 anos de serviço e 64 de idade, ele já pode aposentar?
0: Será que ele é ACT ou ele é servidor público? Não falou?
1: Não falou, essa é a diferença, né?
0: É a diferença.
1: Tem
0: professor
1: que saber se é
0: tem
1: ACT,
0: que
1: é, se é.
0: Porque as regras são diferentes.
1: Uhum, muda a regra,
0: muda,
1: né?
0: Muda a regra.
1: Deixa eu ver quem mais está participando. Muitas perguntas, agradeço a todo mundo, né, que está perguntando. Já vou encaminhando aqui as últimas perguntas dos nossos ouvintes. O Carlos diz que começou a trabalhar com 14 anos. E até agora eu trabalho, tenho 41 anos. Né? 14h41. Pode aposentar, tem que esperar chegar lá a idade do INSS. O que faz em casos como esse, que a pessoa começa muito cedo a trabalhar?
0: É,
1: e né, por tempo de contribuição
0: é novo,
1: já,
0: né?
1: Teria, né? Mas
0: por
1: idade é novo.
0: Então a reforma ela veio justamente para evitar esse tipo de situação, né? Quando a pessoa já tem um bom tempo de contribuição, uhum, mas ainda é muito jovem. Então tem que ver se ele enquadraria nas regras antigas ou nas regras novas. Mas, e às vezes eles também acham assim, eu comecei a trabalhar, claro que às vezes o contrato é numa única empresa, né?
1: Uhum.
0: Mas às vezes eles migraram por várias empresas e a contagem do tempo de contribuição, ela não é única, né?
1: Uhum.
0: Digamos assim. Então ele teve lá mais de 10 vínculos na carteira dele. Aí, às vezes, olhando assim, ele acha que já tem lá seus 30 anos de tempo, uhum, de contribuição, mas você vai fazer a conta na ponta da caneta, que nem diz, e ele tem 20. Reduz.
1: Perguntar uma coisa para a doutora, e como é que faz nesse caso? Por exemplo, eu comecei lá com 14 anos servente pedreiro, trabalhava com um tio, né? Meu tio tinha uma empresa lá que fazia casa, eu era servente pedreiro, venho, moro no sítio até os 18, e aí depois dos 18 começa a trabalhar com carteira assinada. Esse período que vai dar aí 14, 15, vai dar uns 4, 5 anos ali, eu consigo comprovar ele também de alguma maneira, ou eu acabo perdendo se eu não tenho nenhum registro, nada que esteja no papel, né? Por exemplo, que eu trabalhei.
0: Vai perder.
1: Perde.
0: Perde. Não tem, o INSS não aceita, ele só aceita vínculo reconhecido em carteira de trabalho.
1: Uhum.
0: Né? Inclusive, você perguntou ali do que era pedreiro, essa, uhum, atividade de construção civil, voltado para construção civil, até 95 consegue pedir reconhecimento por tempo especial por categoria profissional.
1: Uhum.
0: Então bastava que tivesse na carteira de trabalho ou algum outro registro que a tua função era voltada servente ou de pedreiro ou mestre de obras, uhum, voltado para construção civil, você já conseguia reconhecer todo esse período como especial. E em alguns casos também pode ser reconhecido como tempo especial por causa do contato com cimento, né? Uhum. Construção civil também tem muito ruído, né? Construção,
1: sim,
0: de,
1: uhum,
0: edifícios,
1: muito
0: aí,
1: barulho, né?
0: Muito barulho, Então pode reconhecer também como especial, mas tem que ter vínculo,
1: tem que ter
0: o vínculo na carteira de trabalho.
1: Maravilha. E para fechar, doutor, 9:50 já, aposentadoria especial vale também para servidor público, regime próprio de previdência ou só INSS? Aí ele fala que não, nosso ouvinte, se a função estiver prevista como especial.
0: Olha, o que eu posso te responder, né? Eu já respondi anteriormente aqui que eu não atuo no RPPS.
1: Uhum.
0: Mas o que eu posso responder é que tem alguns municípios ou estado, algumas atividades específicas que pode ter direito, sim. Mas tem alguns municípios que não tem, é regramento mesmo, né?
1: Uhum.
0: Texto de lei. Eles não reconhecem, às vezes, nem a função própria como especial. Aí não vai ter, né?
1: Não tem como, daí.
0: Não.
1: Doutora, deixei de perguntar alguma coisa que é pra gente fechar nossa conversa. Eu sempre esqueço, o advogado pode passar a forma de contatar ele? Eu nunca lembro se é o advogado ou é o médico que não pode fazer esse tipo de informação, trazer essa informação para o ouvinte, né?
0: É, infelizmente nós não podemos.
1: Não pode, não. É advogado que não pode.
0: É advogado.
1: Tá certo. Mas você dá um Google aí, gente, vai no Google e coloca lá a doutora Jéssica Schmidt lá e vai ter lá o contato certinho.
0: Porque, até deixa eu explicar, né, eles entendem disso, como, né? É, porque às vezes as pessoas acham assim, ai, não quer passar o contato, né, que Deus
1: tá
0: o livre.
1: Tá se achando, tá na cor, não quer falar, não.
0: Não, não é isso, gente, somos proibidos de fazer propaganda, digamos assim, do nosso próprio trabalho, inclusive, aqui eu estou hoje, realmente tirando dúvidas e com a intenção de levar informação à população, né? Que isso é direito de todos, inclusive nós temos esse direito social também, né, Rodrigo? De cumprirmos esse trabalho social, digamos assim. Mas vocês podem contratar qualquer outro advogado da sua confiança, e eu sempre indico que pegue um advogado especialista na sua área concreta, que você precisa. Então, eu preciso de um trabalhista, eu preciso civil, bancário. Contrate especialista na área, porque é diferente o atendimento, né? A pessoa estudou para aquilo. E é por isso que nós não podemos passar o nosso contato. Tá. Mas como certo. O Rodrigo falou, dá um Google aí no meu nome, que você vai achar contato, você vai achar tudo.
1: Tá? Eu já tô, o pessoal tá pedindo aqui o contato, eu tô passando meu WhatsApp, já aproveitando, né? Para fazer essa ligação também. Doutora, 952, quero agradecer, brigadão, sempre quando vem aqui a gente acaba, né, recebendo muitas participações, porque é uma dúvida constante da nossa comunidade, queria agradecer e deixar sempre as portas abertas aqui da nossa programação do Clube Cidade. Obrigado.
0: Eu que agradeço, Rodrigo, muito obrigada.
1: Agora 952, doutora Jéssica Schmidt com a gente, ficou com alguma dúvida? Manda aqui, eu vou passar bem certinho aqui para quem mandar pela gente pelo WhatsApp, tá bom, gente? Né? Como por exemplo, que a Liane ainda tá mandando. Liane, já te mandei mensagem aí, pode chamar no WhatsApp também que ela vai respondendo, tá bom? Agora 952, e você que não participou ainda, dá tempo. Tem daqui a pouquinho o sorteio desse kit. Brasil. Esse kit especial lá do Lojão Astral, gente, para você torcer pelo nosso Brasilzão na noite de hoje, com um monte de coisa legal chegando por ali. 953, depois do intervalo, a gente vai saber quem leva para casa esse kit aqui do Clube Cidade.
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1: 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Mercado Milênio, no Santa Helena. 9:57, quem leva para casa, Adelara Machado? Quem vai levar para casa esse kit? Kit do Lojão Astral para você torcer pelo Brasil. E o final do telefone é o 5323, Darcy. Ô, Darcy, meu amigo Darcy, tá ouvindo a gente aí? Levou pra casa, né? Kit do Lojão Astral, deu palpite aqui. Vamos ver se vai fechar esse resultado aí, né? Na segunda a gente conta se deu certo ou não deu certo, Darcy. Mas, ó, bola pra frente aí, torcendo pelo Brasil. Final do telefone 5323, leva pra casa kit do Lojão Astral pra você fazer uma torcida muito mais enfeitada e colorida. Aqui com o Clube Cidade, com o Rodrigo Silvério e com o Lojão Astral. E obrigado a todo mundo que participa, que entra na brincadeira com a gente aqui. Tem outros kits por aí pra gente fazer o sorteio, tá bom, gente? Obrigado ao mesmo a todo mundo que envia o seu WhatsApp e participa com a gente da programação do Clube Cidade.
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1: Olha, meu amigo, minha amiga, talvez você esteja vivendo no automático, resolvendo tudo por fora, enquanto por dentro algo fica em silêncio. Mas no meio de tantas torcidas da vida, torcidas por resultado, torcidas por conquista, por respostas, hoje eu quero te dizer algo simples e direto. Eu estou torcendo para você. Sim, eu estou torcendo por você. Torcendo para que você se aproxime mais de Deus, para que você chegue mais pertinho de Jesus. Porque existem distâncias que não são medidas com passos, são distâncias de alma. E sem perceber, a gente vai adiando a fé, vai deixando para depois, esfriando aquilo que um dia já foi vivo. Mas Deus não saiu do lugar. Ele continua ali, sem cobrança, sem pressa, esperando por você. Esperando você voltar. Voltar com um amor que não aponta, mas acolhe, que não exige perfeição, mas aceita a verdade. E talvez hoje seja o momento de você voltar. Não com palavras bonitas, mas com um coração sincero dizendo: Senhor, eu me arrependo. Senhor, eu quero voltar para ti. Quando você se aproxima de Deus, a vida pode até continuar desafiadora e vai continuar, mas ela deixa de ser uma vida vazia. Ela passa a ter direção, paz, sentido e propósito. 9:59, fechamos a programação desta sexta da semana do Clube Cidade. Obrigado, Adelar Machado, comando mais técnico do rádio de Santa Catarina, está com a gente aqui na programação do Clube Cidade. E eu, Rodrigo Silvério, volto na próxima segunda-feira, 9:00 da manhã, sempre trazendo uma boa conversa para você. Obrigado a todo mundo que participa, a todo mundo que está com a gente. Um ótimo final de semana, vem chegando Hora da Notícia, na sequência Clube Comunidade. A todos, um abraço, ó. Beijo no coração e até segunda.
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0: Prefeitura de Lages vai realizar amanhã a ação Junho Vermelho na Praça Vidal Ramos Sênior, em parceria com a EMOSC e instituições locais. O evento tem como objetivo incentivar a doação de sangue e reforçar a importância da manutenção dos estoques hemoterápicos. A programação inclui serviços gratuitos de saúde, vacinação, testes rápidos e aferição de pressão, além de mobilização para doação no próprio EMOSC de Lages. A iniciativa busca conscientizar a população de que uma única doação pode salvar várias vidas. 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Para a Hora da Notícia, Maicon Lovatti.
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sempre agradecendo aí a sua audiência, você que está no seu carro, o pessoal que está na casa, você aí dos municípios da região, Campo Belo, Otacílio Costa, São José do Cerrito, aquele abraço especial. Hoje nós vamos receber aqui no estúdio o diretor do SEDUP, Renato Ramos da Silva, professor João Luiz Bampi. Escola aberta à comunidade, né? O seu futuro é com a escola aberta à comunidade neste sábado. Daqui a pouco o diretor João Luiz Bampi fala com a gente sobre esse assunto. Para você participar, os telefones 3221-3102, 3221-3103, números da sua participação. Daqui a pouco nós temos a informação com o repórter Amarildo Volpato. Já informamos, inclusive, hoje de manhã, no setor policial, município de Tubarão, dois homens foram mortos a tiros. Um deles é o ex-jogador Brazão. Jogou aqui em Lages, no Internacional, em 2013 e 2014. Teve, então, dois homicídios na madrugada em Tubarão. Daqui a pouco, o Amarildo Volpato tem mais informações. 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

0: nós temos uma informação aqui da Secretaria de Obras. O Latino passando para nós a informação sobre uma rua que o pessoal já estava reclamando há um bom tempo, né, Latino? Deixa eu achar aqui. Rua Cassimiro de Abreu, no Sagrado. Tinha problema de tubulação e a Secretaria de Obras, então, está trabalhando nessa rua, no bairro Sagrado, Rua Cassimiro de Abreu. Já avisando também a chuvarada prevista para os próximos meses, está sendo feita uma revisão total na tubulação no bairro Sagrado, na Rua Cassimiro de Abreu. 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
0: O Flávio do bairro Santa Helena, sofremos com alagamentos na rua Salustiano Manuel Joaquim, tubulação trancada, segundo ele. Então eles pedem a presença, a participação da Secretaria de Obras para verificar a tubulação no bairro Santa Helena, rua Salustiano Manuel Joaquim, precisando de uma revisão. Ele manda inclusive um vídeo para nós. Manda inclusive um vídeo para nós aí de problema de alagamento na rua. É que o pessoal está se preocupando bastante, porque a previsão é de bastante chuva para os próximos meses, conforme está alertando a Defesa Civil do Estado. Previsão de bastante chuva para os próximos meses e as pessoas aí estão pedindo providências. Na questão de tubulação, uma limpeza já ajuda bastante. Vamos fazer um intervalo, Adelar, agora 10h09. Na sequência, a participação do repórter Amarildo Volpato.
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0: Muito bem, 10 horas com mais 13 minutos. Nós vamos trazendo uma informação aqui. Programa Limpa Fio reforça ações para aumentar segurança e organização da fiação urbana. Essa questão, né, gente, de fiação aí, enrolação de fios. Poucos dias passei pelo Petrópolis e olhei na fiação ali um monte de fios enrolado, né? Como se dizia na gíria, uma tramóia de fio. Então vamos ouvir essa matéria, por favor, Edelar. Programa Limpa Fio reforça ações para aumentar segurança. Vamos ouvir.
1: O programa Limpa Fio vem intensificando as ações de fiscalização e retirada de cabos inutilizados em Santa Catarina. A iniciativa busca aumentar a segurança da população e reduzir os impactos causados pelo excesso de fiação nos postes das cidades. Segundo o PROCON de Santa Catarina, além da poluição visual, os fios soltos representam riscos à segurança. A orientação é para que os consumidores ajudem a identificar os locais que precisam de manutenção por meio dos canais de denúncia.
2: Então, o programa Limpa Fio, ele começou como um projeto e hoje é uma situação bem complexa, que não é só problema de Santa Catarina, mas do Brasil todo, que é os fios caídos. Quem nunca olhou para os postes e viu essa imensidão de fios? Além de gerar uma poluição visual, que é horrível, né? Também tem a questão da segurança do consumidor. Infelizmente, nós já tivemos 6 mortes aqui no estado de Santa Catarina este ano de 2026, o que chamou a atenção para que nós dessemos prioridade a esse programa. Estamos trazendo os municípios para trabalhar conosco, junto com os PROCONs municipais, onde tem, e mostrando ao consumidor que ele pode ser um fiscal. Ele se deparando com um fio solto, ele pode estar usando o Zap Denúncia. Nós encaminhamos imediatamente essa foto à Celesc, que verifica se tem risco iminente, né, de acidente. Se não tem, ingressa daí num plano de trabalho de limpeza dessa fiação. Então, felizmente, nós temos vários municípios já com prefeitos que estão aí acreditando nessa pauta, vendo a importância. E o que nós queremos e objetivamos, além da segurança, é melhorar a poluição visual, né, diminuir, e dizer que Santa Catarina vai ter esse reconhecimento nacional por estar se preocupando com essa temática, que poucos têm a coragem e a visão de que isso é necessário mudar.
1: De Florianópolis para a Rede de Notícias Acaerte, Vanessa Carini.
0: Muito bem, 10 horas 15 minutos. Tem informação, portanto, dessa ação, programa Limpa Fio, que reforça ações para aumentar segurança. E dá um organizado, porque quando você olha para a fiação e vê aquela tramóia de fio, né? Não fica nada legal aquilo, nem para segurança, nem para o visual. Nem pro visual. Eu não sei se são fios de telefonia ou tem alguns fios da Celesc também, né? Mas o pessoal tem que fazer uma revisão nessa fiação toda aí em alguns locais. 10 horas 16 minutos. Vamos agora com a Marildo Volpato. Informação para nós aqui no Clube Comunidade sobre a morte do ex-jogador Brazão, inclusive passou pelo Inter de Lages. 2013 e 2014. Volpato, bom dia.
3: Bom dia, Dilson. Um abraço a todos. Uma notícia triste para Santa Catarina. Um atleta que jogou aqui em Lages foi 2013 e 2014, né? Passou por grandes equipes do futebol brasileiro. Deixou um bom nome aqui no futebol de Lages. Encerrou a carreira lá em Tubarão e por isso vamos até Tubarão, Rádio Cidade, com o nosso colega o repórter Caio Maximiano, falando então desse momento, ele que fez a cobertura, né, durante a madrugada, hoje cedo. Como é que foi esse bárbaro crime, Caio? Bom dia, Rádio Clube de Lages. É um pequeno problema no contato, então a gente continua com o repórter da Rádio Cidade de Tubarão, né, o Caio, falando com a gente, e ele está nos informando aqui que perdeu o retorno, tá? Então, agora
0: sim. Caiu a ligação do Caio, Rádio Cidade Tubarão, para a gente ter mais informações aí sobre a morte do Brazão, ex-jogador, teve passagem pelo futebol lajano, né, Volpato?
3: Exatamente, o Brazão que teve aí, ele era muito próximo da torcida, inclusive, né? Tinha as torcidas organizadas naquela época e ele sempre muito presente, assim, muito, muito popular. Era um jogador que participava diretamente de todas as ações, inclusive com o Internacional, até na parte extra-campo, no sentido de ajudar a levar o torcedor. Ele estava sempre, sempre muito envolvido. Por onde ele passava, ele fazia questão, né, de marcar presença.
0: Não conseguiu, Adelar, o contato com o Caio. Caio que acompanhou aí as informações.
3: Desde cedo, é nosso colega lá de Tubarão, da Rádio Cidade. E vai trazer, ele fez a cobertura, porque agora passou a ser uma questão policial, né? Hoje cedo, a Polícia Científica também, porque foram dois homicídios, Adilson. Dois homicídios. Né? Além do Brazão, nosso conhecido do futebol, ele também tinha uma outra pessoa com ele. E é claro que as circunstâncias estão ainda sendo apuradas. Agora vai para a investigação.
0: Vamos aguardar então daqui a pouco o contato com o Caio, da Rádio Cidade do município de Tubarão. Tem mensagem chegando para nós. Já voltamos com esse assunto aí, gente. Pessoal mandando mensagem para nós, sem energia nos postes no Salto Caveiras, na Avenida Lambari, faltando iluminação pública. E ontem, até a gente falou sobre isso na hora da corneta, e o problema em alguns locais é o pique de luz, Volpato. Depois do pique de luz, alguns postes não retorna a iluminação
3: acaba
0: pública.
3: Acaba desarmando, né,
0: Mas é um assunto para nós debater daqui a pouco. Vamos lá então, agora temos condições.
3: Agora sim, nosso repórter da Rádio Cidade de Tubarão, Caio Maximiano, trazendo informações, ele que fez a cobertura na manhã de hoje. Bom dia, Caio, seja bem-vindo à Rádio Clube.
4: Bom dia, meus amigos, bom dia a quem nos acompanha aqui pela Rádio Clube de Lages, direto de Tubarão, porque aqui, né, tivemos pela manhã essa notícia bastante triste, né, envolvendo o Ivan Fiel da Silva. Ele que tem 44 anos de idade e foi uma das vítimas, né, desse duplo assassinato ocorrido na cidade de Tubarão durante a madrugada no bairro Vila Esperança. Ainda não há informações claras em relação a esse assunto, segue sob investigação da delegacia e também da polícia civil. A gente ainda não teve nenhuma coletiva de imprensa, nenhum comunicado oficial por parte das autoridades, apenas essa situação envolvendo a confirmação da morte do ex-atacante Brazão. Ele escolheu aqui a cidade de Tubarão como sua residência depois da sua passagem pelo clube em 2016. Foi ídolo do Tubarão, ele contribuiu muito para o acesso da equipe com 10 gols marcados na Série B daquele ano, foi peça importante, centroavante. Depois ele voltou em 2022, quando já estava aposentado, já aos 40 anos de idade. Ele retornou aqui ao futebol de Tubarão para tentar salvar a equipe do rebaixamento. Não conseguiu, mas ainda assim contribuiu. Marcou 2 gols naquela época, já com 40 anos, já veterano. E depois se aposentou, jogou no futebol amador, escolheu a cidade de Tubarão como sua residência. E hoje pela manhã acabou sendo vítima desse duplo assassinato. O Brazão foi socorrido ainda com vida. A outra pessoa envolvida já, infelizmente, perdeu os sinais vitais no momento do acontecido. O Brazão até foi socorrido pela ambulância, pelos bombeiros, mas acabou não resistindo e faleceu aí no início dessa manhã. Triste, né? Um episódio lamentável, uma tristeza, uma tragédia ocorrida aqui na cidade de Tubarão, uma cidade tranquila, considerada uma das mais seguras do Brasil, e que vive esse fato hoje na madrugada. Um assassinato duplo que tirou a vida do ex-atacante Brazão, bastante conhecido aqui no nosso futebol de Santa Catarina, futebol gaúcho e também no futebol do Centro-Oeste, do Nordeste, pelo Brasil inteiro. O Brazão teve uma carreira muito bacana e infelizmente acabou nos deixando.
3: Verdade. O Caio foi em casa, pelas informações iniciais, parece que teve uma discussão anterior, né? Depois que infelizmente teve esse desfecho trágico aí durante a madrugada. É mais ou menos essa informação que vocês têm?
4: Pois é, mais ou menos por aí, viu? Até citou a questão de relacionamento, algo nesse sentido, mas isso não tem nenhuma confirmação, é apenas um boato que a gente tem de informação de fato. Houve uma discussão em uma conveniência, um bar. O Brazão também era proprietário aqui em Tubarão de um desses estabelecimentos. houve uma discussão anteriormente. Este cidadão, que está foragido, inclusive, acabou aí desferindo um golpe de arma de fogo, tanto no brasão quanto também nessa outra pessoa. E a gente teve, infelizmente, esse duplo assassinato registrado nesta madrugada no bairro Vila Esperança, aqui em Tubarão.
0: Ô, Caio, é o Adilson aqui da Rádio Clube. Ô, Caio, os dois foram mortos no mesmo local?
4: É algo que, por enquanto, viu, Adilson, ainda a gente não tem confirmação por parte da Polícia Civil, viu? Algumas informações o pessoal está apurando ainda, até porque o brasão, ele não é natural de Tubarão, é natural de São Paulo, então ainda há um contato com a família do brasão para conseguir liberação de corpo e tudo mais. Por enquanto, a polícia ainda não se manifestou, ainda não tivemos nenhuma divulgação, nenhum release divulgado por parte da polícia, então a gente não sabe ainda. A princípio, foram em dois locais diferentes, tá? As informações preliminares que a gente tem, justamente porque é citado nesse caso uma outra conveniência e também o estabelecimento comercial que o brasão era proprietário. Então tem esses dois locais como possíveis locais desse fato, tanto do assassinato deste primeiro homem e depois do brasão também de 44 anos de idade. Então, a princípio, em dois locais diferentes, mas ainda não há confirmação por parte da Polícia Civil nem da Polícia Militar.
3: Caio, a gente sabe que você está sendo muito requisitado aí pela imprensa do estado. Agradecemos muito, né, o tempo que você dedicou aqui trazendo essa informação à nossa audiência da Clube de Lages. Tenha um bom dia.
4: Muito obrigado, viu, pelo convite. Sempre à disposição aos amigos aqui para a gente trazer informações sempre aqui do nosso futebol. E infelizmente hoje, nesse caso lamentável, a morte do brasão, atacante que passou aí, teve uma passagem brilhante pelo futebol de Santa Catarina. Um grande abraço a você e quem se liga aqui na Rádio Clube de Lages.
3: Valeu, aí está o repórter Caio Maximiano, ele repórter da Rádio Cidade de Tubarão, participando conosco. Infelizmente, né, a morte do brasão, o Ivan Fiel da Silva, 44 anos, que estava residindo agora lá em Tubarão, mas que teve uma grande passagem ajudando aqui o Internacional a subir naquela época, né, das divisões, enfim. Infelizmente, acabou se envolvendo nessa situação e veio a falecer na madrugada de hoje.
0: Vamos aguardar então outras informações com a Polícia Civil. Abraço, Volpato. Obrigado. Agora 10 horas com mais 25 minutos. Clube Comunidade, apresentação Adilson Oliveira, trabalhos técnicos de Adelar Machado. A Dai mandando mensagem para nós aqui. A Dai gostaria de dar os parabéns à Prefeitura, Secretaria de Educação e ao deputado Lucas Neves pelos uniformes escolares de ótima qualidade. Eu vi hoje, inclusive, alunos indo para a escola com uniforme novo. E como ajuda, viu, gente, nessa época de frio. Como ajuda aí? Um pai, por exemplo, que tem 2 ou 3 filhos, bem-vindo ainda mais, né? Porque é em torno aí de R$400, R$500 um kit de material que os alunos ganharam. Roupa quente, uniforme bonito. Então isso é muito legal. 10 horas vindo do tempo, vamos lá? Peter Scheuer.

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1: Bom dia. A presença de áreas e instabilidades associadas ao deslocamento de uma frente fria promovem o aumento gradativo das nuvens. Durante o período da tarde e turno da noite, tem previsão de chuva, por conta do avanço de uma nova frente fria sobre a região sul do Brasil. Isoladamente, a formação de alguns temporais, mas é chuva mesmo, e queda na temperatura. Amanhã, chuva, garoa, períodos de melhora, é um dia assim mais enjoado mesmo, e com temperaturas baixas, né? Um dia assim friozinho. A temperatura máxima prevista, ela não vai passar muito aí dos seus 15 graus hoje. Amanhã, 12 graus, 10 a 12 graus. E no domingo, o tempo é bom. Frio de manhã, temperatura mínima que deve oscilar entre seus 5, 8 graus aproximadamente. E durante o período da tarde, máxima de 18 graus. Na segunda, passa uma frente fria, organizando inúmeras instabilidades. Tem previsão de chuva, risco para ter formação de alguns temporais, algumas tempestades e queda na temperatura. Terça, o tempo melhora. Quarta, quinta, sexta, uma massa de ar frio polar deve proporcionar temperaturas mínimas negativas em todas as regiões, que devem favorecer a ocorrência de geada ampla. Então, a próxima semana vai ser provavelmente a semana mais gelada do ano até o momento. Quanto à condição de neve ou chuva congelada, ainda continua extremamente indefinido. Extremamente indefinido, as projeções tiram, colocam alguma coisinha, então está muito indefinido ainda. Peter Scheuer, meteorologista, com a previsão do tempo.
2: 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Vamos fazer o intervalo, 10h29.
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2: 10 horas 33 minutos.
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2: Muito bem, estou recebendo aqui no estúdio o diretor do SEDUP, Renato Ramos da Silva, o professor João Luiz Bampi e a assessora de direção, a Rita de Cássia, para nós falar aí sobre a comunidade na escola. É isso, diretor, bom dia, bem-vindo.
16: Bom dia, Dilson, bom dia, Adelar, né? A gente está mais uma vez aí promovendo uma grande ação no dia de amanhã lá na escola. Então, é o nome da nossa ação, é Escola Aberta à Comunidade. Então, né, amanhã a gente das 9 às 11 a gente vai estar, né, com a escola aberta, né, proporcionando a comunidade visitar a nossa escola, e junto disso a gente vai ter um feirão de emprego. Então, a pessoa que pode ir lá levar o seu currículo, nós temos a parceria de outras empresas que vão estar lá para pegar o currículo do pessoal, tentando já inserir no mercado de trabalho.
2: Amanhã das 9 às 11.
16: Amanhã começa às 9 horas da manhã e a gente vai em torno de 11 ou 11:30, enfim, né? Até que a gente tenha público, a gente está atendendo o pessoal nessa grande ação que a gente vai promover no dia de amanhã.
2: Ô diretor, o que mais que a comunidade, né? O pai de aluno, até quem não é pai de aluno, né? Pode participar também.
16: Todo mundo pode ir lá participar, conhecer as nossas instalações, os nossos laboratórios, e leva o seu currículo. Nós temos uma parceria lá com a Employer, com o CIE, com a Bernec, o Hospital Teresa, o Hospital Nossa Senhora dos Prazeres, a Madepar, a Uniplac, a Fundação Carlos Jofre, a Clabin, a Prefeitura, são todos parceiros desse grande evento e muitos deles vão estar lá, então, para receber o currículo, para a gente tentar encaminhar esse povo para o mercado de trabalho.
2: Então, o pessoal que está desempregado, está precisando de emprego, pode participar amanhã.
16: Vai lá amanhã, leva seu currículo em mãos e as empresas vão estar lá para atender esse público e de repente já sai de lá empregado.
2: Ô diretor, para quem não sabe, onde fica a escola?
16: O SEDUP fica na Avenida Castelo Branco, né, 109. Para ser mais preciso, fica bem em frente à Uniplac. Então, você de frente para a Uniplac, tá lá o SEDUP. E a partir das 9 horas a gente vai estar atendendo toda a comunidade, né? Futuros alunos, que a gente já tem matrículas, né, abertas para o segundo semestre, que a gente já vai falar um pouquinho também. E a gente vai estar lá à disposição, né, de toda a comunidade. Quem está desempregado é uma grande oportunidade. Quem quer melhorar de repente de emprego também pode ir lá. Também a gente dá o encaminhamento e a gente vai procurar fazer o melhor possível.
2: Quantos alunos na escola, diretor?
16: Hoje nós temos em torno de 1.000 alunos no SEDUP.
2: 1.000. É, Rita, então amanhã é o dia do pessoal participar, da comunidade.
17: Bom dia a todos. É, amanhã, além da possibilidade de se inserir no mercado de trabalho, nós temos também a possibilidade de conhecer os cursos que são ofertados no SEDUP, né? Principalmente no pós-médio, que são 9 cursos que qualificam as pessoas para que elas possam ter um melhor desempenho, então, no campo de atuação. Dentre os cursos que nós temos, eu gostaria de mencionar aqui, né, a administração e a contabilidade, que são os cursos que vão promover o feirão, né, do emprego. O curso de química, que também vai ter oficina, né, voltada para explicar um pouquinho do que trata esse curso. O curso de segurança do trabalho. O curso de edificações, que juntamente com a Uniplac, então, nós estabelecemos essa parceria, né, escola técnica e universidade, mostrando o que pode ser desenvolvido. O curso de cuidados de idosos, que é um curso novo, o primeiro do estado de Santa Catarina, é ofertado aqui no SEDUP. Então, existe uma grande possibilidade de inserção de mercado, no mercado de trabalho através desse curso. O curso de desenvolvimento de sistemas, o curso de TSB também é o único do estado de Santa Catarina, é esse que nós temos aqui no SEDUP, né, onde as pessoas podem ser auxiliares de dentistas. E além disso, também teremos uma oficina de artesanato que as pessoas podem chegar e se inscrever na hora. Então, amanhã, né, nós aguardamos a população para que conheçam os nossos cursos e além disso possam, né, se direcionar ao mercado de trabalho.
2: A pessoa quer conhecer um pouco mais sobre o curso, né, Rita? É importante.
17: Ah, sim. Nós teremos, né, os nossos estudantes estarão lá mostrando, né, e mostrando a escola também, apresentando a escola e a nossa infraestrutura, que atualmente, né, com todo o investimento que nós estamos tendo aí, né, do governo e da nossa coordenadoria, desponta. SEDUP é um diferencial, é um referencial no estado de Santa Catarina.
2: Ô Rita, lembrando que esses cursos aí são todos de graça.
17: Todos gratuitos, todos gratuitos. Todos os cursos são gratuitos.
2: Ninguém paga nada, né, diretor?
17: Não, não.
16: Isso, são todos cursos gratuitos, né? Então, todos da Secretaria da Educação, em torno de 1 ano, alguns deles, e outros 1 ano e meio. Então, você sai técnico, sai pronto para o mercado de trabalho. A escola de qualidade e com um grande grau de empregabilidade também no mercado de trabalho.
2: Ô, diretor, e geralmente os alunos procuram pelos cursos?
16: Nós temos uma grande procura, né? Assim, até porque nós temos uma estrutura, nós temos hoje em torno de 20 laboratórios, né? Que abrange todos os cursos. Então, a pessoa que se coloca à disposição para ir lá se qualificar, em torno de 1 ano, em alguns cursos ele já sai pronto para o mercado de trabalho, e outros cursos é em torno de 1 ano e meio. Nenhum é mais do que 1 ano e meio. Todos eles é em torno de 1 ano ou 1 ano e meio.
2: Então tá aí, gente, a programação importante, eu acho, os alunos, os pais, comunidade toda participar desse dia amanhã, escola aberta à comunidade no SEDUP Renato Ramos, porque a importância do pai também conhecendo a escola, conhecendo o ambiente que o aluno estuda no dia a dia também faz parte do dia a dia da família, né, diretor?
16: Perfeito, né? Então a gente espera toda a comunidade. A gente agora vai falar um pouquinho das datas já para o próximo semestre. Então, nossas aulas iniciam dia 3 de agosto e a gente vai falar um pouquinho das datas, então, para o pessoal já começar a se organizar para ir lá fazer a inscrição. A inscrição pode ser de casa também no estudante online, né? Matrículas online, ou pode ser lá na escola. Então a gente gostaria de falar um pouquinho das datas.
2: Pois não, Rita?
17: Então, o período de inscrição dos cursos, né? Ele começa do dia 1º a 12

0: do SET, no site matriculaonline.sede.sc.gov.br. No dia 13 do 7, a gente tem a publicação, né, dos que foram sorteados. E no dia 14, do dia 14 a 17, as pessoas que forem sorteadas deverão efetivar a sua matrícula daí presencialmente na escola. E quem não for sorteado, porque nós temos alguns cursos que a demanda é maior, ele pode ou migrar para outro curso, né? Ele pode migrar para outro curso nas vagas remanescentes, daí do dia 20 ao dia 24. E no dia 3 iniciam as aulas.
1: Então, gente, está aí a oportunidade, então, do pessoal participar, do pessoal se informar sobre os cursos, a importância de um curso, a pessoa fica preparada para o mercado de trabalho, diretor Bambi.
2: É isso aí, então a gente, né, amanhã a partir das 8:30 a gente já está na escola, a gente vai, tem todo o preparo para aguardar a nossa população. Então, vai lá conhecer a nossa escola, conhecer a nossa estrutura, não somente o lagiano, mas também os municípios vizinhos, né? Que tenham interesse ou que estejam passando aqui pela nossa cidade. Então, chegue lá, vai conhecer, né? A gente vai mostrar toda a estrutura e lembrando, né? Desse nosso feirão do emprego. Então, é bem atrativo, você que procura uma colocação, procure a escola amanhã, que é uma grande oportunidade de inserir a população no mercado de trabalho.
1: Certo, então. Grande abraço, obrigado pela sua participação.
2: Obrigado também, estamos à disposição.
1: Rita, obrigado também, Rita.
0: Obrigada pela oportunidade.
1: Abraço. Agora 10:43. Depois do intervalo, nós temos uma matéria com o Marildo Volpato sobre problema de esgoto no Novo Milênio. Morador pedindo ajuda nossa aqui na Rádio Clube. Após o intervalo.
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0: 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Vamos então com a participação do repórter Amarildo Volpato.
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0: Volpato, com a matéria agora, problema de esgoto no novo milênio, é isso, Volpato?
2: Bom dia, Dilson. Retornando com informações, neste momento estamos com um caso no novo milênio, bem no final da rua Sérgio Antunes de Oliveira, número 527. Estou aqui com o senhor João Ademir Soares da Rosa. Seu João, o que está acontecendo lá na sua casa, né? Que o senhor, nós estamos aqui vendo o problema e o senhor pedindo uma solução urgente. Bom dia.
3: Bom dia, bom dia. A solução lá em casa é a seguinte, é que trancou o bueiro na rua e daí entupiu os encanamentos que saem do banheiro. E a água subiu para trás da casa. Aquele cheiro não dá de abrir a janela. Já está farto só 10, 15 centímetros para entrar dentro do quarto dessa minha menina. E ela é deficiente, né? E tem um problema, não dá para abrir mais a negócio de pia, está voltando o cheiro. Precisa você ver o cheiro que está dando dentro de casa. E a gente tem procurado a secretaria, ela promete um dia, promete outro. Até inclusive ontem eu liguei para eles, que eu vim aqui na clube. Digo, eu sou obrigado ir lá na clube conversar com ele. Ah, o senhor pode fazer o que o senhor quiser. Nós não temos tempo agora, né? Pense bem, eu estou com dificuldade lá na casa.
2: É, o senhor buscou o caminho certo, tá? O senhor já fez o contato com a secretaria, agora buscou a Rádio Clube. Sim. Seu João, nós vamos entrar em contato com a secretaria e pedir aí para eles programarem o quanto antes, até porque o senhor tem uma filha deficiente, né?
3: Deficiente, ela tem problema de... Olha bem...
2: Entendo. O seu João está emocionado nesse momento, né, em falar da filha, e a poucos centímetros, então, para entrar o esgoto no quarto dela, é isso?
3: Isso, é.
2: Tá bom. Muito obrigado, a gente também não vai insistir muito aqui com o seu João, porque ele se emocionou ao falar da filha. É o João Ademir Soares da Rosa, então aí pro Latino, né, que é o secretário adjunto, a gente pede que olhe com carinho e isso não é resposta que se dê também ao cidadão lagiano, aquele que paga o imposto, aquele que quer as condições mínimas, é porque, como disse o seu João, o relato dele, a parte externa dentro de casa está tudo ok, perguntei

0: é para ele e a parte externa, então, que não está absorvendo aí o esgoto que vem da casa. Fica no final da rua Sérgio Antunes de Oliveira, 527, né? Tem a filha deficiente e o telefone. Posso passar o telefone no ar, seu João? 984191838, Secretaria de Obras, por favor. Resolver até para amenizar uma resposta que o seu João recebeu lá na secretaria. Isso não é a resposta que se dê ao cidadão, ok? A Clube sempre ao lado da nossa comunidade, trazendo essas informações e, é claro, buscando uma solução. Onde a Clube está? Amarildo Volpato.
1: Vamos tentar ajudar então esse senhor aí, o Amarildo Volpato. Eu até estava pensando, no novo milênio não tem esgoto tratado já, porque teve aquela vez, né, no, na região do Araucária, do Santa Clara. Será que não pegou o novo milênio? O esgoto tratado, que se tiver esgoto tratado tá mais fácil, daí o morador tem que ligar na rede. Vamos procurar saber se o milênio tem ou não o esgoto tratado, viu, Volpato? E aí tá mais fácil de resolver o problema. Vamos tentar ajudar esse senhor aí. De qualquer forma, vamos fazer o nosso trabalho, né, Volpato? Tentar ajudar ele, pelo menos, na orientação certa sobre essa questão de esgoto. 10h53, telefone tá liberado aí para a nossa audiência. 3221-3102. 3221-3103 para você participar. 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Vamos ao telefone. Alô, bom dia.
2: Faz dias.
1: Alô, bom dia.
2: Bom dia.
1: Quem tá falando?
2: Hã?
1: Quem tá falando?
2: Dona Maria.
1: Oi, Dona Maria, qual o seu bairro?
2: São Miguel.
1: São Miguel, que eu posso ajudar a senhora, Dona Maria?
2: Ai, é pra tirar móveis, sofá velho, coisa arada, mas olha, é um mundaréu de lixo em cima da calçada.
1: É da sua casa?
2: Não.
1: É
2: pra
1: de
2: onde? Abaixo da minha casa.
1: Ah, na rua, tá na rua?
2: É, na rua Catulo da Paixão Cearense. Tem lá.
1: O morador.
2: Um salão de beleza.
1: O morador tem que dar uma ligadinha na Semasa, Dona Maria.
2: Outra casa na esquina e ali usa lagar.
1: Viu, Dona Maria? Pede pro pessoal dar uma ligadinha na Semasa, que a Semasa busca.
2: Ah, tá.
1: Tá bom, Dona Maria?
2: Tá.
1: Semasa busca aí esses móveis. E lembrando que para quem pode fazer o descarte, tem no pátio ali da próxima rodoviária o caçambão, que você pode depositar lá um colchão velho, um balcão, né? Tudo que você não ocupa mais de lixo volumoso.
2: É, mas eles não levam, já faz.
1: Sim.
2: Quase um mês que tá ali aquelas coisas.
1: Mas então dá uma ligadinha na Semasa daí, que o pessoal vai no local recolher. Para quem pode, gente, levar, repito, próximo à rodoviária tem o caçambão. Então eu vou pedir pro Volpato fazer uma matéria lá para nós dar uma reforçada, porque se ajuda, né, na limpeza da cidade aí, você que tem um sofá velho, não usa mais, uma mesa, um balcão, tem esse caçambão para recolher esse lixo volumoso. Tem outra ligação, Adelar? Alô, bom dia.
3: Bom dia, Dilson.
1: Quem?
3: É Ambrósio do Bela Vista.
1: Oi, dona Ambrósia, pois não, amiga?
3: Eu queria, Dilson, fazer uma pergunta. E ali, aquela rua do Bradec, aquele asfalto ali que eles começaram e não terminaram, eles vão terminar, será?
1: Vão, até a entrada do Bela Vista.
3: Mas tá tão ruim, Adilson do céu, aonde a gente caminha, né? Mas olha, tá ruim, tá cheio de buraco.
1: Cheio de buraco.
3: É, porque daí os caminhões pesados que eles passaram, aquele negócio que ficou aquele, tipo, os gomos, mas tá virado no que é aquilo.
1: Mas o
3: pessoal. Uma parte e a outra ficou, Deus.
1: O pessoal vai continuar assim, tá bom, minha amiga?
3: Ai, que bom ouvir essa notícia.
1: Abraço pra senhora e tudo de bom.
3: Adilson.
1: Oi.
3: Eu quero dizer essas pessoas que têm esses móveis assim, negócio de mesa, barcão, eu gostaria que viesse depositar aqui, só sofá não, que é muito ruim de desmanchar, mas eu gostaria que trouxesse na minha casa me fazer lenha.
1: Pra senhora fazer lenha?
3: Oh,
1: qual é o seu número de contato?
3: Oi, é?
1: O seu telefone de contato?
3: É 99 8 18 98 38.
1: Não, tem número demais aí.
3: O menos do 9.
1: No,
3: é duas vezes no 9.
1: 9 98 18 98 e o último número?
3: 38.
1: 38. Agora sim. 9 98 18 98 38, é isso, né?
3: Isso.
1: Então, se alguém mora aí na parte alta, quer levar pra a senhora faz lenha.
3: Faço lenha. Eu moro aqui no Pedro Filomeno. Minha casa é bloco 44, casa 1.
1: Tá bom. Bloco. Tá bom, minha amiga.
3: Muito obrigada, Adilson. Deus abençoe vocês da Cruz. Vocês
1: abraço.
3: Vocês são pessoas maravilhosas.
1: Então, quem tiver um balcão, embora na parte alta, quer desfazer, dona Ambrosa, pega lá. 998-18-98-38. Fazer lenha. Não, Adelaide, fazer lenha aí para se aquecer no frio. E a previsão para a próxima semana é mais frio. Se já tá frio agora, imagine.
4: Meu Deus.
1: É, meu Deus mesmo, porque a previsão é de mais frio para a próxima semana. 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Vamos fazer um espaço comercial, já voltamos aí com mais informações.
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6: A Prefeitura de Lages vai realizar amanhã a ação Junho Vermelho na Praça Vidal Ramos Sênior, em parceria com a EMOSC e instituições locais. O evento tem como objetivo incentivar a doação de sangue e reforçar a importância da manutenção dos estoques hemoterápicos. A programação inclui serviços gratuitos de saúde, vacinação, testes rápidos e aferição de pressão, além de mobilização para doação no próprio EMOSC de Lages. A iniciativa busca conscientizar a população de que uma única doação pode salvar várias vidas. O governo federal está coordenando ações com estados e municípios para enfrentar os possíveis impactos do El Niño no segundo semestre. O ministro Valdez Góes destacou a necessidade de um planejamento antecipado para garantir o abastecimento de alimentos, combustível e assistência às comunidades mais vulneráveis. Ele também ressaltou a importância do sistema Defesa Civil Alerta e da conscientização da população sobre os riscos climáticos. Segundo o IMET, o El Niño já está estabelecido e deve se intensificar até o verão, com previsão de estiagem no norte e nordeste e aumento das chuvas na região sul. Onde há, a Clube está. Para a Hora da Notícia, Michael Lovatti.
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4: E a Prefeitura de Lages realizou a entrega do primeiro Parque Pet Place do município. Localizado no bairro Copacabana, o novo espaço foi projetado para proporcionar lazer, recreação e bem-estar aos animais de estimação e seus tutores.
5: Esta é mais uma importante ação de política pública municipal voltada à causa animal. Com investimento de R$275 mil, o parque ocupa uma área construída de 750 metros quadrados.
4: E a prefeitura também inaugurou a nova quadra de grama sintética e uma praça anexa no bairro Santa Mônica, um espaço destinado ao esporte, lazer e convivência da comunidade.
5: A obra recebeu investimento de R$450 mil com recursos de emenda parlamentar e aporte financeiro do governo do estado.
4: E a prefeita Carmen Zanotto assinou a ordem de serviço que autoriza a construção da quadra de esportes e melhorias na Escola Municipal de Educação Básica Nicanor Rodrigues Goulart, no bairro Bom Jesus.
5: O investimento é de R$197 mil, com recursos financeiros públicos do governo do estado. Durante o evento, o município também realizou a entrega simbólica de novos uniformes escolares para 7 unidades de ensino daquela região.
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6: A Prefeitura de Lages pagou os seguintes valores na produção e na veiculação desse anúncio: R$188,15.

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1: Muito bem, 11 horas com mais 5 minutos. Ouvinte mandando mensagem, inclusive com foto. Em Correia Pinto tem fio pendurado nos postes, bastantes. Então a situação é na região toda. Essa bagunça de fiação em alguns postes, não são todos, não são todos. Mas em alguns locais realmente é uma bagunça. Você olha para cima aí nessa fiação aí, dá até medo. Porque daqui a pouco cai um fio desse, não sabe se é internet, se é energia ou o que que é. Então realmente... falta organização nessa fiação nos postes aí na nossa região. 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

0: Vamos agora conversar com Jefferson Ramos, supervisor do Senai, está aqui com a gente. Governo do Estado e Senai abrindo inscrições para novos cursos. Jefferson, bom dia, bem-vindo.
1: Bom dia, Dilson. Bom dia a todos os ouvintes. Estamos aí com

0: traz uma oportunidade, né, para os jovens que estão cursando hoje o primeiro ano do ensino médio. É uma parceria entre Senai e Secretaria de Educação do Estado, onde a gente está ofertando cursos técnicos gratuitos, tá? Totalmente gratuitos, para esses estudantes que hoje estão no ensino médio, né? Os cursos técnicos que estão sendo ofertados nos períodos vespertino e noturno, tá? São das áreas de automação industrial, celulose e papel, desenvolvimento de sistemas, eletromecânica, eletrotécnica, mecânica, processamento da madeira e segurança do trabalho. Lembrando, Adilson, que nas nossas instituições, né, tanto o Senai Lages quanto o Senai Otacílio Costa e Correia Pinto também tem algumas oportunidades, né? Então, esses estudantes que não podem perder, né, essa oportunidade de estar iniciando sua carreira profissional em uma instituição renomada, da qual hoje nossos números dizem muito, né, sobre, principalmente falando de cursos técnicos, onde a cada 10 estudantes, 9 estão empregados na área. Então, para você que está pensando, né, em iniciar a carreira profissional, procure a nossa instituição Senai, né, aqui em Lages, localizada ali no bairro Universitário, mas mais precisamente em frente ao Jones, né, ao Jones Minosso, ou também nas nossas redes sociais, tá? @senai.lages, tem bastante informação lá de como vocês podem se inscrever. Para aqueles que não querem se deslocar, Adilson, nós também temos a nossa equipe do comercial totalmente à disposição para atendê-los via WhatsApp. Então, o número é 3221-3814.
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0: Isso mesmo.
1: Então, é para os alunos do primeiro ano do ensino médio.
0: Isso. Os alunos do primeiro ano do ensino médio que estão nas escolas estaduais, tá?
1: Se tiver em outra série, não pode?
0: Não, nesse caso não.
1: Pode.
0: Porque o que acontece, né? O programa, ele funciona, do ensino técnico gratuito, ele funciona para os estudantes que estão cursando o ensino médio. Então, aqueles estudantes que hoje, agora estão no segundo ano, quando eles terminarem o curso técnico em 2028, eles já não estarão mais na escola regular. Por este motivo, acaba que não contemplando agora, né, as pessoas que estão no segundo ano do ensino médio. Lembrando também, Edilson, uma informação importante, é que para esses estudantes que estarão nesse programa, além do curso ser gratuito, eles ainda receberão um lanche, então, né, no meio da tarde, um lanchinho ali na hora da pausa. E para aqueles estudantes também que moram a 3 quilômetros, um raio de 3 quilômetros de distância do Senai, também recebem o transporte. Então,
1: olha só, então, ganha o transporte, ganha o lanche, ganha o curso de graça.
0: Exatamente. É um investimento, né, para que todos saibam, né, o curso técnico em si abre muitas portas hoje na indústria. E a tendência é que esses estudantes, após formados, né, eles saiam com um salário aí, em média, 30% maior do que o normal, por exemplo, né, de comércio, enfim, em outras áreas que não possuem curso técnico.
1: Ô Jefferson, repete para nós aí os cursos.
0: Os cursos são nas áreas de automação industrial, tá? Celulose e papel, desenvolvimento de sistemas, eletromecânica, eletrotécnica, mecânica, processamento da madeira e segurança do trabalho.
1: Gente, então, olha só, se você tem um filho, daqui a pouco a mãe tá ouvindo nós, né? Mãe e o pai, o filho que estuda no ensino médio, no primeiro ano, tem esses cursos de graça no Senai. Começa quando, Jefferson?
0: Começa no dia 6/7. Lembrando que as vagas são limitadas, então não dá para demorar muito, né, para procurar lá, porque senão acaba aqui ficando de fora.
1: Então, se a pessoa não aproveita, quantas vagas são?
0: Cada turma a gente tem o total máximo de 30 vagas.
1: 30?
0: Isso. Então, nós estamos ofertando aí mais ou menos, por exemplo, em automação industrial são 2 turmas, uma no período vespertino e noturno. Eletrotécnica também são 2 turmas, processamento da madeira também são 2 turmas e segurança do trabalho também. As demais são somente 1. Então tem aí pelo menos, né, pelo menos umas 8 turmas aí para que a pessoa possa escolher.
1: E assim, Jefferson, para o futuro, gurizada aí, se não tiver um bom curso, não vai poder ganhar um pouco melhor, vai ficar no salário mínimo.
0: Exatamente, né? Então, para essas pessoas que pensam no futuro e querem aumentar a qualidade de vida das suas famílias, né? Seja, enfim, a família que você vai construir, provavelmente, ou até mesmo a que você está inserido hoje, pai, mãe, ou com quem você mora, né? Precisa realmente buscar qualificação, precisa buscar conhecimento para que seja aí um diferencial, né, no mercado de trabalho.
1: Quem ficou com alguma dúvida, gente? Repete para nós o WhatsApp.
0: O WhatsApp é 3221-3814.
1: Entra em contato com o pessoal do Senai e aproveita os cursos aí.
0: Aqueles que de repente têm dúvida ou querem, os pais também, né? Muitas vezes, será que eu vou deixar meu filho ir, enfim, né? Eu convido para que procurem a nossa instituição, para vocês conhecerem também as pessoas, a infraestrutura, aonde o seu filho vai estudar, qual é exatamente a área. A gente faz uma visita lá, mostra tudo certinho, tiramos as dúvidas para que os pais tenham essa decisão, né, um pouco mais seguro.
1: O legal de tudo isso é a ajuda ainda, né? Você faz o curso de graça, ganha o transporte se morar um pouco longe, tem alimentação, tem tudo.
0: Exatamente.
1: Quer dizer, o aluno só entra com a boa vontade de fazer o curso.
0: Exatamente, Edilson.
1: É, Jefferson.
0: Então, contamos aí com a boa vontade, principalmente energia desses jovens, né? Para que eles canalizem isso para sua profissionalização, né?
1: Tá certo. Grande abraço, Jefferson. Muito obrigado aí pela presença. Grande oportunidade para os jovens.
0: Obrigado, Adilson. Obrigado à Rádio Clube aí por nos apoiar sempre, né? E tá divulgando aí para nós também.
1: Conversei com o Jefferson Ramos, supervisor do Senai. 11:13. Daqui a pouco nós temos as informações do esporte com Elcio José, falando hoje do jogo do Brasil. Fazemos o intervalo, Adelar? Vamos lá.
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2: Onze horas com mais 17 minutos. 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Adelar, vamos trazendo informação aqui sobre o frio. O inverno começa com onda ampla de frio intenso, porque nem começou o inverno ainda, gente. Vamos com essa informação.
3: O inverno de 2026 no Hemisfério Sul começa oficialmente no domingo, dia 21 de junho, às 5 horas e 24 minutos da manhã. Em Santa Catarina, após uma última semana de outono com baixas temperaturas, uma nova massa de ar frio deve influenciar o clima no início da estação. O sistema tem potencial para atuar de forma mais abrangente no território catarinense. O meteorologista da Secretaria de Estado da Proteção e Defesa Civil, Caio Guerra, projeta.
4: A gente realmente já teve um início, parece que o inverno veio uma semana aí antecipada, então essa semana já teve temperaturas mais frias, mas nessa semana que vem, no início aí do inverno, a gente tem uma nova massa de ar fria que vai se estabelecer aqui no estado. Então, ali por volta da terça, quarta-feira, o frio vai intensificando e a gente novamente deve registrar temperaturas negativas. Mas diferente do que a gente teve essa semana, a temperatura negativa ela foi muito pontual. Então a gente teve ali nos picos, né, da região da Serra, em Bom Jardim, Urupema, mas quando a gente vai para a região ali do município, as temperaturas não ficaram tão baixas quanto nessas regiões mais elevadas, dessas estações mais pontuais ali no alto do morro. Já na semana que vem, o que a gente vê nos modelos é que essas temperaturas negativas devem ser de forma mais ampla, incluindo atingindo regiões ali do oeste, meio oeste, Planalto Norte. Então vai ser um início de inverno aí com uma entrada de uma massa de ar polar mais significativa.
3: A influência do fenômeno climático El Niño, com evolução gradual de intensidade ao longo da estação, deve impactar nas características do inverno em Santa Catarina, diminuindo a duração das ondas de frio e elevando os volumes de chuva. O meteorologista da Secretaria de Estado da Proteção e Defesa Civil, Caio Guerra, detalha.
4: A tendência é um inverno um pouco mais quente e também um pouco mais chuvoso. Como o fenômeno El Niño ele se estabeleceu há pouco tempo, os efeitos dele não vão ser tão significativos assim como a gente espera no final do ano. Agora, nos próximos meses, a gente espera uma mudança gradual e essas chuvas um pouco mais frequentes. Isso faz também com que as temperaturas não caiam tanto. Noites mais nubladas costumam segurar as temperaturas um pouco mais elevadas, como se fosse um cobertor. E você também tem esses dias mais chuvosos. Aí, por outro lado, durante a tarde, às vezes você tem uma maior sensação de frio por conta da chuva. Essas chuvas mais frequentes não significam desastres, porque é um pouco mais de chuva numa estação seca. Já as massas de ar frias polares que trazem essas temperaturas muito baixas, talvez elas sejam menos frequentes, né? Então a gente deve ter sim episódios de frio intenso, mas por conta do fenômeno El Niño, elas não devem ser nem tão frequentes e nem tão duradouras.
3: O inverno segue até o dia 22 de setembro, quando inicia oficialmente a primavera de 2026. De Florianópolis, da Rede de Notícias Acaerte, Cadu Reis.
2: Muito bem, tem informação então sobre a onda de frio que está prevista. O Peter já anunciou aí há uns 2, 3 dias que a semana que vem será bastante fria, né? Bastante fria a próxima semana. 11 horas e 20 minutos, daqui a pouco o Elcio José com informações do jogo do Brasil na Copa hoje. Hoje à noite tem jogo da seleção.
5: Brasil!
2: Telefone tá liberado, Adelar? Vamos lá, 3221-3102, 3221-3103. Números para você participar aqui no Clube Comunidade. Algumas pessoas mandando mensagem para nós sobre maus tratos animais. O boletim na Polícia Civil, boletim de de ocorrência, porque através do boletim, o pessoal da Polícia Civil passa para os fiscais da Secretaria de Meio Ambiente, que vão até o local, e aí com o boletim de ocorrência, indicando o local, indicando as informações básicas, até para o pessoal ter um pouco mais de poder na questão. Então, agora tem que ser, gente, denúncia de fundamento. Senão daqui a pouco quem acaba se incomodando é você que fez uma denúncia que não tem muita prova depois. Então tem que cuidar bem também nessa questão aí de denúncia. É, já teve caso dos fiscais irem lá e não ter nada disso, e daqui a pouco a pessoa que fez a denúncia, sem muito conhecimento, também acaba se incomodando um pouco. Mas o caminho é a Polícia Civil aí, a orientação, boletim de ocorrência. Vamos ao telefone? Alô, bom dia.
5: Bom dia, Adilson.
2: Oi, quem?
5: É a Isaína aqui do Cruz de Malta.
2: Oi, minha amiga, pois não?
5: Pois eu tenho um assunto aqui que já liguei esses tempos, né? Sobre o ponto do ônibus que tiraram aqui no final do milênio, aqui que do Cruz de Malta aqui, né? Daí as pessoas, as mulheres com criança, pessoas idosas, ficam ali no relente, ali na chuva, no sol. Agora no inverno piorou, né?
2: Como é que é o nome da rua?
5: É aquela rua que vem do milênio, é a única rua que tem, né? A principal, que dá aqui no final do... no começo do Cruz de Malta. Eu não sei o nome da rua ali.
2: Aquela rua asfaltada do milênio?
5: É, ela vem, daí ela termina o asfalto, ela vem até aqui, né? Mas daí é na esquina, o ponto de ônibus ali tiraram e não trouxeram mais.
2: É no final do asfalto do milênio, então?
5: Isso, no final, aham, no final. E... outro assunto, Adilson, eu queria que tu me tirasse uma dúvida. Eu tive no, não sei se é Caprão, Cepran, porque aqui onde nós moramos é chácara.
2: Sim.
5: Daí a gente negociou um lote aqui e eu fui lá, a mulher falou uma coisa que dava de desmembrar, né? Cada lote, né?
2: Desmembrar?
5: Desmembrar, é. O meu esposo teve lá. E um outro atendeu ele lá, disse que não pode, porque tem que fazer calçamento e ter aquele negócio que coloca no asfalto do lado ali, que eu esqueci o nome agora.
2: No caso, é desmembrar para fazer loteamento?
5: Não, ele vendeu um terreno, é chácara aqui, nós temos uma chácara, dá uns 12 lotes. Aí ele vendeu um.
2: É, mas daí eu acho que tem mesmo, tem que desmembrar daí no caso.
5: Não, isso aí a gente sabe, só que ele falou que tem que ter,
2: agora eu esqueci o nome. Tem que ter, né? A estrutura completa.
5: Pois é, mas aí...
2: A estrutura completa é asfalto, é iluminação pública, é esgoto?
5: Não, isso tem. Tem esgoto, tem asfalto, asfalto não, tem iluminação, né, tudo direitinho, água, luz, tudo.
2: Como são bastante lotes... Ah, mas é o CEPLAN que a senhora realmente tem que procurar, é o setor responsável.
5: É, a gente procurou lá, mas esse rapaz falou que tinha que ter o... Eu esqueci o nome agora, que tem que ter no, do lado, assim, do terreno, todinho os terrenos tem que ter. Mas isso não existe, é só em loteamento e...
2: Pois e é, mas, assim, quando, não, mas como são vários lotes, são 12 que a senhora está falando aí...
5: É, mas é só um que a gente vendeu, né?
2: Pois
5: é. Ela disse que daria de fazer cada um, né, diferente, né? Dava de fazer tudo igual.
2: É, eu acho que a senhora vai ter que ficar com um contrato de gaveta se o comprador aceitar. Para desmembrar, para desmembrar tem toda essa burocracia mesmo.
5: Pois é, né,
2: mas é só o CEPLAN para orientar a senhora bem certinho.
5: Não, eu já tive lá e o meu esposo teve, só que para mim falaram uma coisa e para ele falaram outra.
2: O que que falaram para a senhora?
5: Para mim disseram que dava de fazer, né, desemendar ali os terrenos e fazer a escritura direitinho.
2: Mas tem chegada para esse terreno que a senhora vendeu?
5: Tem. Tem rua dos dois lados.
2: Não passa pelo outro, por outro terreno, no caso?
5: Não. Não passa.
2: Pois é. Mas assim, é só o CEPLAN para ajudar a senhora. A senhora disse que deram duas versões, daí fica meio difícil, né?
5: É, daí eu queria também saber só do ponto do ônibus ali, porque quem tem carro, tudo bem, mas quem não tem, né? um monte de gente aqui que mora lá para Bando Pé Pague do Madruga, já vem a pé de lá, que daí chega ali cansado na chuva ali, fica ali no relento.
2: Vamos passar para a Secretaria do Meio Ambiente seu pedido, tá bom, minha amiga?
5: Então tá bom, Dilson, muito obrigada, tá?
2: Um abraço, tudo de bom. Agora 11 horas com mais 27 minutos. Gente, quem tem dúvida sobre terreno, vai comprar um terreno, vai vender um terreno, informações é no CEPLAN, Secretaria de Planejamento. E é importante você ter as informações do CEPLAN, porque depois você faz um negócio e não dá certo. O CEPLAN não autoriza. Então, vai comprar um terreno, vai fazer uma casa, tem que ter aprovação da Secretaria de Planejamento. Se a Secretaria não aprovar, você vai ficar com o imóvel irregular. Tá bom? Esclarecendo aí para as pessoas. 11:28, alô, bom dia. Caiu a ligação? Então vamos fazer um intervalo, Adelar? Fazemos um intervalo e já voltamos com mais informações.
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4: 11:31.
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0: Bem, nós vamos agora ao esporte. Hoje tem jogo do Brasil. Elcio tá motivado.
1: Brasil!
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0: Vamos lá, Elcio José, na motivação. Hoje tem jogo da seleção, Elcio?
3: Pois é, Adilson. Bom dia a todos aí que estão ouvindo o Clube Comunidade. Pois é, rapaz, agora eu vou te contar, né? O Brasil não tem como perder para essa seleção do Haiti, né? Daí os caras ficam fazendo uma marra danada, igual o Carlos Ancelotti ontem, tava mal-humorado na entrevista. Não, eu vou dar a escalação só um pouquinho antes do jogo. Eu vou primeiro falar com os jogadores que vão jogar, né? Preocupado com a seleção do Haiti, a que ponto chegamos na seleção? O Brasil preocupado com a seleção do Haiti. E se fosse uma Alemanha, uma Inglaterra, uma Holanda, uma Argentina? Daí os caras iam morrer antes do jogo.
0: Então, o treinador está preocupado.
3: Está preocupado com o Haiti?
0: Bom, você não está preocupado?
3: Eu não. Os caras não sabem nem tocar na bola, rapaz.
0: Não é mesmo?
3: Com todo o respeito ao haitiano, que é gente boa pra caramba, mas no futebol eles são muito fraquinhos. E daí o italiano lá... Eu queria, Adilson, uma coisa. Se fosse outro técnico no lugar do Carlos Ancelotti, e que fosse um técnico brasileiro, a essa hora, como é que estaria a vida dele? Cheio de cacete, de crítica, né? Então, o Brasil chegar a um ponto de se preocupar com a seleção.
0: Eu não sei se, esse dia eu tava pensando, Elcio, eu não sei se precisaria um treinador de fora para fazer o que ele tá fazendo.
3: Precisa para ele ganhar dinheiro, 5 pau por mês até eu queria.
0: Porque assim, ele... É o básico, né? Eu sou aqueles jogadores convocados.
3: É, tá na hora de mudar aquelas caras ali, né?
0: O treino, eu acho que não tem muita coisa diferente.
3: Ontem um amigo falou pra mim assim, eu fiquei pensando, Elcio, eu não aguento mais ver aquelas caras dos jogadores da seleção do Brasil. Tudo com mar, tudo com a cena, tudo com a onda danada, até pra caminhar, com aqueles fone no ouvido. Se fosse jogar um pouquinho mais de futebol, era melhor. Mas o jogo é hoje, 9:30 da noite. É impossível, é inacreditável pensar em perder ou até empatar para o Haiti. Acredito que o Brasil vai ganhar bem, vai ganhar de 3 ou mais, né? E depois disso o Brasil pensa na classificação para outra fase, e depois a outra fase o bicho Brasil vai pegar. Além de Brasil e Haiti, hoje tem Escócia e Marrocos, e tem Estados Unidos e Austrália, e tem Turquia e Paraguai. Agora a situação do Paraguai aqui é difícil, sabia? Porque o Paraguai perdeu o primeiro jogo. Se eles perderem hoje para a Turquia, eles estão praticamente fora do Mundial, né? Então tem jogos interessantes hoje, sexta-feira. Já vou adiantar os jogos de amanhã, sábado, para você. 14 horas Holanda e Suécia, 17 horas Alemanha e Costa do Marfim, 21 horas Equador e Curaçao, tá bom? Isso amanhã. No domingo, 13 horas Espanha e Arábia Saudita, 16 horas Bélgica e Irã, 19 horas Uruguai e Cabo Verde e às 22 horas Nova Zelândia e Egito, tá certo? O Carlos Ancelotti falou assim ontem na coletiva: eu não vou divulgar o time, eu vou primeiro falar com os meus jogadores que vão jogar. Só depois, antes do jogo, que eu vou divulgar a escalação. Pra jogar contra o Haiti. Jesus, Virgem Maria, Dilson!
0: O pessoal tá comentando que ele não sabe nem quem vai ser o goleiro.
3: Não, o goleiro... Ontem eu falei isso aqui. O goleiro vai colocar o cabeludão lá, o velho Alisson, né? Que já tem 50 anos de seleção. Ele não vai mudar disso, não adianta. São carimbinha, são figurinha carimbada, amigo dele. Não, só porque o cara joga lá na Europa uns 20 anos. Então vamos lá. Bom, uma coisa
4: gente,
3: certa.
4: Gente, o que está acontecendo?
3: Gente, está acontecendo que o Brasil vai ganhar. Vai ganhar de 3 ou mais, porque a seleção do Haiti é muito fraca.
1: Brasil!
3: Depois a Escócia tem um pouquinho de dificuldade, mas vai ganhar também. O problema é depois. O problema é depois quem vem. Aí o bicho vai pegar.
0: Ah, daí já começa a pegar times mais fortes.
3: Exatamente.
0: Aí aumenta, né, Elcio? Aumenta a responsabilidade aí e a preparação, que o pessoal vai ter que jogar melhor.
3: Mas o que foi bom foi a festa do grupo SCC aqui na frente da rádio, gravando um vídeo com o SBT. Foi maravilhoso. Eu cheguei a cansar, quase que pedi pra sair.
1: Hã? Brasil!
3: Eu falo que já tava esgotado.
0: Você vai aparecer no SBT?
3: Não sei.
1: Brasil!
3: Tava me chamando de trombadinha ali, o Carlinho, o Beto, diretor da rádio. Filma o trombadinha, hein? Só porque eu tô de touca.
0: Elcio, abraço pra você.
3: Tchau, bom tchau, final tchau. De semana.
0: Boa.
3: Se cuide.
0: 11 horas 37.
3: Tá com frio? Minutos. Tá tudo encolhido?
0: Ah, tá frio, tá frio.
3: Eu tô com calor.
0: Ah, você tava dançando lá fora?
3: Ah, bom, tchau.
0: Abraço. 11 horas 38 minutos, mas é isso aí, gente. Vamos torcer pelo Brasil. Vamos, o jogo é 9:30, é isso, né, Elcio? 9:30 hoje, pra você assistir no SBT. No SBT tem Galvão Bueno. Galvão Bueno. Acho que o Elcio vai comentar também hoje, né? Então o jogo da seleção, o Elcio tá indignado aí. Tá indignado com o time do Brasil. 11:38.
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0: Vamos lá com informações do setor policial. Ontem, município de São José do Cerrito, um homem preso, ordem judicial de prisão em regime fechado por estupro de vulnerável, foi conduzido ao presídio e agora vai ficar à disposição da justiça esse homem que foi preso ontem no município de São José do Cerrito. O que tem de homens sendo presos com a questão de estupro de vulnerável, que é quando você se envolve em relacionamento com menores de 14 anos. Nem que a menina, ou no caso até o menino, aceite o relacionamento, é considerado estupro de vulnerável, gente. Então, pedi para a produção, inclusive, trazer alguém da Polícia Civil para explicar mais detalhes sobre isso, porque menores de 14 anos da cadeia. E o que tá vindo nos relatórios da polícia aí de homens presos por estupro de vulnerável, e olha, é um crime que complica bastante. Mas vamos trazer alguém da Polícia Civil para falar sobre esse assunto.
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0: 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Adilson, aqui perto do campo de futebol do bairro Habitação, tem 3 cachorro pitbull solto. Nossa, que perigo. 3 cachorro pitbull solto no bairro Habitação, próximo aos campos de futebol. Um local de bastante movimento no bairro Habitação. E o ouvinte diz que tem 3 cachorro pitbull solto pelas ruas. Que situação, hein, gente? Daqui a pouco ataca uma criança, uma pessoa de idade. Então, se caso tiver dono, dono que cuide, vai se incomodar. 11:41.
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0: Vamos agora com a participação da doutora Bárbara do consultório odontológico, motivada com a gente, né, doutora? Bom dia!
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0: Bom trabalho, doutora. Grande abraço.
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0: Horas 45 minutos. É Jussara aqui mandando mensagem para nós. Acho que ligou o rádio agora e gostaria de saber se vai ter vacina da gripe amanhã. Ô Jussara, no Jornal da Clube, daqui a pouco tem uma matéria sobre vacinação amanhã, tá bom, minha amiga? Então fica ouvindo a Clube aí que no jornal vai ter essa matéria explicando sobre a vacinação amanhã, se vai ter ou não. 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
0: Vamos lá com a Ana Júlia com a gente. Bom dia, Ana Júlia.
10: Oi, bom dia, Edilson. Bom dia para você que tá aí conectado no Clube Comunidade. Vamos então aí saber qual que vai ser a programação da tarde.
0: O que que vamos ter hoje à tarde na Clube?
10: Daqui a pouquinho começa o Jornal da Clube segunda edição, né? Com a apresentação aí de Maicon Lovatti e Elcio José. E em seguida nós teremos aí o Conexão Saúde com o Evandro Jopo. E hoje nós vamos ter a presença do médico hematologista Antônio César de Souza. E a gente vai falar sobre o dia de hoje, né? Dia 19 de junho, é o Dia Mundial de Conscientização sobre a doença falciforme. E aí a gente vai entender as causas, os sintomas e também os tratamentos dessa doença, né? E aí nós vamos entender também o que, que ela causa, né? Ela causa anemia crônica e dores intensas, né? Que podem ser agravadas pelo frio rigoroso aqui da nossa região, principalmente agora, né? Nosso frio da Serra Catarinense que é pesado.
0: E o frio tá bastante.
10: Tá demais. E semana que vem promete ser mais intenso ainda. Então é importante aí as informações que o doutor Antônio vai trazer para nós no Conexão Saúde. E logo após nós teremos também o Clube Interativa, né? E o Chimarrando com a Clube, com o Éder Goulart e muita música boa e informação.
0: Muito bem, programação da Clube então à tarde. É isso, Ana Júlia?
10: Isso aí.
0: Abraço, obrigado.
10: Abraço, tchau, tchau.
0: 11:48, o Serginho Santos do Santa Mônica está perguntando... Como está o caso do padre investigado, padre que era do Guarujá? Ô Serginho, não temos mais informações nenhuma sobre isso. Informações nenhuma sobre isso, mas com certeza a Polícia Civil continua aí nas investigações sobre esse caso que foi divulgado há pouco tempo aí. O padre, inclusive, foi afastado pela Igreja Católica. E o caso continua sendo investigado pela Polícia Civil, mas até o momento nada de novidade. 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Então, gente, sobre vacinação, vai ter uma matéria daqui a pouco com Maicon Lovatti no Jornal da Clube, segunda edição. É, ouvinte, gostaria de uma informação, lixo reciclável no universitário. Sexta-feira passada não passou e até agora nada também. Mensagem da ouvinte aí do bairro universitário. Essa coleta de material reciclável aí, gente, deveria ser um pouco melhor. O pessoal que sempre manda mensagem para nós gosta de separar o lixo, ajudar, porque isso gera renda, ajuda na limpeza da cidade. Mas a Semasa prometeu dar uma melhorada. E a gente recebe muitas reclamações que o caminhão não passou, não avisaram. Tem a página da Semasa no, acho que o Instagram da Semasa Lages, que lá tem os avisos. Então, se você quiser acompanhar as informações da Semasa sobre coletas de lixo, pode acompanhar o Instagram, que acho eu, pelo menos lá é um canal de comunicação que o pessoal destaca. Olha só, lixo reciclável, rua João José Godinho, também não está passando. Também não está passando lá no bairro Frei Rogério. É a mensagem aqui do ouvinte, né? Sobre o lixo reciclável. Dá pra gente fazer uma matéria aí a semana que vem, saber se tem alguma alteração nos locais, nos bairros, para informar a nossa comunidade. Fazemos questão disso porque é uma questão de limpeza, uma questão de organização. Se funcionar melhor, com certeza teremos uma cidade mais limpa, uma cidade mais organizada. Isso gera recurso, gera renda e as pessoas gostam. Incentivar as pessoas a separar o lixo, aquele lixo que dá realmente para aproveitar no dia a dia. É isso, Adelar. 11:52.
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0: Vamos agora, mensagem do dia com o Padre Marcos. Na sequência, você continua ouvindo a Clube. Informação continua no Jornal da Clube, segunda edição. Elcio José e Maicon Lovatti. Tá certo, gente? Aquele abraço especial. Nossa.

0: Amados irmãos, amadas irmãs em Cristo Jesus, assim escreve o profeta Joel no capítulo 2, versículos 13 e 14. Rasgai vossos corações, não as roupas. Voltai para o Senhor nosso Deus, pois ele é bom e cheio de misericórdia. É manso na ira, cheio de carinho e retira ameaça. Quem sabe ele volta atrás, tem compaixão e deixa para nós uma bênção. Há uma promessa nesta passagem. O Senhor afastará ameaça, afastará a maldição. Ele terá compaixão e dará a bênção se rasgarmos diante dele o nosso coração. Rasgai vossos corações significa confessar e assumir nossos vícios e nossas fraquezas, para que Deus tenha piedade e nos cure. Arrepender-me é assumir a responsabilidade por todas as coisas más que eu fiz. É purificar a minha alma e me preparar para receber a bênção. Somente quem abre o coração pode fazer a experiência da bondade do Senhor. Deus é bom e vai perdoá-lo se você quiser. Como assim se você quiser? Quando uma pessoa não admite os próprios erros e fica sempre se justificando, ela se enrijece, seu coração torna-se de pedra, e isso é mal. Quando notamos que algo semelhante acontece conosco, é oportuno fazermos duas perguntas. Primeiro, qual dos meus comportamentos merece ser reprovado? E segundo, eu aceito ser corrigido? Não tenha medo de descobrir se isso também acontece com você. Peça a Deus que lhe revele em que você precisa mudar, pois nada pode tornar o coração de uma pessoa mais leve, cheio de perdão e bondade, do que assumir que também falha, peca e tem culpa. Por outro lado, nada pode tornar uma pessoa mais dura e cruel do que o desejo de estar sempre certa. Fazer o bem não basta para compensar os pecados do passado. Antes é preciso reconhecê-los e confessá-los. O Senhor é bom. Ele terá misericórdia. Ele vai ajudá-lo. Deus é manso, mesmo na ira, cheio de carinho. Ele vai afastar a maldição que nos ameaça. Ele vem trazendo a bênção, a graça, a força. Ele vem trazendo a salvação a quem reconhece que precisa, a quem está disposto a recomeçar, deixando os erros para trás, a quem abandona a falsa perfeição chamada hipocrisia. Deus nunca deixa de perdoar e abençoar quem se aproxima dele de todo o coração. Em nome do Pai e do Filho e do Espírito Santo. Amém.
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0: Oi, oi, boa tarde. Chegamos na sexta-feira, hoje que é dia 19 de junho, ano 2026.
1: E aí, tudo bem? Boa tarde. Céu nublado na Grande Lages, temperatura 13 graus. O mesmo acontece em Bom Retiro e Otacílio Costa.
0: E são destaques agora no Jornal da Clube.
1: A Câmara aprova piso do frete e anistia para caminhoneiros.
0: Campanha de vacinação contra o HPV mobiliza adolescentes e jovens neste sábado.
1: No Esporte SBT, hoje é Brasil na Copa do Mundo.
0: Celesc e Prefeitura de Lages cancelam portas abertas na usina Caveiras.
1: E ainda a Polícia Militar cumpre mandado e prende homem condenado por estupro de vulnerável em São José do Cerrito.
2: Nacionais.
0: A Justiça de São Paulo aceitou a denúncia do Ministério Público e trans

0: A decisão foi tomada pela terceira vara de Presidente Venceslau, no interior paulista. Também foram denunciados Paloma Sanches Herbas Camacho, Leonardo Alexander Ribeiro Herbas Camacho e Alejandro Juvenal Herbas Camacho Júnior. Segundo a Justiça, o processo corre sob sigilo. A ação penal determinou o bloqueio de bens de um dos envolvidos, acusado de atuar como operador de esquema que fez uso de uma transportadora para lavar dinheiro vindo da facção criminosa. De acordo com as investigações do Ministério Público, o grupo usava a transportadora de fachada para movimentar valores, além de realizar depósitos fracionados e outras operações para despistar a origem do dinheiro que vinha de atividades criminosas do PCC, como tráfico de drogas. Segundo a denúncia, a análise de sigilo bancário e fiscal comprova movimentações incompatíveis com os rendimentos declarados pelos investigados e a aquisição de bens de alto valor para incluir os recursos ilícitos dentro do patrimônio formal dos acusados. Dois dos denunciados atuariam como líderes na facção e os demais participariam em diferentes estágios do esquema que ocultava o dinheiro ilícito. A justiça considerou que a investigação reuniu provas suficientes de aparelhos celulares, de relatórios do Conselho de Controle de Atividades Financeiras, o COAF, de comprovantes bancários e também de dados obtidos antes em operações relacionadas ao mesmo esquema. Em nota, a defesa de Marcola, Paloma, Leonardo e Alejandro negou as acusações e afirmou que Marcola e Alejandro estão presos em cadeia de segurança máxima desde 2019, o que tornaria inviável a participação deles nos fatos investigados. Com relação a Paloma e Leonardo, a defesa alega que o vínculo familiar com os demais denunciados não pode ser confundido com participação criminosa. Marcola e Alejandro estão presos em Brasília e Deolane está detida no presídio de Tupi Paulista, no interior do estado de São Paulo. A defesa de Deolane Bezerra alega que a cliente é inocente, não possui vínculos com o crime organizado e que seus rendimentos possuem origem lícita e declarada de forma regular. Os advogados afirmaram ainda que utilizarão todos os meios de prova necessários para esclarecer o caso. Sara Kines.
1: A Câmara dos Deputados aprovou o projeto que estabelece um piso mínimo para o frete no transporte de cargas em todo o país e também prevê a anistia de multas aplicadas a caminhoneiros durante paralisações da categoria. Em uma decisão que agora segue para novas etapas de tramitação no Congresso Nacional.
2: A proposta busca criar regras para mais claras para a remuneração do setor e também reduzir disputas sobre valores pagos por viagem.
3: A Câmara dos Deputados aprovou medida provisória que reforça a política de piso mínimo do frete para o transporte rodoviário de cargas e concede anistia a caminhoneiros que participaram de bloqueios e manifestações nas estradas após as eleições de 2022. A proposta agora segue para análise do Senado e precisa ser votada até julho, senão perde a validade. Pelo texto, fica garantida a manutenção de valores mínimos para o frete, com o objetivo de assegurar remuneração adequada aos transportadores e reduzir prejuízos causados pela oscilação dos custos da atividade, especialmente do combustível. O relator, o deputado federal catarinense Zé Trovão, do PL, disse que a proposta aprovada impede a atuação de intermediários no transporte de cargas.
4: Para se construir algo que muda a vida do caminhoneiro, você tem que ter a primeira premissa: ouvir o caminhoneiro. E foi assim que nós fizemos. Foi assim que nós atuamos durante esses quase 3 meses de atuação em cima da MP 1343. E hoje nós estamos nessa casa votando algo que definitivamente tira o caminhoneiro autônomo da escravidão, do jugo daqueles que sempre roubaram o caminhoneiro na cara dura. E de quem eu estou falando? O homem que não tem um caminhão, que nunca dirigiu um caminhão, mas que leva 30, 40, 50% do frete do caminhoneiro.
3: A proposta cria um bloqueio digital preventivo para impedir o pagamento de fretes abaixo da

0: Tabela da ANTT, Agência Nacional de Transportes Terrestres. O mecanismo integra o CIOT, Código Identificador da Operação de Transporte, ao Manifesto Eletrônico de Documentos Fiscais. O texto estabelece um piso salarial de R$5.000 mensais, válido para motoristas com carteira assinada que atuam no transporte de longa distância. A empresa que não cumprir o piso ou for reincidente poderá ter multas que variam de R$100.000 a R$1.000.000. O setor de transportes terá 60 dias para se adaptar à lei assim que for sancionada. Se aprovado também pelo Senado, o projeto seguirá para a sanção presidencial. De Brasília, da Rede de Notícias Acaerte, repórter Rita Sardi.
1: Estaduais. O programa Limpa Fio vem sendo reforçado com uma iniciativa voltada à organização da fiação urbana e à melhoria da segurança nas cidades, com ações que buscam reduzir o acúmulo de cabos soltos e evitar acidentes em vias públicas.
2: Além do impacto visual, o trabalho também tem foco na prevenção de riscos elétricos e estruturais em postes.
3: O programa Limpa Fio vem intensificando as ações de fiscalização e retirada de cabos inutilizados em Santa Catarina. A iniciativa busca aumentar a segurança da população e reduzir os impactos causados pelo excesso de fiação nos postes das cidades. Segundo o PROCON de Santa Catarina, além da poluição visual, os fios soltos representam riscos à segurança. A orientação é para que os consumidores ajudem a identificar os locais que precisam de manutenção por meio dos canais de denúncia.
4: Então, o programa Limpa Fio, ele começou como um projeto e hoje é uma situação bem complexa, que não é só problema de Santa Catarina, mas do Brasil todo, que é os fios caídos. Quem nunca olhou para os postes e viu essa imensidão de fios? Além de gerar uma poluição visual, que é horrível, né? Também tem a questão da segurança do consumidor. Infelizmente, nós já tivemos 6 mortes aqui no estado de Santa Catarina este ano de 2026, o que chamou a atenção para que nós dessemos prioridade a esse programa. Estamos trazendo os municípios para trabalhar conosco, junto com os PROCONs municipais, onde tem, e mostrando ao consumidor que ele pode ser um fiscal. Ele se deparando com um fio solto, ele pode estar usando o Zap Denúncia. Nós encaminhamos imediatamente essa foto à Celeste, que verifica se tem risco iminente, né, de acidente. Se não tem, ingressa daí num plano de trabalho de limpeza dessa fiação. Então, felizmente, nós temos vários municípios já com prefeitos que estão aí acreditando nessa pauta, vendo a importância. E o que nós queremos e objetivamos, além da segurança, é melhorar a poluição visual, né, diminuir, e dizer que Santa Catarina vai ter esse reconhecimento nacional por estar se preocupando com essa temática que poucos têm a coragem e a visão de que isso é necessário mudar.
3: De Florianópolis para a Rede de Notícias Acaerte, Vanessa Carini.
1: No Dia Internacional de Combate às Drogas, o delegado da DEIC destacou os principais desafios enfrentados pelas forças de segurança no enfrentamento ao tráfico em Santa Catarina, ressaltando a importância do trabalho de inteligência para mapear e desarticular as estruturas do crime organizado.
2: A avaliação ocorre em um cenário de intensificação das operações policiais em nosso estado.
3: O dia 26 de junho marca o Dia Internacional de Combate às Drogas. Em Santa Catarina, o enfrentamento ao tráfico e ao consumo de entorpecentes exige atuação integrada das forças de segurança e estratégias cada vez mais especializadas diante da atuação de organizações criminosas. O delegado da DEIC, Renan Araújo, avalia o cenário atual no estado.
5: O cenário aqui em Santa Catarina, eu considero ele complexo, né? Devido aqui à nossa posição geográfica, estratégica. Nós temos no estado alguns portos, né, de relevância internacional, uma malha viária também que liga o estado a grandes centros como Curitiba, além de ligar também a países, né, outros países, Paraguai, Argentina. Mas nós também temos um mercado consumidor que cada ano aumenta um pouco, né? Está sempre em expansão. Então, tem que levar em conta que o tráfico está cada vez mais profissional, né? Eles usam uma logística aí bem avançada, dispõem de tecnologia para esconder os entorpecentes, né? O que exige, né, não só da Polícia Civil, mas de outras forças de segurança, mas mais especificamente de nós aqui da Polícia Civil, a nossa resposta à altura aí será mais focada mesmo em inteligência. E nós estamos aqui na DEIC, né, com uma nova política a ser implementada de desarticulação financeira desses grupos criminosos.
3: Segundo o delegado Renan Araújo, a posição geográfica de Santa Catarina exige investimentos constantes em inteligência policial para combater o tráfico e desarticular financeiramente grupos criminosos.
5: O maior desafio hoje, na verdade, é o enfrentamento às organizações criminosas, né? Essas que operam de forma interestadual, internacional. Nós tivemos aí um caso algum tempo atrás da prisão de 3 indivíduos, né, que estavam mandando drogas para a Rússia, né, através de mulas humanas. Então, essas organizações, elas têm um grande poder financeiro que permite a elas investir tanto em armamento como em logística, né? Esses dias também a Receita Federal apreendeu toneladas de drogas no porto de Itajaí, um destino internacional, não lembro o país exatamente, né? E também tem a migração, né? As negociações de droga hoje são mais no ambiente digital, digamos assim, redes sociais, dark web, e isso dificulta o nosso monitoramento tradicional. E o outro ponto crucial sempre é a necessidade constante de integração, né, entre as forças de segurança para tentar cercar aí todas as rotas de entrada e saída do estado. E aqui a gente fala da Polícia Rodoviária Federal, nas BRs, Polícia Militar Rodoviária, nas divisas de estados, a PRF mais ali na questão, na divisa com nas fronteiras com outros países.
3: De Florianópolis para a Rede de Notícias Acaerte, Vanessa Carini.
2: Agora, 12:14, na segunda parte do Jornal da Clube, tem essas e outras informações.
1: Prefeitura de Lages, realização de vacinação contra o HPV neste sábado.
2: No esporte, o Lages Futsal joga em Lages amanhã sábado, enquanto que as Leoas jogam em Brasília no domingo.
1: IFES que abre inscrições para pós-graduação em marketing.
2: Fique ligado ainda na previsão do tempo para o final de semana.
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2: Agora chegamos ao meio-dia 19.
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1: A Celesc e a Prefeitura de Lages anunciaram o cancelamento da edição do evento Portas Abertas, que seria realizado neste sábado na usina hidrelétrica Caveiras, devido ao alerta de piora nas condições climáticas aqui na nossa região serrana.
2: A decisão foi tomada de forma preventiva, considerando que a programação previa atividades ao ar livre e visitas técnicas.
1: Segundo os organizadores, a medida tem como prioridade garantir a segurança do público, expositores e equipes envolvidas. Uma nova data para a realização do evento ainda será avaliada e deverá ser divulgada nos canais oficiais.
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1: A Saúde de Lages promove neste sábado uma ação especial de intensificação da vacinação contra o HPV. E o foco é adolescentes e jovens de 9 a 19 anos que ainda não receberam o imunizante.
2: E atenção, a central de imunização no centro da nossa cidade, ela terá horário estendido, ou seja, das 8 às 5 horas da tarde. Isso tudo para facilitar o acesso da população.
17: A Prefeitura de Lages realiza neste sábado, dia 20 de junho, uma ação especial para intensificar a vacinação contra o HPV. A iniciativa é coordenada pela Secretaria Municipal da Saúde e tem como foco ampliar a cobertura vacinal entre adolescentes e jovens de 9 a 19 anos que ainda não receberam a dose. Para facilitar o acesso, a central de imunização, localizada na Praça Leoberto Leal, estará aberta das 8 às 17 horas, sem fechar ao meio-dia. A orientação é que pais ou responsáveis acompanhem os jovens, levando documento de identificação e a caderneta de vacinação. A secretária municipal da Saúde aqui de Lages, Rose Cristina Possato, reforça a importância desta ação e da imunização.
18: Então, no dia 20 de junho, a central de vacinação ela estará aberta das 8 às 17 horas para vacinação em geral da nossa população lagiana. Estamos enfatizando também a vacinação contra o HPV, que atende adolescentes de 9 a 19 anos que ainda não receberam essa vacinação, essa dose extra de saúde. Lembrando que a vacinação contra o HPV é uma das principais formas de prevenção contra o câncer. Então, solicitamos a todos aí, os pais, os adolescentes que frequentem, que venham até a central de vacina e que busquem essa dose extra de saúde.
17: A vacina contra o HPV é uma das principais formas de prevenção contra diversos tipos de cânceres. O imunizante é gratuito, seguro e está disponível pelo SUS. Além da ação deste sábado, a vacinação segue nas unidades de saúde do município até o dia 30 de junho. 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Repórter Rodrigo Silvério.
1: Obrigado, Rodrigo. Agora meio-dia com 22 minutos.
2: Olha, o IFISC de Campos de Lages está com inscrições abertas para pós-graduação em marketing, voltada a profissionais graduados em qualquer área e com foco na qualificação para atuação em gestão em organizações de diferentes segmentos.
1: Bom, essa especialização do IFSC que oferece 40 vagas e terá seleção por análise documental. As aulas estão previstas para começar em agosto deste ano, com encontros às quintas e sextas-feiras, no período noturno, das 19 às 22 horas.
19: O curso de pós-graduação em marketing do IFSC Campus Lages foca na gestão estratégica, abordando áreas como comportamento do consumidor, branding e marketing digital. A formação é voltada para qualquer profissional com ensino superior completo que busque qualificação para o mercado. Um dos grandes atrativos da especialização é a parceria com o Instituto Politécnico de Beja, em Portugal, que permite aos estudantes realizar visitas técnicas e até a defesa do trabalho de conclusão do curso na Europa. A coordenadora, a professora Joelma Kremer, explica como funciona essa dinâmica internacional.
20: Ele é um curso voltado para a gestão estratégica do marketing. Então, o estudante vai ter desde fundamentos de gestão e vai passar por todas as áreas que estão relacionadas ao marketing, como comportamento do consumidor, posicionamento, segmentação de mercado, branding. E, claro, né, um aprofundamento bastante grande nas questões relativas ao marketing, que é o desenvolvimento de produto, estratégias de preço, estratégias de distribuição e de comunicação, incluindo também aí as novas mídias como marketing digital. Então, o curso é gratuito, né? É bom enfatizar isso, a gente é uma instituição pública, federal, então nós não cobramos mensalidades. Mas no fim do curso, ao final do período, os estudantes têm a possibilidade de ir a Portugal numa visita técnica e também cursar uma disciplina na instituição que é a nossa conveniada, que é o Instituto Politécnico de Beja. Para enfatizar um pouco mais esse processo, nós temos um laboratório que se chama Laboratório de Inovação em Desenvolvimento Regional e Empreendedorismo, que possui uma sede aqui em Lages, que fica no Parque Orion, e possui uma sede lá em Portugal.
19: A especialização é gratuita e tem duração de 4 semestres e aulas que ocorrem nas quintas e sextas-feiras à noite. O processo de seleção será feito com base em análise de currículo. O corpo docente é composto por mestres e doutores com experiência prática em grandes empresas. As inscrições devem ser feitas de forma online, com o edital e os links para envio de documento, disponíveis já no site e nas redes sociais do IFSC Campus Lages. 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Repórter Evandro Giopo.
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1: Vamos lá então saber se chove ou não chove, se dá frio, se dá calor. Como fica o tempo a partir de agora nesse fim de semana? Peter Scheuer, boa tarde.
22: Boa tarde. Segue com o tempo mais instável durante a sequência dessas próximas horas. Uma frente fria avança em direção ao Planalto Sul, provocando aumento das nuvens. Tem previsão de chuva, isoladamente a formação de alguns temporais e queda na temperatura. Então quem for sair de casa agora, leve um guarda-chuva, porque ao longo da tarde vai chegar uma frente fria na região e deve estar provocando chuva pontualmente, alguns temporais isolados. Amanhã segue nublado com chuvas ocasionais, períodos curtos de melhora, é um dia fechado, chuvoso, ameno. E no domingo o tempo é bom, frio de manhã, 8 graus, 8 a 5 graus, durante o período da tarde máxima de 10, ou melhor, 17, 18 graus. Hoje não passa muito dos 15, amanhã uns 12. E aí no domingo deve ficar em torno dos 17, 18 graus. Na segunda passa uma nova frente fria, organizando inúmeras e múltiplas instabilidades com potencial para estar provocando chuva, trovoada, risco para ter formação de alguns temporais e uma queda violenta da temperatura. Muito frio durante a próxima semana, eu chamo atenção principalmente aí da terça, quarta, quinta, sexta, onde nós vamos ter a transição de uma massa de ar frio polar, o que deve proporcionar temperaturas mínimas negativas em todas as regiões, com geada ampla. Condição de neve ou chuva congelada, olha, está muito indefinido ainda, está muito indefinido. Se fosse há uns 4 dias atrás, os modelos iriam colocar uma chance boa de neve, mas essa condição ela se perde à medida que a gente vai se aproximando. Então a probabilidade é minúscula, tá certo? Peter Scheuer, meteorologista, com a previsão do tempo.
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2: Agora meio-dia 32.
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2: Meus amigos, esta sexta-feira, dia 19 de junho, o Brasil entra em campo pela segunda rodada da Copa do Mundo contra o Haiti. O Haiti volta a disputar uma Copa depois de 52 anos. Olha só, depois de 52 anos, o Haiti está voltando aí a disputar uma Copa do Mundo. 52 anos, hein? Quase uma geração inteira. É um jogo que começa às 9:30 da noite, hoje, sexta-feira. Mas a rodada começa às 16 horas, com os Estados Unidos, que foi muito bem na abertura da Copa, jogando contra a Austrália. As duas seleções estão liderando o grupo D e o jogo pode ser peso importante na disputa do grupo. 19 horas pelo grupo C, o mesmo grupo do Brasil, Escócia e Marrocos se enfrentam. O grande jogo do dia para o torcedor brasileiro será às 21h30. Brasil e Haiti, repito, o Haiti 52 anos depois está voltando a disputar uma Copa do Mundo. A programação se encerra meia-noite, já na virada da sexta para sábado, com o jogo Turquia e Paraguai. O Paraguai não pode nem pensar em perder este jogo, caso contrário, pode voltar mais cedo para o Paraguai. Amanhã sábado, 14 horas, tem Holanda e Suécia. 17 horas tem Alemanha e Costa do Marfim. 21 horas tem Equador e Curaçao. Já no domingo, a agenda está marcando aqui Tunísia e Japão. 1 da tarde, Espanha e Arábia Saudita. 4 da tarde, Bélgica e Irã. 19 horas, Uruguai e Cabo Verde. E às 22 horas, a Nova Zelândia e Egito. Essa seleção de Cabo Verde aí foi uma das atrações na primeira rodada da competição. Depois do jogo de hoje, o Brasil volta a campo na próxima quarta-feira. Aí o jogo é um pouquinho mais cedo, 19 horas, hora de Brasília, jogando contra a Escócia. E aí, depois disso, vem as fases eliminatórias, né? Acredito que o Brasil passa fácil hoje pelo Haiti e passa pela Escócia também, mesmo com problemas. Depois, na outra fase, daí o embigo é mais embaixo, hein? A Série C do Campeonato Brasileiro, os catarinenses, o Figueirense vai jogar no sábado, 8:30 da noite, contra o Ituano, lá em Itu, na Grande São Paulo. Domingo, 4 da tarde, em Brusque e Floresta. E domingo também, 18:30, em Itajaí, Barra e Amazonas. Isso pela Série C. Pela Série D, amanhã, 3:30 da tarde, no Rio Grande do Sul, em São Luís e Blumenau. Domingo, pela Série D, 16 horas, em Porto Alegre, São José e Santa Catarina. E no Paraná, Cascavel e Marcílio Dias. Jogos de volta vão acontecer na semana que vem, todos os três aqui em Santa Catarina. Pela Série B, domingo, hora de missa, 11 da manhã, Avaí Cuiabá, na Ressacada, em Floripa. O Criciúma só vai jogar na terça-feira em Belo Horizonte contra o América de Minas Gerais. Meus amigos, o Lages Futsal recebe a Chapecoense amanhã à noite em jogo pela Série C, ou pela Série Ouro, digo, do Catarinense. O confronto é amanhã, sábado, 19:30, no Jones Minosso, com transmissão da Rádio Clube. A verdade é que o Lages volta à quadra neste sábado, 19h30, para mais um importante compromisso pela Série Ouro do Campeonato Catarinense, pela sétima rodada da competição. A equipe lajana enfrenta a Chapecoense e a partida terá transmissão da Rádio Clube a partir das 19 horas. Buscando subir na tabela de classificação, o Lages ocupa atualmente a 12ª colocação. Com 3 pontos conquistados, a equipe ainda possui 2 partidas atrasadas na competição, fator que pode influenciar diretamente na briga pelas primeiras posições. Para o treinador de Unanas, o jogo reúne 2 equipes que vêm crescendo no cenário nacional. A Chapecoense é uma grande equipe, já nos enfrentamos na Série Prata e agora nos encontramos na elite do futsal catarinense, com os 2 clubes disputando competições nacionais. Isso mostra a evolução dos projetos e a força do futsal do nosso estado. O tio Unanas diz que tem certeza de que será um grande jogo. Estamos trabalhando forte durante a semana e com o apoio do nosso torcedor, esperemos, é claro, conquistar a vitória e subir na tabela de classificação. O Lages Futsal convoca o torcedor para comparecer ao Jones Minosso e apoiar a equipe em mais um jogo dentro de casa. Os ingressos antecipados estão sendo vendidos por R$15 através do site ingressodevantagens.com.br. No dia do jogo, amanhã sábado, os bilhetes vão custar aí R$20 na entrada do Jones Minosso. O jogo é amanhã 19h30 e a clube transmite para você a partir das 19 horas. Dia 21, que é domingo, as Leoas da Serra estarão em Brasília, lá na capital federal, hein, gente? É, onde o pessoal faz aquelas reuniões aí que define alguma coisa do nosso país. Elas vão enfrentar a DEF de Brasília pela Liga Nacional de Futsal Feminino. Depois disso, elas vão voltar para casa no dia 4 às 8h, é um sábado. Elas vão jogar contra Resenhas de Goiás, jogo que também a Rádio Clube vai transmitir. Tá certo? Falar um pouquinho aqui da Série C do Campeonato Catarinense, que vai começar em setembro, que vai ter Caçador, vai ter Imbituba, vai ter o Inter de Lages, vai ter o Manchester de Joinville, vai ter o Pedra Branca de Palhoça e o Porto de Porto União. A notícia que eu recebi hoje pela manhã é que o time do Pedra Branca, que é de Palhoça, no primeiro momento ia jogar em Imbituba. Só que eles fizeram um acerto com Ibirama. E segundo informações, esse time do Pedra Branca deverá jogar em Ibirama, né? Aqui próximo, passou o Rio do Sul ali, 20 quilômetros, está em Ibirama. Então vamos aguardar. A tabela da competição deverá sair nos próximos dias aí, num prazo de 20, 30 dias. A verdade é que o Inter, segundo informações do próprio presidente, vai jogar essa primeira fase, todos contra todos. 3 jogos em casa e 2 jogos fora, né? Então a tabela vai beneficiar o Inter. Depois, classificando entre os 4, vai haver 2 semifinais, com jogos de ida e de volta. E depois o jogo final também, com jogo de ida e com o jogo de volta. Vamos aguardar agora as informações do Inter e torcer para que o Inter venha, faça um bom papel e que consiga ser campeão. Por quê? Porque só o campeão da Série C vai subir para a Série B do ano que vem. E essa Série B do ano que vem, hein, gente? Você lembra os times que vão disputar? Além dos tradicionais? Figueirense, Elite do Catarinense, Joinville, Elite do Catarinense, o Brusque, da cidade de Brusque. Quer dizer, vai ser um campeonato da Série B, eu tô falando do ano que vem já. Olha, uma Série A meia disfarçada, né? Tá bom? De esportes, portanto, era isso, 12h41.
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1: Adilson Oliveira está chegando. Boa tarde, Adilson.
6: Olá, boa tarde aos ouvintes do Jornal da Clube. A Polícia Militar cumpriu ontem um mandado de prisão no município de São José do Cerrito. Um homem foi preso, ordem judicial de prisão, em regime fechado, pelo crime de estupro de vulnerável. O homem foi encaminhado ao presídio. Ontem à tarde, em Lages, um homem também foi preso com um mandado de prisão em aberto. Foi encaminhado ao presídio e agora permanece à disposição da justiça. A Polícia Civil de Santa Cecília cumpriu um mandado de prisão preventiva ontem. Um homem investigado pelos crimes de violência doméstica contra a mulher, tentativa de feminicídio, roubo, ameaça, lesão corporal e descumprimento de medida protetiva de urgência. Ele é suspeito de ter perseguido e abordado sua ex-companheira na rua. Usou o veículo para atingi-la, agrediu ela fisicamente, fez ameaças de morte, pegou o aparelho celular da vítima mediante violência, que também configura o crime de roubo. O homem foi preso, encaminhado ao presídio. A Polícia Civil, com apoio da Polícia Militar, cumpriram ontem no município de Alfredo Wagner mandado de prisão de um homem condenado pelo crime de estupro de vulnerável. O homem foi encaminhado ao presídio. Na SC-390, quilômetro 391, Bom Jardim da Serra, a Polícia Militar Rodoviária foi acionada ontem para atender um acidente, uma colisão entre um veículo Virtus. A condutora, de 44 anos, não sofreu ferimentos. E uma moto Honda, o condutor, um jovem de 20 anos, foi atendido pelos bombeiros com ferimentos nas pernas. Município de Tubarão, dois homens foram mortos a tiros no bairro Vila Esperança durante a madrugada. As vítimas, o ex-jogador Brazão, jogou inclusive no Inter de Lages no ano de 2013 e 2014. Também foi morto um outro jovem de 21 anos. Os crimes estão sendo investigados pela Polícia Civil. A área dos crimes foi isolada para a perícia da polícia e agora a Polícia Civil passa a investigar a morte dos dois homens durante a madrugada no município de Tubarão. Entre as vítimas, o ex-jogador Brazão, jogou no Inter de Lages no ano de 2013 e 2014. Vamos aguardar as investigações da Polícia Civil para esclarecer os dois crimes que aconteceram na madrugada no município de Tubarão. Essas foram as principais informações do setor policial das últimas horas. Para o Jornal da Clube, segunda edição, informou o repórter Adilson Oliveira.
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5: Agora, 12:50.
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9: Agora faltando 5 para 1.
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11: Familiares comunicam o falecimento de Rui Amorim Ortiz, ocorrido ontem em sua residência. O corpo está sendo velado no Centro Comunitário João Zelmo Pinheiro, em São José do Cerrito. A celebração de despedida será hoje, 15 horas, na Matriz São Pedro, seguindo logo após para o sepultamento no cemitério local. A funerária São José, de São José do Cerrito, comunica o falecimento de Rui de Amorim Ortiz.
9: Familiares ainda consternados com o falecimento de Dante Coelho da Silva estão agradecendo a todos que ajudaram e confortaram no momento difícil pelo qual passaram. Em especial a equipe da Unacom, do Hospital Tereza Ramos, e estão convidando parentes e amigos para a missa do sétimo dia de seu falecimento, que será celebrada hoje, 15h30, no cemitério de Bocaina do Sul. Desde já a família agradece.
11: Familiares comunicam o falecimento de Rui Amorim Ortiz, ocorrido ontem em sua residência. O corpo está sendo velado no Centro Comunitário João Zelmo Pinheiro, em São José do Cerrito. A celebração de despedida será hoje, 15 horas, na Matriz São Pedro, seguindo logo após para sepultamento no cemitério local. A funerária São José, de São José do Cerrito, comunica o falecimento de Rui de Amorim Ortiz.
9: Familiares de Imeri Nunes estão convidando parentes e amigos para o terço de 3 meses do seu falecimento, que será realizado neste sábado, amanhã, dia 20, 15h30, no cemitério municipal de Cerro Negro. Desde já, a família está agradecendo.
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7: Bocaina em ação. Fique por dentro das novidades da nossa cidade. 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Entre os estandes mais visitados do evento, o município encantou o público com os vinhos da vinícola Világio Pandini, queijos artesanais, doce de leite e o tradicional mel de Bracatinga. Bocaina do Sul também divulgou seus atrativos turísticos e a tradicional festa Mostra do Campo, fortalecendo o turismo, valorizando os produtores locais e mostrando todo o potencial de Bocaina do Sul. 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
3: Agora 1:01.
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4: Nelson Ribeiro Conrado e família, ainda consternados com o falecimento de Maria Clara da Silva Conrado, agradecem a todos que ajudaram e confortaram. E convidam para os terços de sétimo dia, que serão rezados neste sábado às 14h30 em sua residência, na localidade de Araçá, em Cerro Negro, e às 15h30 no cemitério local. Desde já, agradecem.
3: Esposo Sidney Bastos e a filha Bruna, ainda consternados com o falecimento de Tânia Maria Canani, agradece a todos que ajudaram e que confortaram no momento difícil pelo qual passaram. E estão convidando parentes, amigos, para a missa de sétimo dia, que será celebrada nesta sexta-feira, hoje, portanto, dia 19, às 18 horas, lá na Igreja do Rosário, no bairro Coral. Desde já, a família agradece.
4: Nelson Ribeiro Conrado e família, ainda consternados com o falecimento de Maria Clara da Silva Conrado, agradecem a todos que ajudaram e confortaram. E convidam para os terços de sétimo dia, que serão rezados amanhã, 14h30, em sua residência.

0: O repórter Amarildo Volpato está nos encaminhando uma nota. O doutor Guilherme Ramos, advogado do ex-policial penal e ex-diretor do presídio de Lages, Rodrigo Barroso, preso na Operação Carne Fraca, desencadeada pelo GAECO no dia 26 de fevereiro deste ano, ele está informando que o seu cliente vai responder em liberdade às acusações de receber os benefícios de familiar de detento. Ele estava preso em virtude da operação deflagrada pelo GAECO, como eu disse, denominada Carne Fraca. Após pedido da defesa, Dr. Guilherme Ramos, a justiça concedeu liberdade provisória agora no final da manhã. Rodrigo Barroso encontra-se em Florianópolis e a sua liberação deve acontecer no final da tarde. Tá então, nota encaminhada pelo repórter Amarildo Volpato, nos atualizando sobre esse caso.
1: Agora em Lages, 1:04, o céu é nublado, tem previsão de chuva para as próximas horas, principalmente ali no final da tarde, começo da noite, né? Um final de chuva, aliás, um final de semana chuvoso deve acontecer. E vamos ficar de olho no que acontece o tempo, né, Michael Lovato?
0: Isso mesmo, Elcio José. Deixar um abraço especial, deixar o convite para que o pessoal fique ligadinho no, na nossa programação, que hoje tem jogão de bola.
1: É isso que eu queria falar, né? Hoje tem Brasil e Haiti, né? É 21:30. E se você preferir, assista no SBT. A melhor transmissão com o Galvão Bueno. E logicamente vamos torcer para o Brasil ganhar para se garantir na próxima fase aí da Copa do Mundo.
0: Qual o seu palpite, Alcinho?
1: Ah, vai dar um monte. Embora que a seleção não está bem, mas a seleção, eu já falei aqui de manhã no programa do Adis, a seleção do Haiti é uma seleção tecnicamente muito fraca. Para o Brasil perder, é só por um aborto muito grande da natureza.
0: O que, que é um monte para você, Alcinho?
1: É impossível. O futebol é possível tudo, mas é impossível o Brasil perder para um Haiti. Depois de 52 anos, os caras estão voltando a jogar uma Copa do Mundo. 52 anos. Ficaram fora todo esse tempo aí.
0: Se então, fosse para você apostar, Elcinho,
1: eu jamais apostaria neles.
0: Num placar. Qual o placar? Quanto para o Brasil?
1: Eu acho que dá mais de 3.
0: Mais de 3?
1: Mais de 3.
0: Olha, eu tentei 4 vezes um placar do Elcio, ele não disse. Você queria usar o Elcio de referência para apostar.
1: Eu acho que dá mais.
0: Ele disse o primeiro monte, depois é impossível perder, depois que é um aborto da natureza, depois mais de 3, mas ele não disse o placar.
1: Pode até acontecer aí uns 4, 5, né? Mas a gente tem muito cuidado, Maicon, porque a seleção não tá bem. Mas uma hora eles vão deslanchar e o Haiti é uma seleção fraca. A verdade tem que ser dito, né?
0: Então hoje vai.
1: Ah, hoje vai. Brasil então ganha. Tá bom. Brasil vai ganhar.
0: Então já pode comprar a cornetinha,
1: pode
0: fazer barulho.
1: Comprar a camiseta, a corneta.
0: Boa.
1: Na quarta-feira que o Brasil joga com a Escócia, é uma seleção um pouco mais forte do que o Haiti.
0: Já aperta o cinto.
1: Ela é uma semelhança de futebol inglês. Também vai ganhar. A grande pergunta é: na próxima fase, quem o Brasil vai pegar? Pode pintar uma Holanda, pode pintar uma Suíça, né? E aí a coisa fica
0: barra
1: mais
0: pesada.
1: Barra mais pesada.
0: Entendi. Tudo isso você acompanha também com o Elcinho aqui no esporte.
1: E no SBT, Sistema Brasileiro de Televisão.
0: Então,
1: aliás,
0: tá
1: hoje foi gravado com os funcionários aqui do SCC, uns videozinhos que vai passar lá no SBT, né?
0: Então quer dizer que o senhor vai ficar famoso, mas
1: não
0: o que
1: sei
0: já
1: se
0: é.
1: Eu vou aparecer agora que eu tava assanhado, tava.
0: Tava fazendo bagunça. Então tá certo, vamos fazer bagunça hoje também no Jogão do Brasil.
1: Claro, a partir das 7:30 da noite já o SBT transmite pra você.
0: Abraço a todos, até mais.
1: Tchau, tchau.
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1: Boa tarde, um abraço para você, nossa produtora, nosso produtor. Você que levantou muito, muito cedo, a gente sabe disso. Hoje até não teve geada, né? Não foi tão frio como os outros dias da semana, mas a gente sabe que não adianta. Tem que ir, principalmente quem tem aí, né, a produção leiteira, tem que tirar o leite logo, logo cedo. Então você que é o grande, grande responsável pelo nosso agro aqui da Serra Catarinense, que leva o alimento, né, para todos os brasileiros, porque a gente sabe, aqui da Serra Catarinense sai o alimento para a mesa de todos os brasileiros. E você, perseverante, a sua dedicação, e por isso estamos aqui mais uma vez. Já tomou seu chimarrão logo cedo, agora à tarde descansando após o almoço, ouvindo o Agro Clube. E com este compromisso, a gente segue por aqui trazendo todas as informações. Uma boa tarde, Adelar Machado, mais uma vez conosco aqui no Agro.
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1: O IBGE, Instituto Brasileiro de Geografia e Estatística, vai realizar, a partir do ano que vem, o censo agropecuário, florestal e aquícola. Tem vagas aqui para Santa Catarina, em especial para a Serra Catarinense. Então, você que é do agro, a gente já vai lembrando. É o ano que vem que vai ser feito o censo, a pesquisa, mas o agente do IBGE, bem identificado, com crachá, com colete, estará chegando à sua propriedade. Depois, em 2028, vai ter um censo de pessoas em situação de rua. Mas o que, nesse momento, a gente quer abordar aqui é sobre o censo agropecuário. E quem está conosco aqui no Agroclube é o Ricardo Bisotto. Ele é gerente regional do IBGE e nos fala um pouco mais, então, né, sobre este censo que começa a ser feito ano que vem, mas a gente já traz a informação de primeira mão aqui para o nosso produtor, a nossa produtora.
2: Boa tarde, Volpato. O IBGE está com um processo seletivo com as inscrições abertas, destinado à contratação do pessoal que vai trabalhar no próximo censo agropecuário. Nesse primeiro momento, é um edital que ele é destinado à contratação do pessoal que vai trabalhar na supervisão e no apoio administrativo, né? São diferentes cargos, são todos cargos de nível médio. A remuneração, ela vai até R$4.008, são cargos temporários. Aqui para nossa região, nós temos 13 vagas para Lages, né? A gente também tem vagas para São Joaquim, tem vagas para Campo Belo do Sul. Tem vagas para o estado todo, né? Mas esses são os municípios aqui da nossa região que tem vagas abertas nesse momento. As inscrições, elas são até dia 1º de julho. Esse é um processo seletivo que tem um prazo um pouquinho mais curto, né? Ele teve a divulgação na semana passada e as inscrições acabam já no dia 1º por conta do período eleitoral, né? Que ele apresenta algumas restrições para a realização de concursos e processos seletivos. Esse pessoal, ele vai ser contratado. O censo agropecuário, ele vai acontecer no segundo semestre de 2027, mas esse pessoal vai ser contratado antes, eles devem ser contratados já no início de 2027, que é para todo o trabalho de preparação dessa operação, né, que vai ser o censo agro do ano que vem. Então, eu até gostaria de deixar o convite, né, a quem se interessar pelo tema, né? Quem tiver interesse em trabalhar no censo, quem quiser saber como é trabalhar no IBGE, como é realizar uma operação tão grande, né? Que a gente vai, no Censo Agropecuário, a gente vai visitar todos os estabelecimentos agropecuários do Brasil, a gente vai coletar informações sobre esse setor que é tão importante, para a nossa sociedade, para a nossa economia, especialmente quando a gente fala aqui da nossa região. Então, todos aqueles que tiverem interesse em participar disso, eu convido que se inscrevam, né? Que participem do processo seletivo e desejo que possam ser contratados. No ano que vem deve ser realizado um novo processo seletivo aí para contratação dos recenseadores, que são aqueles que vão a campo fazer a coleta dos questionários, né? Essa coleta que deve acontecer no segundo semestre do ano que vem.
1: Aí está então Ricardo Bisotto, gerente regional do IBGE aqui na Serra Catarinense. Lembrando que as inscrições poderão ser feitas até o dia 1º de julho e custa R$ 53.
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4: E a Prefeitura de Lages realizou a entrega do primeiro Parque Pet Place do município. Localizado no bairro Copacabana, o novo espaço foi projetado para proporcionar lazer, recreação e bem-estar aos animais de estimação e seus tutores.
5: Esta é mais uma importante ação de política pública municipal voltada à causa animal. Com investimento de R$ 275 mil, o parque ocupa uma área construída de 750 metros quadrados.
4: E a prefeitura também inaugurou a nova quadra de grama sintética e uma praça anexa no bairro Santa Mônica, um espaço destinado ao esporte, lazer e convivência da comunidade.
5: A obra recebeu investimento de R$ 450 mil com recursos de emenda parlamentar e aporte financeiro do governo do estado.
4: E a prefeita Carmen Zanotto assinou a ordem de serviço que autoriza a construção da quadra de esportes e melhorias na Escola Municipal de Educação Básica Nicanor Rodrigues Goulart, no bairro Bom Jesus.
5: O investimento é de R$ 197 mil, com recursos financeiros públicos do governo do estado. Durante o evento, o município também realizou a entrega simbólica de novos uniformes escolares para 7 unidades de ensino daquela região.
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0: Prefeitura de Lages.
7: A Prefeitura de Lages pagou os seguintes valores na produção e na veiculação desse anúncio: R$ 188,15.
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3: Vamos atualizar a agenda do Senado, os cursos que estão acontecendo aqui na Serra Catarinense. Por exemplo, será encerrado hoje, após um mês de pleno conhecimento, de muito estudo em Urubici, o curso sobre Programa Especial Mulheres em Campo. O curso iniciou lá no dia 22 de maio e está acontecendo no Parque de Exposições, né, na SC 110 e Águas Brancas, promovido pelo Sindicato Rural de Urubici. Hoje, o encerramento. Em São José do Cerrito, também o mesmo curso, Programa Especial para Mulheres em Campo. Então será encerrado nesta segunda-feira, dia 22, lá no Salão da Igreja, na localidade de Rincão dos Albinos. Também o Sindicato Rural à frente desse curso, sempre em parceria com o Senar. Dia 23 de junho, em Otacílio Costa, lá na Secretaria da Educação, mas promovido pelo Sindicato Rural de Otacílio Costa, o curso de primeiros socorros, também ministrado pela equipe técnica do Senar. Dias 24 e 25 de junho, vai acontecer em Celso Ramos, curso de soldador, arco elétrico com eletrodo revestido. É muito bom participar, porque você, né, faz aí os reparos, a manutenção na sua propriedade. Lá em Celso Ramos, vai ser na oficina Irmãos Grassi, promovido pelo Sindicato Rural de Anitta Garibaldi. Também vai ter cursos de primeiros socorros em Campo Belo do Sul, dia 25 de junho, lá na sala do sindicato, na sede da APAI, promovido pelo Sindicato Rural de Campo Belo. Em Otacílio Costa, dias 1 e 2 de julho, vai ter o curso de fruticultura, implantação de pomar, lá na localidade Lopes. Você pode procurar o Sindicato Rural de Otacílio Costa, obter mais informações e fazer a sua inscrição. Lembrando que tudo é gratuito. Abates de bovinos, suínos e frangos atingem o maior nível para o primeiro trimestre desde o ano de 1997. Olha o tempo que faz. Os dados são do IBGE, que mostram um avanço nas três primeiras proteínas animais, enquanto a captação de leite também alcançou uma marca inédita para o mesmo período. Impulsionado pelo avanço dos abates de bovinos, suínos e frangos, o setor pecuário registrou recorde no primeiro trimestre deste ano, janeiro, fevereiro e março. Foram abatidos cerca de 10 milhões de bovinos, 15,27 milhões de suínos e 1 bilhão 710 milhões de frangos. Exatamente, 1,71 bilhão de frangos. Os maiores volumes já registrados para um primeiro trimestre desde a série histórica que o IBGE acompanha. E aí a gente buscou alguns dados, né, de comparação com o mesmo período do ano passado. O abate de bovinos cresceu 3,3%. O de suínos avançou 5,5%. E o de frangos, 3,6%. Todos dados positivos. Os números são integrantes da pesquisa trimestral do abate de animais, do leite, do couro e da produção de ovos de galinha, referentes então a este primeiro trimestre. Segundo Otávio Oliveira, ele que é o gerente de pecuária do IBGE, o desempenho do setor bovino foi marcado pelo aumento da participação de fêmeas nos abates.
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3: E o Peter Scheuer vai contar todos os detalhes, não só hoje, mas também aí para o final de semana, e já traz o indicativo de como, hein, Peter? Como será a semana que vem? Nos conte! Boa tarde!
5: Boa tarde! Segue com tempo mais instável durante a sequência dessas próximas horas. Uma frente fria avança em direção ao Planalto Sul, provocando aumento das nuvens. Tem previsão de chuva, isoladamente a formação de alguns temporais e queda na temperatura. Então quem for sair de casa agora, leve um guarda-chuva, porque ao longo da tarde vai chegar uma frente fria na região e deve estar provocando chuva pontualmente em alguns temporais isolados. Amanhã segue nublado com chuvas ocasionais, períodos curtos de melhora, é um dia fechado, chuvoso, ameno. E no domingo o tempo é bom, frio de manhã, 8 graus, 8 a 5 graus, durante o período da tarde máxima de 10, ou melhor, 17, 18 graus. Hoje não passa muito dos 15, amanhã uns 12. E aí no domingo deve ficar em torno dos 17, 18 graus. Na segunda passa uma nova frente fria, organizando inúmeras e múltiplas instabilidades com potencial para estar provocando chuva, trovoada, risco para ter formação de alguns temporais e uma queda violenta da temperatura. Muito frio durante a próxima semana, eu chamo atenção principalmente aí da terça, quarta, quinta, sexta, onde nós vamos ter a transição de uma massa de ar frio polar, o que deve proporcionar temperaturas mínimas negativas em todas as regiões, com geada ampla. Condição de neve ou chuva congelada, olha, tá muito indefinido ainda, tá muito indefinido. Se fosse há uns 4 dias atrás, os modelos iriam colocar uma chance boa de neve, mas essa condição ela se perde à medida que a gente vai se aproximando. Então a probabilidade é minúscula, tá certo? Peter Scheuer, meteorologista, com a previsão do tempo.
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0: Cotação é Pagricepa, mel silvestre, 11,50, mel de Bracatinga, R$16. Lembrando que esse é preço de produtor. A soja, 115,18. O milho amarelo, 59,13. Feijão preto, 203,75. E o carioca, 271,67. O suíno vivo, produtor independente, 4,65. E o suíno vivo, produtor integrado, 6,27. Cordeiro vivo de 40 a 50 quilos, R$16. E a ovelha matriz de 50 a 70 quilos, R$10,50. O preço do leite, agora no mês de junho, R$2,50. Este é o leite padrão. O boi gordo deve fechar a semana a R$12,25. E a vaca gorda, R$10,50. Um abraço a todos. Lembrando que dia 24 agora o Sedup Caetano Costa, lá o Colégio Agrícola, quando começou aqui em Lages, completa 86 anos de história. Muitos, milhares de alunos passaram pelo Sedup, né, pelo Caetano Costa. Hoje, já há bastante tempo, há décadas, em São José do Cerrito, né, na localidade de Itararé, quem passa ali na BR-282, quase chegando no Cerrito, você tem ali o Colégio Agrícola com aquela grande, grande estrutura. E a novidade que desde o ano passado tem também agora a direção técnica, a EPAGRE assumiu também parte, né, da direção com o ensinamento técnico para todos os alunos. E dali a gente teve experiência, está tendo ainda grandes exemplos, né, histórias belíssimas. Pessoal se formou, foi para o mercado de trabalho, estão hoje em todo mundo trabalhando, saíram ali do Sedup, tem a sucessão familiar muito forte, começou por ali também, né, onde o pessoal estudou, adquiriu conhecimento, voltou para a propriedade, incrementando do pai, da mãe, dos avós, incrementando também a produção. Dali foram para a faculdade, depois retornaram para as suas atividades. Tudo isso, que bela história, e que eu estou lembrando assim rapidamente. Mas parabéns ao Sedup Caetano Costa, 86 anos de história. Adelar Machado, estamos indo embora? Então tá bom. O Evandro Jopo já está aqui conosco com Conexão Saúde, Clube Interativa e muitas informações para vocês. A gente se encontra, né, aqui na Clube, sempre, sempre ligados pela notícia e pela informação. A todos, uma boa tarde.
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Olá, olá, boa tarde pra você, boa tarde a todos que fazem companhia pra gente. Obrigado, Marildo Volpato, aí, por deixar a gente bem informado com o campo, o que é que acontece, o que movimenta aí o agronegócio de Santa Catarina, da Serra Catarinense. Obrigado também ao Adelar Machado, que continua com a gente aqui, tocando o nosso Conexão Saúde, o nosso Clube Interativa. E a gente vai começando, trazendo muita informação e, é claro, já desejando uma ótima tarde para você que está aí do outro lado, conectado, sintonizado na 98,3. Muito obrigado pela sua companhia. Hoje, dia 19 de junho de 2026, temperatura em Lages neste momento é de 13 graus, chance de chuva de 50%, hein? Vai seguir, será a previsão do Peter Scheuer? Mais tarde, uma chuvinha? Final de semana, chuva também? Sábado? Aí melhora só no domingo? Será que vai ser assim? Bom, a gente vai acompanhando aqui o tempo e vamos trazendo os detalhes para você também que está acompanhando a nossa programação. Além da chance de chuva em 50%, a umidade relativa do ar está em 83% e o vento sopra a 5 km por hora. Mesmo estando mais baixa a temperatura do que ontem, que a gente trouxe aqui iniciando o programa, ontem estava 14 graus, mas tinha um vento forte, estava bem desagradável, tava dando aquela sensação térmica mais gelada, né? Para quem não gosta do frio, é claro, desagradável, mas para quem gosta, tava curtindo. Eu, particularmente, achei bem mais gelado ontem do que hoje. Hoje já tem uma amenizada, porém a gente vai ter aí essa condição climática, né? Provavelmente de chuva aqui na cidade de Lages, na Serra Catarinense. Esse dia 19 de junho, sexta-feira, a gente tem aí Brasil e Haiti na Copa do Mundo, né? Daqui a pouquinho a gente vai trazer alguns detalhes para você, que claro, você acompanha esse jogão de bola na tela do SBT. É dia do cinema brasileiro, dia do migrante, dia internacional para eliminação da violência sexual em conflito, dia mundial de conscientização sobre a doença falciforme, e esse é o tema do nosso Conexão Saúde. Daqui a pouquinho a gente vai detalhar um pouco mais. Dia nacional do luto e dia mundial do albatroz. Na história, há 92 anos, em 1934, Lei das Comunicações cria a Comissão Federal de Comunicações dos Estados Unidos, no dia 19 de junho. E há 77 anos, em 1949, a primeira corrida de NASCAR é realizada no Charlotte Motor Speedway. Então tá aí também para quem gosta de automobilismo, a gente trazendo essa informação da NASCAR. Quem está fazendo aniversário hoje no mundo dos famosos? Sidney Magalhães, mais conhecido como Sidney Magal, ator, cantor, compositor, dançarino, dublador, 76 anos o Sidney Magal. Tem uma do Sidney Magal aí, Adelar Machado, pra gente celebrar aniversário dele aí. Prepara aí. Daniel de Oliveira, também ator brasileiro, está fazendo aí aniversário. Ele que ficou conhecido em novelas e também por interpretar o cantor Cazuza no filme Cazuza, O Tempo Não Para. O Daniel de Oliveira está completando 49 anos nesse dia 19 de junho. E eu quero estender um abraço especial à minha sobrinha Vitória, né? A Vitória Giopo Valtric, que está completando mais um aninho de vida hoje também. Parabéns, sucesso, titio te ama, tá bom, Vitória? E vamos aí, vamos assim, tocando o barco, 1h32, levando muita informação para você e também Sidney Magal.

0: Aí, então, Sidney Magal completando mais um ano de vida. Bom, gente, falamos do tempo, o Ronildo já mandou mensagem aqui, ó, aqui na fazenda dos Tijolos, Cerro Negro, São Jorge, está chovendo. Ronildo, obrigado pela participação. O Ademir também manda aqui complementando essa informação, aqui em Cerro Negro já está chovendo. E o ouvinte também aí, ó, mandando imagens, deixa eu ver. Ele só não falou da onde que é, o Anísio que tá mandando aqui, mas ele mandou uma foto, né? Que já tá chovendo aqui também, deixa eu ver, Campos Novos, ele mandou. Obrigado, pessoal de Campos Novos que tá sintonizado com a gente, conectados aí também, acompanhando a nossa programação. Muito obrigado aí, pessoal da região. A gente fala meio oeste, mas entra também no nosso Planalto Serrano aí, a gente tem muitos ouvintes em Abidão Batista, uma região que o pessoal gosta muito da nossa programação. Muito obrigado pela companhia. Bom, além de você saber o que é celebrado hoje, como é que está o nosso clima, a chuva que está chegando, você acompanha os destaques do nosso Conexão Saúde e do nosso Clube Interativa a partir de agora. Gente, molhei tudo minha pauta aqui agora. Tá toda borrada, né? Vamos ver aqui se eu consigo ler. Nós estamos recebendo no Conexão Saúde o médico hematologista, o Dr. Antônio César de Souza. Dia 19 de junho, como a gente falou, Dia Mundial de Conscientização sobre a doença falciforme. Entenda as causas, os sintomas, os tratamentos que a gente tem aí. Então a gente vai falar sobre a doença falciforme daqui a pouquinho com o Dr. Antônio César, que já está no estúdio para compartilhar as informações com a gente no Conexão. Então, se você tem alguma dúvida, quer participar, sinta-se em casa. 99152-3883 é o nosso WhatsApp. Você manda mensagem e participa. Também vamos receber aqui no nosso Clube Interativo, aí coladinho no Conexão, Ângela Reck, gerente regional da Celesc, e Flávio Pereira, engenheiro e gerente de operação e manutenção da Celesc. 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Você acredita que esses dias eu derrubei a chave lá do apartamento? Liguei muitos aparelhos ao mesmo tempo, derrubei a chave lá. Então é para evitar esses problemas, para a gente poder economizar e controlar também a energia dentro de casa, que a gente vai trazer o pessoal da Celesc aqui. E é claro, sempre a nossa equipe de reportagem trazendo informações, trazendo detalhes de fatos que acontecem e que movimentam a nossa Serra Catarinense. Destaque agora para o início da tarde, informação compartilhada pelo nosso amigo e colega aí, Amarildo Volpato, né? Onde o doutor Guilherme informou, advogado do ex-policial penal e ex-diretor do presídio de Lages, o Rodrigo Barroso, que foi preso na Operação Carne Fraca, desencadeada pelo GAECO em 26 de fevereiro. Ele vai responder, o advogado, doutor Guilherme está mandando a mensagem, informando que ele vai responder em liberdade as acusações, tá? Ele estava preso em virtude da operação, que foi deflagrada pelo GAECO. Após o pedido da defesa, a Justiça Catarinense concedeu a liberdade provisória agora no fim da manhã. Rodrigo Barroso está em Florianópolis e sua liberação deve acontecer agora no final da tarde de hoje. E a gente vai atualizando essa informação para você e, é claro, trazendo também as informações do jogão de bola do Brasil e Haiti hoje, Copa do Mundo, e tudo que movimenta o Brasil, o estado de Santa Catarina e principalmente a nossa Serra Catarinense. Agora 1:37. Vamos lá, start no nosso Conexão Saúde de hoje.
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0: Muito bem, 1:38. Antes de iniciarmos a conversa com o Dr. Antônio César, o pessoal que sempre está ligadinho e que faz parte da nossa programação, os ouvintes, estão mandando mensagem já aqui, Dr. Antônio. Estão mandando aqui, ó, em Anitta Garibaldi já está chovendo. É a Cristiane Aparecida. Obrigado, Cristiane. Obrigado, povo de Anitta, sempre ligado com a gente. A Zenaide também está mandando aqui, ó, 9 de maio, localidade. Tá chovendo também. Boa tarde, aqui em Campo Belo do Sul também já está chovendo. Então, logo, logo, ela tá cercando. Logo, logo, ela tá chegando aqui na cidade de Lages e também em outros municípios da nossa região. Bom, boa tarde, doutor Antônio César de Souza. Um prazer recebê-lo aqui mais uma vez, médico hematologista. E vamos falar sobre doença falciforme. Boa tarde, doutor.
2: Boa tarde, Evandro. Boa tarde aos ouvintes da Rádio Clube, né? É um prazer para mim, mais uma vez, estar participando desse programa para trazer alguns esclarecimentos sobre a questão da doença falciforme. Eu fico aí à disposição do amigo para as perguntas pertinentes, né?
0: Com certeza. Doutor Antônio, vamos começar falando o que, que é a doença falciforme para a gente poder identificar e também o ouvinte participar com a gente?
2: Isso, então. A doença falciforme é uma gama enorme de doenças, assim, várias doenças, né? O mais comum que o pessoal conhece mais, assim, que tem mais expressão é a anemia falciforme. Depois a gente pode detalhar. E a doença falciforme é mais ampla, implica outras alterações que vão além da anemia falciforme, né? Então, eu acho que merece, assim, esclarecimentos, esse tipo de questão.
0: Ela altera uma condição genética que altera os glóbulos vermelhos, dificultando a circulação, isso, é isso, doutor?
2: É na estrutura da hemoglobina. A hemoglobina é uma molécula que existe dentro do glóbulo vermelho, que ela, a função dela é distribuir oxigênio pelo organismo, quer dizer, a produção de energia nossa, toda parte dessa vertente, né, da distribuição do oxigênio. E nessas doenças há uma alteração na molécula da hemoglobina de maneira que ela se torna, assim, ineficaz nessa distribuição, né? Com características próprias, a mais acentuada sendo realmente na anemia falciforme, né? Uhum. Em que existe um processo que a gente chama de cristalização dessa molécula, que acaba interferindo na circulação do sangue ao nível daquelas veias, dos capilares, né? Que leva o sangue, o oxigênio, aquelas regiões periféricas do organismo.
0: Ela a anemia falciforme, ela é considerada uma doença crônica? Ela é uma anemia crônica?
2: Isso, anemia crônica, né? Com todo espectro, doença falciforme também se caracteriza por doenças crônicas, né? Elas, assim, de certa forma, não teriam cura, elas são controláveis, né? Existem perspectivas de curas genéticas, transplantes, várias questões, mas elas ainda são bem, bem iniciais, assim, não são de rotina, né?
0: E dentro da doença falciforme, a anemia é o que se destaca, é o que a gente mais tem contato, que mais chama a atenção,
2: isso,
0: da população?
2: A anemia falciforme, o que a caracteriza principalmente é o quadro de anemia, né? E as alterações na circulação periférica do paciente, né? Então eles têm a formação de baixa oxigenação, a distribuição de baixo oxigênio através da formação de trombos, de aglutinação dessas células. Elas ficam agrupadas e acabam obstruindo os capilares, que leva o oxigênio aos tecidos, de certa forma criando principalmente o que a gente chama de crises dolorosas, que é o sintoma principal do paciente que tem anemia falciforme, né? Nos outros espectros falciforme, às vezes não tem essas crises dolorosas de maneira tão evidente como tem na anemia falciforme, né? E o que o povo mais conhece, que as pessoas mais comentam, é a anemia falciforme, que ela traz exatamente o quadro de anemia e obstrução, né, dos vasos periféricos, podendo levar a fenômenos de trombose, de crises dolorosas, alterações pulmonares, no baço, em várias regiões do organismo, afetando o organismo como um todo, sistemicamente, como a gente diz na medicina, né?
0: Então a pessoa pode ter a doença falciforme sem ser a anemia falciforme,
2: isso,
0: doutor?
2: Então, a doença falciforme implica espectro com outras alterações na hemoglobina, como seria a pessoa herdar a herança para anemia falciforme e para uma doença chamada talassemia, ou outros tipos de alteração de hemoglobina, como a hemoglobina C. Existem outros subtipos de alterações que são bem mais raras, mas que cursam principalmente com anemia hemolítica, já tem um outro comportamento, são menos acentuadas, menos graves, assim, mais toleráveis, com crises dolorosas menos significativas, assim.
0: Qual que é a expectativa de vida de uma pessoa que tem um diagnóstico de uma doença falciforme? Então, por exemplo, a anemia, que é mais, talvez, o comum.
2: Anemia falciforme, então. Hoje, com diagnóstico precoce, os exames de triagem, a gente já consegue tratar esse paciente desde da fase de lactente jovem, que a gente chama, né? Antes de 2 anos de idade, a partir de 4 meses, né? Do 4º mês. Com isso, mudando o perfil da evolução da doença. Mas aí eles chegam à meia-idade, boa parte dos pacientes. Na vida adulta, hoje nós temos vários pacientes, né? Uhum. Sobrevivendo e vivendo praticamente normal com as condições que nós dispomos hoje, com o tratamento básico que tem disponível hoje em dia, né?
0: Quando o doutor fala meia-idade, o doutor está falando do quê? 40 anos?
2: Ah, 50 para cima.
0: 50 para cima?
2: Pode ser até mais hoje, né? Hoje já se fala em jovem, como é? Jovem de 60, de 70.
0: É, hoje o 60 é o novo 40.
2: Mudado esse conceito, né?
0: Uhum.
2: É, mas acima, a meia-idade é 40 anos para cima, né? Daí para frente. É o que é mais conceitualmente aceito, assim.
0: E ela é rara, é difícil? Qual que é a incidência, quais são os números dessa doença, né? Tanto isso, anemia, então, ou doença falciforme?
2: No Brasil nós temos um dado assim, 3,75 para 10 mil nascimentos vivos, né? Por exemplo, nos Estados Unidos teria assim, 1 para 2.647. Há uma predominância maior na raça negra, por uma questão genética mesmo, né? Que é esse gene da anemia falciforme, ele é um gene que provém da raça negra, assim, por questões evolutivas, que a gente diz, né? Isso é um gene que foi preservado por causa da malária na África, né?
0: Uhum.
2: As pessoas com a doença falciforme são mais resistentes à malária. Então, esse gene foi segregado, protegido dessas áreas de malária e acabou distribuindo pelo mundo inteiro, através da imigração, de todo esse fenômeno sociocultural que aconteceu com as viagens, navegação. Sim. E todos esses costumes que tinham passado aí, né? E nós temos, por exemplo, assim, na raça negra, nos Estados Unidos chega a 1 para 396 na raça negra, né? Nascimentos vivos, né? No Brasil nós temos 11 para 10 mil na Bahia, quando temos 3,75 para 10 mil nascimentos vivos na população em geral. Por quê? Por causa da predominância da raça negra, né?
0: Uhum.
2: Então, a incidência tem um pouco de variação, mas de um modo geral fica em torno de 2.300 por nascimento vivo, né?
0: E o diagnóstico, ele é feito como já? Porque a gente sabe que quando a criança nasce, a gente faz aquele teste do pezinho e faz diversos testes. Ali já dá para identificar e já então começa um tratamento, uma intervenção?
2: Através da cromatografia líquida, a gente faz hoje os testes do pezinho, ele pode detectar alterações na hemoglobina, né? Assim, defeitos lá. Eles põem lá hemoglobinopatia e merece depois um estudo mais detalhado para precisar esse diagnóstico, né?
0: Uhum.
2: Mas o teste pezinho hoje é um teste de triagem, é feito no mundo inteiro, né? E com isso a gente consegue detectar e levar para investigação, para consolidar o diagnóstico, aquelas crianças que têm alteração nesses testes, né?
0: Uhum.
2: Mas assim, a clínica é muito importante, né? Principalmente crianças que têm crises dolorosas, né? Começam feridas na perna, sobretudo na altura do tornozelo. Já a criança mais de 1 ano, normalmente eles começam na criança é comum ter as primeiras manifestações, eles ficam os dedinhos inchados, né? Com seu equivalente a um reumatismo, não é reumatismo, uhum. Na realidade são crises dolorosas por falta de circulação naquelas regiões, né? Eles reclamam muito de dor, choram, o edema, que a gente chama, enxume nos dedinhos, isso chama atenção, nos pés também, para investigar se não tem um teste pezinho prévio, que normalmente já detecta lá na fase de recém-nascido,
0: uhum.
2: Já é colhido dentro dos berçários, né? Já é uma rotina isso hoje. Então isso mudou o perfil da doença, porque o diagnóstico passa a ser mais precoce. E as crises dolorosas precisam ser tratadas de imediato. O paciente com anemia falciforme, qualquer crise dolorosa que ele tiver, é uma emergência. Até é bom esclarecer isso para a população. Esse paciente tem prioridade absoluta no atendimento em emergência. Então, se chegar um paciente com anemia falciforme, ele tem que passar na frente de todo mundo. Ele tem que ser atendido imediatamente.
0: Por que,
2: devido às consequências graves que pode vir a partir de uma crise, né? que a crise dolorosa, ela é um diagnóstico de exclusão. A gente tem que afastar as infecções, afastar outras alterações que podem levar a esse tipo de quadro. E elas tornam-se graves através da disseminação, às vezes, de bactérias. Então, por que disso? Porque essas crianças, esses pacientes, eles têm uma diminuição já, um comprometimento na imunidade por causa desses fenômenos microtrombóticos da própria anemia, né? Então, eles são muito mais vulneráveis às infecções graves por bactéria do que a população em geral. Então, eles têm essa prioridade, né? E precisam ser atendidos de imediato, sobretudo com uma abordagem de hidratação bastante agressiva, né? Cobertura antibiótica bastante ampla, né? Porque o baço vai sofrendo alterações já na fase de criança, de recém-nascido e lactente.
0: Bom, a gente está conversando com o Dr. Antônio César de Souza, médico hematologista. A gente está falando sobre conscientização da doença falciforme aqui no nosso Conexão Saúde. A gente vai fazer uma pausa rapidinho, um rápido intervalo. Já já a gente volta e eu quero trazer um recadinho da Oral Sim, a clínica odontológica que você pode confiar. 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

0: Bom, a gente, no intervalo, a gente vai tendo uma aula aqui com o Dr. Antônio César de Souza, médico hematologista. Estamos falando sobre doença falciforme, com aí um destaque a mais para a questão da anemia falciforme, né? Que é os casos mais comuns que aparecem, né? Mesmo sendo mais difícil, mais raro essa doença, mas é importante a gente debater. Hoje é o Dia Mundial de Conscientização. Bom, doutor, uma dúvida, e pode ser uma pergunta pessoal: quanto tempo o doutor atua em Lages, aqui na região?
1: Desde 1987, né? E na Hemato, especificamente, de 89 para frente.
0: E tem muitos pacientes que o senhor acompanha aqui na nossa região?
1: Com anemia falciforme, não. Assim, são poucos pacientes, assim, distribuídos hoje entre todos os profissionais da área que tem aqui. Deve ter aí, eu calculo uns 10 no máximo.
0: Uhum. Né? Porque a doença é uma doença difícil de manuseio.
1: Eu estou falando
0: daqueles
1: que chegam para nós, né? Porque tem muitos pacientes esses que moram na região de Lages, eles tratam em outros centros, né? Por exemplo, quem está pro lado de São Joaquim, a maioria eles descem para Criciúma ou vão para Florianópolis, né? Uhum. O pessoal que fica mais para a região de... o próximo do Cerrito ou para lá, eles acabam indo para Joaçaba, tem outros vão para. A gente.
0: Acaba tendo uma outra referência.
1: Lages é um município grande, né? Ele tem tem pessoal que mora aí na fronteira com o Rio Grande do Sul, né? Então nós não sabemos assim, mas assim, em torno de 10 pacientes a gente consegue juntar, assim, que estão sob cuidados médicos hoje, né? Eles têm acesso, pelo menos, nas instituições disponíveis aqui em Lages. Por exemplo, o Hospital Infantil dá suporte para as crianças, né?
0: Sim.
1: Com anemia falciforme. O EMOSC funciona como um ambulatório de hematologia também, né? Faz atendimento adulto, né? Principalmente adulto hoje, né? Mas as crianças têm acesso a esse tipo de atendimento via Hospital Infantil, né? Nós prestamos serviço lá também nessa área, porque pela formação pediátrica que temos também, né?
0: Sim.
1: E os adultos são atendidos hoje no EMOSC, onde se dá esse suporte. E nas emergências, né? Quando tem a emergência, a questão de dor, isso é uma coisa que aparece muito no inverno, né? Nós temos, assim, uma maior precipitação das crises dolorosas nessa época, o estresse, né? Infecções, tudo desencadeia essas crises. E às vezes isso ocorre em final de semana, de noite, né? As pessoas, esses pacientes são emergências sempre. Eles têm que procurar emergência, né?
0: Sim. E como porque o doutor detalhou, tem que ser prioridade, né?
1: Eles dependem de hidratação vigorosa, imediata, né? De analgesia, fundamental. Se dá essa dor, porque é muito agressiva. Normalmente são dores ósseas, né? Essas pequenas obstruções dos capilares ocorrem principalmente também na parte óssea, sobretudo, né? Podendo levar, inclusive, a lesões ósseas importantes, né? O quadril é muito vítima desse tipo de obstrução da anemia falciforme, né? Levando à morte do tecido ósseo, a gente chama de necrose, né? A séptica é o nome que a gente dá, mas na realidade é a morte do tecido ósseo. Às vezes é uma emergência grave, né? Depende do atendimento médico de emergência.
0: Então, eu apesar do fator genético, doutor Antônio César, que é primordial, né, em relação a essa doença, existem pessoas que acabam desenvolvendo ela de uma outra forma, ou vivendo com essa doença e só vai descobrir na fase adulta?
1: Isso aí é raro, tá? Chegar à fase adulta sem ter sido avaliado do ponto de vista de diagnóstico diferencial, em que a gente faz, assim, as causas de dor aí, né? Que o cidadão tem, ou de infecções. Que na anemia falciforme esse diagnóstico vai ser, assim, evidente no fazer um hemograma ou no fazer um exame de sangue. Né, e são testes simples que a gente se faz, que se consegue fazer com que a célula se evidencie como falciforme, né, como da doença.
0: Já identifica rápido, fácil.
1: Foi de verificação fácil. Então, dificilmente hoje, com a quantidade de ambulatórios que temos por aí, postinho de saúde, um indivíduo desse vai chegar à vida adulta que passou sem esse tipo de observação diagnóstica, né? Que não tenha feito diagnóstico numa fase mais precoce, né? Mas em tempos anteriores, sim, muitos desses ficavam aí tendo essas crises sem ter acesso
0: sem saber do que era.
1: Né? Hoje isso aí, eu diria assim, é quase que uma negligência, né, do sistema, chegar um indivíduo à vida adulta sem o diagnóstico correto de uma anemia falciforme. Até porque as queixas são muito fortes, né? E elas chamam muita atenção. E qualquer médico com formação normal vai fazer um tipo de diagnóstico com facilidade, né?
0: Sim. Bom, doutor Antônio, eu vou pedir mais uma pausa pra gente. Michael Lovatti está chegando na nossa central de conteúdo, trazendo mais informações. E eu vou informando aqui o pessoal, né, ó. O Osmair, do bairro Caroba, tá falando, ó, já tá chovendo aqui no bairro Caroba, né? Falando um pouquinho do nosso clima. Lúcia Conceição falando que no Santa Helena também já começou a chover, né? Tá chegando aqui no centro da cidade. O pessoal tá compartilhando. Aqui a nossa ouvinte, que sempre tá ligadinha com a gente, a Jane, né? A Regiane, ela fala aqui, ó, bairro Copacabana também já está chovendo bastante. Chove no Guarujá, então já cercou, a chuva já chegou aqui. E tem dúvidas dos ouvintes que a gente vai deixar para o próximo bloco aqui, para o doutor Antônio César de Souza, médico hematologista, o nosso convidado de hoje, falando sobre o Dia Mundial de Conscientização sobre a Doença Falciforme.
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3: O STF anulou o processo que resultou na absolvição de André de Camargo Aranha, no caso Mariana Ferre. Os ministros concluíram que a influenciadora sofreu constrangimentos durante a audiência de instrução e que não houve intervenção adequada das autoridades responsáveis. A decisão determina a realização de uma nova instrução processual com o magistrado e representante do Ministério Público, diferentes dos que atuaram originalmente. O Ministério da Saúde lançou o Programa de Atenção Domiciliar à Pessoa Idosa, o PAD Brasil, com investimento de R$500 milhões até 2027. A iniciativa prevê atendimento em casa para idosos com limitações de locomoção, doenças crônicas ou maior vulnerabilidade clínica e social. As equipes poderão contar com profissionais de diferentes especialidades para avaliação, acompanhamento e elaboração de planos de cuidados, além de orientação aos cuidadores. Mais de 2.700 municípios já solicitaram adesão ao programa. 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Para a Hora da Notícia, Michael Lovatti.
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7: Muito bem, 2:05. Estamos voltando aqui com o Dr. Antônio César de Souza, médico hematologista. Estamos falando sobre doença falciforme com foco na anemia falciforme. O envelhecimento requer cuidados especiais, hein, gente? 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
7: Continuamos a nossa conversa com o médico hematologista Antônio César de Souza, o nosso convidado de hoje, nosso amigo aqui da Rádio Clube, e a gente está trazendo informações sobre a doença falciforme, já que hoje é o Dia Mundial, 19 de junho, de conscientização sobre esta patologia. E, bom, o pessoal está participando com a gente, doutor. Algumas pessoas têm a dúvida sobre a própria doença falciforme, anemia falciforme, e outros querem aproveitar o conhecimento do médico hematologista, da especialidade, também para esclarecer algumas dúvidas. E a Sandra Córdova mandou um áudio pra gente e aí vamos entender um pouquinho da dúvida dela, o relato dela, e o doutor fica à vontade para responder a nossa ouvinte, a Sandra.
8: Boa tarde, eu queria perguntar pro doutor, minha tia ficou 28 dias internada com essa anemia e ela deu alta faz 3 dias. Assim, ela tá muito frágil. Ela perdeu a visão. Isso pode ser uma das sequelas? Eu queria que o doutor falasse sobre as sequelas.
9: Boa tarde, Sandra. O que eu estou entendendo, então, é que a tia é portadora de anemia falciforme, é isso que eu entendi. E ela pode perder a visão, pode. É uma das complicações, é alterações na retina, né? Que a gente chama. Existe uma retinopatia proliferativa. É um nome técnico que se dá para isso, mas a anemia falciforme pode afetar a visão, pode levar à cegueira, por isso é sempre uma emergência, qualquer crise de anemia falciforme, dolorosa ou não, alterações de visão, alterações comportamentais ou de movimentos, que pode estar, isso pode ser o prenúncio, assim, de um comprometimento de um órgão, né, como o sistema nervoso central ou da visão. Então, a procura pela emergência é importante, mas pode sim, e pode estar relacionado. Essa paciente deve ser revista pelo médico assistente e, de certa forma, ser pedido uma avaliação oftalmológica para ver se essa complicação que a Sandra relatou está relacionada à anemia.

0: a fonsoma ou outro problema oftalmológico, mas ela é perfeitamente justificável esse tipo de alteração, tá? Então ela deve procurar um profissional da área de oftalmologia ou um médico assistente para conduzir essa situação, separar o que a gente chama de diagnóstico diferencial do que está ocorrendo na visão dessa senhora.
1: Nós temos outra dúvida aqui, a Suzana que está participando, e ela fala assim: eu tenho um começo de anemia, doutor. Emagreci 5 quilos, consultei a médica e ela me deu sulfato ferroso para eu tomar, né? Tá certo isso? Esse é o caminho do tratamento, doutor? Ou devo procurar um especialista? Eu falei Suzana, mas ela assinou aqui, na verdade é Maria Eduarda, a ouvinte que está mandando a mensagem aqui.
0: Então, eu vou chamar ela de Eduarda, né? Porque é mais rápido, né? Maria Eduarda, né? Tu estás falando de uma anemia, possivelmente por deficiência de ferro, é o que a gente está entendendo. Eu presumo que a médica chegou à conclusão que a sua anemia está relacionada à carência de ferro. Ela está repondo ferro e provavelmente você deve ser reavaliada aí na frente, né? Chamou minha atenção a perda de 5 quilos. Então é uma coisa que precisa ser esclarecida, né? Porque a anemia ferropriva, ela tem muitas causas, né? E uma das causas que leva à anemia ferropriva é a perda de sangue, né? Uhum. Então as pessoas podem estar perdendo sangue ou no trato digestivo, ou no trato urinário, no sistema reprodutor, né? E essas perdas têm que ser equacionadas, né? Porque muitas vezes por trás de uma perda dessa tem uma doença grave. Então qual é a sugestão? É que ela faça o tratamento e retorne a sua médica, no caso, para reavaliação do diagnóstico e ver se é uma anemia ferropriva só por uma questão carencial alimentar, né? Ou por perdas, né? Ela não há necessidade de ela chegar a um especialista, né? Se ela tem um clínico com boa formação que possa esclarecer isso perfeitamente, né? Uhum. Então, o retorno é fundamental ao profissional que a atendeu.
1: Doutor, essa pergunta da Maria Eduarda me chamou a atenção porque muita gente fala da anemia e pensa que é a deficiência do ferro, né?
0: É mais comum.
1: E qual que é a diferença para a gente poder destacar para os nossos ouvintes essa anemia, né? Por deficiência de ferro, né? Que é a mais comum. Isso. E a que a gente está tratando aqui, que a gente está falando dentro da doença falciforme, falciforme.
0: Então, na anemia falciforme, em princípio, não tem deficiência de ferro.
1: A pessoa está bem em questão dos ferros ali.
0: Ela tem uma alteração na molécula da hemoglobina que destrói o glóbulo vermelho. É outro mecanismo. Uhum. Né? Na deficiência de ferro, a pessoa não produz hemoglobina suficiente por falta de um elemento que é o ferro. O ferro é um elemento essencial na formação da molécula da hemoglobina também. Né? Uhum. Aí a gente chama de anemia carencial. Então, anemia falciforme é uma anemia que a gente chama hemolítica, que destrói o glóbulo vermelho, é destruído. Na anemia ferropriva, o glóbulo vermelho não é, como é a hemoglobina, não é produzida por falta de ferro. Daí. Então, um é destruição da hemoglobina, da célula, e o outro é falta de síntese ou de construção da molécula de hemoglobina por falta de elemento essencial para a molécula da hemoglobina, que é o ferro. Precisa de proteína, por isso que a alimentação adequada é fundamental, né? A pessoa tem que comer. Uma das fontes mais principais de ferro é a carne vermelha, né?
1: A Jusceli está mandando uma mensagem aqui falando assim: ó, doutor Antônio César é um médico abençoado, me salvou numa situação muito grave. Grande amigo, saudades. Ela está mandando um abraço para o doutor.
0: Eu agradeço, né?
1: E tem mais uma mensagem aqui de agradecimento, aí a da Maristela, ela mandando aqui: ao doutor Antônio, uma excelente pessoa, um médico excepcional, como pediatra também. Salvou a minha filha, que tinha um diagnóstico de epilepsia e descobriu que ela tinha hipoparatioidismo.
0: Isso, não é rara, pode ser.
1: Onde ficou bem mais fácil o tratamento e ela está tendo uma vida normal. Gratidão, Deus o abençoe sempre. A Maristela, que está mandando um abraço.
0: Agradeço a Maristela, né? É um, o hipoparatiroidismo é uma doença rara em criança, né? Mas ela tem clínica própria, né? E a gente tem que estar bastante atento e perspicaz para não deixar passar uma crise convulsiva, que às vezes é um hipoparatiroidismo e tratar como convulsão, né? Na realidade é um quadro muito semelhante, né? Quem vê uma criança com convulsão e uma crise de hipertonia pelo hipoparatiroidismo são muito parecidas, confundem. Então a gente tem que separar. Realmente ela é importante. Eu fico muito satisfeito que essa paciente, ela hoje já é adulta, né? Ela está muito bem. E realmente o tratamento é simples, é dar um hormônio da paratireoide, né?
1: Bom, doutor Antônio César, eu vou pedir mais uma pausa, a gente vai tomar uma aguinha aqui e voltamos no finalzinho aqui no nosso último bloco do Conexão Saúde, falando sobre as opções de tratamento da doença falciforme, principalmente da anemia falciforme, como a gente está tratando aqui, mais dessa doença, dessa patologia, falando também aí sobre o que a gente tem na medicina hoje em dia, no combate e no tratamento a essa doença. Agora 2:15. 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

0: Muito bem, a gente está voltando aqui agora 2:19. Doutor Antônio César de Souza, médico hematologista, é o nosso convidado. A gente está falando sobre doença falciforme com foco em anemia falciforme, que é a doença mais comum mesmo, sendo rara, ainda bem, porque realmente, como o doutor Antônio César destacou aqui, em caso de crise, gente, é procurar emergência. As sequelas podem ser graves, tá? Em relação à pessoa que é portadora da doença da anemia falciforme, tá bom? Então a gente sempre destaca isso e é importante a gente reforçar. O pessoal tem ainda algumas dúvidas aqui. Eu vou fazer mais uma pergunta de uma ouvinte, porque é bem interessante, ela é simples a pergunta, mas é muito interessante e de utilidade pública. Ela fala assim: doutor, só o exame hemograma já pode detectar essa doença? Ou um exame de ferritina tem que ser feito também? Outros tipos de exame para encontrar uma doença um pouco mais grave, como a gente está tratando aqui, de anemia falciforme? É a Cirlei que está perguntando.
1: Então, boa tarde, Cirlei. O hemograma vai trazer um quadro de anemia, tá? Normalmente é uma anemia normocítica, normocrômica. É um, do ponto de vista técnico, né? Só pelo hemograma nós podemos dizer que tem anemia, entendeu? Então se faz um teste que a gente chama de falcização, é um teste que quando se suspeita da anemia falciforme, que dá, a célula se apresenta, daí ela se manifesta com a, ela fica em formato de foice, tá? É usado internacionalmente em folha de carvalho, tá? Mas eu acho que a foice é o que expressa melhor essa conformação desse globo vermelho. Mas o diagnóstico se baseia principalmente na clínica, né? Porque a anemia ferropriva tem característica própria, a anemia falciforme normalmente cursa com crises dolorosas, né? Então já chama atenção para o médico pedir. Um exame fundamental para confirmação é a eletroforese de hemoglobina, é um exame que se faz laboratorialmente. A ferritina não tem nada a ver com doença falciforme, nem anemia falciforme, tem a ver com deficiência de ferro. A ferritina fica baixa quando tem deficiência de ferro, isso assim, de uma maneira geral. Existem situações também que a ferritina pode estar normal aumentada, o pessoa ter deficiência de ferro. Então tem que ser analisado caso a caso, né? Que há outras situações que altera a dosagem de ferritina, né? Mas assim, o diagnóstico tem que se basear principalmente na parte clínica, né? Nos sintomas e sinais que o paciente apresenta, principalmente, não é anemia. O hemograma em si não é conclusivo, tá? Ele apenas diz que tem um tipo de anemia. O que pode aparecer não fazer o exame, não preparar o hemograma, é um plasma ictérico, às vezes, tá? A parte líquida do sangue, ele fica mais amarelado porque existe a destruição do globo vermelho na anemia falciforme. Então o paciente clinicamente normalmente tem o branco do olho mais amarelado. Então esses são indícios melhores para a gente pensar em uma anemia hemolítica e pensar na anemia falciforme, né? Uhum. Então o hemograma em si não. Eu acho que assim, importante é o médico examinar e olhar as queixas do paciente. Isso ajuda muito. Teste de falcização e eletroforese de hemoglobina. São dois testes que confirmam, então, definitivamente a presença da hemoglobina S, que é a hemoglobina alterada, como diz assim, a fotografia, né, da anemia falciforme.
0: Ah, um ouvinte está mandando um relato aqui, é o Carlos Henrique, e ele é o pai do Fabian. E ele fala assim: ó, o doutor Antônio César é um excepcional médico. Trabalhei com ele durante 2 anos e fiquei impressionado pelo feedback dos pacientes, pela atenção e o diagnóstico. Quando meu filho teve um problema com algumas manchas na virilha, levei ele no consultório do doutor e me impressionou o atendimento. Receitou uma pomada e uma semana depois o meu filho estava curado, nunca mais voltou essas manchas. Ele entende de qualquer doença, pois é um estudioso e faz atualização no exterior. Fantástico médico e pessoa. Um grande abraço, Carlos Henrique, e também do filho, Fabián.
1: Agradeço.
0: Bom, agora é 2:24, doutor. A gente está chegando na reta final do programa e a gente sempre trata disso no finalzinho aqui. Tratamento. O que a gente tem da medicina hoje né? É uma doença crônica, como o doutor falou, mas tem um controle, né, para os pacientes. Isso. O que a gente tem hoje em dia, qual que é a previsão disso, então, dessa doença falciforme?
1: Então, assim, uma medicação que tá usada depois dos anos 90 para cá, mundialmente, é um remédio chamado hidroxiureia, que a gente usa para outras doenças, né, principalmente. A hidroxiureia tem a capacidade de aumentar um tipo de hemoglobina chamada fetal, que a gente tem normalmente na fibra intrauterina. E o aumento dessa hemoglobina protege, ela funciona bem em termos de melhor distribuição de oxigênio do que a hemoglobina falciforme. E ela aumentando, diminuem as crises, e essas pessoas costumam ter uma qualidade de vida muito melhorada a partir do uso da hidroxiureia, né? A boa parte, a maioria dos doentes respondem bem com o aumento da... Depois que nós começamos a usar esse produto, nós diminuímos, percebemos uma diminuição significativa nas crises dolorosas dos pacientes. Mas alguns ainda têm crise dolorosa. Mas é uma resposta muito boa, e esse produto hoje é usado de rotina na doença falciforme. É assim, mas o fundamental é o atendimento de emergência, é o atendimento quando na crise dolorosa, tanto da criança do adulto, porque a hidratação desses pacientes diminui a crise. Uhum. E desfaz essas obstruções de capilares, desses pequenos vasos sanguíneos, melhorando bastante a doença. Então, a hidratação é fundamental. E o tratamento de infecções. A febre num paciente desse é uma emergência, entendeu? Isso tem que ser coberto com infecções. O aparecimento das vacinas para pneumococo, hemófilos, influenza, protegem bastante esses doentes de infecções graves por esses germes. Meningite, como é que se diz? Salmonela, por pneumococo, estreptococo, todos esses germes. Uhum. Com uso de antibiótico mudou bastante também a evolução desses pacientes. Então, o diagnóstico precoce, cobertura antibiótica, hidratação significativa mudaram muito o perfil e o número de crises dolorosas e complicações graves nesses pacientes. Todos esses pacientes são considerados como imunodeprimidos, né? Eles têm, então, por isso eles precisam ser atendidos imediatamente, porque as infecções neles, principalmente as bacterianas, por germes encapsulados, se tornam muito mais graves que a população em geral. Porque o baço desses pacientes normalmente já não funciona mais por causa dessas crises oclusivas. E o baço é um órgão fundamental na nossa defesa contra germes encapsulados. Então, em suma, nós temos esses, né, atendimentos. E tem os atendimentos especializados, né? Hoje, por exemplo, nós podemos fazer exsanguíneo transfusão, trocar o sangue desse paciente, principalmente em crise de trombose cerebral, em crise de sequestro pulmonar, sequestração esplênica. A gente diminui a hemoglobina S, que é a hemoglobina falciforme, através de exsanguíneo transfusão. Mas esses são procedimentos já bem mais sofisticados, de decisões intra-hospitalares com equipe médica multiprofissional, né? Normalmente tem o pediatra participante, o clínico geral. E as exsanguíneas hoje a gente tem disponibilidade, né? Hoje a gente tem os hemócitos na região, dando suporte, né? Com sangue de qualidade e que possibilita esse tipo de conduta, né? Mas normalmente essas condutas já são reservadas para situações muito específicas. Mas de modo geral, houve uma melhora no tratamento. A hidroxiureia, o acesso ao atendimento de emergência, né? E o conhecimento que os médicos dispõem hoje em termos da fisiologia, fisiopatologia, como funciona esse tipo de doença, né? Então, eu acho assim, houve uma melhora, né, no suporte desse paciente ao longo dos anos, né? Já tivemos situações muito, muito piores. E hoje vivemos um momento mais confortável, mas não ideal ainda.
0: E no futuro?
1: No futuro, acho que nós vamos caminhar para engenharia genética, né? Porque o indivíduo vai receber o gene, né, da normal, para substituir o gene anormal, né? Isso tudo já é possível, já tem estudos e casos feitos, mas em níveis de pesquisa ainda não estão totalmente disponíveis, isso é muito caro, esse tipo de procedimento, né? Mas o futuro nós caminhamos, toda a medicina hoje caminha para uma resolução molecular e genética, tá? As doenças estão, não que elas mudaram as de doenças, mas a abordagem hoje, os diagnósticos hoje são feitos com outros nomes. Nomes moleculares, nomes genéticos, né? As doenças estão sendo definidas por alteração no gene tal ou na molécula tal, né? Então, esse é o caminho, né? Tanto a oncologia, tanto as doenças genéticas hereditárias, de modo geral, vão caminhar para soluções ao nível molecular e genético.
0: Bom, doutor Antônio César, a gente bateu aqui o nosso horário do Conexão Saúde. Eu quero agradecer imensamente a sua participação. Mais uma vez, o seu conhecimento compartilhado com a gente aqui, importantíssimo. O doutor Antônio César atuou no EMOSC e coordenou até o EMOSC durante anos, 30 anos aí, né? Ali se aposentou, mas continua na atividade,
1: sim,
0: doutor.
1: Sim.
0: Onde que as pessoas podem encontrar o doutor Antônio César?
1: É o consultório, né? Edifício Azteca, eu trabalho lá todos os dias. Ou conforme a demanda, né?
0: O Edifício Azteca é aquele em frente ao Bom Jesus, ali, né? O Colégio Bom Jesus, isso, né? Bem na esquina ali.
1: Hoje eu estou mais com um foco, assim, mais preocupado, assim, em cuidar das crianças, né? Nessa fase da minha etapa de vida aí. Um foco mais na hematologia pediátrica, né? Ampliando esse, dando suporte para meus colegas nessa área aí, né? Eu gosto também disso, né? A hematologia é tudo, né? Ela envolve todas essas áreas, né?
0: Tá certo. Doutor, muito obrigado mais uma vez.
1: Agradeço ao ouvinte da Clube, a Ivanda, por essa oportunidade.
0: Quer deixar mais algum recado para a comunidade, doutor?
1: Não.
0: Tá tranquilo?
1: Muito obrigado.
0: Tá certo. Doutor Antônio César de Souza, uma simpatia, um amigo médico hematologista. Já veio na Rádio Clube, mas ele falou fazia tempo que eu não vinha, eu vinha no estúdio antigo, agora já conheceu o estúdio novo, já sabe o caminho de casa de novo aqui. É só chegar que a casa é sua também, doutor Antônio César. Muito obrigado pelo seu conhecimento aqui.
1: Obrigado também.
0: Antônio César de Souza, médico hematologista, conversando com a gente nesse dia 19 de junho, Dia Mundial de Conscientização sobre Doença Falciforme. Demos o destaque à anemia falciforme, que é a mais comum, né? E também esclarecemos outras dúvidas dos ouvintes, do pessoal que participou com a gente. Agora, 2:31, a gente encerra por hoje o nosso Conexão Saúde. Voltamos na segunda-feira, mas eu continuo aqui junto com Adelar Machado, tocando o barco e virando a chave para o nosso Clube Interativa. Já a gente volta.
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0: Agora na Clube, 2:33.
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0: É isso aí, você fica bem informado com a gente aqui no nosso Clube Interativa, que a gente começa agora. E é claro, a casa continua com a porta aberta. É só você mandar a sua mensagem, participar e, claro, interagir com a gente. Já tá chovendo ali, Adela Machado? Tá chovendo no centro da cidade de Lages? Tá a garoazinha? E a temperatura baixou um pouquinho, tá? 12 graus agora, chuvinha, então aí uma garoazinha chegando. O pessoal compartilhou com a gente bastante aqui durante a entrevista, né? Com o médico hematologista, o doutor Antônio César, que estava chovendo em tal região, em tal município, em tal local, e agora tá chegando aqui também no centro de Lages, até nos bairros, o pessoal estava compartilhando com a gente, e a chuva chegou, né? Se confirmando aí as informações do meteorologista Peter Scheuer, e ele falou também, ó, vou trazer um destaque aqui, né? Ele falou, além dessa chuva do final de semana, que semana que vem pode ser, né? Claro que tem que apurar ainda, tem que verificar, mas pode ser que tenha neve aí na Serra Catarinense. Ah, não é nada confirmado ainda, né? O fenômeno da neve, ele é difícil de se formar, tem que ter uma série de fatores certinho para a formação da neve, mas a informação é que pode ser que novamente a gente tenha um registro de neve em mais um inverno aqui na nossa Serra Catarinense. Lembrando que o inverno começa no dia 21, oficialmente, né? Mas a gente já está vivendo o clima dele. Nos últimos dias a gente já está sentindo aí as temperaturas geladas na nossa Serra Catarinense. Daqui a pouquinho a gente vai conversar envolvendo a questão do clima, né? Mas aí é o consumo de energia elétrica, né? Para não gastar demais, para não pesar no bolso, a gente vai receber o pessoal da Celesc aqui trazendo algumas dicas, orientações para você preservar o calor, né? Sem sobrecarregar a rede elétrica no inverno e também não sobrecarregar o seu bolso na hora de pagar a fatura de energia no final do mês, senão fica bem pesadinho aí, tá? Agora 2h35, quer saber informações do mundo, nacionais, regionais, da Serra Catarinense, de Lages? Acesse o nosso portal de notícias scc10.com.br, que você fica bem informado. Quiser, coloca ali Rádio Clube, né? Logo depois, scc10.com.br/Rádio Clube ou barra clube, e aí você já cai aí nas notícias locais aqui, tá bom? Então você fica bem informado com a nossa equipe. E vou reforçar, né, para quem não pegou no comecinho do programa, a gente trouxe a informação hoje aqui do ex-diretor e ex-policial penal aqui de Lages, né, que foi preso na Operação Carne Fraca. E o advogado, né, informou a nossa equipe, o doutor Guilherme Ramos, é advogado de defesa dele, né, do Rodrigo Barroso, que é então o ex-policial e ex-diretor do presídio, que ele conseguiu através da justiça, né, aí a liberdade provisória para que o Rodrigo Barroso responda em liberdade a esse processo. Ele estava preso em virtude da Operação Carne Fraca, que foi deflagrada pelo GAECO, tá? Após o pedido, né, a Justiça Catarinense concedeu a liberdade provisória no final desta manhã e Rodrigo Barroso, ou atualmente encontra-se em Florianópolis, sua liberação deve acontecer no final da tarde de hoje. Também destaque das informações que a gente traz aqui no nosso portal de notícias, gente, o ex-jogador do Inter de Lages, o Brazão, foi morto em Tubarão. Para quem viu aí o Inter, né, jogando Série C, Série B, e eu não me lembro qual foi o ano que ele jogou no Inter, né, eu não me recordo muito bem, 2012, 2013, mais ou menos nesse período aí, e ele conquistou a torcida, né, o Brazão, o pessoal tinha até o apelido para ele, né, o Brazotelli, ele imitava o Balotelli, aquele jogador da Itália, né, fazia aquela pose mostrando os músculos ali quando fazia cada gol, e ele acabou, né, a gente recebendo essa notícia, né, e compartilhando com os nossos ouvintes que ele foi morto em Tubarão. Você acompanha a notícia completa lá no portal de notícias scc10.com.br/clube. O ex-jogador de futebol Ivan Fiel da Silva, 44 anos, Brazão, foi uma das vítimas de um duplo homicídio registrado na manhã desta sexta-feira em Tubarão. Foi, segundo informações, ali uma confusão em uma loja de conveniências, né? E aí o Brazão acabou sendo morto e com ele uma segunda pessoa, né? Um jovem, João Roberto, né? Que foi identificado aí a segunda vítima desse homicídio, esse duplo homicídio registrado em Tubarão. Tem lá todas as informações também. Além disso, tem informações da Copa do Mundo, gente, no nosso portal. Antes eu vou trazer aqui, ó, destaque para a Copa do Mundo, já que a gente gosta de falar de futebol. Hoje, às 16h, tem Estados Unidos e Austrália. Às 19h, Escócia e Marrocos. Escócia e Marrocos tem aí uma relação direta, já que está no grupo do Brasil, né? A gente tem que ficar atento a esse jogo. Os Estados Unidos é curioso pelo desempenho da equipe norte-americana no primeiro jogo, né? A ofensividade, o objetivo deles. Vamos ver como é que eles vão se comportar contra a Austrália. E depois, às 21h, né? Hoje mesmo, ainda na relação da Copa do Mundo, tem Brasil e Haiti às 21h. E na madrugada, já virando então para para nosso sábado, para o nosso final de semana, então, de sexta para sábado, à meia-noite, Turquia e Paraguai. Será que o Paraguai vai se recuperar? Vamos ver, então, vai jogar contra a Turquia. A informação que eu falo para você que está no scc10.com.br é sobre o jogo do Brasil e Haiti nesta sexta-feira. Lembrando, que nós temos aí a transmissão desse jogão de bola pela tela do SCC-SBT, canal 10.1. E a partir das 6:50 ali, quase 7 horas da noite, o Thiago Leifert, ele já comanda o Torcida SBT, tá? Às 8:45 a programação segue com o Vem pro Jogo e às 9:30 a partida começa e Galvão Bueno narra o confronto ao lado dos comentaristas Mauro Betting e Alexandre Pato. Então, tá aí, né? Toda a programação do SBT na cobertura da Copa do Mundo. Agora 2:40, eu sou Evandro Jopo e vou levando muita informação para você e daqui a pouquinho vamos falar aí sobre energia, o frio, como é que a gente faz para gastar, mas sem gastar muito também, né? Sem sobrecarregar a carga, não ficar muito pesada a fatura no final do mês. Daqui a pouquinho a gente tá recebendo aqui o pessoal da Celesc pra gente conversar no nosso Clube Interativa. 2:41, vamos fazer uma pausa? Já a gente volta aqui com mais informações para você.
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10: Ativa, aquele abraço, tô chegando para falar de esportes e alô galera, amanhã
11: 7:30 PM, nas dependências do ginásio Jones Minosso, teremos um jogo válido pelo Campeonato Catarinense de futsal Série Ouro. Em quadra amanhã, a partir das 19:30, Lages Futsal e Chapecó, valendo, repito, pela Série Ouro do Salonismo de Santa Catarina. É amanhã, 7:30 PM, no Jones Minosso. Valeu, galera, continue ouvindo aqui na Clube, Clube Interativa. Um grande abraço e tenha todos uma belíssima tarde.
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0: Bom, vamos lá, gente. 2:45. Ângela Reck, gerente regional da Celesc. Flávio Pereira, engenheiro e gerente de operação e manutenção da Celesc, estão com a gente aqui no nosso Clube Interativa para a gente falar sobre a conta de luz, né? As principais orientações para você conseguir preservar o calor dentro de casa, né? Normalmente o pessoal fica mais encolhidinho dentro de casa, sem fazer a sobrecarga na rede e, é claro, também sem sobrecarregar a fatura no final do mês, né? Para ficar mais tranquilo para todo mundo. Primeiramente, boa tarde, Ângela, um prazer recebê-la aqui mais uma vez.
13: Boa tarde, Evandro, boa tarde a todos os ouvintes da Rádio Clube, o prazer é nosso de estar aqui mais uma vez.
0: Flávio, mais uma vez, boa tarde, obrigado por ter aceito nosso convite.
14: Boa tarde a você e a todos os ouvintes da Clube.
0: O engenheiro Flávio e a Ângela, gerente, né, estão batendo cartão direto aqui na Rádio Clube, trazendo informações e também muitas reclamações do pessoal. Daqui a pouquinho, se o pessoal tiver reclamação, pode mandar aqui que a gente vai intermediando essa conversa também com a Ângela e com o Flávio. Bom, mas primeiro vamos falar dessa questão do consumo e da sobrecarga na rede. Sobrecarga na rede, eu vou perguntar pro engenheiro, Ângela, primeira pergunta, porque eu estava relatando para os ouvintes que eu passei por uma situação esses dias e eu quero saber se isso é uma sobrecarga na rede. Lá em casa era a esposa tomando banho, eu liguei a torneira elétrica da pia, máquina de lavar lavando, roupa, TV ligada, o arzinho quente ali e de repente o relógio puff, né? Todo mundo no escuro, correndo para bater a chave do relógio lá para ver se ligava tudo. Isso é uma sobrecarga na rede, Flávio, ou não? A gente está falando de algo maior, que é um pouco mais perigoso, tem que ter um cuidado maior?
14: Sim, isso é uma sobrecarga, sim. É uma sobrecarga daí na instalação elétrica da tua residência. Então, assim como tem um sistema de proteção que está lá no quadro de medição, que é um disjuntor, que quando a quantidade de corrente elétrica que está circulando dentro da tua residência é maior do que os condutores ou todos os equipamentos possam suportar, ele atua. Então, é um dispositivo de segurança. Então, para a tua segurança, ele desenergizou a tua instalação elétrica.
0: Ele, né? Desarmou, como o pessoal fala.
14: Ele desarmou, isto. E aí já aproveito, né, para que, porque existem muitas pessoas, assim, populares, às vezes a gente vê, não sabe se é meme, ou as fotos ou vídeos são reais, algumas pessoas colocam lá um grampo de roupa, um palito de fósforo, para manter o disjuntor ligado, né, atuado. Então, a gente pede, não façam, isso é uma prática que não deve ser feita, porque você está correndo um risco sério de segurança, inclusive, que possa vir a provocar um incêndio na residência, né?
0: Tem gente que faz isso, trava ali o relógio para evitar a queda, mas
14: infelizmente,
0: aí...
14: às vezes a gente vê fotos, vídeos, né? Então, em alguns casos a gente não sabe se é meme, né? Se é alguma brincadeira, mas pelo que a gente ouve de relatos, assim, de eletricistas, ocorre isso em algumas residências, que o cidadão vai lá, liga o chuveiro, desarma o disjuntor, mas ele quer tomar banho, ele liga de novo, desarma o disjuntor. Na terceira vez ele sabe que é só armar, ele pensa que pode ser um defeito naquele componente de segurança, mantém ele armado ali com um grampo de roupa e vai tomar o banho. Só que ele não sabe que ele está correndo um risco muito maior.
0: Está causando uma sobrecarga na rede.
14: E o risco de que esses condutores, junto com os eletrodos, venham a sobreaquecer e venham a gerar faiscamento e, porventura, o incêndio da residência.
0: Bom, já começamos com uma dica de segurança, desmistificando algumas coisas aqui, né, para os nossos ouvintes. E agora a gente vem para a conversa mais administrativa com a gerente, a Ângela. É um consumo maior mesmo no inverno? Tem que ter esse cuidado, Ângela? Como é que fica aí nesses números que vocês acompanham na Celesc, que atende a nossa região? Porque a gente sabe que o nosso inverno é mais rigoroso e o pessoal acaba aproveitando um pouco mais o que a gente tem aí para poder aquecer o chuveiro, para se aquecer, né? A estufinha, tudo aquilo ali que a gente utiliza, ar-condicionado. Há um consumo maior? Tem que ter um cuidado maior durante esse período, Ângela?
13: Evandro, sim, no nosso inverno é comum, tanto as pessoas podem olhar na fatura, na sua fatura de energia, tem lá um gráfico de consumo. Então, olha lá aquelas barrinhas, pode ver que sempre o consumo maior, a barrinha maior, está sempre no período do inverno. É onde a gente utiliza mais, né, a máquina de secar, porque a roupa não seca, onde a gente liga o aquecedor antes de tomar um banho, onde a gente utiliza o chuveiro no modo mais quente, né, para dar coragem de ir pro banho.
0: Verdade.
13: Então, ali o consumo, sim, aumenta bastante. É importante, a gente até recebi um questionamento esses dias, até do acho que foi do Volpato, enfim, pessoas reclamando, nossa, minha conta veio mais alta, a Celesc aumentou. Não teve reajuste, tá? Agora, nesse último mês, não teve. Então, eu sempre digo, pessoal, olha ali o consumo. Não é o valor do quilowatt que aumentou, é a quantidade de consumo que teve, que foi diferente de um mês para o outro, tá? Então, porque no inverno é isso, a gente sempre aumenta. E é engraçado, porque quando eu trabalhava no atendimento, eu atendia bastante estudante, que a nossa região tem bastante estudante, né? E eles iam lá, mas eu não fiz nada de novo. Falei, tá, mas você não comprou aquela estufinha que é bem baratinha, aquela pequenininha, que é tão bonitinha? Comprei. Falei, pois é. Aquela que é pequenininha, que parece que não gasta nada, é muito, utilizo, dependendo de quando você utiliza a noite toda, utiliza sempre o banho, aquilo faz aumentar muito a conta. Então, né, não é porque ela é pequenininha que ela não faz um estrago na conta do mês. Então é bom cuidar. Isso, utiliza, claro que ninguém quer passar frio, utiliza ali, mas desliga, porque se ficar a noite inteira aí vai ter que preparar o bolso, porque vem mais cara a conta.
0: Como é que faz essa conta, Ângela? O pessoal de consumo em relação a dinheiro que chega na fatura pra gente pagar, como é que o pessoal pode olhar recebendo a fatura ou acessando de forma digital hoje em dia, né? Como é que ela pode fazer essa conta assim para entender melhor?
13: Assim, depois até o Flávio pode falar como é que vê a potência, ele para mais ou menos calcular quanto em real que eu vou gastar. Mas ali na fatura ele vem bem discriminado ali. Tem uma primeira faixa que é de 150 kW. Então, por exemplo, eu gastei 280 esse mês, 280 kW. Vai ter ali numa faixa 150 e um valor. Uhum. E embaixo os outros 130. Tá? Então, porque os 150 primeiro quilowatts, eles têm um valor um pouco mais baixo, e o excedente, ele tem na faixa de baixo com um valor um pouco mais caro. Então, aí eu somo, no caso, as duas linhas de consumo, que eu vou saber quantos quilowatts eu consumi aquele mês. Uhum. Tá? Então, ele vem bem discriminado ali na fatura. E quando é um cliente baixa renda, por exemplo, vem mais faixas, porque aí é um consumo escalonado, né? Então, ele vai tendo desconto ali, e aí vai bem especificado na fatura.
0: Sim. E como é que faz essa conta, então, mais da parte do consumo também, engenheiro Flávio?
14: O valor de consumo, ele é diretamente proporcional, né? Que é medido em quilowatt-horas, né? Que quilo é de mil watts por hora. Então, se vai utilizar, por exemplo, um chuveiro, vamos pegar em média aí que um chuveiro, que é de resistência elétrica, aí o pessoal usa mais ou menos com 6.000 watts.
0: Uhum.
14: Então, se o chuveiro ficar ligado durante uma hora, aí vai ter um consumo de 6 kW naquela hora. Então, pega e multiplica pelo preço do quilowatt, é o que ele vai gastar só pelo chuveiro. Mas aí tem as somas do que é consumido pela geladeira, pelo freezer, pelo micro-ondas e assim vai. Então, nesse período do ano, as cargas resistivas, né, que são as que consomem mais, que é ideal que o consumidor ele use elas de maneira mais organizada. Então, se vai ter vai precisar passar roupa, que organize lá um montante que ele possa ligar o ferro uma vez e passe a roupa de toda semana, né? Não fique usando isso todo dia, porque só para aquecer vai gastar uma energia, digamos assim, que não vai ser bem aproveitado, né, até aquecer. É, os chuveiros, tomar banho mais rápidos, apesar de que do conforto de estar ali quentinho, às vezes prefere ficar um pouquinho mais embaixo d'água, né?
15: No banho, né? A gente
14: no inverno.
15: Mais frio.
14: E aí temos também, né, os sistemas de aquecimento. Se for de ar-condicionado, isso é muito importante, que às vezes a impressão que dá, primeiro é que tem que deixar lá setado num 25, 30 graus, não, 22, 23, que é aquela aconselhável pelos órgãos de saúde, que mantém adequado. É óbvio que tem que estar bem dimensionada a potência do ar-condicionado pela área onde ele está fazendo esse trabalho.
15: O tamanho do ambiente,
14: né? Ambiente, né? Mas é 22, 23 graus é o recomendado, né? Para se manter. Uhum. Então, são alguns cuidados, assim, que deve ter para que não caia na armadilha do inverno, né? Apesar de que vai acabar, tem a gente sempre a preocupação, por isso que existe a engenharia, por isso que existe a eletricidade, que é para nos trazer o conforto. Então a gente vai querer usar dele também, né?
15: Sim, o ar-condicionado já você falou e é interessante, mas o que a Ângela comentou, acho que quase todo mundo tem em casa, e quem não tem pega a dica com o outro e fala assim: ah, compra estufinha para botar no banho, no banheiro. Aquela estufinha ali é uma armadilha.
14: É uma armadilha, só para ter uma
15: bem
14: ideia.
15: É confortável, mas é.
14: Ela consome aí, digamos assim, em média, um terço do chuveiro, aí uns 2000 watts. Então, só para você ter ideia do consumo dela. Então, é óbvio, existem algumas mais potentes, outras menos, mas na média. Então, para trazer, antigamente a gente tinha aqueles chuveiros menores, que eram os duchinhas, né? Então, ela tá assim num consumo semelhante àqueles que a gente tinha antes, né? Que hoje os chuveiros são maiores, com uma ducha maior, e também nos trazem um consumo até de 7.800 watts, né?
15: Então, a dica é, nessa questão, a pessoa aproveitar melhor cada equipamento, por exemplo, o ar-condicionado, dimensionar o ambiente, fechar as portas, que é um, né? Senão não adianta a pessoa botar o ar-condicionado e abrir a janela e as portas, aí vai escapar todo o calor. A estufinha é a mesma coisa, então fecha o ambiente, deixa no ambiente mais reservado, que você mantém o calor melhor ali, é isso?
14: Isso, de maneira que fica mais acolhedor também.
15: Mais, né? Confortável.
14: Mais confortável.
15: Tá, bom, tá vindo um monte de pergunta aqui pra Ângela, pro engenheiro Flávio, já a gente vai começar a compartilhar aqui. Tem uma até que dá pra gente aproveitar, que já tá nesse âmbito de cálculo de equipamentos aqui, que a gente tá aproveitando o engenheiro Flávio, conhecimento dele. A ouvinte tá perguntando aqui, é a máquina de lavar, né? E aquela secadora de roupas de parede, gasta muito? É a Letícia Cristina que está perguntando para a gente, Flávio.
14: É, as máquinas de lavar, por exemplo, de lavar louça, em torno de 1.500 watts, né? De secar roupa, que também ali tem uma resistência, essa gasta um pouquinho mais, que é de 3.500 watts, e as lavar roupas, aquelas que estão de aquecimento, é em torno de 1.000 watts, né? Que tem esse consumo. Então, assim, chegou, né? Chegou para o nosso. Antes tinha o tanque, depois foi o tanquinho e evoluímos. Então, é o preço que a gente acaba pagando, né?
15: É, o preço pelo conforto.
14: Pelo conforto. E é normal, né? Às vezes a gente se percebe, assim, que em alguns locais, assim, mais do interior, onde se tem a prática ainda de utilizar muito o fogão a lenha, nós não temos tantos problemas de sobrecarga na rede, porque o aquecimento. Para essas, em algumas comunidades do interior, ainda se utiliza muito do fogão a lenha, que daí a matéria-prima é a lenha, né? A lenha. Então, e ao passo que nas áreas mais urbanas, de maior concentração, o pessoal existem outras maneiras, né? E principalmente de estufa e de ar-condicionado, enfim, que aí acaba causando um maior consumo e, porventura, um maior aproveitamento da energia que tem na rede, e em alguns casos acontece uma sobrecarga da rede de distribuição, né?
15: O Antônio Alfredo está compartilhando com a gente aqui, Ângela. Ele falou assim: ó, eu tenho uma serpentina no fogão a lenha, né? Mesmo morando no Guarujá, aqui na área urbana. E ele falou assim: ó, e daí um tubo a vácuo em cima da casa, que vai até o chuveiro. O meu chuveiro não tem resistência daí. Ele aquece ali o fogão, né? E essa serpentina aquece a água para ele tomar o banho ali.
14: É, isso é uma boa alternativa. A gente conversa aí com pessoas que se usam desse tipo de aquecimento e falam que a água pode chegar até 80 graus. Então, é uma boa dica, né?
15: Bem quente mesmo. Teve uma época que teve até um projeto da Celesc, né? Uma parceria, e alguns bairros foram atendidos, né, Angela?
13: Isso, tem os programas de eficiência energética, né? Então, em algumas casas ainda tem esse sistema, né? Que é utilizado. E tem, a gente tem no site também, é bom consultar ali, que tem os nossos engenheiros que também dão dicas de consumo eficiente de energia. Aqui a gente tem costume de ver aquelas roupas que o pessoal coloca para secar atrás da geladeira. Uhum. Aquilo também não é indicado, né? Porque dá uma sobrecarga no motor, isso gera mais energia, consome mais, né? Então, assim, secador de cabelo, por exemplo, tudo que esquenta, vamos dizer assim, né? Vai gastar mais, então seca bem com a toalha primeiro e depois utiliza o secador. Tem várias, né? Vários truques, não, né? Vários bons hábitos que a gente pode utilizar que vai ajudar a pagar menos na conta no final do mês, né? Então,
15: e evitar uma sobrecarga na rede, né?
13: Que é isso, perigoso. Porque o que acontece? Quando é na tua casa, você aumenta bastante o consumo, vai cair o teu disjuntor, só você fica sem luz, né? Mas quando todas essas casas utilizam tudo ao mesmo tempo, aí isso vai no sistema geral, aí é a rua, dependendo, né? De quando que tá utilizado, porque é isso, as pessoas vão comprando, vão melhorando de qualidade de vida, vão adquirindo mais eletrodomésticos, mais equipamentos, e os trafos, os transformadores, eles estão já com aquela carga que a gente declarou quando fez a ligação. Então, lá quando eu casei, eu tinha uma geladeira, uma TV, uma máquina de lavar e era só. Agora eu comprei mais um ar-condicionado, comprei, e eu tô com a mesma declaração de carga lá. Então, aqueles, né, aqueles trafos estavam ali dimensionados com aquela carga. E com o passar dos anos, a gente vai adquirindo mais isso. Quando a gente liga tudo ao mesmo tempo, né, provoca alguns probleminhas na rede, né? E agora no inverno é isso, todo mundo chega em casa no mesmo horário, liga o chuveiro no mais quente, liga o aquecedor, e aí é onde a gente começa a ter algumas ocorrências.
15: Alguns problemas.
13: Isso.
15: Bom, Ângela, vou pedir uma pausa para você, para o engenheiro Flávio, para a gente fazer um rápido intervalo aqui. Vamos para a nossa central de conteúdo, onde está o Maicon Lovatti trazendo mais informações para a gente. Daqui a pouquinho voltamos com a equipe da Celesc falando aqui sobre sobrecarga, a questão de preservar o calor, o consumo dos elétrons que nós temos hoje em dia, e também para você economizar no seu bolso, além de dúvidas dos ouvintes que estão mandando aqui para a gente no nosso WhatsApp. Agora 3:01.
16: Hora da notícia. Em Lages, a saúde vai realizar neste sábado uma ação especial de intensificação da vacinação contra HPV, com foco em adolescentes e jovens de 9 a 19 anos de idade. A central de imunização funcionará em horário ampliado, das 8 às 17 horas, para facilitar o acesso ao imunizante. A vacina é gratuita pelo SUS e protege contra diversos tipos de câncer e outras doenças associadas ao vírus. A campanha segue até o dia 30 deste mês e também está disponível na rede municipal de saúde. Sueli Cardoso Borges, de 54 anos, foi absolvida em júri popular da acusação de homicídio contra o marido, Carlos Emir Meyer, de 48 anos, em julgamento realizado em São Bento do Sul. O júri reconheceu que ela agiu em legítima defesa. O Ministério Público de Santa Catarina informou que não pretende recorrer da decisão. O casal era conhecido por atuar em ações beneficentes vestido como Papai e Mamãe Noel. E o caso ocorreu em 2020 na residência da família em Campo Alegre. Onde há, a Clube está. Para a Hora da Notícia, Maicon Lovatti.
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0: Vamos lá então, 3:06, estamos conversando com Ângela Reck, gerente regional da Celesc, e o Flávio Pereira, engenheiro e gerente de operação e manutenção da Celesc. O Zé, também da Celesc, está aqui com a gente, né? Ele está mais cuidando dos números ali, trazendo as informações, auxiliando a gente aqui, né? Bom, antes de a gente fazer a pergunta aqui para preparada da nossa produção, para a equipe da Celesc, os ouvintes estão fazendo alguns questionamentos. E a gente vai tentando intermediar, gente, essas dúvidas dos ouvintes com os profissionais da Celesc. E tem um ouvinte aqui, o Pedro, que ele falou assim: eu tenho placa solar na residência número 1, valor R$54. Na residência número 2, o valor R$180. Tenho energia produzida, está em 3.400 sobrando. Só que eu acho que ele quer saber o porquê que deu essa diferença, porque ele não mandou pergunta, né?
1: Assim, Evandro, tem que ver, porque o que que acontece? Tu gera energia, tu injeta energia, e aí tu tem que calcular, tu tem que formar a Celesc qual o percentual desse excedente que tu quer transferir para as outras casas, no caso, as outras beneficiárias.
0: Entendi.
1: Então é bom ele dar uma olhada nesse percentual que ele destinou a outro imóvel, que talvez seja uma questão ali de ajuste. Tá? Mas essas dúvidas de geração, é bom a gente ter o relatório da energia que ele injetou e quanto que é esse percentual para a gente fazer um comparativo. Então, nesses casos, se ele quiser dar uma passadinha na loja, lá a gente consegue explicar melhor para ele, dependendo, porque cada caso é um caso, né?
0: Uhum.
1: No inverno, a gente consegue produzir menos energia por causa do sol, né? Que não tá tão presente. Então, tem uma queda nessa energia que ele injeta, né? Então, é bom a gente dar uma olhada nesses casos aí pra gente conseguir analisar melhor.
0: É pago a energia solar? A pessoa paga alguma coisa? Uma taxa pra Celesc? Ou não? Ela só produz e pode diminuir na conta dela? Tranquilo.
2: Não, ela vai pagar pela instalação do sistema, né? Então, todo sistema, ela vai contratar alguém que faz o projeto, e daí depois, para ela se utilizar, ela paga uma taxa de utilização do sistema de distribuição.
0: Da rede.
2: Da rede, que é a única coisa que vai passa a ser diferente.
0: Porque ela está usando da Celesc,
2: isso,
0: ali, a rede
2: e
0: da
2: mesmo
0: Celesc,
2: que ela isso. Bata tudo para dar uma conta zerada, nunca vai dar zerada, porque a taxa de disponibilidade da rede da Celesc está ali, ela sempre vai pagar, todo mês. Então nunca vai conseguir zerar, dizer, eu não vou pagar nada o mês que vem.
0: Na conta de luz não vou pagar nada.
2: Tá? Vai pagar.
0: E essa taxa tem uma base, tem um valor fixo?
2: A taxa de disponibilidade.
1: Por exemplo, eu tenho uma residência monofásica. E aí eu fiz a placa solar, eu vou pagar o equivalente a 30.

0: kW. Bifásico, 50 kW. Trifásico, 100 kW. Esse é o custo de disponibilidade, que eu pago pela disponibilidade do meu medidor e de eu estar utilizando a rede, né?
1: Eliane Matos, ela pergunta assim: é verdade que se tirar da tomada TV e o micro-ondas diminui a conta de luz?
2: Bah, essa é uma ótima pergunta, viu? E é bem bacana poder respondê-la. É verdade.
1: Vai, diminui mesmo?
2: Diminui. Então, os estudos que a gente acaba olhando e verificando é que cerca de 20%, até 20% do consumo pode ser reduzido. Porque você deixa o quando você tem aquele LED indicativo ali que a TV, seja qual for o aparelho, está pronto para começar, ele tem um sistema ali que está gastando, consumindo energia, né? Então ele está predisposto a entrar em funcionamento. Então isso consome. Veja, ele fica 24 horas ali daquela maneira, né? Você vai assistir TV ou não, aquilo ali está consumindo energia. Então é importante, se existe essa possibilidade de tirar da tomada, você vai ter redução sim do consumo de energia elétrica ao final do mês.
1: O Samuel Cruz pergunta o seguinte: em contrato de ligação nova, há cláusula de impedimento para não instalar uma energia solar futura. Por que que isso acontece? E por que não existe mais no mercado chuveiro de 2.800 watts? Tem isso na cláusula? Desculpa, eu nunca li completo ali. Sou que nem brasileiro, né? Eu pego os contratos, dou uma assinada, depois eu vou ver.
0: Porque o que que acontece? Ele está falando novo como? Porque assim, quando tu faz a tua ligação de energia, aí se eu vou instalar futuro, tem gente que já faz a ligação com a placa solar, é um tipo de pedido. E se eu vou instalar futuramente, tem que apresentar o projeto lá na Celesc, né? A demanda depende de uma análise da Celesc para ver o padrão, enfim. Uhum. Né? Mas em alguns casos tem, porque a injeção em algumas determinados lugares, assim, foi muito grande, tá? Isso dá problema na rede elétrica, né, no sistema elétrico, por conta dessa injeção que é muito grande na rede. Então é um fluxo reverso, né, Flávio? Como é que...
2: Sim.
0: Flávio depois pode explicar melhor. Então, em alguns lugares não está sendo mais aprovada essa parte de
1: energia solar,
0: por enquanto, porque está prejudicando o sistema elétrico.
1: Eles produzem demais, as casas estão produzindo demais já para aquela rede, é isso?
0: Isso mesmo.
2: E quanto a parte 2 aí da pergunta, essa é uma questão de regulação do mercado, pode dizer assim. Por que que não tem mais oferta de chuveiros de 2.800? É porque a população foi procurando chuveiros com maior, que tivesse um aquecimento maior e uma quantidade maior de água. E os chuveiros são maiores e mais potentes, né, para ter aquela ducha mais agradável. Então hoje, na verdade, como eu vou repito aqui, né, os chuveiros aí perto de 8.000 watts cada um, né? Então...
1: Pois é, já tá bem diferente a tecnologia e o calor que é distribuído nesses chuveiros aí.
0: Por isso que muita gente não consegue ligar, por exemplo, dois chuveiros na casa, e quando vai ligar o chuveiro, puf, cai o disjuntor, por causa justamente da potência desse chuveiro,
1: dos
0: que é bem
1: chuveiros
0: mais alto. Isso.
1: A Mara tá perguntando o seguinte, Ângela, ela fala assim: eu gostaria de saber sobre aquele sistema de aquecimento de água no fogão que era fornecido pela Celesc. Ainda posso conseguir?
0: Não, aquele projeto está descontinuado, né? Tem várias iniciativas, mas esse dali a gente não teve mais a continuidade. Até a gente pode dar uma faladinha, né? Dar uma sugestão lá para o pessoal se tem essa possibilidade, mas por enquanto a gente não dispõe mais dele, não.
1: Ah, não quero me identificar, não tem problema. Vamos fazer a pergunta aqui do mesmo jeito para o pessoal da Celesc, não tem problema, né? O ouvinte fala assim, ele traz um relato. Acho que o Flávio talvez, né, possa responder, ou a Ângela, fique à vontade. Moro em um apartamento e a minha conta de luz está vindo acima do que realmente eu acredito gastar. O disjuntor e o relógio geral no meu apartamento ficam na garagem. Esta semana, tomando banho, caiu. Fui fazer um teste e fui na garagem. Desliguei o disjuntor e, para minha surpresa, apagou as luzes da garagem e dos corredores do prédio. O prédio será um gato no meu apartamento? O que que eu devo fazer?
2: Bom, se ela está num prédio, é interessante ela conversar com o síndico, né? E mostrar essa situação. Se realmente ao desligar o disjuntor houve, né, o desligamento dessas lâmpadas do corredor, então em algum instante tem uma ligação do circuito dos corredores com os ramais que adentram o apartamento dela. Então é interessante ela conversar com o síndico, né, para tratar esse tema, né?
1: No São Paulo, acredito que a gente está falando do bairro São Paulo, falta luz toda semana. E não adianta ligar, mandar mensagem que eles não vêm. A gente fica horas sem luz. É um descaso com o povo. Agora, quando vem a conta da luz, vem cara, né? Eu gostaria de saber o que que acontece, né? Por que que o bairro sofre tanto? A ouvinte está mandando a Maria.
0: Olha, Jopo, o que está acontecendo bastante agora no inverno, essas quedas, e a gente até tem, foi feito bastante já iniciativas, tem um investimento gigantesco aqui nas nossas redes, né, em Lages, só para te ter uma ideia, né, somos em 16 regionais pela Celesc. E a nossa regional foi, ano passado, a que recebeu mais investimento, mais do que Florianópolis até, sabe? Então, se a gente está investindo na rede, mas, obviamente, é uma rede mais antiga, que necessita de melhoria, e a gente vem fazendo. Só que a nossa, a gente tem 20 mil quilômetros de rede, de rede para cuidar. Então, assim, é bastante coisa para a gente fazer.
1: Mas da extensão territorial.
0: Isso, mas
1: região.
0: Assim, ó, só para dizer, se a minha conta veio cara... Não veio cara porque faltou energia, porque a Celeste não está atuando. Foi cara porque eu gastei, eu utilizei os eletrodomésticos que eu tenho dentro da minha casa. Então, o preço da energia não tem a ver com falta ou com reajuste da Celeste, que foi com consumo, porque até então não teve esse reajuste aí fora de época, tá? E assim... Tem o chamado no 0800. Muita gente, a gente percebe, reclama, só que não abre o chamado. Então, é importante, Gil, porque... Abra o chamado, pode ser pelo WhatsApp, pode ser pelo 0800-048-0196. Quanto antes eu abrir o chamado, faltou energia, já abro o chamado, porque aí vai ser atendido, tá? E assim, a gente está fazendo uma força-tarefa, inclusive está marcada agora para essa semana, a gente reuniu os eletricistas, eles estão vendo quais os equipamentos que estão atuando mais, tá? A gente está fazendo manutenções preventivas, estamos vendo, estudando, o Flávio está acompanhando ali os nossos BIs de acompanhamento de carregamento de trafo. Então, isso são condutas assim constantes que a gente tem. Tem muito que melhorar? Tem, mas a gente já melhorou bastante e vamos melhorar ainda mais. Mas o importante sempre é, o Adilson Oliveira tem que saber da falta de energia depois que a Celesc sabe. Porque se ele souber antes, a gente não consegue atender.
1: O pessoal do bairro São Paulo está bastante preocupado, porque a gente recebeu outras mensagens de outros moradores aqui. Teve uma que falou que saiu fogo nos fios do poste na rua Henrique Oswald Leonel Schutz, do bairro São Paulo. Em menos de um mês ali, e preocupado com a rede mesmo, né? O pessoal tá falando sobre bastante queda.
0: Então, Evandro,
1: lá.
0: Eu posso te comprometer aqui, vamos pegar o nome dessas ruas ali, tá? Vamos fazer um estudo desse caso específico, dar uma prioridade nesse atendimento para ver o que está acontecendo lá, tá? E aí eu te dou um retorno, tá? Mas beleza. Pode ficar tranquilo que a gente vai olhar com cuidado ainda hoje qual que é a atuação desse equipamento ali, tá?
1: E em contrapartida, eu acredito que é o que gera essa comparação do pessoal nos bairros da cidade, né? Porque a Cilei tá mandando aqui, ó. Na minha região do bairro universitário, a energia ficava caindo, oscilando. A Celesc fez instalação de novos postes, cabos, e agora não houve mais queda de energia. Era uma sobrecarga na rede que não comportava mais a carga ali do que os consumidores, os moradores estavam consumindo? É a pergunta da Cilei, mas também traz uma realidade já diferente do que a gente estava falando aqui do bairro São Paulo, né? Num outro local onde teve investimento, o pessoal sentiu que melhorou.
2: Isso, perfeitamente. Então, até a gente agradece, né, a Cilei ter entrado em contato, que para nós assim é uma resposta do consumidor ao nosso trabalho, né? Então, a gente mapeia onde que a gente está tendo problema, né? Como a Ângela acabou de falar, onde tem os transformadores com maior carregamento, onde tem atuações de trafo, seja por curto-circuito, que são esses fogos que o pessoal falou de que existirem entre os condutores. Então, nós trabalhamos mapeando, e é óbvio, a gente prioriza. Então, em função de quantidade de pessoas, em função, às vezes, do recurso de estar fazendo essa melhoria. Apesar de que nós somos a agência que mais tivemos investimento o ano passado e de melhoria, a gente não deixa de cobrar a nossa central para que esses investimentos continuem vindo em quantidade que a gente consiga atender toda a população. Então, não tenho dúvida que o que a gente conseguiu evoluir ali no bairro universitário, também a gente vai querer fazer assim para o Santa Cândida, vai querer também no Vila Marisa, vai querer no bairro São Paulo. Hoje de manhã nós saímos a campo, não ficou nenhum técnico, nenhum engenheiro. Nós saímos, fomos até o bairro Vila Marisa, conversamos com os moradores, identificamos, falamos pessoalmente com alguns moradores, um eu lembro o nome, que é o seu João. Falamos do que estava acontecendo, buscamos alternativas olhando, fazendo uma inspeção visual lá, e já falamos que trocamos transformador ontem e estamos atentos nas próximas ocorrências. Estivemos também no bairro Santa Cândida hoje de manhã, cerca de cinco técnicos. Eu falei, hoje ninguém fica aqui no administrativo, vamos todos ver o que está acontecendo lá. E a gente identificou pontos onde nós temos que melhorar. Então, algumas ações que a gente consegue fazer emergencialmente com a rede ligada e outras que a gente precisa se planejar aí num prazo de 15, 20 dias para poder executar. E aí desligando, avisando as pessoas para poder fazer essa melhoria. Então, é dessa maneira que a gente consegue trabalhar, né? Então, retomando, essa é uma época de frio, muito provável as desenergizações que ocorrem em áreas urbanas são em função de sobrecargas, né? Mas anteriormente a esse período, a gente estava trabalhando muito assim, e mais para o interior, e por problemas causados às vezes por terceiros, né, que derrubavam árvores, caíam sobre a rede, abarroamento de carros, de patrolas sobre postes que derrubavam. Então, assim, só muda o tipo de atendimento, mas a consequência disso é o consumidor sem energia. Então, a gente está em constante movimento, em constante atuação para a gente, quando isso aconteça, a gente recuperar isso de maneira mais rápida, né?
1: Uma das ações que eu achei interessante foi a aquisição da Starlink nos veículos para o interior, né? Que era uma região que muitas vezes a equipe ficava perdida rodando, porque a gente tem uma extensão muito grande de interior, e o morador lá sofrendo também, tentando ligar para a Celeste, falando, poxa, não veio, a equipe não chegou aqui ainda. Resolveu do meu vizinho, mas não chegou na minha casa, caiu bastão aqui. E agora talvez isso possa melhorar toda essa estratégia de atendimento para a comunidade do interior.
2: Não, com certeza, porque nós temos localidades aí para ter o deslocamento da base, uma equipe de eletricistas, ele leva mais de uma hora e meia para chegar até o local. Ele vai lá, atende a ocorrência, porque ele já sai, digamos, despachado e sabe onde ele vai. Mas se tiver outra ocorrência naquelas proximidades, antigamente eles só teriam um sinal de comunicação quando estava voltando para Lages. E aí ele perdia todo esse tempo de deslocamento para voltar novamente. Então isso nos atrasava demais. Então todas as caminhonetas estão equipadas com o sistema Starlink. Isso, em primeiro instante, nos ajuda muito na comunicação.
1: Bom, vou pedir mais uma pausa para a Ângela, para o Flávio. Já a gente volta. Tem mais algumas perguntas aqui. É claro, a gente vai já encerrando o Clube Interativa no próximo bloco, trazendo as informações aí para a gente poder economizar um pouquinho mais, né, na conta de energia e ter o cuidado também aí no consumo. Agora, 3:22. 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
3: Agora 3:26.
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3: Muito bem, a gente está na reta final aqui da nossa programação do Clube Interativa, conversando com a equipe da Celesc, né? O engenheiro Flávio Pereira e a gerente Ângela Reck, da Regional da Celesc. E teve bastante dúvidas, né? O pessoal mandou relatos do que eles estão vivenciando, né? E a gente foi compartilhando essas informações aqui com a equipe da Celesc. Pessoal do bairro São Paulo que mandou mensagem aí, se quiser mandar as ruas, né, a unidade consumidora, a gente encaminha pro pessoal da Celesc para verificar aí aonde que tá a situação. E teve uma ouvinte que mandou aqui, a Angela, ela pergunta assim, você falou do programa da Serpentina, né, do Fogão a Lenha, não tem mais, né, ele já foi descontinuado esse programa pela Celesc. Mas ela pergunta de um outro programa, aquele de troca de produtos antigos, geladeira, que a Celesc também lançou durante um período de energia eficiente. Vai ter, não vai ter mais?
4: Então, ele é sazonal, né? De vez em quando ele começa de novo. E aí, assim, a eficiência energética, ele tem vários segmentos. Então, eles atuam também em escolas. Então, é uma coisa meio cíclica. Pode ser que volte e a gente vem divulgar também.
3: Tá bom. Bom, gente, mais algum recado para a comunidade? Agora a gente está na reta final do programa, Ângela.
4: Então, Flávia. Eu vou aproveitar para falar e dizer que sim, ó, em comparação ao Brasil, né, a gente é uma empresa pública que atende muito bem. A gente sabe que a gente tem dificuldade, mas assim, os nossos empregados são bastante comprometidos, a gente vem melhorando bastante. O nosso tempo de atendimento emergencial, embora diz, que a gente espera bastante, é o melhor do Brasil. Então, assim, a gente sabe que tem umas realidades bastante difíceis em vários locais do nosso Brasil. Aqui a nossa extensão territorial é gigante. Então, das 20 cidades mais extensas, né, de Santa Catarina, que a gente tem as 10 na nossa regional, né? Então é um desafio, porque a nossa rede está no interior, no meio das árvores. Aí o pessoal planta bastante árvore embaixo da rede, derruba as árvores, aí cai em cima da rede. Então são desafios diversos que a gente vem trabalhando bastante para melhoria. Então a gente quer dizer, agradecer todos os profissionais que trabalham na nossa empresa, que são bastante comprometidos, e pedir para a população que façam os registros. A gente atende com certeza, tanto no 0800, tanto na loja de atendimento, sabe? E no emergencial, senão a gente não ia ser o primeiro do Brasil. Isso é motivo de orgulho para a Celesc. E eu quero aqui, mais uma vez, né, dizer quais os nossos canais de atendimento, que o pessoal anote o WhatsApp, que pode tirar a segunda via de fatura. Minha fatura está vindo com letra pequena. Abre lá no WhatsApp, você dá o zoom que você quiser, você enxerga tudinho. Então anota ali o 48998600067. O pessoal do interior que tem Starlink, né? Às vezes não funciona o telefone, mas pelo WhatsApp ele consegue fazer o registro de falta de energia. Emergencial 0800-048-0196. E o comercial 0800-048-0120. Também tem a agência eletrônica no www.celesc.com.br. Lá eu posso fazer os mais diversos serviços, tá? E o aplicativo da Celesc, que baixa tanto para iPhone quanto para Android, que também você consegue fazer vários serviços por lá. E só para encerrar, agradecer aos ouvintes as perguntas. Podem mandar aqui, a gente sempre está em comunicação aqui com a Rádio Clube. Vocês sempre me mandam as demandas e a gente trabalha firme para resolver tudo, tá, Evandro? E assim, mandar um beijo aqui para o nosso ex-celesquiano Paulo Souza, que está nos ouvindo, né? É a audiência da Clube. E é isso, a gente está à disposição.
3: Tá certo, Ângela. Obrigado. Obrigado pelas informações. Engenheiro Flávio, muito obrigado.
5: Tá, joia. Só gostaria de agradecer aí aos nossos colegas, né, que trabalham conosco, especialmente de operação e manutenção, porque nessa época aumenta a demanda, como a gente está falando, em função do frio. Então o pessoal tem ficado aí até de madrugada, às vezes começa de tarde, vai até 2, 3 horas, outros começam mais cedo, 5 e 6, e vão até a tarde. Então, um agradecimento especial e dizer que esse é o espírito do celesquiano, né? Que a gente, a maioria somos todos daqui, todos da região, e queremos sempre fazer o melhor para atender o povo serrano, né? Então, e um abraço especial para 4 eletricistas, eu gostaria de mandar aí, que é o Ronei, o William, o Tobias e o Marcelo Rinaldo, dizer que a gente torce muito e está aguardando eles retornarem para o trabalho conosco.
3: Tá certo. Obrigado mais uma vez, o engenheiro Flávio Pereira da Celesc, gerente de operação e manutenção, Ângela Reck, gerente regional da Celesc, o Zé que tá aqui com a gente também, muito obrigado pela participação aqui na retaguarda, trazendo informações. Bom, colocamos um ponto final no nosso Clube Interativo de hoje, peço desculpa aos ouvintes que a gente não conseguiu fazer todas as perguntas, eram muitas dúvidas aqui, mas não conseguimos colocar todas pro pessoal da Celesc, mas em outro momento eles retornam aqui, a gente vai compartilhando essas dúvidas, essas informações com os nossos ouvintes e com a equipe da Celesc. Agora 3:32, ponto final no Interativa nesta sexta-feira. Desejo a todos um ótimo final de semana e fiquem bem.
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0: 3:37, já começamos o nosso Chimarrando com a Clube. Ouvimos a primeira, o Grupo Galopasso, Não Te Anseia. Eu sou Éder Goulart, pedindo licença no seu rádio, nesta sexta-feira, dia 19 de junho. Vamos juntos, bem do nosso jeito.
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0: Mandar um abraço especial hoje, o primeiro mate homenagem do programa para o pessoal que trabalha aí no setor madeireiro, nas madeireiras aqui da nossa cidade, aquele abraço especial, pessoal aí que trabalha há muito tempo, esse setor que há muito tempo aí é o sustento de várias famílias aqui na nossa região. Pessoal do setor madeireiro, então, das madeireiras, aquele abraço especial. Prepara o mate, vem comigo até às 6.

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3: Três horas e 46 minutos, vamos com aquele giro no nosso comércio, começando aí pela Zanella Veículos, com Cláudio Pereira.
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2: E aí, galera do Chimarrão, boa tarde. Tô chegando para falar de Campeonato Brasileiro da Série B, que ontem abriu a 14ª rodada da competição com uma partida realizada lá na Ilha do Retiro. O Sport Recife empatou com o Atlético Goiás pelo placar de 1-1. Aos dois catarinenses, o Avaí vai jogar domingo, hora de missa, 11h da manhã, no Estádio da Ressacada em Florianópolis, contra o Cuiabá. E o Criciúma só vai entrar em campo na próxima terça-feira, 8h da noite, lá no Estádio do Independência, em Belo Horizonte, enfrentando o América Mineiro. Com as informações da Série B do Campeonato Brasileiro, Elcio José, para o Chimarrão. Boa tarde a todos.
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3: Chimarreando com a Clube, meu amigo. É na expectativa hoje de mais um jogo da seleção brasileira. Você vai acompanhar tudo pela programação do SCC-SBT. E aí, me diz, me conta, me manda mensagem, o que vai dar o jogo hoje, Brasil e Haiti? Vamos torcer, né, pro Brasil, mas tô curioso para saber se você tá otimista, se você acha que a coisa vai ser feia, vamos ver. A expectativa do jogo de hoje, importante é a gente torcer, a gente se confraternizar, isso que é importante aí nesses momentos da Copa do Mundo, principalmente pra criançada, pra juventude, que sempre fica mais faceira com a Copa. Torcer pelo nosso país sempre. Enquanto você vai arriscando palpite aqui, mandando aqui no WhatsApp, nós vamos escutando quatro Gaudérios.

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1: Boa tarde. A Celesc e a Prefeitura de Lages anunciaram o cancelamento da edição do evento Portas Abertas, que seria realizado neste sábado amanhã na usina hidrelétrica Caveiras, devido ao alerta de piora nas condições climáticas na região. A decisão foi tomada de forma preventiva, considerando que a programação previa atividades ao ar livre e visitas técnicas. Segundo os organizadores, a medida tem como prioridade garantir a segurança do público, expositores e equipes envolvidas. Uma nova data para a realização do evento ainda será avaliada e deverá ser divulgada nos canais oficiais. A Fundação Cultural de Lages e a Liga das Escolas de Samba realizaram nesta sexta-feira uma reunião para iniciar o planejamento do Carnaval de 2027. O encontro definiu uma agenda permanente de diálogo e o cronograma de cursos de capacitação técnica que serão oferecidos aos integrantes das agremiações ao longo dos próximos meses. Bom dia, a Clube está. Para a Hora da Notícia, Evandro Giopo.
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palpite, que vai dar 2-0 o Haiti contra o Brasil. Não tão confiantes a turma também. Aí outra mensagem aqui, boa tarde meu amigo, vamos torcer e queremos a vitória, depende dos jogadores, é verdade, lá do bairro da Brusque, e participando e mandando sua mensagem. Hoje não tem sorteio, mas o sorteio vai ter segunda e quarta daquele bolo sempre especial. Mari Toldo Varela, do bairro Triângulo, 2-0 pro Brasil. Então já tem gente que tá confiando. A Claudete já fez um mate, velho, bem cevado para acompanhar. E olha, deixa eu ver aqui, lá do Araçá, de São José do Cerrito, mandando uma mensagem, o Totel Felício, isso, diz que vai dar 8-0 pro Brasil. Esse que tá confiando. Importante você acompanhar todas as informações aqui pela Clube, pelo nosso Instagram, pelo portal scc10.com.br e o jogo pelo SCSBT. Quem chega agora é o Chiquito e Bordoneio, 4 e 6. Boa tarde.

0: 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Boa tarde. Agenda Cultural.
1: 4:13 na Agenda Cultural. Vamos destacar aqui o projeto que vai ser realizado aí agora nesse segundo semestre, o projeto Cena Viva, que promove um circuito aí gratuito de artes cênicas, trazendo para Lages e executando todo mês aí espetáculos com a Associação Cultural Mataquterani. Então, junto com o Gilson Máximo, sua produtora, vão ser vários espetáculos, da beira ao centro, a dança do urubu e o mimizinho, ainda o grilo brincante, encantos joaninos, vários espetáculos já consagrados também que vão ser aí disponibilizados para a comunidade. Então, fique ligado na programação aqui da Clube também, que nós vamos ajudar a divulgar esse trabalho de junho a dezembro, com entrada gratuita sempre, e os locais serão divulgados aí, então, sempre para você também. Provavelmente lá no bairro Petrópolis, onde é a sede também da Mataquterani, mas aí nós vamos acompanhar essa produção. Parabenizar a todos aí envolvidos, são artistas da nossa terra, promovendo a nossa cultura e principalmente trazendo cultura de maneira gratuita para o nosso povo.
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0: 4:16 e Cláudio Pereira conversou com o Tabira da Trimania. Alô, Cláudio.
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0: Momento da nossa música sertaneja nessa sexta-feira fechada, tem um friozinho para você que tá em casa aí, bem tranquilo, bem tranquila, aquele abraço especial, você ao redor do fogão de lenha, vai sempre acompanhando a Clube aqui nesta tarde. Vamos trazer o seguinte time para vocês no Cantinho Sertanejo: os Altaneiros, depois tem Zezé de Camargo e Luciano e depois tem o Trio Parada Dura, sabe com quem? Com a Ana Castela. Então vamos ouvir.

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1: 4:30 aqui na Clube, a temperatura nesse momento 12 graus, chuva leve aqui na nossa cidade de Lages, e nós vamos saber como é que vai ficar a previsão do tempo com Peter Scheuer, que tá na linha. Boa tarde, Peter.
2: Boa tarde. Segue com tempo mais instável durante a sequência dessas próximas horas. Uma frente fria avança em direção ao Planalto Sul, provocando aumento das nuvens. Tem previsão de chuva, isoladamente a formação de alguns temporais e queda na temperatura. Então quem for sair de casa agora, leve um guarda-chuva, porque ao longo da tarde vai chegar uma frente fria na região e deve estar provocando chuva pontualmente, alguns temporais isolados. Amanhã segue nublado com chuvas ocasionais, períodos curtos de melhora, é um dia fechado, chuvoso, ameno. E no domingo o tempo é bom, frio de manhã, 8 graus, 8 a 5 graus, durante o período da tarde máxima de 10, ou melhor, 17, 18 graus. Hoje não passa muito dos 15, amanhã uns 12. E aí no domingo deve ficar em torno dos 17, 18 graus. Na segunda passa uma nova frente fria, organizando inúmeras e múltiplas instabilidades com potencial para estar provocando chuva, trovoada, risco para ter formação de alguns temporais e uma queda violenta da temperatura. Muito frio durante a próxima semana, eu chamo atenção principalmente aí da terça, quarta, quinta, sexta, onde nós vamos ter a transição de uma massa de ar frio polar, o que deve proporcionar temperaturas mínimas negativas em todas as regiões, com geada ampla. Condição de neve ou chuva congelada, olha, tá muito indefinido ainda, tá muito indefinido. Se fosse há uns 4 dias atrás, os modelos iriam colocar uma chance boa de neve, mas essa condição ela se perde à medida que a gente vai se aproximando. Então a probabilidade é minúscula, tá certo? Peter Scheuer, meteorologista com a previsão do tempo.
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1: 4:36.
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1: Vamos que vamos nessa sexta-feira, o assunto é futebol, né, pessoal? Pessoal aqui dizendo que vai dar 4-0 pro Brasil, Paulo Sérgio Trípoli, lá do São Luís, a Adriana Tavares, do São Miguel, diz que vai dar 2-1, 2 pro Brasil e 1 pro outro, exatamente, então deu boa. 3-0, show do Brasil, entra que vai fazer 2 gols no segundo tempo. Deixa eu ver quem é que me mandou a mensagem aqui, não mandou o nome, o Jorge. Ó, o Jorge tem detalhes especiais ainda no seu palpite. E o pessoal aí na material de construção, isso, estão trabalhando lá no bairro São Luís, estão escutando e estão apostando 3-0 também. Mas aposto só de brincadeira aí, gente. Não vamos jogar dinheiro com futebol. Quem ganha dinheiro é jogador de futebol, não é nós. Um abraço também para os amigos que estão ligados aí na nossa programação. A Salete lá no Santa Helena tem o Júnior. Está que também está dizendo que deu 3-0. Olha, maior parte aqui está dizendo que vai dar 3-0 para o Brasil. Nós vamos acompanhar aqui na Clube, no Instagram e também no SCCSBT. Um abração lá para Correia Pinto. Pessoal ligado, Alcione, um abraço. Seguindo com música, ele lá da fronteira, Juliano Moreno.

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1: 15 para as 5, minha gente. 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
2: 15 para as 5, vamos lá na Geração Hyundai, agora com Cláudio Pereira.
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2: Vamos que vamos, minha gente. Olha, o pessoal tá motivado pro jogo. Agora deu 1-1 aqui. Tão opinando. O Brasil 5, Vladimir lá do Daniel, tá faceiro, minha gente. É, o pessoal tá se preparando aí pra essa noite do jogo, para acompanhar pelo SBT, sempre com a gente. Lá a Anitta Garibaldi diz que vai dar 0-0, diz que o Brasil tá muito ruim. E assim vai, olha, tá várias opiniões aqui, a gente só tem que torcer, né? Não tem mais o que fazer. Ninguém foi convocado aqui do SCC, né? Só a nossa equipe do SCC SBT que vai transmitir. Maria Goretti pediu essa música aqui do Tchê Garotos, então vamos escutar.

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1: O gaúcho Guilherme Martins Nunes chegou a Nova York após percorrer mais de 20 mil quilômetros e 13 países a bordo de um Fusca ano 1971. A viagem, iniciada 3 meses em Porto Alegre, tem como objetivo acompanhar a seleção brasileira na Copa do Mundo dos Estados Unidos. Antes de seguir a seleção, o gremista iniciou o projeto em 2024. O objetivo? Acompanhar de Fusca o Clube do Coração. Guilherme viaja todo o território brasileiro e também a América do Sul para assistir os jogos do Grêmio. A concessionária Arteris Planalto Sul, responsável pela BR-116, no trecho de Correia Pinto, foi condenada a pagar mais de R$200 mil à família de um motorista que morreu após se envolver em um acidente com um cachorro que invadiu a rodovia. O valor compreende indenizações por danos morais aos filhos da vítima e o ressarcimento pelos prejuízos causados ao veículo. A decisão da comarca local reconheceu falha na prestação do serviço e a responsabilidade da empresa pela segurança da rodovia. O acidente aconteceu na noite de 31 de dezembro de 2022. De acordo com o processo, o condutor perdeu o controle do veículo após ser surpreendido e atingir um cachorro na pista, o que provocou o capotamento e resultou na morte ainda no local do motorista. A decisão ainda é passível de recurso no Tribunal de Justiça de Santa Catarina. 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Para a Hora da Notícia, Evandro Giopo.
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1: 5:06.
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6 minutos, agora começamos o finalzinho de tarde, não é mesmo? Você que está nos acompanhando aí na BR-116, 282, no carro, no caminhão, aquele abraço especial, tempo chuvoso, né? Tem que ter cuidado redobrado, mas a gente vai seguindo aí também no cair da noite, então vamos sempre com cuidado, começar esse final de semana bem, passar aí o final de semana todo mundo bem. Você que está na estrada e a trabalho, seja, né, bom retorno para sua casa, ou você que está saindo nesse momento aí para trabalhar, boa viagem, meu amigo, minha amiga. Falando em amigo e amiga, vamos com Amigos do Tempo Antigo, com Elton Saldanha.

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1: 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Vamos mandando um abraço aqui para os aniversariantes desse dia 19 de junho. Alô, Fernando de Sá. É o DJ Fernando de Sá, aquele abraço especial, tá de aniversário. Um abraço, meu amigo. Jean Souza também tá de aniversário. Ainda o Luiz Rodrigo Rossetti está de aniversário hoje, parabéns. E a Sanã Salustiana Antunes também. A Tayana também de aniversário hoje, nossa prima. A Terica Castro. Um abraço especial. Seguindo na lista dos aniversariantes de hoje, a Josiane Barpia, Terezinha de Castro, o Diogo Ramos Hoffman, ainda a Ana Maria Vieira. São os aniversariantes deste dia, desta sexta-feira. Vamos sempre comemorar.
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1: Bem do nosso jeito, vamos ler as mensagens aqui da turma. Deixa eu ver algumas mensagens, né? O pessoal manda mensagem bastante aqui. Na torcida pelo Brasil para 3-1. Exatamente, a Laura. Alô, Laura, obrigado por ter participado, mandado sua mensagem. Amanda, mandando um abraço especial, perguntando do sorteio do Fast Burger. É na hora da corneta, tá certo? Lá na hora da corneta, então você participa do sorteio de hoje. A Eronilda diz que vai dar 3-1 pro Brasil. Um dos placares mais anunciados aqui. A Catiana Lopes, do Universitário, diz que vai dar 2-0. Ainda o Anderson Menegatti de Jesus, do Getal, diz que vai dar 3-1. Parece bastante 3-1 hoje. Vamos ver quem vai acertar. E aí, cabeça do Coral, diz que vai dar 3-0 pro Brasil. E vai acompanhar aí junto com uma boa cuia de chimarrão. Exatamente, vão tomando mate. O jogo é às 9:30, né? E você acompanha aí pelo SCC-SBT. Vamos com uma das grandes músicas que foram destaque na Sapecada Canção Nativa. Quarteto com André Teixeira.

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1: Vamos lá, finalzinho de tarde, é hora de atualizar aí o mercado financeiro. O dólar, nesse momento, para quem tá lá na Copa do Mundo, manda lá pro parente que tá na Copa do Mundo. Tá 5,15. 5,15 o dólar. O euro está valendo R$5,91. Na cotação do agro, mel silvestre 11,50, mel de Bracatinga R$16, o soja R$115,88, o milho amarelo R$59,13, feijão preto R$203,75, feijão carioca R$271,67, feijão vermelho R$260. Suíno vivo para produtor independente, R$4,65. Para produtor integrado, R$6,27. O cordeiro vivo de 40 a 50 quilos, R$16. Ovelha matriz de 50 a 70 quilos, R$10,50. Preço do leite pago ao produtor no mês de junho, R$2,50, o leite padrão. O boi gordo está com a cotação no momento de R$12,25 o quilo. E a vaca gorda, R$10,50.

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2: E aí, chimarrando, nesta sexta-feira, dia 19 de junho, o Brasil entra em campo pela segunda rodada da Copa do Mundo 2026 contra a seleção do Haiti. A rodada começa às 16 horas com o jogo Estados Unidos e Austrália. As duas seleções lideram o grupo D. Às 19 horas, pelo grupo C, o mesmo do Brasil, Escócia e Marrocos se enfrentam. A programação se encerra meia-noite com o jogo Turquia e Paraguai. É hoje, galera, o Brasil buscando a primeira vitória na Copa do Mundo. Falando de esportes para o Chimarrando, narrador Elcio José. Um abraço e um bom final de tarde.
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0: Alô, amigos baileiros, o Solar Eventos convida para um grande final de semana. Hoje tem baile especial com Rodrigo Moura e Farias, a super dupla do bailão. 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Até às 21 horas, entrada franca. 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Nelson Ribeiro Conrado e família, ainda consternados com o falecimento de Maria Clara da Silva Conrado, agradecem a todos que ajudaram e confortaram no momento difícil pelo qual passaram. E convidam para os terços de sétimo dia, que serão rezados neste sábado, às 14h30, em sua residência, na localidade de Araçá, em Cerro Negro. E às 15h30, às 15h30, no cemitério local. Desde já agradecem.
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0: Familiares comunicam o falecimento de Valdias João Barilli, ocorrido hoje no Hospital Geral. O corpo está sendo velado na Capela São Pedro, Sala Amor. A celebração de despedida será amanhã, às 10 horas da manhã, na mesma capela, seguindo logo após para o sepultamento no cemitério da Penha. A funerária São Pedro comunicou o falecimento de Valdias João Barilli.

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11: 5:41.
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11: Vamos que vamos com música, mandando um abraço pessoal lá em Otacílio Costa, Correia Pinto, Ponte Alta, Abdom Batista, São José do Cerrito, um grande abraço aí a todos. Você acompanha a nossa programação aqui da 98,3, sempre ao vivo a partir das 5 horas com o José Florencio, que tá de férias. Agora quem tá fazendo o programa é o Serginho Delis, logo logo o tio Zé já tá de volta por aí. E aí vamos seguindo sempre com a nossa programação. O pessoal continua palpitando aqui, esperando, né, essa questão do jogo hoje à noite. O Ari Luiz da Silva diz que vai dar 4-1 pro Brasil. A Dalila 3-1 pro Brasil. O tio, isso aí, o tio Cruz, lá do bairro da Várzea, 2-1 pro Brasil. O Gilson do Tacílio Costa diz que vai dar 1-0 pro Haiti. E ele tá sendo sincero. É isso aí mesmo, cada um tem um pensamento. 3-2 pro Brasil, diz o Betão. Deixa eu ver quem mais aqui. A Margarete do Araucário disse que vai dar 2-1 pro Brasil. Agora, no final do programa, eu vou dizer o que eu acho. O que, que eu acho que pode dar. Mas vamos ver. Vamos homenagear o nosso povo, os serranos, com Serrano Sim Senhor.

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2: Chimarrando com a Clube, agradecido sempre pela sua audiência. Agora o próximo compromisso é com a oração da Ave Maria. E olha, o pessoal perguntando o que que eu achava do jogo, o que que vai achar? O meu palpite é que vai dar 3-0 pro Brasil. E vamos aguardar então. Amanhã a gente conversa no Roda de Chimarrão para saber. E às 6 horas eu retorno aqui para rezar a Ave Maria com você. Lembrando que sexta-feira é o dia da bênção da água, bênção da saúde. Então dá tempo de você pegar um copo de água, uma garrafinha, para acompanhar a bênção do Padre Darcy. Tá certo? Daqui a pouquinho a gente conversa.

0: Um abraço do Cartelha.
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1: São 6 horas da tarde, hora da prece e da saudade, hora da recordação, hora de meditar sobre nossas vidas e, num rápido exercício de consciência, ver tudo o que fizemos neste dia, para que ele seja consagrado e abençoado.

0: Vamos rezar a Ave Maria de hoje pela alma de Zumiro Ângelo Marim, pela passagem de 3 anos de seu falecimento, com saudades de seu filho Rafael, sua nora Cristina e sua neta Rafaela. Vamos rezar a Ave Maria de hoje pela alma de Zumiro Ângelo Marim, pela passagem de 3 anos de seu falecimento, com saudades de seu filho Rafael, sua nora Cristina e sua neta Rafaela. A Ave Maria de hoje será rezada pela alma de Zumiro Ângelo Marim, pela passagem de 3 anos de seu falecimento, com saudades de seu filho Rafael, sua nora Cristina e sua neta Rafaela. Vamos juntos rezar Ave Maria pela alma de Zumiro Ângelo Marim, pela passagem de 3 anos de seu falecimento, com saudades de seu filho Rafael, sua nora Cristina e sua neta Rafaela. Rezemos juntos a Ave Maria de hoje pela alma de Lourdes Ribeiro de Lis, pela passagem de 1 ano e 9 meses do seu falecimento, com saudades de seu esposo, seu filho, seus genros, suas netas e sua bisneta. A Ave Maria de hoje será rezada pela alma de Lourdes Ribeiro de Lis, pela passagem de 1 ano e 9 meses do seu falecimento, com saudades de seu esposo, seu filho, seus genros, suas netas e sua bisneta. A Ave Maria de hoje será rezada pela alma de Maria Ernestina da Silva Mota Bittencourt, pela passagem de 18 anos de seu falecimento, com saudades de sua filha Suzana, seu genro João, seus netos e seus bisnetos. Vamos rezar juntos a Ave Maria pela alma de Dionina Macedo, pela passagem de 1 ano e 4 meses do seu falecimento, com saudades de sua filha Patrícia, seu esposo, seu genro, seus netos e seus bisnetos. A Ave Maria de hoje será rezada pela alma de Dilva Terezinha Ramos Pereira, pela passagem de seu aniversário que transcorreria hoje, 85 anos. Com saudades de sua família. Vamos rezar a Ave Maria de hoje pela alma de Sônia Tives da Silva, Bugrinha, pela passagem de 2 anos de seu falecimento, com saudades de seu filho Celso. Salve Maria, Padre Darcy.
1: Salve Maria, Éder. Salve Maria, meu irmão, minha irmã, que nos acompanha nesta sexta-feira. Hoje, dia de nós pedirmos a bênção da saúde e a bênção da água. E eu gostaria de refletir neste dia um pouco sobre o luto, lembrando o Evangelho de São João, no capítulo 11, versículo 25 e 26, aonde Jesus diz: "Eu sou a ressurreição e a vida. Quem crê em mim, ainda que morra, viverá, e todo aquele que vive e crê em mim jamais morrerá. Crês nisto?" Diante da imensa dor provocada pela perda de alguém que amamos, a palavra de Deus nos consola, renova nossa esperança. A Sagrada Escritura reconhece a realidade do sofrimento e nos ensina que o luto faz parte da experiência humana. Chora amargamente, faz lamentação, observa o luto, segundo ele merece, durante 1 ou 2 dias, depois consola-te da tristeza, Eclesiástico. Ao mesmo tempo, Jesus nos oferece uma esperança que ultrapassa a morte. Ele declara: "Eu sou a ressurreição e a vida. Quem crê em mim, ainda que tenha morrido, viverá." O próprio Cristo passou pela experiência da morte, mas a venceu pela sua ressurreição. Essa mesma vitória é prometida àqueles que creem nele. Maria, confiando plenamente no plano do amor de Deus,

buscando a santidade e a salvação, preparando-nos espiritualmente para o encontro definitivo com o Senhor. Que a certeza da ressurreição fortaleça os corações enlutados e que a esperança em Cristo transforme a dor da separação na confiança de um reencontro eterno junto de Deus. Oremos. Quando o sino da igreja tange ao longe a Ave Maria, é chegado o momento de recordar a oração que rezou o anjo, mensageiro de Deus, na saudação mais expressiva de todos os tempos. E a vossa bênção pedimos, Nossa Senhora, para que a vossa proteção nos afaste de todo o mal. Querido irmão, querida irmã, se for possível, reze comigo. Ave Maria, cheia de graça, o Senhor é convosco. Bendita sois vós entre as mulheres, e bendito é o fruto de vosso ventre, Jesus. Santa Maria, Mãe de Deus, rogai por nós, pecadores, agora e na hora de nossa morte. Amém. Peçamos a bênção da saúde. Senhor Deus, fonte da vida e de todo bem, venho à tua presença para pedir o dom da saúde. Derrama tua bênção sobre o meu corpo, minha mente, meu espírito. Fortalece-me nos momentos de fraqueza, alivia minhas dores, renova minhas forças. Concede sabedoria aos profissionais da saúde que cuidam de mim. Ilumina todos os que trabalham pela cura e o bem-estar dos enfermos e nos conceda a bênção da saúde ao final deste dia. Também pedimos a bênção da água. Senhor Deus Todo-Poderoso, fonte da vida e de toda bênção, derrama tua graça sobre esta água, que ela seja sinal da tua presença amorosa, instrumento da tua proteção. Abençoa todos aqueles que dela fizerem uso com fé. Que a tua misericórdia possa fazer com que nós tenhamos saúde, paz no coração e na vida. Nos fortalece nas dificuldades e nos proteja contra todo o mal. Purifica nossos pensamentos, fortalece nossa esperança e nos conduza sempre pelos caminhos do bem e da santidade. Que esta água seja abençoada e seja abençoada também a nossa saúde, em nome do Pai, do Filho e do Espírito Santo. Amém. A todos uma santa e abençoada noite e fiquem com Deus.

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2: 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Eu, Éder Goulart, desejo para você um ótimo programa agora com a Hora da Corneta e até amanhã.
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0: bem? Boa noite, boa noite. Sexta-feira, a nossa programação segue a todo vapor, hora da corneta. Hoje tem seleção brasileira. A gente vai fazer aí uma hora da corneta com muitos detalhes, destacando muito a nossa seleção. SCC, SBT, Galvão Bueno, Mauro Betting, o Alexandre Pato, Thiago Leifert, a equipe, o Esquenta começando daqui a pouquinho, e é claro, você vai acompanhar também aqui pela Hora da Corneta e o SCSPT dando um show de transmissão, show de cobertura e de audiência. É assim que a gente está acostumado com os produtos do SCC, né, Adilson? Boa noite.
1: Tudo bem, bom Pato, boa noite a você, boa noite ao Serginho de Liz, hoje nos trabalhos técnicos com a gente. E também ao Cristian Moraes fazendo uma visita para nós.
0: Ele que dentro de instantes estará indo para Coxilha Rica e vai passar no trevo lá que está iluminado. Avisa a gente lá como é que está. Pelas informações, está bem iluminado o trevo que dá acesso à Coxilha Rica. Não era para ter mais reclamação da iluminação lá. Mas o nosso correspondente, Cristian Moraes, vai lá conferir já já.
1: Ô Volpato, e já que estamos falando, você puxou o assunto de iluminação, ontem falamos aqui, né, alguns pontos, e deu para observar que em alguns locais as lâmpadas apagam devido a um curto da falta de luz da Celesc, que em alguns locais a luz não volta na iluminação pública, e ali um dia, dois, volta de novo ao normal.
0: Daí provavelmente desarma o sistema, desarma, e aí fica esse período. Até conversava com a Marielle Madruga ontem, depois do programa também, porque ela está preocupada, ela quer que encaminhe as demandas, porque a equipe está lá para trabalhar e não tem horário. Então, realmente é o que está acontecendo. E antes, né, de você
1: qualquer, só que daí a pessoa que
0: entrar em contato com eles.
1: A pessoa que passa pelo local não sabe se é um curto, se é para dois dias ali só a falta.
0: Ou de repente está já nas escuras há mais tempo, né? Quem é o morador ali, sim, o morador, a moradora, sabe como funciona. Então deve entrar em contato, né, pelo telefone. Até vou, deixa eu achar aqui, 3019-7468. Enquanto eu acho aqui, ainda bem que eu lembrei. 3019, como é que eu falei? 7468 da iluminação é o WhatsApp. E dessa forma, então, você está ligadinho na gente.
1: Esse telefone, o horário é comercial, vou para tudo.
0: É o WhatsApp, já deixa lá a mensagem. Preferencialmente colocando o número da unidade consumidora, né? Ali da casa ou do poste, alguma referência, endereço certinho. Deixa eu mandar um abraço para o Arnoldo Galetti e a Yara Souza, né? O casal sempre vai lá para Coxilha Rica e na viagem indo agora eles passam um dia trabalhando aqui e depois vão para Coxilha Rica ouvindo a Hora da Corneta. Um abraço, Arnoldo, Yara, a Yara que trabalhou muito tempo na Caritas Diocesana, fez um grande trabalho social ali, muitas pessoas foram recuperadas, foram assistidas, assim, com o dever cumprido, né, com o profissionalismo.
1: O padre Darcy tá mandando mensagem para nós aqui, Amarildo Volpato.
0: Ó, já saiu aqui, ali na esquina, já mandou a mensagem.
1: Pedindo para nós reforçar aqui sobre a cavalgada de São Miguel Arcanjo, segunda cavalgada. Dia 20, amanhã.
0: Amanhã,
1: a partir das 8 horas, Capela São Miguel Arcanjo, Cerro Alto. Então, o padre Darcy está convidando o pessoal para participar.
0: É possível que o Adilson compareça para o café. A cavalgada, Adilson não vai, mas o café
1: daqui a
0: tropeiro.
1: Pouco pro café a gente pode aparecer.
0: Não, aquele café tropeiro. Daí o padre Darcy dá a bênção na largada. É isso aí, Serginho.
1: Para cavalgar, podemos indicar o Cristian.
0: Ah, sim, você é especialista, né?
1: Se não cair do cavalo no começo.
0: Não, ele vai, alguém leva ele de arrasto. Não tem problema. Parabéns aí ao padre Darcy, sempre levando também, né, a sua peregrinação ao meio, né, do agro, que eu sei que ele participa muito bem também aí com a tradição, com a nossa cultura. E sempre levando a palavra de Deus.
1: O padre Darcy gosta, né, Volpato, das cavalgadas?
0: Gosta e é chamado para isso. Isso que é importante, porque o pessoal gosta de estar com ele. Aí é muito bom.
1: Alguma informação nova aí na sexta-feira à tarde, Amarildo Volpato, além do frio?
0: Ah, não, frio e a previsão daqui a pouquinho a gente vai destacar aí com relação à previsão para a semana que vem. É, infelizmente, o registro de um acidente de trabalho em Capão Alto.
1: No interior.
0: Por volta das 11 horas da manhã de hoje, o Corpo de Bombeiros Voluntários de Campo Belo do Sul fez o atendimento, né? E um senhor de 43 anos estava trabalhando em um reflorestamento. Ele caiu de uma árvore na plantação de pinos e infelizmente veio a falecer. Foi no interior lá de Campo Belo, de Capão Alto. A polícia científica foi acionada, né? E o corpo hoje então foi transferido para o IGP aqui em Lages.
1: Lamentável, uma pessoa trabalhando, ganhando seu sustento e acabou sofrendo uma queda e morrendo hoje então no interior do município de Capão Alto, Volpato.
0: É, lembrando que amanhã a sala de imunização estará aberta, né? Uma matéria hoje do Evandro Giopo, né? E daqui a pouquinho a gente vai destacar também, é o terceiro sábado, né? Então me parece que todo terceiro sábado, junto ali à Secretaria de Saúde, a Policlínica, muito fácil de chegar lá e assim então fazer esta imunização, né? Na sala de vacinas da Prefeitura de Lages.
1: Agora 6:19, pessoal mandando mensagem para nós. Nós já pagamos para ter um para fiscalizar a iluminação pública. É ouvinte mandando aqui mensagem, dizendo que o povo paga e teria que ter uma pessoa fiscalizando os pontos sem lâmpadas aí funcionando, Volpato.
0: Pela informação da Marielle Madruga, que eu conversava ontem com ela, exatamente isso, tem um membro da equipe lá que faz, fica até 1 hora da manhã. Até 1 hora da manhã é o turno de um deles para fazer o levantamento, o rastreamento dos pontos que não tem iluminação nos postes, nos bairros de nossa cidade. Então, essa pessoa existe, essa pessoa tem aí, né, que faz este trabalho, então, segundo a engenheira eletricista do meio ambiente.
1: O Volpato está em meia fase, é isso mesmo, meia fase, a luz no bairro Tributo, Serginho.
0: Qual rua, Serginho?
1: Serginho ficou assustado quando falei meia fase, está em meia fase, a luz no bairro Tributo, na rua Aníbal Afonso Ataíde. É
0: Aníbal ou Nibol?
1: Aqui está Aníbal. Aníbal Afonso de Ataíde, bairro Tributo, luz fraca, apenas em meia fase.
0: Então, mas aí, no caso, é a iluminação a dos postes ou o que que ela fala?
1: Não, é a rede elétrica, a luz da Celesc nas casas.
0: Então.
1: Hã? Perigoso queimar aparelho, Serginho lembra. E perigoso também usar o chuveiro, viu, Serginho? Que daí daqui a pouco você coloca ainda no mais quente, perigoso dar um curto isso aí. Então, gente, a Celesc tem que tomar providência sobre esse assunto aí e daqui a pouco fazer uma conscientização na imprensa, Volpato, sei lá, achar uma forma, porque não vai dar para resolver de um dia pro outro. Então, que haja um comunicado para a pessoa, dentro do possível, evitar também um gasto muito exagerado nesse período das 6 da tarde aí às 8:30.
0: Mas aí, Adilson, aí é uma situação que a infraestrutura tem que estar adequada, né? Você paga pela energia elétrica, é caro, daí você vai chegar em casa agora e vai ficar sentadinho lá no sofá esperando.
1: Mas nesse horário não, o pessoal...
0: Você querendo tomar banho, chuveiro, ligaram o micro, vai fazer uma torrada lá, liga o aparelho. É a hora que o pessoal chega em casa para relaxar, para jantar, para fazer um café. Então...
1: Mas não tem o fornecimento correto de luz.
0: Ah, não, isso
1: vai dar problema.
0: Isso eu concordo.
1: Quer
0: com
1: dizer,
0: você.
1: Quer dizer, a Celesc não se preparou para o momento atual em que vivemos, que as pessoas hoje.
0: Né? Hã? Dá tempo de.
1: Já, mas para começar agora, mas demora isso?
0: Ah, sim, mas pelo menos daqui a pouco o serviço vai estar. Claro que já era para estar sendo feito, concordo com você. Mas o planejamento, aí tem que entrar no orçamento, né, da empresa para o ano seguinte.
1: Porque as regiões surgem novos loteamentos, Volpato, mais moradores.
0: Ah, sim.
1: E o pessoal não vê que tem que ter uma escola, tem que ter uma tubulação de esgoto, tem que ter um posto de saúde e tem que ter um fornecimento melhor de energia elétrica.
0: A infraestrutura, né? A infraestrutura.
1: Planejamento.
0: Tem que ter uma fiscalização muito grande, principalmente porque hoje, pela lei, né? Novos loteamentos, novos condomínios, você tem que fazer o asfalto, a água e a energia elétrica. Então, tem que estar dentro do padrão para atender, no mínimo, um crescimento aí de 10 anos, porque você lança o condomínio, o loteamento, e as casas começam a ser construídas. Então, em pouco tempo, vai ter um número expressivo de moradores, de famílias lá, e esta rede, tanto da água quanto da luz, no mínimo, aí 10 anos.
1: Pois é, então é essa a situação. E tem outros pontos da cidade em que a situação é a mesma. Chega nesse horário, a luz acaba enfraquecendo pelo tanto de equipamentos ligados nesse horário aí em alguns bairros.
0: Simultâneos. Hoje a jornalista Taina Borges, ela do fórum aqui em Lages, né? Do judiciário, mandou uma matéria onde concessionária indenizará a família em R$200 mil após acidente com animal na BR-116. A concessionária responsável pela BR-116, no trecho de Correia Pinto, foi condenada a pagar então esse valor a uma família de um motorista que morreu após colidir com um cachorro que invadiu a pista. O valor compreende indenizações por danos morais aos filhos da vítima e o ressarcimento pelos prejuízos causados ao veículo, total R$200 mil. A decisão da comarca aqui em Lages reconheceu falha na prestação do serviço e da responsabilidade da empresa pela segurança da rodovia. O acidente, só recuperando a informação, né, para a nossa audiência, foi no dia 31 de dezembro 2022. Portanto, vai fazer aí no final do ano agora 4 anos. De acordo com o processo, o condutor perdeu o controle do veículo após ser surpreendido e atingir um cachorro na pista, o que provocou o capotamento e resultou na morte mesmo lá no local ainda do motorista. Os filhos ingressaram com uma ação contra a empresa que administra a rodovia. Na sentença, a juíza destacou que a relação entre usuários e concessionária de rodovias é rígida pelo código, ou melhor, regida, desculpe, e rígida também pelo Código de Defesa do Consumidor e pela Constituição Federal. Inclusive, aqui na nota, não tem o nome da juíza, né? Seria até importante também pelo reconhecimento e o cuidado que ela teve com relação às famílias, né? De pena para que a concessionária pague pelo menos os danos, né, financeiros aos familiares, claro.
1: Porque a concessionária é responsável pela rodovia. Um cachorro invadiu a rodovia, o motorista foi desviado do cachorro, acabou sofrendo um acidente e acabou morrendo. Foi isso que aconteceu.
0: Exatamente.
1: E a juíza entendeu que a rodovia, a autopista, é responsável pelo dia a dia da rodovia, manutenção, é isso, né,
0: Vupato? A magistrada também aplicou um entendimento consolidado do Superior Tribunal de Justiça que estabelece que concessionárias respondem por acidentes causados pela presença de animais domésticos na pista. E foi o que aconteceu agora. E o juízo determinou ainda o pagamento de R$19 mil por danos morais referente aos prejuízos no veículo. O valor fixado em R$46.625 para cada um dos 4 autores da decisão.
1: Uma pergunta, posso fazer ou não?
0: Pode.
1: Se fosse numa rodovia federal.
0: Pensei exatamente
1: federal,
0: isso.
1: Federal, que eu digo, não, que não tem pedágio.
0: Tanto.
1: Ou rodovia de estado.
0: Também.
1: Aí, no caso, o estado é responsável.
0: O motorista, as famílias, também pode entrar com ação. Só que aí tem que ser tem que esgotar todos os julgamentos possíveis de possibilidade. Então, depois vai para precatório. Mas, enfim, as famílias têm direito. Claro que aqui foi, em tese, um pouco mais rápido. O acidente foi em 2022. A gente não sabe também quando que a família entrou com a ação. De repente,
1: 2022.
0: Foi um acidente. Então, a gente não sabe, de repente, quando que a família entrou com a ação. Às vezes faz 1 ano e meio, 2, ou no mesmo período também. Mas, enfim, no mínimo em 4 anos saiu a resposta da concessionária indenizar a família. No caso de rodovias não concedidas, que não há esta concessão à iniciativa privada, também dá para entrar, sim, só que é muito mais moroso e vai lá no final para precatório.
1: Essa semana tivemos um acidente em São Joaquim. Um motorista de uma HB20 atropelou um cavalo. O veículo destruiu a frente. O cavalo morreu, o motorista não sofreu ferimentos. Mas e o prejuízo também com o carro aí, vou para uma rodovia, não seria local também para cavalo, né?
0: É, aí no caso, para quem teria que indenizar, se encontrar o proprietário do cavalo, né? Ele que teria. Mas no caso de bovinos é mais fácil porque tá brincado. Um cavalo é mais difícil. Aí o dono nunca vai aparecer.
1: Muito bem, agora 6:28. O Giovanni Lagiano está em Caxias. É, dizendo que vai torcer pro Brasil, está curtindo a clube, curtindo a hora da corneta, vou para
0: lá em Caxias ele vai acompanhar pelo SBT também, não é o SCC, porque é para Santa Catarina, mas lá em Caxias, o Giovanni vai acompanhar com Galvão Bueno a grande cobertura do Brasil. Tem que golear, né? Não, vencer é, isso eu já tô dando como certo. Eu estou só colocando em dúvida quanto vai ser a goleada.
1: Brasil! É, ouvinte fazendo um agradecimento à Semasa. É, vazando um registro de saúde, diz aqui, ligou e logo resolveram o problema. Jonathan, do Petrópolis.
0: Que bom, assim que a gente espera o serviço do poder público, né? Atuação imediata e resolver também.
1: Amanhã estaremos lá com o padre na cavalgada, faça chuva ou faça sol. Janda, de Palmeira.
0: Amanhã é um sábado com nebulosidade, que a gente sabe assim, né? Mas pode chover a qualquer momento. Falando nisso,
1: não estrague a cavalgada.
0: Não vou estragar. Em decorrência da previsão desse tempo, aquele evento que aconteceria no Salto Caveiras amanhã, da Celesc de Portas Abertas, né? Não vai mais acontecer. Até por segurança dos participantes. E é claro que todos querem uma presença grande do público, porque vai ser um momento ímpar conhecer a barragem lá, né? Porque ninguém tem acesso, ninguém chega lá no dia a dia. É tudo trancado, por questão até de segurança, e amanhã seria o dia. Mas não foi cancelado, foi transferido. Acredito que a Angela Reck vai lutar aí, que é a regional da Celesc, vai lutar por uma outra data, provavelmente pelo tamanho da infraestrutura, né? Do que envolve toda a organização, acredito que a partir aí de setembro, outubro deve ocorrer esse novo evento.
1: A ouvinte tem uma pergunta para nós, o valor da luz, a fatura na casa dela vem 300, 400, 600. Quero saber por que isso. É a Alzira mandando um boa noite para nós.
0: Olha, dona Alzira.
1: A Alzira tem que conferir o relógio. Se a fatura vem de acordo com o relógio, a senhora tem que contratar um eletricista para ver na sua casa o que que está consumindo muita luz.
0: Ali na fatura, dona Alzira, vem o período de consumo, a estatística.
1: Isso.
0: Diária. É todo mês. Então, por ali a senhora pode fazer a mensuração de quantos quilowatts é consumido por mês. Se estourou, se aumentou muito, claro que agora no inverno vai, todas as famílias aumentam o consumo, né?
1: Dona Alzira, contrata um eletricista para fazer um levantamento na sua casa e como é que está a situação da energia e os equipamentos.
0: Outra medida importante é procurar, dentro do possível, acompanhar a medição com o profissional, né? Ajudar ele ali na, porque tem relógio que malemar, você consegue ver um número.
1: Ele já tá meio velho.
0: Bem, com o sol, aquele pedacinho de plástico ali, que dá o visor, e o profissional tem quantas centenas de casas todo dia, então é bom também, se puder acompanhar até para ver, porque é dali que sai o valor da fatura, né?
1: Outra coisa, Volpato, equipamentos novos economiza luz. O ouvinte comprou uma geladeira nova, está vindo R$100 a menos na fatura.
0: Sem dúvida.
1: Geladeira nova.
0: Que vem aí com as novas determinações, né? Tem aquelas bandeirinhas, né? De cores, quando você vai numa loja de eletrodoméstico, você vê ali, né? O nível de consumo e verde, amarelo e vai.
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0: 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Daqui a pouquinho, dentro da hora da corneta, a gente vai fazer o sorteio de um vale de R$100.
1: Fazemos o intervalo, Serginho. Agora 6:33.
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1: Horas 37 minutos, Hora da Corneta na Clube FM. Tem mensagem pra nós. Vopato, sexta-feira é dia de tomar banho, sábado também. Uhum. Não dá pra economizar luz, fica feio. O ouvinte se refere aqui,
0: tá,
1: né?
0: Certo.
1: Diz que sexta-feira e sábado é dia de tomar banho,
0: aumenta
1: se preparar para o final de semana. Você toma banho na sexta e no sábado, Vopato?
0: Segunda também.
1: Você se prepara como ouvinte?
0: Segunda também, terça, quarta. Até no dia 29 de fevereiro. Toma.
1: É?
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1: Muita gente reclamando do valor da fatura da conta de luz. É aquele problema, no inverno a gente gasta mais luz, ô Pato.
0: É, e sempre tem aquelas oscilações também daquelas faixas, né?
1: E quanto mais gasta luz, mais iluminação pública paga também.
0: Ah, é proporcional, né?
1: É proporcional. Então daí tudo aumenta. Geralmente a pessoa liga um aquecedor, o banho é mais quente, mais demorado, tudo isso, e a conta de luz só aumenta, né, Vopato?
0: Só aumenta, sem dúvida. 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
1: O ouvinte manda uma mensagem de acordo com a notícia que você trouxe aí sobre a BR-116. É um acidente provocado por um cachorro na rodovia e a família foi indenizada em 200 mil. Ele escreve o seguinte: se fosse na cidade, nos bairros, né, que tem cachorro solto, ele escreve aqui, se bobear a família ia cobrar o cachorro ainda da pessoa. É, mas, como... mas a situação é a mesma, que aqui, por exemplo, no perímetro urbano, se um cachorro causar um acidente, o dono do animal é responsável também, meu pai.
0: Também.
1: Derrubar, né, o condutor de uma moto, por exemplo, e achar o responsável pelo cachorro, o dono vai ser responsável pelo acidente. Porque na rua não é o local do cachorro.
0: Ele tem que estar guardado, né?
1: É.
0: Falando em cachorro, esta semana o deputado estadual Márcio Machado usou a tribuna para reclamar a falta, a baixa adesão das prefeituras com relação àqueles programas de castração. Hoje tem 3 programas de castração, né, com recursos de origens diversas, e segundo o deputado Márcio, não está sendo bem aproveitado pelas prefeituras, porque tem recursos para fazer convênio também com as clínicas veterinárias de cada município. Daí, hoje, eu procurei a Amures, por meio da Cisama, né, pedindo informações como está a adesão aqui na Serra Catarinense. A equipe está fazendo o levantamento, o Selene e o Sartori, né? O Onéris Lopes também, a gente vai fazer o contato para saber como está a adesão. O que eu tenho conhecimento, no mínimo 3 programas de castração. Tem recursos destinados pelo deputado, tem recursos do governo do estado e também, né, as prefeituras aí podendo acessar todo esse dinheiro. E vai dar uma mão boa, vai dar uma diminuída boa, né, com este programa de castração.
1: Muito bem, 6:41. Cristian Moraes está com a gente aqui nos estúdios. Quer dar uma boa noite pro povo aqui?
0: Enquanto
1: na hora da corneta, Cristian.
0: Enquanto o Cristian vai chegando aqui, eu quero falar no espaço do agro do 5º Seminário Regional de Pequenos Frutos. Será 24 de junho agora. Começa às 8:30 da manhã e vai até às 16:30 no Centro de Eventos Darcy Pussi Furtado, em Cerro Negro. Pequenos frutos como opção de diversificação de renda da agricultura familiar. Será feito este ensinamento por lá e vamos discutir com técnicos da EPAGRE. Por exemplo, frutos vermelhos, pequenos frutos: amora, framboesa, morango, mirtilo, e aí entra a goiaba serrana, como será discutido também o turismo rural. Então você deve procurar a EPAGRE aí do seu município, a EPAGRE do seu município, fazer a inscrição e assim, no dia 24 de junho, todos em Cerro Negro, lá com o Seminário Regional de Pequenos Frutos.
1: Cristian Moraes, boa noite.
7: Boa noite, Adilson, boa noite ao Volpato, também ao Serginho, a toda a audiência.
0: Boa noite, boa noite.
7: Hora
0: boa
7: da
0: noite.
7: Corneta.
1: O Volpato, conhece ele já?
7: Conheço já, nós temos grande atuação aí na produção, né, Volpato?
0: Também, inclusive. Além de outros afazeres da emissora.
7: Isso mesmo, trabalhamos pela manhã e agora vim prestigiar a hora da corneta aí e fazer uma visita pro pessoal.
1: Qual é a informação pra nós aí, Cristian? Eu venho só mandar abraço também.
0: Não, vim. Porque não pode mandar abraço? O abraço é importante à nossa audiência.
7: Que barbaridade. Não, o abraço a gente vai mandar toda a comunidade da Coxilha Rica e o pessoal que tá sempre acompanhando. E já que o Volpato falou do agro aí, vamos aproveitar e trazer uma informação aí da Secretaria de Agricultura, Volpato. Que a Secretaria da Agricultura aqui de Lages está fazendo um levantamento dos pontos críticos nos locais aí das estradas rurais. Com a chegada do El Niño, né? Tem essa questão das estradas, questão do escoamento da produção e é importante também ter esse levantamento e já pensar nas melhorias aí para o produtor rural, né, Adilson?
1: Pois é, eu estava pensando que enquanto você lia, é só fazer levantamento ou já ir melhorando, no caso?
7: É, a gente espera que façam também as atividades, né? Melhore as pontes, as estradas, porque tem aqueles problemas que já são recorrentes, né? O pessoal aí sempre manda mensagem para vocês na hora da corneta, falando daqueles pontos, ó, esses morros específicos, essas pontes... Ponte de madeira, né?
1: Ô, Cristian, antes tinha, não sei se o Volpato lembra também, os conserveiros.
7: Conserveiros.
1: Lembra?
7: Lembro.
1: Acho que hoje não tem mais.
7: Não, eu pelo menos não vi mais. Na região da Coxilha Rica mesmo, eu não tenho conhecimento.
1: Como que era? Era um morador da região, contratado pela Secretaria de Agricultura. Ele ficava com as ferramentas, um carrinho de mão, percorrendo as estradas, alguns trechos. Daqui a pouco dava um problema lá numa...
7: Uma valeta trancada.
1: Uma valeta trancada.
7: Que trancueiro.
1: Né? Ele conservava o escoamento de água em boas condições aí.
7: Pequeno, e ajudava bastante. Era pequenos reparos. Porque,
1: pequenos reparos.
7: Porque na falta desses pequenos reparos, vai aumentando, vai acumulando e dá os problemas maiores.
1: É uma valeta pequena hoje, dá uma enxurrada amanhã e assim vai, daqui a pouco...
0: E
1: forma
0: é um
1: buraco grande na estrada.
0: E é um trabalho braçal mesmo, né? Um trabalho de...
1: Braçal.
0: Que é o que resolve, que dá a solução aí também.
7: Porque se deslocar uma equipe aqui da cidade para ir lá pro interior só para abrir uma valeta, é difícil, né? Então, é importante usar o pessoal mesmo da região, de cada região que conhece a realidade, para poder fazer esses reparos aí, que é importante. Sobre essa questão aí do levantamento ali que eu falei, vai até o dia 24 de junho. Então, agora até na próxima semana, o pessoal vai fazer esse levantamento e a gente espera aí também que traga resultados para o produtor rural aí, melhorar a questão da produção, impacta muita coisa,
1: o
7: né?
1: O que
7: questão...
1: o pessoal precisa, né, Cristian, de estradas boas aí no interior?
7: As aulas também param por causa da questão da estrada, então é uma realidade que muda bastante aí e a gente espera.
0: Inclusive, a respeito disso, o secretário Pedro Donizete Basquerotti de Souza já está conosco na linha.
7: Foi rápido.
0: Falando sobre o levantamento. Já tinha conversado com ele hoje à tarde sobre... O prazo até quarta-feira. Secretário, boa noite, seja bem-vindo à Hora da Corneta.
8: Boa noite, amigos corneteiros. Amarildo Volpato, Edson Varela, Dilson Oliveira e todos os ouvintes, né? Do programa na Hora da Corneta. Em especial do município de Lages e o povo do interior. Pedro Donizete aqui, secretário municipal da Agricultura, Pecuária e Pesca de Lages. Passando para informar que na segunda-feira, a prefeita Carme convocou alguns secretários, né, de algumas secretarias aqui do município de Lages para a gente falar sobre a questão do El Niño, né? É um tema tão comentado e falado ultimamente. E foi definido, então, que cada secretaria ia fazer um relatório da situação, né, e das possibilidades de mitigação, de prevenção. Com relação a tudo isso que está sendo falado aí, né? Na mídia, principalmente, que é com relação ao aquecimento das águas do Pacífico e a questão do El Niño, né? Do excesso de chuva aqui no sul do Brasil e seca na parte do norte e do nordeste do país. Nós, então, na secretaria, após essa reunião que teve na segunda-feira, né? Nós reunimos com a nossa equipe técnica da Secretaria Municipal de Agricultura, juntamente com o extensionista da IPAG local de Lages, e nós fomos a campo, levantamos já previamente alguns pontos críticos que tem no município, né? Como algumas baixadas, sempre quando dá algum evento extremo, a questão de, das pontes, morros com problemas quando chove em excesso, né? E a gente levantou a princípio 14 pontos críticos dentro do município de Lages, no interior. Nós botamos 3 equipes e fomos a campo fazer o levantamento da situação, né, de cada distrito. Nós dividimos então em 3 equipes, uma para a região dos Índios, outra para a região do Santa Teresinha do Salto e outra para a Costilha Rica. E na quarta-feira nós vamos se reunir então para formatar, né, esse relatório em que a gente vai passar para a Defesa Civil aqui do município de Lages.
0: Que maravilha! Muito obrigado ao secretário Pedro Donizete. Então, 14
1: pontos críticos
0: foram levantados. Agora vai ser tabulado tudo isso e começar daí o trabalho, né? Tem que fazer o levantamento e a equipe ir a campo. 14 pontos nas regiões da localidade de Índios, Santa Terezinha do Salto e na Coxilha Rica, para a ideia realmente, se essa chuva prevista, que está na previsão meteorológica, melhor dizendo, né, dos nossos meteorologistas, não só do Peter Scheuer, que trabalha conosco aqui, que traz as informações, como também dos demais, fica essa preocupação, né, nessa pauta que você levantou aí, Cristiano.
7: Com certeza, Valpato. E o que é a preparação? É básico. É patrolar, é cascalhar, é abrir bem as valetas, fazer um bueiro.
0: As valetas é o principal de tudo, né?
1: Você daria um bom conserveiro, Cristiano.
7: Será?
1: Claro, gente. Entende da lida, sabe?
7: A gente conhece um pouco assim, a gente sabe aqueles pontos, o que que demanda ali, né? Porque o que que a gente vê muito? Patrulhamento, tudo, e acaba nisso. E daí não fica o cascalho. Ah, mas quando é cascalhado? Não tem feito as valetas. Porque pra água escoar, aquela água no morro, ela precisa ter pra onde sair, né? O trabalho dos conserveiros, ele auxilia muito nesse setor, né, Valpato?
0: Então, tá bom, vamos aguardar aí a semana que vem. E como disse o secretário Pedro Donizete, outras secretarias também estão fazendo o levantamento. Claro que recai muito na Secretaria de Obras, do secretário Kleber Machado Arruda, esse levantamento e uma ação muito, muito rápida.
1: Ouvinte, manda aqui, ponte entre São Jorge e Bodegão, Coxilha Rica, onde passa carro da escola, tá para cair, segundo ele.
0: Entre São Jorge e Bodegão.
1: Se chega uma situação dessa, mas ele tá dizendo aqui que tá para cair.
7: Então é a ponte no Rio Penteado.
1: Ai, não sei.
7: Tem essa ponte.
1: Penteado?
7: Tem duas pontes. Tem uma que foi feita de material, de concreto, e tem essa que é de madeira.
0: Então, pois é. Então talvez seja essa, então. Mas o rio é o mesmo, penteadinho.
7: É o mesmo. Ele passa nas duas estradas, mas esse ali é uma ponte de madeira ali.
1: O rio é penteado.
7: Penteado, não.
0: Que vai lá pro Bodegão, então.
7: Quando passa a ponte, tem que fazer um penteado.
0: Então, o secretário Pedro Donizete está nos ouvindo aí. Pedir para a equipe dar uma revisada lá, conforme o nosso ouvinte está passando aí.
1: Certo, Christian. Obrigado aí pela participação.
7: Eu que agradeço também. Pode continuar aí, que vocês estão indo muito bem. Tá aprovado.
1: Vai torcer pro Brasil hoje?
7: Com certeza.
0: Vai assistir aonde o jogo?
7: Vou assistir na Coxilha Rica, se der tempo de chegar lá.
0: Aqui em Coxilha Rica, SCC, SBT, rapaz.
1: Você quer saber onde ele vai assistir o jogo?
0: Tem que assistir no SCC,
7: SBT. Não, você perguntou aonde?
1: Não, em que local, não o canal.
0: Você perguntou. Não, eu sei que ele tá indo pra Coxilha Rica, até a gente atrasou ele aí.
1: Mas chega rápido. Dá tempo de chegar lá?
0: Mas tu vai passar por essa ponte aqui do Bodegão,
7: não? Não, por essa aí não.
1: Essa ponte aí, cuidado.
7: Não, é que você perguntou por onde, aonde, não por onde, né?
0: Por onde, não, aonde. Tá, outra coisa, tu, qualquer coisa sai a nado no o Rio Penteado, qual é a extensão dele? Dá não, pra ir a nado?
7: Não, ele é curto, só que ele tem um problema, esse rio. Quando chove muito, alaga antes a passagem da estrada.
0: No entorno?
7: No entorno, porque a ponte ela é até alta, mas a chegada nele é mais baixa.
0: Ah, daí não consegue ter acesso à ponte, isso?
7: A ponte, então tem essa situação. Até teria que fazer um trabalho mais, né, elaborado, de aterrar ali aquela região.
1: Erguer a rua.
7: Erguer ali a estrada. Porque o rio até não bate água, assim, não sei, pode ser que bata, mas ao redor ali já fica alagado.
0: Ele é campeiro, hein?
7: A impossibilita. Água
1: bate, não, ele entende, ele passa por
0: lá. Não, o homem é do ramo.
7: Tem que ir de canoa.
0: Eu acho que nós vamos pegar ele de assistente aí, técnico da, no agro aqui na hora da corneta.
7: Então a gente presta um auxílio, é importante, né, Valpato?
0: Olha, o secretário Pedro Zé tá mandando um abraço pra ti, que você entende mais do que o Adilson de...
1: Não, mas ele é da Lida, ele é da Coxilha Rica, não, mais, não, mais não. Que você também, na verdade. O homem não. Entende, o homem...
7: É que o Adilson entende de rua.
1: O homem tira leite, o homem faz tudo, né?
0: Tem um pouquinho de cada coisa tem que fazer.
1: Faz queijo também, Cristiano?
7: Também, importante também.
1: Olha aí, ó.
0: Não, é por isso que o secretário Pedro Donizete está elogiando o Cristiano.
7: É que agora é época do terneiro apartado, então agora não tem muito leite, não tem o queijo, mas daqui a pouco, quando criar o terneiro aí, a gente vai...
0: Explica o que é isso aí, Adilson, terneiro apartado.
1: Olha aí, ó, isso aí é com o Serginho.
0: Eu conheci o terneiro divorciado, agora apartado não.
1: Tchau, Cristiano.
7: Tchau, um abraço. Ó, palpite pro jogo, já vou deixar 2-0 pro Brasil. E vamos torcer.
1: 2-0 pro Brasil.
0: Não, vamos refazer isso aí, pô. Tem que ser mais.
7: Brasil. Não, mas o outro jogo foi um empate, então agora a gente tá positivo. 2-0.
1: O palpite dele não se meta. Não, mas tem que ser mais. Tem o teu, ele tem o dele.
0: Nós vamos deixar o Galvão Bueno hoje o rouco de tanto gritar gol.
7: É importante.
0: Vai passar dos 7.
7: Um abraço.
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0: Exatamente 15h99.
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3: Minutos, faltando para as 7, já assustamos o Christian, já vai embora mais cedo. É isso, né, Vão Pato?
4: Exatamente, pois que ele tá fazendo hora extra e não bate ponto. É isso aí, Christian. Tá indo, como parafraseando um colega, tá indo bem.
3: O ouvinte manda aqui, diz que na internet estão divulgando que daqui a pouco, com a previsão de chuva forte aí, Vão Pato e tudo mais, que é para estocar alimentos, água, energia, remédio. Mas isso é um pouco de exagero, né?
4: Eu também.
3: Ouvinte mandando. Tem que cuidar com o que vê na internet, né? Se for órgão oficial, que no caso aí das previsões, é a Defesa Civil.
4: Que vai fazer essa, que faz essa atualização esse alerta, e manutenção.
3: As prefeituras, né? Então, tem que ver se o órgão que está divulgando é oficial.
4: É, e aí
3: ou vai, se é uma imprensa também de credibilidade.
4: Vai de cada família também para ter aí o seu. Porque assim, o abastecimento nos supermercados, o transporte dos alimentos vai continuar. Pode atrasar uma situação ou outra pelo problema na estrada, isso, né? Até pela previsão que vai ser, a previsão é severa, de muita, muita chuva. Claro que algumas situações podem ocorrer com relação às estradas. Mas, assim, não vamos também nos assustar aí, vamos aguardar, né? E a previsão de chuva existe, claro que existe, bastante, mas vamos com calma.
3: O Giovanni Freitas, o Brasil tá complicado o futebol, se não melhorar, vai perder. É a opinião do Giovanni aí sobre o jogo de hoje.
4: Hoje é obrigado escapar, né? Hoje é o Haiti, respeitosamente, falando na questão de futebol. Estamos analisando só futebol. Campo, quatro linhas. Hoje o Brasil é obrigado a vencer.
3: Pato, mas não pode, na verdade, nem empatar, né?
4: Não.
3: Que já empatou a primeira.
4: Tem que fazer saldo de gol.
3: Caso empate a segunda, complica.
4: Só que falta o Brasil se classificar para ter que usar do regulamento dos 8 melhores terceiros. Aí não. Não, mas hoje tá. Vai bem, de certeza, eu não tenho dúvida disso.
3: O Cláudio diz o seguinte: é bom sempre ter algumas coisas a mais em casa. Não esperar pela natureza e pelas informações.
4: Ah, fazer o que é.
3: Dentro do possível.
4: E consegue,
3: né,
4: ter alimentos não perecíveis aí também, né? E dessa forma, claro, mas é uma situação que a gente aqui na Clube vai estar tratando com muito profissionalismo, com muita ética. A Defesa Civil do município, dos demais municípios aqui da Serra Catarinense também vão tratar com muita cautela tudo isso.
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4: Atualizando o resultado desta tarde pela Copa do Mundo, Estados Unidos bem, mais uma vez. 2-0 em cima da Austrália. 2-0 em cima da Austrália. E Marrocos acaba de fazer no grupo do Brasil, hein? Acaba de fazer 1-0 com 2 minutos de jogo. Marrocos faz 1-0 em cima da Escócia. Jogo aí com 2 minutos agora. Estamos só acompanhando aqui a questão do VAR, né? Mas pelo que a gente estava observando, parece que foi gol legal. E às 21h30, Brasil e Haiti.
3: Ô, Volpato, são quatro times por chave, é isso, né?
4: Dois se classificam.
3: Dois se classificam.
4: E os oito melhores terceiros também passam de fase.
3: Então veja bem, o Marrocos que empatou com o Brasil agora está ganhando.
4: Já com dois minutos de... 3 minutos agora, 1-0, gol validado, beleza, tranquilo.
3: Por isso que o Brasil não pode pensar em empatar.
4: Não, tem que fazer saldo de gol.
3: Saldo de gols.
4: Não é empatar, é fazer saldo de gols hoje. É. Essa é a ideia, pelo menos é que o técnico Carlo Ancelotti...
3: A pergunta mais comentada de hoje, o Neymar joga ou não joga?
4: Não, já tá fora, descartado, hoje, né? Ele entrou em campo, aí desde de ontem, na quarta-feira à tarde também, mas já foi anunciado que tá fora. O Neymar foi para a Copa do Mundo sendo preparado para a partir da segunda fase. Nessa primeira, se o Brasil estiver bem classificado, fazer saldo hoje contra a Escócia, que é o time, como disse o narrador Elson José hoje, a Escócia é um pouquinho melhor que o Haiti. E acho que o Marrocos classifica também aí em segundo, né, no grupo. Então, com certeza, vai o Neymar, se tiver condições, vai entrar uns 2 minutinhos lá.
3: Tomara que deixe Paquetá na reserva, porque no último jogo não jogou nada, Vopato.
4: Ele fez algumas alterações ali, ele disse que os jogadores já sabem, quem vai ser jogando sabe, claro, e essa hora mais ainda, porque estamos a... poucos minutos aí.
3: Nenhum jogador horas. Te ligou pra falar aí a...
4: Não, eu não tenho contato de ninguém. Não tenho contato de ninguém. Olhei o Instagram de alguns pra ver se eles estavam anunciando assim, né?
3: Também
4: é
3: não
4: comigo anunciaram. Hoje. Não, ninguém publicou nada. Então daqui a pouquinho, a partir das 8 horas, é só colocar no SCC.
3: Dois é certeza na escalação.
4: Dois quem?
3: Vini Júnior e Casimiro.
4: Ah, sim, que foi criticado, o Casimiro também, né? O Vini fez o gol, salvou. Ajudou muito naquele golaço no individual. E Casimiro, capitão, aí vai... Não, capitão não. Ele é de
3: confiança. Rafinha não jogou nada, Paquetá não jogou nada.
4: Mas ninguém jogou nada nesse teu time, então.
3: Mas você não viu o jogo? Que jogo você viu, então, amigo?
4: Só tá falando mal de todo mundo.
3: Mas o Paquetá não jogou nada mesmo, e nem o Rafinha.
4: A bala psicológica da seleção.
3: Serginho, você viu o jogo ou não? Não viu o jogo, Serginho?
4: Não viu, Serginho? Tava trabalhando.
3: Ô, Serginho.
4: Não, Serginho não viu, porque tava.
3: Você não viu o Paquetá não joga nada? Não perdeu nada, então.
4: Então vamos aguardar hoje com a goleada e que também, com a goleada que vai vir hoje, não vamos se empolgar, né? É contra o Haiti, tá, gente? Haiti que a gente sabe que tem aí 5 minutos, Escócia 0, Marrocos 1.
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4: Deixa eu ver se eu acho aqui...
3: Tem uma pergunta para você antes.
4: É?
3: Esse Paquetá, por que está?
4: A pergunta. Exatamente, pergunta por Ancelotti.
3: Por que tá?
4: Ele que...
3: É o ouvinte não, que tá mandando para nós.
4: Ele já não vinha aqui. Bem, né? Ele já veio pro Flamengo, a transferência dele, porque é um jogador muito, muito caro, e a transferência dele para o futebol brasileiro já foi para apaziguar algumas coisas lá onde ele estava, que não estava indo muito, muito bem.
3: Então, quem sabe entra hoje no jogo e desenvolve um futebol bom, né, Rocato?
4: Quer saber alguma coisa do Grêmio?
3: Vamos lá.
4: Ah, do Grêmio você aceita,
3: hoje a
4: né?
3: motivação é o Brasil, mas já que você quer falar do Grêmio...
4: O Grêmio acertou a venda de André Henrique para um clube turco. Então, foi confirmado hoje que já se vinha alertando e, dessa forma, o Marlon voltou a correr após a fratura no tornozelo, também ficou um tempão fora o Marlon e agora ele... E a venda do jogador. Hoje se comentou muito lá em Porto Alegre que está vindo alguns jogadores aí de renome e tal, mas por enquanto a direção não confirmou ninguém. Pelo lado do Inter, busca equilibrar as contas e admite saídas para viabilizar reforços. O Inter reduz as... Nossa senhora, que notícia ruim para o torcedor. Inter reduz ambições e volta a mirar distância na zona do rebaixamento. Tem que investir.

0: ele tava desconfortável. Não tava bem lá, né? Não encaixou essa vez o Vasco da Gama pro Renato. Daí, é claro que reacende aquela discussão dentro do lá da arena, né? Ah, será que o técnico do Grêmio está com os dias contados, o Renato Gaúcho está livre? É que o Grêmio tem um projeto com o técnico Castro. E não é bem desse momento o que o Renato, porque o Renato Gaúcho, ele, sem dúvida, ele é técnico de vestiário, ele resolve, o time começa a vencer. Imagina ainda mais no Grêmio. Só que o Castro, a direção, tem com ele um projeto de revelar jogadores para vender. E o Castro tem mais essa paciência para trabalhar com os atletas, para fazer as categorias de base. Talvez por isso, né, pelo momento do Grêmio, pelo projeto que está em andamento, vai o Renato Gaúcho, não, mesmo que o Castro caia, talvez, se o técnico sair, se busque outro com o mesmo perfil para revelar. O Grêmio quer revelar jogadores para vender.
1: Para fazer dinheiro.
0: Exatamente.
1: Pagar as contas.
0: E uma notícia triste, né, Adilson? Você já repercutiu hoje pela manhã no Clube Comunidade, da Elcio José também, com a morte do Brazão. Jogou aqui em 2013, 2014, o Ivan Fiel da Silva, 44 anos. Ele último.
1: Novo.
0: O último clube dele foi o Atlético Tubarão, daí estava morando lá na cidade. E ele tinha um bar, ele estava com um empreendimento. E essa madrugada, hoje de manhã, deu um mal-estar lá, uma confusão. E ele acabou sendo baleado, morreu. E também mais uma outra pessoa foi baleada por esse mesmo homem que está, pelo menos até o meio da tarde, estava foragido. Agora as últimas informações, mas fica aí, né, nosso lamento, nossas condolências aos familiares do Brazão, que deixou um grande legado, uma grande história aqui. Subiu para C, da C ele subiu para B, e da B ajudou o Internacional.
1: Teve alguma outra informação à tarde aí sobre o motivo da morte?
0: Não, foi um desentendimento. Hoje pela manhã o repórter, né, o Caio Maximiano, lá da Rádio Cidade de Tubarão, comentava com a gente sobre questão de desavenças, de relacionamentos, aí não se sabe bem o que aconteceu.
1: 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Serginho, fazemos o intervalo.
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0: 7:11.
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3: Abraço ao seu Névio Fontana, sempre acompanhando a Hora da Corneta, Volpato.
4: O Tiago Mariano, assessor de imprensa da Prefeitura de Correia Pinto, disponibilizou agora também nos grupos aqui uma informação importante. Obras para a nova rotatória da BR-116 foram iniciadas em Correia Pinto. Vamos entender aqui, porque vem vindo aí mudanças no trânsito. Atenção! A intervenção vai melhorar o acesso à Clabin de Correia Pinto e aumentar a segurança no trânsito. Ali precisa realmente. Santa Catarina, então, né, tem uma das maiores empresas do Brasil e Lages, para o orgulho nosso. A Clabin iniciou as obras para a construção da nova rotatória que dá acesso à unidade. A intervenção visa melhorar o fluxo de veículos no local. Ali é muito caminhão chegando todo dia,
3: bastante,
4: né?
3: Bastante.
4: A nova estrutura do tipo rotatória, alongada, vai permitir os deslocamentos, facilitando entradas e saídas e principalmente retornos na BR-116. Hoje o local muito perigoso com relação a acidentes, porque você entra para Clabin e indo Correia Pinto, Ponte Alta, à esquerda você entra para o bairro Nossa Senhora Aparecida, que é, né, tem um posto de combustíveis ali. A execução está prevista para durar 6 meses. Olha o tamanho da obra. E durante esse período poderão ocorrer alterações do fluxo com pare e siga, com toda essa situação. Então, a Clabin está, a autopista concessionária autoriza, mas pelo que estou vendo aqui, quem vai pagar é a Clabin, porque a Clabin que está anunciando aí as alterações. E por ali também, não terreno ali próximo que vai ser o hospital? É, onde é que foi anunciado pela...
3: O hospital...
4: Pela prefeita Lúcia Ortiz.
3: Eu não sei te dizer o local bem certo.
4: Pois é um terreno que foi disponibilizado pela Clabin. Agora me deu um branco o local.
3: Não posso te dizer com certeza se é ali.
4: Eu não sei se não é por ali também, né, naquele... Mas, enfim, o importante, a obra do hospital começa logo também. E agora a Clabin mexendo naquela rotatória alongada que vai diminuir o número de acidentes.
3: É que aumentou muito o número de veículos passando também pela BR-116 e principalmente de caminhões, Valpato. A gente lembra um tempo atrás, aí 5, 7, 8 anos, era bem menos o movimento. Hoje, se você parar um pouco para ficar olhando lá na BR-116, você vê a grande movimentação e principalmente de caminhões. Por isso que ficaram esses trechos aí com mais perigo.
4: Sem dúvida, o fluxo é grande, né? Caminhões carregados e tem toda aquela manobra, né? Às vezes tem que ocupar um pedaço da outra faixa, onde aumenta as chances de acidentes.
3: Conversando com o Magno, da Polícia Rodoviária Federal, ele falou para nós aqui também que a polícia recomendou já uma mudança naquele trevo de acesso ao município de Capão Alto, em razão dos acidentes.
4: Tivemos ali 3 mortes em pouco tempo, né? No mínimo, assim, bem rapidinho. E também o trevo da Berneck, né? Continuando na 116, no outro lado agora, indo para o sul, ali no trevo da Berneck, precisa de uma mudança urgente, de uma recuperação no asfalto e também no traçado daquele trevo ali.
3: Pessoal, pode continuar mandando mensagem, né? Vou bater em sorteio daqui a pouco do Fast Burger. 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O sorteio é daqui a pouco para você que manda sua mensagem no 99152-3883.
4: Vamos ao município de Urubici, na região aí da Amures, onde hoje foi encerrado um curso que teve início lá no dia 22 de maio pelo Senar. Totalmente gratuito, é o curso Programa Especial Mulheres em Campo. Então, hoje foi feita a formatura e no próximo dia 22, o mesmo curso sendo encerrado no município de São José do Cerrito. Então, está aí esse curso que é pelo Senar, promovido pelo Sindicato Rural, né, dos municípios. E a gente traz então essa informação para todos.
3: 7:20, depois do intervalo nós temos a previsão do tempo. 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
4: Deixa eu fazer um registro aqui. Ontem à noite, em Balneário Camboriú, bem rapidinho, o comandante do 6º Batalhão da Polícia Militar, o coronel... Tenente Coronel Marcos Paulo Rangel, que estava buscando aqui o Marcos Paulo, a gente fala Coronel Rangel, né? Ele foi homenageado lá na, em Balneário Camboriú e recebeu então, né, o prêmio destaque da Associação da Corporação do Corpo de Bombeiros e da Polícia Militar, bem como também o médico intensivista Dr. Ricardo Gardione, do SAMU, também do Batalhão de Aviação, onde faz esse trabalho de urgência e emergência, um reconhecimento estadual, tanto para o comandante do 6º BPM, Coronel Rangel, como o médico intensivista, Dr. Ricardo Gargione, ele que também é professor na Uniplac, do curso de medicina, e dessa forma, justas homenagens e o reconhecimento a dois grandes profissionais que atuam aqui pela segurança, pela saúde da Serra Catarinense, recebendo reconhecimento estadual.
3: 7:22.
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0: 7 horas com mais 25 minutos, ritmo de jogo de Copa do Mundo hoje, Vopato.
1: 21h30, a gente acompanha a seleção brasileira mais uma vez, né? Aí contra o Haiti, quem sabe deixando bem encaminhado a classificação. Até está acontecendo agora no jogo do Brasil, no grupo do Brasil, Escócia e Marrocos. Vamos atualizar, continua. 27 minutos, 1-0 para o Marrocos.
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0: 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Vamos à previsão do tempo, Pato?
1: Vamos lá, então. Tivemos aí uma tarde de sexta-feira com bastante nebulosidade, já foi assim o amanhecer, né? Com alguns pontos chovendo, mas não foi aquela chuva torrencial. Poderia ter ocorrido, né, alguns pontuais assim de uma chuva um pouco mais intensa, mas não teve o registro e sim a nebulosidade predominando, chuva leve, chuva calma. Amanhã a gente poderá ter ainda na madrugada desse sábado a chuva, né, no amanhecer, também as por vezes um pouco mais acentuada. E depois, durante o dia, um sábado com muita nebulosidade. Um sábado predominando as nuvens, hora chovendo, hora melhor. Até poderemos ter aí no meio da tarde, né, alguns pontos de melhora, porém a nebulosidade predominando. Daí sim, daí no domingo o tempo melhora, fica bom. Você até pode, com as suas atividades aí ao ar livre, mantê-las, porque o tempo vai estar bom. No domingo, ora, um aumento de nuvens também, mas o sol aparece. Segunda-feira, uma frente fria. Segunda-feira, chove outra vez, com possibilidade também de chuvas fortes por algum momento, mas no geral é uma chuva calma, uma chuva compassada, tranquila, e a gente vai ter uma segunda-feira melhorando no finalzinho da tarde. Aí muda e muda tudo, porque vem aí uma massa de ar polar. O que significa isso? Temperaturas negativas, muito, muito frio. Segunda, já na terça também, quarta, quinta e sexta, com geada. Daí a gente sabe que o sol aparece, máximas aí, amanhã, domingo, entre 15 e 16 graus. A semana que vem, a máxima fica por aí também. A máxima, tá? E temperaturas negativas, como a gente teve esta semana, 6, 7 aí abaixo de zero. O amanhecer em Bom Jardim, São Joaquim, por ali, 3, 4 graus. A semana que vem não será diferente, com muito, muito, muito frio. Daí o pessoal está perguntando: tem possibilidade de neve? Os meteorologistas informam o seguinte: que ali até na terça-feira, tinha, os modelos indicavam a possibilidade maior de neve a semana que vem, mas agora já se dissipou bem, né? Já não aparece tanto com enfatizado assim. Tem uma pequena chance, mas é claro, vamos aguardar aí os meteorologistas fazendo a previsão e atualizando a semana que vem. Independente de neve, o frio vem e vem valendo.
0: Temperatura em Lages agora 11 graus, temperatura em Urupema 9 graus, 2 a menos que Lages, agora a temperatura em Urupema, Marildo Vopato.
1: E vai diminuindo um pouco mais e a gente vai tendo aí a questão da chuva agora, essa nebulosidade.
0: Quanto tava, Serginho, a temperatura hoje de manhã? 5 graus hoje de manhã.
1: Não, amanheceu, foi gelado.
0: Tem um vento gelado,
1: né? Levantei era 15 para as 6, já estava bem, bem frio. O Serginho chega muito mais cedo aqui ainda. Né? Então,
0: 15 para as 6, papai?
1: 15 para as 6, tava frio.
0: Mas levanta e já faz um fogo ali,
1: né? No... Não, a lenha já tá separada, né? Os gravetinhos pra começar.
0: Toma um chimarrão.
1: Eu custei lembrar do graveto, porque eu deixava a lenha, daí com a lenha demora um pouquinho mais. Agora o gravetinho ali já dá aquele calorzinho. Você
0: tem que vir tomar um chimarrão com o Serginho cedo,
1: né? Não, aí. eu chego aqui 15 para as 7, 20 para as 7, o Serginho já tá.
0: Mas é tarde, 15 para as 7 já.
1: Não, mas é a hora que eu chego, daí o chimarrão já
0: é,
1: tá.
0: É, Serginho.
1: Já tá lavado. O problema é que 20 para as 7 o chimarrão tá lavado já.
0: É, então tá bom.
1: É, certo.
0: Um abraço ao Mário Cirone, do Copacabana, está ouvindo nós e participando do sorteio. A Carmen de Oliveira, também, do bairro Araucária, está com a gente. O pessoal mandando mensagem. É, boa noite, tô na audiência, quero concorrer. R$100 aí do Fast Burger. Bairro Vila Nova, é o Ricardo. Muita gente participando aqui. A Cleusa Branco de Melo, do São Miguel, também está com a gente, Vopato.
1: Atualizando, vai acontecer amanhã uma promoção beneficente da Igreja Evangélica. Lá é uma Assembleia de Deus. Assembleia de Deus vai ser então amanhã, nesse dia 20. Assembleia de Deus realizando com massa caseira, uma pastelada solidária. Então o pessoal pode, em Rio Rufino, né? Igreja Assembleia de Deus, promovendo amanhã uma pastelada. Vai ser de manhã, tá? É das 9 até ao 12:30. Será servido então das 9 até as 12:30, apenas R$10. Você estará ajudando aí, né? O trabalho social desenvolvido pela Igreja Assembleia de Deus. Serginho, 7:32, antes... 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Eu digo para você ainda a participação aqui, a Maria Helena dos Santos, do Santa Catarina, sempre acompanhando a gente também. Já vamos ter aí o sorteio de um vale de R$100 do Fast Burger, onde você vai lá e vai comer à vontade. 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Boa noite, queria mandar um abraço, um beijo para minha bisavó, a bisavó Lina, e para minha mana Isabelle e a avó também, Cleusa, e a mãe Karine, todo mundo lá em Otacílio Costa ouvindo a gente, a Ingrid também curtindo. Então quem está mandando aqui é do final 2406, o João Carlos, todo mundo abraçado aí ouvindo a corneta.
0: Só participando então, daqui a pouco o sorteio aqui na Clube FM, agora 7:34. Muita gente mandando mensagem também, Volpato, dando palpite no placar do Jogo do Brasil hoje.
1: Quanto?
0: Qual o seu palpite?
1: Ah, o Brasil vai ganhar aí com... O Brasil vai tomar gols, isso aí que eu não tô gostando na minha previsão, não tô gostando. Ah. Mas pode...
0: Então você tá fazendo uma previsão que você mesmo não tá gostando.
1: Não tô gostando, porque o Brasil não... Mas vai tomar um golzinho, mesmo do Haiti, mesmo que seja do Haiti... Né, mas vai tomar, vai, vence folgado, vence tranquilo, vai aí para a goleada. Falando em Copa do Mundo, SCC, SBT, estamos com a nossa colega Angélica, direto de Florianópolis, ela que sempre ao meio-dia apresenta o programa de esportes aqui, né, de todo o estado, claro que agora é a Copa do Mundo, e outro dia eu vi a Angélica ali dando uma cantada no chefe, um ouvinte pediu lá, um telespectador, para expandir um pouco mais o horário do esporte. Angélica, seja bem-vinda à Rádio Clube. Boa noite.
2: Boa noite, muito boa noite para vocês que estão por aí, o Adilson, o Volpato, todo mundo que está acompanhando a Rádio Clube. Pois é, estamos na expectativa aqui, né? Acompanhando o pré-jogo com o Thiago Leifert. Daqui a pouquinho, 9:30 da noite, a gente tem essa grande partida, né? Brasil e Haiti, tô esperançosa aqui na TV, inclusive a gente fez uma, né? Passamos a limpo os palpites, eu tô mais esperançosa, viu? Eu aqui tenho mais fé aí na seleção brasileira no jogo de hoje, né, para a gente poder vencer e poder passar tranquilamente para a próxima fase, acreditando no Brasil.
1: É, a gente tem que fazer aí. Hoje é jogo para goleada, né, Angélica? Eu não vejo diferente, não pode.
2: Eu sou da mesma opinião que tu. Eu tô falando que é de 4 para mais, não pode ser menos que isso. Afinal, é o Haiti, né? E a gente sabe que depois Marrocos joga com o Haiti e vai botar goleada, então o Brasil. No jogo de hoje, saldo de gols. É o principal que a gente está aqui dentro.
1: E a gente não pode tomar gols. Inclusive, agora o Marrocos já vai vencendo a Escócia por 1-0 aos 37 minutos. Agora, acompanhando a audiência, a presença aqui, cobertura, hein, do SBT nesse Mundial. Era para ser realmente como está sendo, né, Angélica?
2: Mas com certeza, pensa, depois de 28 anos, a gente tem a Copa do Mundo de volta para o SBT. E a gente tem a narração do grande Galvão Bueno. Haja coração, amigos, olha o gol, olha o gol. Como que a gente não vai lembrar, não vai ter recordações, não vai ter lembrança, não vem aquela nostalgia? Então a gente acaba, né, trazendo tudo isso pra gente aqui também. Quando a gente fala com o torcedor, é isso que eles falam, não tem, tem que ser no SBT, é Galvão, a gente lembra do Penta, a gente lembra, né, do Tetra. E eu acho que essa volta do futebol, a gente já tem no SBT, né, que a gente acompanha todo ano, a Champions, a Sul-Americana, mas ter a Copa do Mundo de volta com Galvão, com Thiago Leifert, com grandes nomes do esporte, olha, eu chego a me arrepiar quando eu falo, porque é realmente emocionante a gente acompanhar isso.
1: Sem dúvida, e o torcedor então tendo aí, né, mais essa, e tudo em tempo real, né, não tem aquela história de ficar sabendo do gol quase um minuto depois, né, Angélica?
2: De jeito nenhum, sem delay, a gente grita junto com o Galvão, viu? É, nós e o Galvão, tudo junto, gritando gol. Espero que o pessoal, viu, principalmente aí da Serra Catarinense e de Lages, tenham preparado o gogó, a garganta, porque, como a gente falou, a expectativa é de que saia muitos gols e a gente tem que gritar junto.
1: E
2: todo
1: vai
2: mundo
1: sair
2: junto, porque essa torcida tem que vir pra gente acreditar, pra dar esperança de novo, pra gente torcer ainda mais pelo Brasil.
1: Angélica, parabéns pelo conteúdo que você está produzindo aí no digital do SCC. Maravilha! É a todo instante, chegando material, e haja ideia, haja criatividade, tá maravilhoso, parabéns.
2: Muito obrigada, gente. É um trabalho em conjunto aí com o marketing, com o pessoal das redes digitais, porque afinal a gente tem que aproveitar esse momento. A gente sempre fala que o SBT está fazendo, como você bem falou, uma excelente cobertura, a gente traz muita informação, tem repórteres espalhados por cada canto, mas o SBT também tem essa coisa de trazer tudo com leveza, com alegria, e é isso que a gente vai tenta fazer todos os dias também. Inclusive, daqui a pouquinho já tô indo, né? Já vou sair aqui para as ruas de Florianópolis para acompanhar o jogo do Brasil, para torcer junto com o catarinense, que eu acho que é isso que vale. A gente tem que estar todo mundo junto, porque para que o Hexa venha, porque a gente sempre fala, né, a Copa que o Brasil quer ver é no SBT, e a gente está muito feliz e orgulhoso em estar fazendo parte de tudo isso.
1: Tá bom, vai trabalhar então, porque está só começando o turno da noite. Um abraço para você, Angélica.
2: Um beijo, que prazer falar com vocês, um grande beijo, vamos torcer todo mundo, um beijo pra Serra Catarinense, até a próxima.
1: Valeu, aí foi a Angélica Varaschini participando conosco.
0: Tá motivada.
1: Ela que apresenta o esporte do SCC.
0: Se o time do Brasil estiver com essa motivação toda aí, nós estamos bem.
1: Não, mas vai não, a Angélica está contagiando, imagina ela entrando ao vivo para o SBT também aqui de Santa Catarina, né? Contando o ambiente como está no estado. E a Angélica, daqui a pouquinho, um pouquinho mais à frente, depois da Copa, ela vai falar muito do Internacional na Série C do Campeonato Brasileiro.
0: Fazemos o intervalo, 7:40.
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4: A corneta, eu digo para você que é o seguinte, é o destaque da semana aí, né? A falta de energia elétrica dos postes, os picos que está dando, as famílias ficando sem.
3: Picos de luz.
4: É, então a gente pede para a Celesc dar uma olhadinha de perto.
3: E o pior, Vopato.
4: Investimento.
3: O pior não é nem o problema acontecer, o pior é o povo ficar sem uma resposta. Você não também sabe o que está acontecendo e o que vão fazer.
4: Exatamente, também. Então fica que foi que este assunto liderou aqui a Hora da Corneta durante a semana. 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
3: É, a corneta que vamos dar voz aqui para o ouvinte. É, comenta para nós, Adilson Volpato. Nas estradas de Freguesia, São José do Cerrito. A Rádio Clube é sempre a voz nossa. Vou aguardar o trabalho da prefeitura. Ele se refere aqui, então, às estradas aí de Freguesia, São José do Cerrito.
4: Conversei esta semana com o secretário Jaisson Muniz, o gatinho, lá de São José do Cerrito. As equipes trabalharam esta semana na estrada. Deu um problema em uma das patrolas, foi retirado. E o secretário Gatinho garantiu que a semana que vem a máquina volta para concluir o trabalho de patrulhamento e principalmente colocação de cascalho, né, secretário Jaisson?
3: Tem mais uma corneta aqui do ouvinte. É o Áureo. É localidade de Potreiros. Sem luz durante a tarde toda.
4: Nossa.
3: Sem luz, então, na localidade de Potreiros, sem luz. Corneta para Celesc.
4: É, como a gente comentou, foi o assunto que dominou aí esta semana os problemas com o fornecimento de energia. Em decorrência, segundo a gente conseguiu apurar com as equipes técnicas, a falta, o inverno, o rigor do inverno. Daí não dá, né?
3: Esse aqui atendimento é da Celesc deveria você ligar e falar com alguém, né, Vopato?
4: Pessoalmente, né? Mas hoje
3: é tudo. Liga lá, aqui é Bastião do bairro tal, nós estamos sem luz e a preocupação aqui dos moradores é que todo dia tá faltando nesse horário. Se puderem ver a situação, o que que é, se é rede fraca, o que que é, quer dizer, ter um contato melhor com o pessoal, Vopato.
4: Só para você ter uma ideia, neste momento, 7h47, Potreiros, 92 famílias sem energia elétrica, unidades consumidoras, Índios com 27 e o Mirante 79 residências sem energia. Frio, escuro, jogo do Brasil e não tem como assistir.
3: E o jogo do Brasil não vão poder ver. Ô, Bom Pato, mas assim, ó, tava pensando enquanto você, no aplicativo
4: exato.
3: E que você vê aí essas localidades.
4: Uhum, é.
3: E a Celesc não tem acesso a esse aplicativo?
4: Não, vem deles lá isso aqui.
3: Não, pois é, mas o, né? A Celesc que o pessoal deveria ver, ó, tá sem luz aqui, ali.
4: Não, tem um painel, outro dia eu estive lá, a Angela Reck, e os engenheiros também me levaram lá num painel, desse tamanho aqui, ó, tá vendo esse tamanho aqui? É maior que esse.
3: Aqui?
4: Aqui, tá vendo? É um painel enorme, só brinquei agora com a Dilson. E lá tem todo o monitoramento, várias câmeras, né? E também com os televisores, os retornos, e ali tudo pontinho vermelho, pontinho azul, que tá funcionando legal, que não tá, fica vermelho, imediatamente as equipes já são acionadas, eles sabem na hora, então o pessoal tem que ir para lá urgente.
3: Serginho, intervalo 7:48, antes falamos, olha, vô Pato, acabou o banho gelado. 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
4: Voltamos já.
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4: Alô, turma da corneta, muito boa noite. Olha, o Carlos Ancelotti, na entrevista de ontem, estava com um mau humor danado referente à escalação da seleção do Brasil para o jogo de hoje contra o Haiti, 9:30 da noite. Ele disse: vou primeiro avisar os jogadores que vão jogar. Depois, divulgarei para a imprensa o time que joga contra o Haiti. Mas a imprensa sempre escala. E, segundo informações, o time deverá ser este: goleiro Alisson, Danilo, lateral direito, Marquinhos e Gabriel Magalhães, os dois zagueiros, e Douglas Santos pela canhotinha. Casemiro, Bruno Guimarães e Lucas Paquetá, ou Danilo Santos, Rafinha, Matheus Cunha e Vini Júnior. Mas tudo isso vai ser resolvido minutos antes da partida. Um abraço, continue ouvindo, turma da Hora da Corneta.
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5: Sete horas e 55 minutos, o sorteio do Fast Burger, R$100 para consumir direto do Fast. Vamos lá, Volpato.
6: Serginho, baralha aí, manda pra cá, Serginho.
5: Serginho,
6: qual tela que vai aparecer nessa aqui ou na do Adilson?
5: Coloca numa tela bem grande aí pro Volpato ter uma visão boa, Serginho.
6: Mas dá mais uma reforçada aí,
5: Serginho. Dá mais uma girada aí, ô Serginho.
6: E apura que nós estamos atrasados já, estamos em cima da hora, tem que entregar pro rodeio na hora certa.
5: Vai lá, Volpato.
6: Bateu o martelo. Final do telefone 6694, o que ela ganhou do final 6694?
5: Ganhou R$100 para consumir no Fast Burger.
6: Viu, Marilene Aparecida Soares? É só passar aqui na Clube segunda-feira. A produção vai entrar em contato com você na segunda. Marilene Aparecida Soares, 6694, é o telefone. Vai passar bem lá no Fast Burger, R$100 com vale.
5: Dá pra comer uma pizza bem gostosa, né, Vopato?
6: Se dá.
5: R$100.
6: Dá pizza, lanche pra levar a família. Se passar um pouquinho ali, mas todo mundo vai passar bem lá no Fast Burger.
5: Todo mundo vai comer bem.
6: Que bom, então. A produção vai entrar em contato com você, tá?
5: Feliz. O que foi, Serginho?
6: O Adilson isso que não foi o Adilson que ganhou, tá rindo. Imagina a Marilena aparecendo.
5: Mas o Serginho lá que confundiu alguma coisa. Não, daqui a pouco o Serginho de disco com o rodeio, tem que fazer uma chamada pro Serginho.
6: Serginho, vai fazendo esquenta aí pra Copa do Mundo, Serginho. 9:30 tem no SSC.
5: Motiva o povo aí, Serginho. Não vai fazer igual o Volpato dizendo que é, mas o time vai fazer um gol.
6: Onde é que tu viu isso? Aqui, para de inventar história, velho. Para de inventar história, o Brasil vai golear. Vai tomar um golzinho, mas...
5: Volpato, um abraço pra você. Tchau.
6: Até segunda.
5: A gente que vamos ficar ouvindo aí, ô Serginho? Luan Santana, abraço a todos. Tchau, tchau.

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1: Boa noite. O tenente-coronel Marcos Paulo Rangel, atual comandante do 6º Batalhão da Polícia Militar com sede em Lages, foi homenageado em Balneário Camboriú. Ele foi destaque a COS 2026 e recebeu uma honraria que é concedida pela Associação dos Oficiais Militares Estaduais de Santa Catarina na categoria voltada à segurança pública da região do Planalto Serrano. A premiação anual promovida pela entidade de classe tem como objetivo assinalar o desempenho de oficiais das forças de segurança que atuam em diferentes regiões do território catarinense. No caso do comandante do 6º Batalhão da Polícia Militar, a escolha fundamentou-se nas diretrizes de gestão aplicadas na área administrativa e operacional da unidade da Polícia Militar na região. A Secretaria da Agricultura de Lages estipulou um prazo de até quarta-feira da semana que vem, dia 24 de junho, para mapear os pontos críticos e rotas alternativas nas estradas do interior do município. A medida atende uma determinação da prefeita Carmen Zanotto para antecipar os possíveis impactos que o fenômeno El Niño pode causar. Ele está previsto para impactar mais na região sul do país no segundo semestre de 2026 e até o outono de 2027. O relatório é feito em parceria com a EPAGRE e visa garantir o escoamento da produção de gado e madeira contra as enchentes e atoleiros causados, então, pelo possível excesso de chuvas no sul do país. Bom dia, a Clube está. Para a Hora da Notícia, Evandro Giotto.
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0: Olá, muito boa noite. 8:03 e depois de você ficar na boa companhia aí do pessoal da Corneta, Adilson Oliveira e Amarildo Volpato e as informações da Hora da Notícia com Evandro Jopo, Serginho Delis com vocês nesta noite de sexta-feira, dia 19 de junho de 2026, uma noite fria, 10 graus. Vamos juntos até as 9 horas com muita música e a sua participação. E é claro, em ritmo de Copa do Mundo.
1: Brasil!
0: Daqui a pouquinho você acompanha pelo SCC-SBT, canal 10.1, todas as emoções do jogaço do Brasil. E é claro.
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0: E aqui a gente vai no ritmo. 8:04, Rio Negro e Solimões.
2: Galera,

0: E aqui no rodeio, André e Renato, no Galope do Alazão, Banda Champion, endereço errado. E tudo começou com Rio Negro e Solimões, Bate o Pé. Pega a hora, agora 8:13.
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5: Boa noite, hoje com o Serginho Delis, agradecer seu carinho, sua audiência, Adela Machado de folga, fez pela tarde aí, folga aqui no rodeio, né? E falando em Adela Machado, amanhã ele estará com vocês a partir das 6 da manhã no Alma Cabocla e a partir das 9 horas apresentando também o show do sábado, amanhã por cargo aí do nosso amigo Adela Machado. Chegando por aqui, William Martins Albuquerque, boa noite meu amigo, obrigado aí pela sintonia. Quem mais vem chegando? Jaqueline Silva. Olá, Serginho. Tudo bem? Manda um abraço para nós aqui no bairro da Várzea e também pro Adelar. Muito obrigado, minha amiga. Ela colocou aqui, conhecido como Galo Velho. Quem, eu? Obrigado, minha amiga. Boa noite, Célia no Morro do Posto. Boa noite, minha amiga. Pessoal que vem chegando aqui. Só mandando foto aqui, deixa eu ver, em frente um fogão, uma lenha. Opa, quem é que tá compartilhando com a gente? Maria Neves, lá em Campinas. Ô Maria, tá tudo bem com você? Obrigado aí pela sintonia. Jardim das Camélias, a Célia, boa noite pra você, minha amiga. Joanilda e os Zenir, tá mandando um abraço para a amiga Célia... ou Cecília, lá de Bocaina, que está de aniversário hoje. Opa, então aniversariante, nosso desejo de saúde e felicidade. Quem está mandando aqui é a Jonilda e o Zenir, parabenizando a amiga lá de Bocaina, a Cecília. Parabéns os demais aniversariantes. Quem vem chegando por aqui, o Carlão, mandando foto aqui. Tá com aí com um lenço do Brasil, é isso, né, Carlão? Tá confiante aí no nosso querido Brasil? Então vamos lá, vamos torcer e que
6: Brasil!
5: Ele dele é a seleção brasileira. E mais vem chegando, boa noite. Francisco Moraes, lá do bairro Santa Helena, tudo bem com você, Francisco? Tá aí acompanhando, já preparado para acompanhar o Jogo do Brasil? Obrigado aí pela sintonia. Quem vem chegando, pessoal mandando áudio, boa noite.
7: Boa noite, Serginho, tudo bom?
5: Tudo bem, e você?
7: Aqui é Margarete Melo, do Maria Luísa.
5: Oi, amiga.
7: Queria mandar os parabéns pro meu irmão, o Luiz Armando Melo, lá em Pedras Brancas, que está de aniversário hoje. Quero mandar um abraço para ele, que seja muito, Deus dê muita saúde para ele.
5: Parabéns.
7: Que seja muito feliz.
5: Uhum.
7: Muita saúde também.
5: Tá bom.
7: Ah, então, aqui é Margarete Melo, do Maria Luísa. É Luiz Armando Melo, do Maria Luísa, de Pedra Branca.
5: Tá feito, tá bom? Registro. Um abraço, boa noite para você e para toda a sua família. Agora, 8 horas com mais 19 minutos, porque queima o Rodeio da Clube rapidinho, porque dois dedos de prosa, acabou o programa, hein?
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5: Corpo e alma, 8:19, boa noite.

0: E aqui no rodeio, André Renner, vou pedir aos anjos, participação de João Vinagre, Zezé de Camargo e Luciano, recordando aqui um dos grandes sucessos, O Nosso Amor é Ouro e Corpo e Alma com Bandida. Mais participações aqui no WhatsApp, a Liane. Ô Liane, obrigado aí pelo seu carinho, pela sua audiência. Oferecendo a próxima música para quem? Para Denise e o Kleber lá no Cerrito. Valeu, tamo junto. Obrigado aí pela sintonia, tá bom, minha amiga? Quem mais vem chegando aqui no WhatsApp da Rádio Clube? A nossa amiga. Deixa eu ver, Adelita. Ô Adelita, tudo bem com você? Mandando um abraço pros amigos Verônica, Maria e também pro Juvenil, pessoal no Ipiranga. Ah, Adelita, obrigado minha amiga pela sintonia aqui no programa Rodeio na Clube, porque chegou o momento que a gente vai conferir aí as condições do tempo.
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0: Vamos lá então, o Peter vem com as condições do tempo. Como vai ficar o tempo para esse final de semana, meu amigo Peter?
1: O sábado vai seguindo com céu nublado, com chuvas ocasionais de intensidade fraca moderada, intercalando com alguns períodos de melhora. A temperatura ela permanece mais amena, faz frio, 12 graus, 13 graus em toda a Serra Catarinense. E a expectativa é que nós tenhamos um domingo com tempo bom, tempo firme. O sol volta a predominar, faz frio, temperatura mínima entre 5 a 8 graus e durante o período da tarde a máxima não passa muito dos 17 graus. Uma nova frente fria deve organizar inúmeras instabilidades na sequência da segunda-feira, tem previsão de chuva, risco de temporais e queda brusca da temperatura. Faz muito frio, vai fazer muito frio durante a terça, quarta, quinta, sexta. Chama atenção da quarta, quinta e mais tardar sexta-feira, onde nós vamos ter temperaturas negativas em toda a Serra Catarinense, valores que podem chegar entre 5 a 10 negativo em alguns pontos, muito frio mesmo. A chance de neve e a possibilidade de chuva congelada ainda é muito pequena se tiver alguma coisa ali na terça-feira. Peter Scheuer, meteorologista, com a previsão do tempo.
0: Muito bem, meu amigo Peter, as condições do tempo. Então, pessoal, se prepare porque na próxima semana aí o frio pega valendo. 8:31, nesse momento, 10 graus a temperatura, já choveu na parte da tarde aí. 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
7: 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Boa noite.
0: Obrigado pela sintonia. Noite de sexta-feira. Vamos que vamos. A mil pelo Brasil. Quem vem chegando por aqui, boa noite. É Isolete do Centro. Sempre ligadinho. Obrigado, Isolete, pelo carinho, tá bom? Lourenço vem chegando por aqui. Manda uma música pra nós aqui. Muito bem, Lourenço. Obrigado pela sintonia, meu amigo. A Angélica, lá de São José do Cerrito. Toma escuta. Obrigado pela sintonia. Bueno. Quem tá mandando buenas pra gente aqui, mandando foto, deixa me ver. Vamos lá, no sítio de boas. Opa, quem tá lá no sítio só de boa? Romenique, tá tudo certo com você? Então tá aí curtindo a programação e daqui a pouquinho também tem aí o Jogo do Brasil, coisa boa demais, hein? 8h36, aí no laço, com quem? Jean Giovanni.

0: Leonardo, com a participação de Eduardo Costa, Como Eu Chorei, a banda Céu Encantos, Morena Misteriosa, Jean Giovanni, Caí no Laço, 14 para as 9. 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
5: E seguimos com o Serginho Delis. Obrigado pelo carinho, pela audiência. Uma boa noite. Vai para quem? Vem chegando por aqui, o Iradir Francisco, no bairro Araucária. Obrigado, meu amigo, pela sintonia de sempre e pelo carinho. Fala em carinho, quero mandar um beijo lá para casa para minha esposa Rita, a minha netinha Maria Júlia, o meu filho Elias e também meu filho Gabriel. Estão lá em volta do fogão a lenha, se aquecendo com esta noite fria de sexta-feira. Bora lá então, finalzinho da nossa programação, porque vem chegando aí a Voz do Brasil e na sequência tem o Show da Clube com a Dilson Pereira, amanhã cedinho a partir das 6 da manhã, o Alma Cabocla com Adelar Machado e também amanhã o programa Show do Sábado a partir das 9 da manhã no comando do nosso querido Adelar Machado. Eu volto com vocês amanhã a partir das 6 da tarde, logo após a oração da Ave Maria, com o som do Esquenta e também tem a Jornada Esportiva. E falando em Jornada Esportiva, daqui a pouquinho tem Brasil e Haiti pela Copa do Mundo. Vamos torcer para o nosso querido Brasil, porque você acompanha tudo no SCC SBT, canal 10.1. 9 para as 9, boa noite, fique com Deus, bom final de semana.

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0: 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As notícias do governo federal que movimentaram o país no dia de hoje.
1: Olá, boa noite.
2: Boa noite para você que nos acompanha em todo o país.
1: Sexta-feira, 19 de junho de 2026.
2: Vamos ao destaque do dia: redução do analfabetismo.
1: Pela primeira vez na história, a população com mais de 15 anos que não sabe ler e escrever é menor que 5%.
2: Metade do total de analfabetos é idosa, sendo que também pela primeira vez há menos mulheres que homens nessa condição. Gabriela Noronha.
3: Para fortalecer a educação de jovens e adultos e combater o analfabetismo no Brasil, em 2024, o MEC lançou um pacto nacional que aumenta as vagas nessa modalidade de ensino nos sistemas públicos.
1: E ainda, em Minas Gerais, presidente Lula anuncia investimentos em hospital de referência para o tratamento de câncer em Belo Horizonte.
2: E em novo hospital universitário de São João del Rei, para atendimento de média e alta complexidade, que vai beneficiar 54 municípios.
1: Você vai ouvir também combate às apostas ilegais.
2: Decreto assinado pelo presidente Lula vai permitir bloqueio de bens das bets irregulares e destinação do dinheiro para o Fundo de Segurança Pública. Graziele Bezerra.
4: Segundo o Ministério da Justiça e Segurança Pública, ao todo, 25 milhões de brasileiros apostam nessas plataformas, sendo que um a cada quatro deles aposta todos os dias.
1: Hoje, na apresentação da Voz do Brasil, eu, Mariana Jungmann e Luciano Seixas.
2: E acompanhe a gente ao vivo, acesse radiogov.ebc.com.br ou o canal Gov na sua TV aberta.
1: A taxa de analfabetismo no Brasil caiu para menos de 5%, a menor da série histórica.
2: O índice de pessoas que não sabem ler e escrever é maior entre os idosos com mais de 60 anos.
1: Políticas como o Pacto Nacional para a Educação de Jovens e Adultos vem ajudando a reduzir ainda mais essa taxa no Brasil.
3: Na mesa, cadernos e lápis. No coração, sonhos que resolveram sair da gaveta. Aos 61 anos, a cearense Maria do Socorro não perde uma aula no Centro de Educação de Jovens e Adultos no Distrito Federal. Ela teve que trabalhar desde muito cedo e não aprendeu a ler e a escrever, mas decidiu voltar à sala de aula por meio do EJA. E hoje divide o tempo entre as lições e as faxinas que faz para ganhar a vida. A cada nova palavra que ela aprende, é um mundo novo que se abre.
5: Toda pra que eu vejo, eu tô lendo. Vou no mercado, aí eu vejo o preço das coisas, aí eu fico lendo.
3: Assim como Maria do Socorro, milhares de brasileiros têm vencido a luta contra o analfabetismo. Segundo novos dados do IBGE, em 2025, o Brasil tinha 8 milhões e 400 mil analfabetos com 15 anos ou mais, o que representa uma taxa de analfabetismo de 4,9%. O ministro da Educação, Leonardo Barchini, destacou que é o melhor resultado da série histórica.
6: Pela primeira vez na história, nós atingimos na população de mais de 15 anos, menos de 5% de analfabetos no Brasil. E sabe o que a Unesco fala disso? Sabe o que os organismos internacionais falam disso? Falam que um país, quando atinge menos de 5% de adultos analfabetos, ele está encaminhado para a erradicação do analfabetismo.
3: Segundo o IBGE, a população com 60 anos ou mais representava mais da metade do total de analfabetos em 2025. E entre os idosos, pela primeira vez, a taxa de analfabetismo entre as mulheres foi menor que a dos homens. De acordo com William Kratochiwil, analista do IBGE, sem considerar o grupo dos idosos, a taxa cai para menos de 3%.
7: Se tirarmos as pessoas de 60 anos ou mais do grupo de análise, essa taxa ela cai para 2,6%. Isso é reflexo de uma quase universalização da taxa de escolarização, da frequência à escola contínua de crianças de 6 a 14 anos, que em 2025 alcançou aí os 99,5%.
3: Para fortalecer a educação de jovens e adultos e combater o analfabetismo no Brasil, em 2024, o MEC lançou um pacto nacional que aumenta as vagas nessa modalidade de ensino nos sistemas públicos. A professora do EJA, Ana Isabel Lopes, ressalta que, apesar das limitações, os alunos buscam a superação e o aprendizado.
8: A sede maior é essa: eu quero aprender a ler, escrever e eu quero fazer contas. E aí a gente, dentro desse universo, a gente vai apresentando um outro mundo, né? Outras discussões.
3: O Pacto Nacional pela Superação do Analfabetismo prevê mais de 3 milhões de novas matrículas no EJA. E o investimento total deve ser de 4 bilhões de reais até 2028. Reportagem Gabriela Noronha.
2: E o novo piso salarial dos professores da educação básica já está definido. Será de R$ 5.130,63.
1: Um reajuste de 5,4% em relação ao valor que estava em vigor, garantindo ganho real acima da inflação.
2: O decreto foi assinado pelo presidente Lula e publicado hoje no Diário Oficial.
1: Segundo a legislação vigente, a atualização anual do piso não pode ficar abaixo da inflação acumulada.
2: E os profissionais contratados por tempo determinado também estão entre os beneficiários do piso salarial nacional.
1: As inscrições para o Sisu Mais acabam hoje, mas os estudantes ainda têm algumas horas para aproveitar essa oportunidade.
2: O sistema aproveita notas de quem fez o último Enem, mas não foi selecionado no primeiro semestre para uma nova seleção de vagas remanescentes em universidades de todo o país.
1: E as notas de corte já foram divulgadas, o que ajuda a escolher cursos com mais chance de passar.
9: O Ministério da Educação divulgou as primeiras notas de corte parcial do Sisu Mais, uma etapa complementar do Sistema de Seleção Unificada, Sisu, que vai ofertar eventuais vagas disponíveis em instituições públicas de educação superior. A nota de corte pode ser consultada diretamente nas páginas do Sisu Aluno e do Sisu Vagas ou por meio da Central de Atendimento do MEC pelo telefone 0800-61-61-61. Ao todo, 34 instituições públicas de educação superior decidiram destinar vagas para o Sisu Mais. Estão sendo ofertadas 9.436 vagas em 532 cursos. A nota de corte deve ser utilizada pelo candidato apenas como uma referência da situação em que se encontra para concorrer à vaga selecionada, não sendo uma garantia de seleção. E atenção, o estudante que obtiver no mínimo 650 pontos na média das 5 provas do Enem está apto a participar do PEDME Licenciaturas caso se inscreva para um curso presencial de licenciatura e seja selecionado. Quem entrar no programa vai ganhar bolsa mensal de R$ 1.050 desde o ingresso até a conclusão do curso. Para mais informações, acesse as redes sociais do Ministério da Educação ou portalgov.br/MEC. Reportagem Júlio César de Oliveira.
2: Melhorar a qualidade do atendimento dos futuros médicos e garantir a regulação dos cursos de medicina.
1: Esses são os objetivos de uma medida provisória assinada hoje pelo presidente Lula, que torna obrigatória a aprovação no ENAMED, o Exame Nacional de Avaliação da Formação Médica, para obter o diploma e o registro profissional.
2: A medida vale apenas para novos alunos que ingressarem nos cursos de medicina.
10: Estudantes de medicina deverão obrigatoriamente ser aprovados no ENAMED, o Exame Nacional de Avaliação da Formação Médica, para obter o diploma e exercer a profissão. O ENAMED também vai substituir a prova teórica do Revalida, exame aplicado a médicos formados no exterior que querem validar o diploma no Brasil. As mudanças estão previstas em uma medida provisória assinada pelo presidente Lula durante a inauguração do Hospital Universitário da Universidade Federal de São João del Rei, em Divinópolis, Minas Gerais. Em entrevista coletiva nesta sexta-feira, a secretária de Regulação e Supervisão da Educação Superior do MEC, Marta Abramo, afirmou que a nova política tem como objetivo melhorar a qualidade da formação médica e fortalecer a supervisão dos cursos.
11: Isso agora vem reforçado na própria medida provisória no texto e vai ter um reforço legal, né, de que um dos objetivos do ENAMED é exatamente auxiliar na avaliação, regulação e supervisão dos cursos de graduação de medicina. Isso está em perfeita consonância com o nosso Sistema Nacional de Avaliação. O resultado dos desempenhos podem constituir o referencial básico dos processos de regulação e supervisão da educação superior.
10: Com a medida, cada estudante deverá participar do ENAMED duas vezes.